0: pasta, Wellington César Lima e Silva, os aparelhos fazem parte de uma cadeia maior.
1: O problema do celular que aflige e figura em muitas das pesquisas como uma das três principais questões que aflige a percepção de segurança pública faz parte de uma cadeia de um celular que é furtado, roubado, que tem a receptação e que chega inclusive às mãos do crime organizado nos presídios. Então a única forma de enfrentar o problema é com integração com todas as polícias dos diversos estados.
0: Hoje o Brasil tem registrados mais de 3 milhões de celulares roubados com base nos dados do Banco Nacional de Celulares com Restrição, que reúne informações de aparelhos roubados, furtados ou extraviados no país. Agora será possível tratar esses dados, como disse o secretário nacional de Segurança Pública, Chico Lucas.
2: A gente está dando estrutura para os estados recuperarem esses celulares. A partir de agora, nós vamos dar rankings de restituição, rankings de notificação, dar transparência aos dados sobre o celular. E essa operação vai ser permanente para que a gente tenha a redução dos números de roubo e furto de celular.
0: O Banco Nacional de Celulares com Restrição é uma ferramenta do programa Celular Seguro, criado a partir de informações dos boletins de ocorrência registrados em todo o país. Qualquer pessoa, antes de adquirir um celular usado, deve verificar por meio de aplicativo ou do portal Celular Seguro se o aparelho possui alguma restrição. Para isso, basta ter o e-mail do celular. Ele aparece na embalagem original do equipamento ou no discador ao teclar asterisco jogo da velha 06 jogo da velha. Reportagem Luciana Colares de Holanda.
3: É recomendado o cadastramento de aparelhos no celular seguro para proteger dados, definir contatos de confiança e bloquear o equipamento rapidamente em caso de roubo, furto ou perda.
4: Para isso é necessário baixar o aplicativo Celular Seguro ou acessar o site oficial do programa utilizando sua conta gov.br.
3: Quem está se preparando para as provas do Enem, o Exame Nacional do Ensino Médio, conta com uma ferramenta para reforçar os estudos.
4: É o aplicativo MEC Enem, que reúne conteúdos, questões e recursos que ajudam os estudantes a revisar os principais assuntos cobrados na prova.
3: O exame ocorre durante dois domingos seguidos, 8 e 15 de novembro.
5: Estudante do terceiro ano do ensino médio, Maria Clara da Ponte, de 17 anos, sonha em cursar medicina. Na preparação para o Enem, ela encontrou no celular uma ferramenta para reforçar os estudos. Maria Clara usa o aplicativo MEC Enem para resolver questões e identificar os conteúdos em que ainda precisa melhorar.
6: Ele me mostra exatamente os pontos que eu tenho errado e me ajuda a ir evoluindo com as questões. Então, não basta só saber o conteúdo teórico, eu preciso saber aplicar. Então, o aplicativo ele ajuda bastante a, por meio das questões, eu entender onde eu preciso melhorar. O simulado também ajuda bastante a treinar o tempo de prova.
5: No aplicativo MEC Enem, o estudante pode estudar todas as áreas cobradas no Exame Nacional do Ensino Médio: linguagens, ciências humanas, ciências da natureza e matemática. O aplicativo oferece trilhas de estudo e simulados completos com questões de provas anteriores. Também tem um assistente virtual com inteligência artificial que ajuda a montar cronogramas personalizados e a tirar dúvidas. A ferramenta ainda permite fazer a transcrição e a correção automatizada de redações. O estudante pode acompanhar conquistas e pontuações e compartilhar a evolução nas redes sociais. Segundo o secretário executivo do Ministério da Educação, Rodolfo Cabral, a plataforma identifica o nível de conhecimento do estudante e, a partir daí, direciona a preparação.
7: Assim que um estudante entra no MEC Enem, ele vai fazer algumas questões de exames passados e a plataforma já vai fazer o nivelamento, testar qual a situação daquele estudante naquele momento de preparação e já vai fazer todo um guia de estudos com base no nível que aquele estudante atingiu. E ainda a gente tem também um assistente virtual, que vai responder perguntas, vai retirar dúvidas e vai também preparar todo um cronograma de estudos de acordo com o nível do estudante e também de acordo com a periodicidade que ele usa a plataforma.
5: Para o professor do Centro de Ensino Médio 3 de Taguatinga, no Distrito Federal, Leonardo Pinelli, ferramentas como essa podem transformar um aparelho que já faz parte do dia a dia dos estudantes em aliado na preparação para a prova.
8: Ter ali na mão o acesso a um aplicativo onde você pode resolver questões, que é uma das, a gente já sabe, uma das melhores formas de se estudar para uma prova, ter acesso ao conteúdo, e agora com a IA, também tem no aplicativo, você pode estabelecer um diálogo, ou seja, uma forma que é mais aceitável de você acessar o conteúdo, de você perguntar e responder sem ter que demorar tanto tempo pesquisando.
5: Para acessar o MEC-ENEM, é só baixar o aplicativo no celular ou entrar na plataforma pela internet, no computador. O acesso é feito com a conta gov.br. Reportagem Jéssica Gonçalves.
4: E professores da rede pública estadual e do Distrito Federal vão atuar na mobilização dos estudantes e no acompanhamento das provas do Enem.
3: A indicação dos docentes será feita pelas secretarias de educação entre 8 e 18 de setembro.
4: Os selecionados devem ter smartphone com internet móvel e não podem ter parentes de até terceiro grau inscritos no Enem no mesmo município de atuação.
3: Haverá capacitação à distância e, ao final do processo, os participantes serão remunerados por meio do auxílio de avaliação educacional.
4: As provas do Enem ocorrem nos dias 8 e 15 de novembro. Para saber mais, acesse gov.br/mec.
3: As empresas têm até o fim do mês para informar dados sobre remuneração de empregados, igualdade salarial entre homens e mulheres e políticas para a diversidade.
4: Os dados vão embasar mais um relatório de transparência salarial.
9: Em 2010, quando começou a trabalhar na indústria automotiva que fica em Porto Real, no Rio de Janeiro, Josiele Viana era a única mulher na linha de montagem de portas. Tempos depois, ela foi promovida para atuar na formação de novos empregados. Hoje, vê com satisfação o aumento do número de mulheres na fábrica.
10: Antes, o número de mulheres era muito pequeno. Na linha de porta, durante anos, eu era a única mulher. E hoje, nós temos a maioria de mulheres. E elas podem imaginar que, se elas engravidarem, elas vão ter um período de descanso, elas vão ter uma licença maternidade de 180 dias. Elas se sentem assistidas.
9: Uma das colegas de trabalho da Josiellen é a Daniele de Araújo Silva. Ela está há quase 4 anos na montadora e agora vai liderar uma das equipes de operação.
11: Eu acho que eu posso ser uma inspiração, né? Porque as meninas já começam a ganhar mais espaço, já gera um desejo diferente, uma curiosidade de correr atrás e além também. E você é capaz e pode, sim, exercer um cargo bem diferente do que você ocupa hoje.
9: E a participação das mulheres no mercado de trabalho é um dos temas que estão sendo informados pelas empresas neste mês. Até o dia 31 de agosto, as empresas com mais de 100 empregados devem atualizar os dados salariais e de diversidade no portal Emprega Brasil. A medida está prevista na Lei de Igualdade Salarial de 2023 e permite também traçar um diagnóstico da participação de mulheres em cargos de liderança. A subsecretária de Estatística e Estudo do Trabalho do Ministério do Trabalho e Emprego, Paula Montagnier, aponta o que deve ser informado pelas empresas.
12: A gente pergunta informações se que tipo de situação altera salário das pessoas. A gente também pergunta sobre ações que as empresas fazem para contratar mulheres, para aumentar a diversidade de pessoas que trabalham nas suas equipes, e pergunta também sobre ações que as empresas fazem para garantir que as que estão apoiando as ações de família e parentalidade.
9: A partir desses dados é gerado o relatório de transparência salarial e as empresas recebem orientações sobre como diminuir as desigualdades. Nos casos em que a diferença é mais acentuada, há a possibilidade de multa. Reportagem Luana Karen.
3: O relatório de transparência salarial pode ser preenchido no portal Emprega Brasil, no site empregabrasil.trabalho.gov.br.
4: Segundo o IBGE, as mulheres com mais de 60 anos já somam 17 milhões e 800 mil pessoas, o que representa 8,8% da população total do nosso país.
3: Pensando nisso, o Fórum Nacional pelo Protagonismo das Mulheres Idosas foi criado para fortalecer a participação social e ampliar o diálogo sobre políticas públicas voltadas a esse público.
4: E organizações da sociedade civil interessadas terão a oportunidade de participar.
3: O Ministério das Mulheres abriu chamada para selecionar organizações organizações que atuem na defesa dos direitos das mulheres idosas e na temática do envelhecimento.
4: São 7 vagas, 5 delas para representantes das diferentes regiões do país e 2 para organizações de abrangência nacional.
3: A coordenadora de formação e articulação da política de cuidados do Ministério das Mulheres, Luísa Lucchesi, explicou como será a atuação das organizações durante o fórum.
13: Então, a atuação dessas organizações de sociedade civil, que terão as suas representantes nesse fórum, se dará a partir das discussões que serão movimentadas nesse fórum, que é um fórum de caráter consultivo, para indicar exatamente quais são os caminhos que a política pública precisa seguir e deve seguir no campo das mulheres idosas, né? A gente não quer fazer uma discussão sobre as necessidades e as políticas públicas das mulheres idosas sem as mulheres idosas. Nada sobre nós sem nós, né? A gente está seguindo essa lógica.
4: O edital do chamamento foi divulgado no Diário Oficial da União no dia 7 de agosto e as organizações podem se inscrever em até 30 dias após a publicação.
3: As inscrições são gratuitas e devem ser feitas exclusivamente pela internet, por e-mail no endereço cgpc@mulheres.gov.br.
4: O INSS voltou a alertar a população sobre golpes que tentam enganar aposentados e pensionistas.
3: Dessa vez, criminosos enviam uma mensagem de texto via celular sobre suposto corte de benefícios por falta de prova de vida.
14: O INSS reforça o alerta contra fraudes que usam a prova de vida para fazer vítimas entre segurados da Previdência. Os golpistas costumam enviar uma mensagem SMS com link de acesso para o celular das vítimas. O conteúdo falso informa sobre um suposto corte de benefícios. Para saber se a mensagem é verdadeira, é preciso estar atento a alguns sinais, como explica a presidente do INSS, Ana Cristina Silveira.
15: Se você receber uma mensagem do governo federal pelo WhatsApp, verifique se ela foi enviada pela conta oficial identificada com o selo azul de verificação. O INSS nunca solicita dados pessoais, senhas ou qualquer tipo de pagamento.
14: A prova de vida é feita de forma automática por meio do cruzamento de informações entre as bases de dados do governo. Apenas os segurados que não tiverem essas movimentações identificadas pelos sistemas são chamados a regularizar a situação pelo WhatsApp do gov.br ou pela caixa postal da conta Gov. De acordo com a presidente do INSS, Ana Cristina Silveira, o cruzamento de informações garante o pagamento em dia com total segurança.
15: A prova de vida é um procedimento importante para garantir a continuidade do pagamento do benefício com segurança. Se for necessário realizá-la, o procedimento pode ser feito de forma simples e segura. Basta comparecer à agência bancária onde você recebe o benefício. Outra opção é fazer a comprovação pelo site ou aplicativo Meu INSS.
14: Em caso de dúvida, aposentados e pensionistas podem ligar para a central telefônica 135, de segunda a sábado, das 7 da manhã às 10 da noite. Para acessar a plataforma Meu INSS, basta entrar no endereço meu.inss.gov.br ou baixar diretamente na loja de aplicativos do celular. O acesso aos serviços precisa do login na conta Gov. Reportagem Edinaldo Júnior.
4: Ela faz bem para o coração, aumenta músculos e ainda diminui o estresse.
3: Estamos falando da bicicleta, que para muitos vai além do lazer. É um meio de transporte.
4: E hoje, Dia Nacional do Ciclista, vamos falar desse meio de transporte, utilizado por mais de 4 milhões de brasileiros como forma de locomoção para o trabalho.
16: A bicicleta é companheira do brasiliense Rafael Dornelles em vários momentos do dia, desde as atividades de lazer até os deslocamentos para compromissos que ele tem como coordenador da organização não governamental Rodas da Paz, que promove a mobilidade urbana sustentável e pacífica.
17: A bicicleta é meu principal meio de transporte e é uma forma de você se locomover pela cidade, trazendo saúde, uma forma sustentável, uma forma que impacta menos a cidade, tanto financeiramente quanto espacialmente, e traz uma alegria que é específica da bicicleta.
16: Dados do IBGE apontam que 4 milhões e 400 mil brasileiros, que representa 6,2% da população, vão de bicicleta para o trabalho. O ciclismo, assim como a caminhada, é chamado de meio de transporte ativo ou não motorizado. Significa que só depende da força do próprio ser humano.
9: Além do benefício para a saúde, essa forma de deslocamento traz outras vantagens, como explica Marcos Daniel dos Santos, secretário nacional de mobilidade urbana.
18: E hoje o brasileiro gasta quase 20% da sua renda para poder se deslocar, seja para botar combustível no carro, ou seja para pagar o transporte público. Então, quando você coloca a bicicleta, você está reduzindo o que você usa para se deslocar no dia a dia da cidade. Alguém que deixa de andar de carro para andar de bicicleta é menos um carro. É mais espaço disponível, é menos poluição. O custo como um todo de se manter uma cidade que pedala muito, você vai ver que é um custo menor para o poder público. Por quê? Porque é menos gestão de trânsito, é menos manutenção viária.
9: Para o especialista em mobilidade da Universidade de Brasília, pastor Willy Gonzalez, a Magrela ainda precisa conquistar seu espaço no trânsito.
19: Em se tratando especificamente de áreas urbanas mais centrais, o problema é um pouco maior relativo à questão da segurança, né? E o conflito com veículos de maior porte em espaços que realmente a bicicleta não tem condição de poder, digamos, competir. Nesse sentido, espera-se que continuem as políticas que o Brasil vem desenvolvendo para tornar a bicicleta um modo mais seguro, né?
9: Desde 2012, o Brasil possui a Política Nacional de Mobilidade Urbana, que define regras para o deslocamento nas cidades. E uma das principais diretrizes é a priorização dos meios de transporte ativos, ou seja, a caminhada e o deslocamento por bicicletas. O dia 19 de agosto celebra a importância do ciclista no trânsito das cidades e da bicicleta como meio de locomoção. Reportagem Graziele Bezerra.
3: Sancionada a lei que prevê a ampliação da lista de produtos prevista no programa de venda de balcão.
4: A medida também autoriza a realização de leilões públicos para a formação de estoques de produtos agrícolas.
20: O programa de comercialização direta de insumos permite a compra por criadores rurais de pequeno porte. Ficam autorizadas as compras de milho, sorgo, caroço de algodão, farelo de soja e farelo de milho. A nova lei também incluiu os aquicultores como público do programa de venda em balcão. Cooperativas de produção agropecuária e associações formadas por agricultores familiares também poderão participar. O pré-requisito é que os beneficiários estejam cadastrados no Sistema de Cadastro Nacional de Produtores Rurais e demais agentes, o SICAM. Além dos novos produtos, a legislação estabelece limites mensais para a aquisição dos produtos destinados à alimentação animal. O máximo que pequenos criadores poderão comprar por mês é de até 27 toneladas. Já as cooperativas e associações de agricultores familiares poderão adquirir até 80 toneladas. Toneladas mensais. As compras poderão ser feitas por meio de leilões públicos. A medida também prevê a aquisição de produtos básicos da política de garantia de preços mínimos por valores de até 25% acima do preço mínimo vigente no estado onde ocorrer a compra. O objetivo é permitir a formação de estoques públicos que possam ser utilizados em ações de abastecimento e segurança alimentar. Daniele Popov para a Voz do Brasil.
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4: Fique agora com o Minuto do TCU. Em seguida, as notícias do Poder Judiciário e do Congresso Nacional. Boa noite.
3: Boa noite, até amanhã.
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2: Supremo decide por unanimidade ampliar o alcance das medidas protetivas previstas na Lei Maria da Penha.
3: TST decide que trabalhador pode entrar na justiça na cidade onde ele mora, mesmo não sendo local de trabalho.
2: STJ imposta novos presidente e vice para o biênio 2026-2028.
3: Boa noite, eu sou o Arthur Filho.
2: E eu sou Walter Lima.
3: O plenário do Supremo Tribunal Federal decidiu na sessão de hoje que medidas protetivas da Lei Maria da Penha podem ser aplicadas em casos de violência contra a mulher fora do âmbito doméstico e familiar. Este mês, a norma completou 20 anos.
2: O caso concreto tratava da negativa de aplicação das medidas protetivas pela Justiça de Minas Gerais, sob o argumento de que não havia relação familiar ou afetiva entre a vítima e o agressor.
3: O presidente do STF, ministro Edson Fachin, é o relator do processo. Para ele, a ausência de relação íntima de afeto não afasta a incidência das medidas protetivas quando presentes elementos característicos da violência baseada no gênero.
2: Os demais ministros acompanharam o entendimento do relator por unanimidade.
3: Tomaram posse hoje como presidente e vice-presidente do STJ e do Conselho da Justiça Federal, respectivamente, os ministros Luiz Felipe Salomão e Mauro Campbell Marques.
2: A solenidade contou com a presença de autoridades dos três poderes. Fátima Uchoa.
4: Em discurso, o presidente do STJ, ministro Luiz Felipe Salomão, destacou algumas prioridades para o biênio 2026-2028. Segundo ele, o tribunal se prepara para iniciar um novo tempo dentro do sistema de justiça com a implementação do filtro da relevância da questão federal e todas as mudanças regimentais necessárias para a corte funcionar dentro dessa nova lógica. Segundo Salomão, a qualidade das decisões, a transparência e o acesso dos cidadãos serão preocupações permanentes com o uso da inteligência artificial e das ferramentas tecnológicas a serviço da sociedade.
3: TST decide que em situações excepcionais, trabalhador pode ajuizar ação na cidade onde mora, mesmo que não seja o local onde trabalhou.
2: A regra geral continua sendo a do local da prestação dos serviços. Simone Moura.
5: O Tribunal Pleno do TST definiu que, em casos excepcionais, o trabalhador pode ajuizar ação na cidade onde mora, mesmo que não tenha sido contratado ou trabalhado no local. Pela regra geral, prevista no artigo 651 da CLT, o processo deve correr onde o serviço foi prestado. No entanto, o TST flexibilizou essa regra para garantir o acesso à justiça em casos de doença ocupacional, vulnerabilidade ou quando o deslocamento for caro demais. A decisão foi tomada a partir do caso de um jogador de futebol que morava em São Paulo e foi contratado por um clube de Rondônia. Ele ajuizou a ação depois de sofrer uma lesão no início dos treinos. O relator, ministro Lélio Bendes Correia, destacou que as mudanças na Justiça do Trabalho, como o processo judicial eletrônico e o juízo 100% digital, reduziram as barreiras geográficas para o acesso à justiça. Para o TST, no entanto, a flexibilização não pode prejudicar o direito de defesa da empresa. A tese foi fixada pelo rito dos recursos repetitivos e deve orientar decisões em todo o país.
3: Justiça Federal determina a adoção de medidas urgentes para preservar a Igreja e Casa da Ordem Terceira do Carmo, no Centro Histórico de Salvador.
2: Decisão atende a pedido do MPF e estabelece prazos para vistoria, plano emergencial e execução de obras de contenção. Sabrine Menezes.
6: De acordo com a ação movida pelo Ministério Público Federal, a igreja está interditada desde 2025, com risco de desabamento por conta do apodrecimento de estruturas de madeira e assoalhos. Com a decisão, a Ordem Terceira do Carmo, responsável pelo imóvel, deve remover e catalogar em até 30 dias os escombros resultantes de um desabamento acontecido em 2025. Uma vistoria técnica deverá ser conduzida em até 2 meses e um plano emergencial de intervenção deverá ser apresentado ao IFAM em até 3 meses e executado em 6 meses após sua aprovação.
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0: A você, uma boa noite.
1: E até amanhã.
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3: Está no ar o Jornal do Senado.
4: Eu sou Paula Groba.
5: E eu sou Humberto Pinheiro.
4: E estes são os destaques de hoje do Jornal do Senado, que começa agora.
5: Uso de aeronaves em transporte de equipes médicas e órgãos para transplante pode ser ampliado.
4: Senado analisa a criação de um fundo de amparo a crianças órfãs.
5: Especialistas avaliam avanços do sistema de escola em tempo integral, com mais matrículas e menos evasão.
4: Boa noite.
5: Boa noite.
4: O programa Escola em Tempo Integral tem ampliado o acesso dos estudantes à jornada estendida e também contribuído para reduzir o abandono escolar. A conclusão é de debatedores que apresentaram dados que mostram um aumento de 13 pontos percentuais nas matrículas em tempo integral e uma redução de 20% no abandono escolar. O tema foi discutido hoje em uma audiência pública no Senado.
5: A região Nordeste lidera o número de matrículas em tempo integral no país e estudantes pretos e pardos são a maioria entre os beneficiados. A Comissão de Educação agora avalia os resultados e os desafios do programa. A repórter Raíssa Abreu tem os detalhes.
6: A iniciativa de avaliar o Escola em Tempo Integral foi da senadora Damares Alves, do Republicanos do Distrito Federal. Um dos convidados, o presidente do Conselho Nacional de Educação, César Calegari, disse que a proposta curricular está entre os principais critérios de qualidade da modalidade sugeridos pelo órgão.
7: A educação integral não é apenas um contraturno em que se repete de alguma maneira o que se faz no turno anterior. Exige uma nova concepção curricular e os projetos políticos pedagógicos das escolas devem refletir uma concepção curricular integral.
6: Damares Alves voltou a frisar que pretende finalizar as audiências e a coleta dos dados antes da votação da Lei de Diretrizes Orçamentárias.
8: Eu não tenho política pública fortalecida sem dinheiro. E o lugar de discutir o orçamento é nessa comissão.
6: Também participaram do debate a gerente do Instituto Sonho Grande, Josiara Muniz, a secretária de Educação do Ceará, Jucineide Fernandes, e a representante da Confederação Nacional dos Trabalhadores em Educação, Odisseia Pinto de Carvalho.
4: E um projeto apresentado recentemente no Senado pode reduzir o custo da adrenalina autoinjetável usada por pessoas que correm risco de anafilaxia, uma reação alérgica grave e de evolução rápida.
5: A proposta da senadora doutora Eudócia prevê isenção do imposto de importação para o medicamento quando importado por pessoa física para o uso próprio. A reportagem é de Yasmin Rodrigues.
9: A anafilaxia pode provocar uma queda rápida das condições de saúde e ameaçar a vida do paciente. E a adrenalina é o principal recurso para conter a reação. Mas o custo da importação da adrenalina autoinjetável pode dificultar que pacientes mantenham o produto disponível para uma situação de emergência. A gravidade da anafilaxia e a importância da adrenalina em uma emergência foram discutidas em audiência pública na Câmara dos Deputados. A médica Fátima Rodrigues, da Associação Brasileira de Alergia e Imunologia, explica a rapidez com que uma reação pode evoluir e o risco para o paciente.
10: É uma reação alérgica grave. É de evolução rápida e ameaça a vida. Essa evolução pode demorar de 15 a 30 minutos para um choque anafilático e a taxa de letalidade pode chegar a 17%, principalmente se a gente não tiver o recurso da adrenalina autoinjetável.
9: O projeto prevê a retirada do imposto de importação da adrenalina autoinjetável destinada ao tratamento da anafilaxia quando a compra for feita por pessoa física para o uso próprio. A autora do projeto, senadora doutora Eudócia, do PSDB de Alagoas, acredita ainda que a proposta pode incentivar a nacionalização da produção da adrenalina autoinjetável, reduzindo a dependência de importações no futuro. O texto segue para análise das comissões do Senado.
4: A Comissão de Constituição e Justiça iniciou a análise do projeto de lei que cria um fundo de amparo às crianças órfãs.
5: O objetivo da medida é garantir suporte financeiro e assistencial a crianças e adolescentes que perderam pais ou cuidadores primários. Repórter Bruno Lourenço.
11: O texto prevê a criação de um auxílio financeiro direcionado aos guardiões legais de baixa renda, além do repasse de verbas para fortalecimento de instituições e programas de acolhimento familiar. O relatório lido pelo senador Hamilton Mourão, do Republicanos do Rio Grande do Sul, acolheu sugestões da sociedade civil apresentadas em audiências públicas. Mourão explicou a opção pelo financiamento do programa por meio da destinação de parcela da arrecadação de loterias federais.
12: A opção de financiar o FACOR com parcela da arrecadação de loteria revela-se adequada sob a ótica de política pública, utilizando receita não tributária de caráter voluntário para o apostador e já tradicionalmente destinada a finalidades sociais. A redução do percentual destinado ao agente operador da loteria atende ao princípio da responsabilidade fiscal, na medida em que realoca recursos dentro do próprio sistema lotérico, sem ampliar gastos ou comprometer a viabilidade operacional da loteria.
11: 5% dos recursos arrecadados pelo fundo serão destinados a estudos e pesquisas sobre a orfandade no Brasil. O benefício, condicionado à baixa renda familiar e vinculado ao guardião legal do órfão, permite o acúmulo com outros auxílios, como BPC e Bolsa Família.
4: Uma aeronave parada em um aeroporto pode representar mais do que um voo que não aconteceu. Pode significar tempo perdido para uma equipe médica ou até para um órgão que precisa chegar a um paciente.
5: É para dar mais agilidade a esse tipo de transporte que o Senado pode analisar uma nova proposta. O projeto prevê o ressarcimento de pessoas e empresas particulares que disponibilizarem aeronaves para essas operações. Repórter Alexandre Campos.
13: Pelo texto, as empresas e pessoas sem certificado de operador aéreo que disponibilizarem suas aeronaves particulares para o transporte de equipe de saúde ou de órgãos, tecidos e partes do corpo humano para fins de tratamento ou transplante no âmbito do Sistema Único de Saúde serão ressarcidas pelos custos operacionais do voo. Além disso, estarão isentas do pagamento de tarifas aeroportuárias e de navegação aérea. Autor do projeto, o senador astronauta Marcos Pontes, do PL de São Paulo, lembrou que atualmente a rede de transporte conta com apoio das companhias aéreas comerciais e dos aviões da Força Aérea Brasileira.
14: Mas aí você tem o órgão doado. Tem alguns deles que tem limite muito curto para se tirar de um corpo e colocar no outro. E perde-se muitos órgãos dessa forma, porque não tem como transportar. A Força Aérea tenta, mas ela não tem recurso para fazer esse transporte para o Brasil todo, o tempo todo. Aí você tem os aviões parados. Por que não utilizar esses aviões dos empresários que estão no avião parado no hangar, para que eles possam transportar esses órgãos e salvar uma vida?
13: O projeto ainda permite que, por meio de convênio com a União, Estados, Municípios e Organizações Sem Fins Lucrativos, o Sistema Nacional de Transplantes coordene o cadastro das pessoas e empresas que queiram disponibilizar seus aviões, de modo a acioná-las quando necessário e compensá-las após a prestação do serviço de transporte.
4: A semana de vivência legislativa do programa Jovem Senador começou com a posse dos 27 estudantes da rede pública, que assumiram o mandato como jovens senadores.
5: Os participantes também elegeram a mesa diretora e as meninas foram protagonistas. Pela primeira vez, todos os cargos da mesa serão ocupados por jovens senadoras. Repórter Lana Dias.
15: Os estudantes vencedores do concurso de redação agora passarão a semana no Senado, experimentando o trabalho parlamentar na prática. Na sessão de posse, o senador Paulo Paim, do PT do Rio Grande do Sul, presidente do Conselho do Projeto Jovem Senador, destacou a importância do tema da redação deste ano, democracia nas redes sociais, como construir um debate saudável.
16: Discutir democracia nas redes sociais é discutir o próprio futuro da nossa gente, do nosso povo, do nosso país. E vocês jovens, estão no centro desse debate.
15: A jovem senadora Yolanda Paiva Favacho Ribeiro, representante do Pará, foi eleita presidente da mesa diretora, 100% ocupada por meninas. Ela focou seu discurso no combate à desigualdade no país.
17: Estar aqui hoje, representando os nossos estados, é um motivo de grande orgulho, mas também nos traz a consciência de que muitos jovens brasileiros não encontram a estrutura nem o suporte necessário para alcançar espaços como jovem senador.
15: Cerca de 240 mil estudantes e mais de 5 mil escolas participaram do concurso de redação.
18: Eleições 2026.
4: Termina nesta quinta-feira, dia 20 de agosto, o prazo para eleitores solicitarem a transferência temporária da sessão eleitoral. A medida permite votar em uma cidade diferente daquela onde o eleitor tem domicílio eleitoral.
5: O serviço está disponível no cartório eleitoral mais próximo ou pelo autoatendimento no site do Tribunal Regional Eleitoral do seu estado. Com edição de Paula Groba e trabalhos técnicos de João Lira, o Jornal do Senado fica por aqui. Acompanhe agora as notícias da Câmara dos Deputados. Boa noite.
4: Boa noite e até amanhã.
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18: Câmara aprova proteção de servidor que denunciar violência contra criança.
19: A proposta amplia as exigências para permanência e naturalização no Brasil.
18: Avança projeto que cria dia do plantio de árvores a ser celebrado em maio.
19: Deputados obrigam a escola a mudar sinal sonoro para não incomodar autistas.
18: Boa noite. A Câmara aprovou a obrigatoriedade de escolas alterarem qualquer sinal sonoro para não incomodar alunos com autismo. A repórter Paula Bittar acompanhou a votação e explica como isso pode ser feito.
20: A Comissão de Constituição e Justiça da Câmara aprovou uma proposta que obriga escolas públicas e privadas a substituírem os sinais sonoros para não gerar incômodos sensoriais aos alunos com transtorno do espectro autista, TEA. A medida será aplicada sempre que solicitada pelos pais ou responsáveis. O texto aprovado inclui a obrigatoriedade da substituição dos sinais sonoros na Lei Berenice Piana, que trata dos direitos das pessoas com TEA. Relator na comissão, o deputado Alex Manente, do Cidadania de São Paulo, destacou que a proposta busca garantir respeito às necessidades específicas das pessoas.
21: A aprovação desse projeto é uma vitória muito importante para toda a comunidade atípica. Ela faz com que o respeito a essas pessoas esteja presente naquilo que é mais sagrado, que é na educação, onde a partir de agora não será mais um sinal sonoro que prejudica a qualidade de vida e a sensação de todas as pessoas com transtorno do espectro autista.
20: O projeto que obriga as escolas a substituírem os sinais sonoros para não gerar incômodos sensoriais aos alunos autistas já pode seguir para análise do Senado, a menos que haja recurso para votação pelo plenário da Câmara. Da Rádio Câmara, de Brasília, Paula Bittar.
2: Educação.
19: Ricardo Maia, do MDB, apoia a criação da Universidade Federal do Nordeste da Bahia para ampliar o acesso ao ensino superior no sertão do estado. Autor do projeto que autoriza a implantação da instituição, o deputado pede urgência na análise da matéria.
18: Ricardo Maia argumenta que outras regiões da Bahia já contam com universidades federais, enquanto estudantes do Nordeste do estado ainda precisam realizar longos deslocamentos para cursar o ensino superior público. Ele considera que a nova universidade vai contribuir para o desenvolvimento local.
2: Saúde.
19: Stefano Aguiar, do PSD de Minas Gerais, propõe que os usuários do SUS tenham acesso em tempo real a informações sobre a regulação de consultas, exames, cirurgias e outros procedimentos. A plataforma deve informar a posição do paciente na fila e o tempo médio estimado para atendimento.
18: A proposta também prevê a divulgação de dados consolidados por região para facilitar o acompanhamento da demanda e da oferta de serviços. Segundo Stefano Aguiar, a medida amplia a transparência, fortalece o controle social e contribui para identificar desigualdades no acesso aos serviços do SUS.
2: Meio ambiente.
19: A comissão aprova a criação do Dia Nacional do Plantio de Árvores. Saiba mais sobre o assunto na reportagem de Júlia Lopes.
22: O plantio de árvores é uma das estratégias mais eficazes e acessíveis para a recuperação ambiental e o enfrentamento da crise climática. As árvores ajudam a preservar nascentes, aumentam a fertilidade do solo, servem de habitat para diversas espécies e melhoram a qualidade do ar. Nesse contexto, a Comissão de Meio Ambiente da Câmara dos Deputados aprovou um projeto de lei que institui o Dia Nacional do Plantio de Árvores, a ser celebrado em 23 de maio. Segundo o autor da proposta, deputado Pedro Uquizai, do PT de Santa Catarina, A data pretende incentivar a criação de uma cultura de valorização das florestas e de mobilização ambiental, com foco na recuperação de áreas degradadas e na restauração ecológica. Para o relator da proposta, deputado Newton Tato, do PT de São Paulo, o projeto também fortalece os compromissos internacionais assumidos pelo Brasil na área de sustentabilidade e ajuda a conscientizar a população.
0: O Brasil também já tem o compromisso de restaurar 12 milhões de hectares, um acordo internacional. Pelo próprio Código Florestal, nós teríamos também que restaurar e recuperar 32 milhões de hectares. E por isso que aprovar um dia do plantio da árvore para conscientizar a população brasileira e fazer esse debate nas escolas, nas igrejas, enfim, em todo quanto é canto.
22: A escolha do dia 23 de maio homenageia o fotógrafo Sebastião Salgado, que morreu nessa data em 2024. Ele e sua esposa, Lélia Vanick, lideraram uma das maiores iniciativas de reflorestamento do país, com um plantio de mais de 2 milhões e meio de árvores ao longo de 25 anos no Vale do Rio Doce, interior de Minas Gerais. A proposta que cria o Dia Nacional do Plantio de Árvores aguarda análise da Comissão de Constituição e Justiça da Câmara. Da Rádio Câmara de Brasília, Júlia Lopes.
2: Homenagem.
18: Jefferson Rodrigues, do PSDB de Goiás, apresentou o projeto que cria o Dia Nacional do Fazendeiro, em 21 de setembro, instituindo também uma semana dedicada à valorização do produtor rural. A proposta previa ações de capacitação, inovação e incentivo à produção sustentável no campo.
19: Jefferson Rodrigues argumenta que a proposta se justifica pela importância da agropecuária na produção de alimentos, na geração de empregos e nas exportações brasileiras. O projeto do deputado também conta com iniciativas de apoio à permanência dos jovens no meio rural.
18: Sóstenes Cavalcante, do PL do Rio de Janeiro, presta homenagem à memória do pastor Eliseu de Matos, da Assembleia de Deus no bairro Pantanal, em Duque de Caxias.
19: Sóstenes Cavalcante relata que aos 90 anos, o religioso morreu após enfrentar problemas pulmonares e que será lembrado pelo trabalho de décadas dedicado à evangelização na região.
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2: Relações Exteriores.
18: Avança na Câmara a proposta que amplia as exigências para permanência e naturalização no Brasil. A repórter Maria Neves explica o objetivo da matéria.
25: A Comissão de Relações Exteriores da Câmara dos Deputados aprovou o projeto que torna mais rígidas as regras para concessão de visto de permanência e naturalização de estrangeiros no Brasil. Uma das novidades do texto é a exigência de que o interessado em viver no país comprove condição financeira suficiente para o sustento próprio e o da família. Segundo o relator, deputado general Girão, do PL do Rio Grande do Norte, em 2024, o governo federal destinou cerca de R$1,5 bilhão de reais do Bolsa Família a estrangeiros residentes no país. Na opinião do parlamentar, a comprovação de que o estrangeiro tem condições de se manter é necessária para aliar os direitos dos imigrantes com a proteção dos brasileiros.
26: Não é justo que esses estrangeiros sejam tratados aqui no Brasil com recursos públicos do nosso Tesouro Nacional. Não há dados oficiais de todos os custos efetivos com o processo de imigração no país, especialmente em relação à educação, saúde, moradia, segurança. No entanto, há um gasto já identificado que diz respeito ao acesso a programas assistenciais, tipo Bolsa Família, BPC e outros programas assistenciais, até mesmo auxílio emergencial.
25: Outra exigência inserida pelo projeto na Lei de Migração, que é de 2017, é a comprovação de bom procedimento social. De acordo com o general Girão, essa regra se mostra razoável porque a naturalização depende de avaliação do governo quanto à conveniência e oportunidade, principalmente em temas como esse, que envolve interesse nacional e segurança. A proposta também determina que, mesmo se atender a todos os requisitos legais, o estrangeiro não tem direito automático ao visto de permanência ou à naturalização. Cada caso deverá ser analisado pelo Ministério da Justiça e Segurança Pública, que passa a ser o responsável pelos processos migratórios. O projeto do deputado Luiz Felipe de Orleans e Bragança, do PL de São Paulo, que torna as regras para obtenção de visto e naturalização de estrangeiros no Brasil mais rígidas, ainda será analisado pela Comissão de Constituição e Justiça. Da Rádio Câmara de Brasília, Maria Neves.
2: Trabalho.
19: Reginaldo Lopes, do PT de Minas Gerais, defende a apreciação pelo Senado do fim da escala de trabalho 6x1. O deputado argumenta que a mudança pode ampliar o tempo para a convivência familiar, o cuidado com os filhos, a qualificação profissional e outras atividades.
18: Reginaldo Lopes também relaciona a redução da jornada à saúde mental dos trabalhadores e pede apoio dos presidentes da Câmara e do Senado para que a proposta avance. Para o deputado, o fim da escala 6x1 é uma mudança importante nas relações de trabalho no país.
19: Dr. Fernando Máximo, do PL de Rondônia, cobra a votação da proposta que trata de direitos de servidores dos antigos territórios de Rondônia, Roraima e Amapá. Ele sustenta que muitos desses trabalhadores atuaram em condições precárias na construção desses estados e envelheceram sem o direito reconhecido.
18: Dr. Fernando Máximo lembra que a proposta de emenda à Constituição foi aprovada pelo Senado em 2023 e que o relatório pela admissibilidade está pronto desde junho. Ele garante que não vai desistir da matéria.
19: Helena Lima, do PSD de Roraima, apresentou o projeto que atualiza a regulamentação da profissão de biólogo. A proposta amplia as áreas de atuação desses profissionais e inclui atividades nas áreas de saúde, meio ambiente, biodiversidade, biotecnologia, diagnóstico laboratorial e educação.
18: Helena Lima afirma que a legislação atual de 1979 precisa ser atualizada diante dos avanços científicos e tecnológicos. O texto também amplia as atribuições dos conselhos de biologia e garante aos licenciados o ensino de ciências e biologia nos diferentes níveis de educação.
2: Transportes.
19: Cobalcini, do MDB de Santa Catarina, relata a reunião sobre o futuro de um trecho da antiga ferrovia São Paulo-Rio Grande. Com o encerramento da concessão previsto para fevereiro de 2027, o deputado defende uma alternativa para os 372 quilômetros entre União da Vitória, no Paraná, e Marcelino Ramos, no Rio Grande do Sul.
18: A proposta de Cobalcini é transformar o trecho em uma via verde voltada ao cicloturismo, às caminhadas ecológicas e ao lazer. Segundo o congressista, a iniciativa pode converter a antiga infraestrutura em um ativo público para a sociedade.
2: Eleições.
19: Com a chegada da campanha eleitoral, Atila Lira, do PP do Piauí, critica algumas legendas por ataques a adversários políticos. Para o parlamentar, informações falsas estariam sendo disseminadas com recursos públicos, com o objetivo de influenciar a opinião pública.
18: Atila Lira chama a atenção da população para a disseminação de fake news durante o período eleitoral. Na avaliação do deputado, a população vai perceber a diferença entre embate republicano e ataques indevidos.
2: Justiça.
19: Marcel Van Hatten, do Novo, do Rio Grande do Sul, critica decisões recentes do Supremo Tribunal Federal e pede que o Senado analise pedidos de impeachment de ministros da corte. Ele também questiona um pedido de busca e apreensão envolvendo a fonte e o advogado de um jornalista do Maranhão.
18: Marcel Van Hatten afirma que os episódios representam ameaças à liberdade de imprensa, ao Estado de Direito e às prerrogativas do Congresso. Para ele, a próxima eleição para o Senado será fundamental para enfrentar o que considera abusos de autoridade e arbitrariedades cometidos pelo STF.
19: Nas palavras de Gustavo Geyer, do PL de Goiás, o país enfrenta dificuldades econômicas, com o aumento do endividamento das famílias e do custo de vida. O deputado também menciona denúncias de corrupção envolvendo integrantes do governo.
18: Na opinião de Gustavo Gayer, a formação de uma maioria de oposição no Senado é importante para os rumos do país. Ele acredita que essa alteração pode promover mudanças no governo e conter o que ele considera decisões abusivas do Supremo Tribunal Federal. 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
2: Segurança Pública.
19: Os deputados aprovaram proteção para o servidor ou militar que denunciar maus tratos contra a criança. A repórter Paula Bittar acompanhou a votação.
20: A Comissão de Constituição e Justiça da Câmara aprovou uma proposta que assegura acesso a programas de proteção de testemunhas aos militares e servidores públicos que denunciarem casos de violência, agressão e maus tratos contra crianças e adolescentes. O texto também permite a transferência do servidor ou militar com ou sem mudança de sede por medida de segurança. O benefício vale para trabalhadores da União, dos estados, dos municípios e do Distrito Federal. A relatora da proposta na comissão, deputada Cristonieto, do PL do Rio de Janeiro, destacou que o projeto busca proteger o agente público para fortalecer a garantia dos direitos de crianças e adolescentes. Ela ressaltou ainda que a Constituição estabelece a proteção integral e a prioridade absoluta dos direitos desse público.
6: Muitas vezes, militares, servidores públicos tomam conhecimento de casos de violência, agressão, maus tratos contra crianças e adolescentes, mas de alguma forma podem sofrer algum tipo de ameaça, represália, quando decidem denunciar. E quem tem coragem de proteger uma criança não pode ficar desprotegido pelo Estado, né? Por isso, o projeto ele assegura a esses denunciantes o acesso aos programas de proteção de testemunhas quando estiverem em situação de risco. Nosso trabalho na CCJ foi justamente de garantir a segurança jurídica para que essa importante medida pudesse avançar. Até porque proteger quem denuncia é também proteger a criança que muitas vezes não consegue pedir socorro sozinha.
20: A proposta que assegura acesso a programas de proteção de testemunhas aos militares e servidores públicos que denunciarem casos de violência, agressão e maus tratos contra crianças e adolescentes já pode seguir para análise do Senado, a menos que haja recurso para votação antes pelo plenário da Câmara. Da Rádio Câmara, de Brasília, Paula Bittar.
18: Priscila Costa, do PL, critica a situação da segurança pública no Ceará após o assassinato de um policial de 27 anos, morto ao sair do serviço. A congressista afirma que o caso demonstra a vulnerabilidade dos agentes diante do avanço da violência.
19: Priscila Costa contesta a avaliação do governo estadual de que o Ceará vive um bom momento na segurança pública. A parlamentar cobra mudanças na política do setor para ampliar a proteção dos policiais e da população em geral.
18: Sargento Faur, do PL, celebra a entrega de fuzis fabricados em Israel para as polícias civil e militar do Paraná. O congressista informa que parte dos equipamentos foi adquirida com recursos de emendas destinadas por ele.
19: De acordo com o sargento Faur, o armamento será utilizado no enfrentamento às organizações criminosas. O parlamentar também reivindica a construção de um presídio estadual de segurança máxima nos moldes das unidades federais.
18: Na avaliação de capitão Alden, do PL da Bahia, o projeto que criminaliza a misoginia tem conceitos abertos e subjetivos. Segundo o parlamentar, a medida permite interpretações que atingiriam pessoas por manifestações de opinião ou de fé.
19: Para evitar censura prévia, capitão Alden defende que a legislação estabeleça de forma clara quais condutas podem configurar crime. Para o deputado, é preciso garantir o direito à manifestação de diferentes posições no debate político.
18: Milton Vieira, do Republicanos de São Paulo, propõe ampliar a proteção da Lei Maria da Penha para mulheres vítimas de violência de gênero, mesmo quando não há vínculo entre a vítima e o agressor. A medida valeria para casos ocorridos em locais públicos ou privados, inclusive no ambiente digital.
19: O projeto também permite medidas protetivas de urgência, mesmo quando o agressor ainda não foi identificado, desde que existam indícios de risco para a vítima. Segundo Milton Vieira, a mudança reforça a proteção às mulheres, sem alterar as regras que definem os crimes.
18: Nicolete, do PL de Roraima, apresentou o projeto que transforma em crime o exercício ilegal da profissão de corretor de imóveis. O deputado propõe a detenção de 6 meses a 2 anos e multa para quem atuar sem preencher as condições legais.
19: Segundo Nicolete, a medida busca combater a atuação de falsos corretores, especialmente em plataformas digitais, e reduzir o risco de golpes. Além de reforçar a fiscalização, o parlamentar acredita que a medida valoriza os profissionais devidamente habilitados.
18: Termina agora o Jornal Câmara dos Deputados, produzido pela Rádio Câmara, com trabalhos técnicos de Wellington Teles, apresentação de Márcio Aquilissardi e Tércia Guimarães. Boa noite para você.
19: Uma ótima noite. A Voz do Brasil volta amanhã.
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8: Olá, muito boa noite para você em sintonia aqui conosco na Líder FM em 107,5. Você em sintonia através do rádio, você também que nos acompanha através da internet. Seja bem-vindo, muito bem-vinda à programação da Líder FM, a melhor emissora de toda a nossa região e, claro, para os melhores ouvintes. Começando agora mais uma edição do seu programa preferido das noites. É o Fim de Noite Líder no ar a partir de agora até a meia-noite com as melhores músicas, unindo o passado e o presente através da boa música. Eu, Odinei Gonçalves, na comunicação, na apresentação, lembrando que está conosco ele, Ademir Nunes, e sua competência profissional. As edições estão a cargo de Paulo Barbosa e a direção geral é de Mauro Roberto Valmorda. Seja bem-vindo, bem-vinda. O Fim de Noite está no ar.

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2: Estamos de volta por aqui com o Fim de Noite Líder, trazendo o melhor da música nacional e internacional, unindo o presente e o passado através da boa música. E você aí do outro lado do rádio também nos prestigiando, fazendo seu coraçãozinho bater mais forte. Muito obrigado, gratidão por estar conosco. Seguimos aqui com mais uma super sequência musical.

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Este é o programa Fim de Noite Líder. Estamos retornando por aqui, mandando um abraço apertado e especial. Um beijo também no coração da Roseli, nossa querida ouvinte, na audiência na Vila Rimor, sempre acompanhada do filhão Rian. E também quero aproveitar e estender os abraços para Marielle e todos os demais familiares. E a todos os nossos amigos ouvintes lá da parte alta de Joaçaba, em especial a Vila Rimor, gratidão por estar em sintonia conosco nesta noite. Seguimos aqui, a música boa não pode parar.

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Este é o meu, o seu, o nosso fim de noite, o programa preferido das noites, onde a gente faz uma seleção caprichada, escolhida a dedo com as mais belas canções para os melhores ouvintes do rádio. Seguimos aqui sem muitas delongas, a boa música chega no seu rádio.

0: Nos últimos tempos, tantas coisas bonitas aconteceram em nossa carreira.
1: Realmente. E uma delas foi cantar ao lado do rei.
0: E a coisa foi mais ou menos assim.

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4: Prazer estar dividindo esta noite com você. Obrigado, gratidão, viu? Obrigado por estar aqui proporcionando que a nossa noite fique muito melhor. Aonde quer que você esteja nos ouvindo, através do rádio ou da internet, de perto ou de longe, é muito bom estar aqui com você nesta noite. Seguimos aqui com mais uma super sequência musical para você.

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1: 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Este é o programa Fim de Noite Líder, com as melhores músicas do presente e do passado, as mais românticas, as mais apaixonadas de todos os tempos. Um alô especial também para nosso ouvinte Juliana, que nos prestigia em Parintins. Obrigado, viu, Ju? Um abração para você e a todos aqueles que estão nos ouvindo, assim como a Juliana, nos ouvindo através da internet. Valeu demais. Seguimos aqui trazendo mais música boa.

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3: Excelente noite, gratidão por estar aqui conosco, dividindo este momento. Muito obrigado por você que nos escolheu e também como a trilha sonora para a sua noite ficar muito melhor. Você trabalhando, você descansando, enfim, o importante é que você esteja conosco. E aqui seguimos trazendo mais música.

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1: Este é o programa Fim de Noite Líder, que traz as mais lindas canções para você que tem bom gosto musical, que pode também, inclusive, colaborar conosco participando através do nosso WhatsApp 984377826. Fique à vontade. E aqui seguimos com mais música no Fim de Noite Líder.

Este é o programa Fim de Noite Líder até a meia-noite, com as mais lindas canções fazendo o seu coração bater mais forte. Para os apaixonados de plantão, a seleção é caprichada. A gente escolhe as melhores de todos os tempos e traz aqui para você ouvir durante as noites da Líder FM. E agora seguimos com mais música, afinal, a boa música não para aqui na Líder FM. Boa noite para você.

0: Chegamos ao fim da edição de hoje, da edição do programa Fim de Noite Líder. Gratidão, obrigado por você que passou estas duas horas em companhia, em sintonia aqui conosco. O programa fica por aqui, mas volta amanhã. E claro, também quero dizer que eu fico por aqui, mas a programação da Líder continua. Ela não para, é 24 horas no ar com a melhor programação para você. Vem aí a Madrugada Líder com boa música para você. Um abraço, fiquem todos com Deus e até a próxima. Tchau, tchau.
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1: Quinta-feira, minha gente. Hoje é 20 de agosto, hein? Quintou. Quero mandar um abraço especial pra você que tá ligado com a gente, curtindo aqui a nossa programação, né? Estamos já na quinta-feira, gente. A semana tá passando muito rápido, hein? Meu Deus do céu. Bom, quero você comigo a partir de agora em mais uma edição aqui do Play Sertanejo, o melhor da nossa música sertaneja aqui na sua rádio favorita. Eu vou junto com você nas próximas duas horas. Essa amizade, essa parceria, gente, meu carinho por você é gigante, é gigante. Obrigado mesmo aí pela audiência, tá? A partir de agora, o melhor da música sertaneja aqui na sua rádio favorita, só dá Play Sertanejo, o Brasil todo com a gente. A dupla Felipe e Rodrigo, gente, eles lançaram em 2024 o sucesso Gosta de Rua no álbum Questão de Tempo. Essa música, ela alcançou o segundo lugar da lista Hot 100 da Billboard Brasil. Ah, você conhece. Bora curtir Felipe e Rodrigo.
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2: Então você gosta de rua, né? Tá bom.

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0: garotão, que já não é mais garoto, é um jovem, talentoso, tá no sangue, hein? Enzo Rabelo, depois do furacão, pra quem não sabe, o Enzo é filho do Bruno, da dupla Bruno e Marrone, hein? Antes teve Jean Giovanni, ó, o pai dele cantou com o Jean Giovanni, teve a participação especial de Bruno e Marrone, Elis, Justin, e a gente abriu a edição desta quinta ao som de Felipe e Rodrigo. Alegria imensa saber que você tá junto com a gente nessa rádio top, rádio maravilhosa, hein? Parabéns aqui à equipe da rádio que diariamente trabalha incansavelmente para levar para você essa rádio maravilhosa. Bom, Play Sertanejo faz uma pausa bem rapidinha e volta já.
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0: Que bom saber que você tá por aqui, hein? Ligado com a gente no nosso Play Sertanejo com o melhor da nossa música sertaneja. A dupla Israel e Rodolfo, eles lançaram um sucesso Arruma um Bom, gente, no projeto Termômetro. Essa música, ela fala de alguém que questiona o seu valor e pede pra amada achar alguém melhor.

hoje o nosso saudoso, né? Junto com o Zezé. Um hino da música sertaneja. Quem não conhece essa moda aí, né? Antes teve Sandra e Gustavo, teve também Bruno e Marrone com Henrique e Diego. E a gente abriu a sequência ao som de Israel e Rodolfo, Arruma um Bom. É o Brasil todo ligado com a gente aqui no nosso Play Sertanejo, que volta já já. O Play Sertanejo.

0: Oiê, tô de volta com vocês. Feliz da vida em saber que você tá ligado junto com a gente aqui no Play Sertanejo, hein? É hora de curtir o som de Jorge Henrique e Rodrigo. Participação especial é de Guilherme e Benuta, hein?
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0: Luiz Henrique Léo, Brincadeira Gostosa. Play Sertanejo também teve Matheus Henrique e Gabriel. Ainda Zé Ricardo e Thiago. Também o Abel e Benício. E a gente abriu a sequência com a dupla Jorge Henrique e Rodrigo, junto do Guilherme e o Benuto. Beijo equivocado, hein? Play Sertanejo, alegria imensa saber que você tá ligado com a gente, curtindo aqui o melhor da nossa música sertaneja. Pequena pausa, tiquinho só, hein? Eu já volto com você. Hein?
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0: Ô, moçada, que alegria tá com vocês aqui na rádio, hein? A gente segue juntinhos nesta quinta-feira, Quintaneja, Play Sertanejo e a dupla Vitor e Luan.
3: Bem gostosinho assim, ó.

Para fechar a nossa primeira hora juntos nesta quinta-feira. Ainda teve Douglas e Vinícius, as irmãs, as coleguinhas, Simone e Simária foi papum. Essa é do ano 2020. E a gente abriu a sequência com a dupla Vitor e Luan. E assim a gente já fecha muito bem, né? A nossa primeira hora juntos nesta super quinta-feira. Obrigado pela carona, meus amigos motoristas que levam a gente com vocês aí, viu? Obrigado realmente pela amizade de cada um de vocês, hein? É uma alegria imensa estar contigo aqui. Já já, o Play tá de volta para a segunda hora de hoje, hein? 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
1: Fala, meu lindo, minha linda, que alegria estar com vocês aqui no Play Sertanejo, com o melhor da nossa música sertaneja. Chegamos aqui para a segunda hora e já chegamos com moda boa, hein? Hugo e Guilherme, eles lançaram em 2024 o DVD 062, que foi gravado em Goiânia, a capital do sertanejo. E um dos destaques deste projeto foi a música Vazou na Braquiara, que fala de uma mulher que, quando ouve a palavra compromisso, vaza e nunca mais volta. Conhece alguém assim?

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0: Léo Magalhães, hein, Léo? Você é top, hein, cara? Sou seu fã, hein? Léo Magalhães, Norinha. Ainda teve a Simone Mendes, também teve Danilo e Davi. E a gente abriu a segunda hora de hoje com Hugo e Guilherme. É quinta-feira, é Play Sertanejo com vocês. Uma alegria gigantesca estar contigo aqui, tá? Meus amigos caminhoneiros, né? Um abraço especial em cada um de vocês. Obrigado aí pela carona na boleia do seu caminhão, pra você que leva o nosso Play Sertanejo Brasil afora aí de carona. Obrigado mesmo, hein? Daqui a pouquinho tem mais moda.
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0: Olha, a Bia Frazo lançou a música Imperfeita com aquele sofrimento que a gente ama, hein? A Bia é compositora de vários sucessos da Marília Mendonça, do Luan Santana, do Gustavo Lima, entre outros artistas, hein? Mas agora ela chegou aí pra abalar também o sertanejo com sua voz, hein? Tá fazendo um sucesso tremendo nos palcos. Bora, Bia!

0: Samu, Patrícia e Manuela, aqui no Play. Também teve Michel Teló, teve Felipe Ferrari com o Diego e Arnaldo, só pancada. Ainda teve Henrique e Diego com a Simone e Simaria, raspão. Só uma curiosidade, gente, essa música já tem 10 anos, sabia? Essa música é do ano de 2016. E a gente abriu a sequência com a Bia Frazo, Imperfeita. Play Sertanejo, o seu programa sertanejo diário, volta já.
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0: Daqui a pouca conversa e muita música. Uma excelente e abençoada quinta-feira pra você. É hora de Júnior Marques, Ilusão de Amor.

0: Elisa Martins aqui no Play Sertanejo com o melhor da nossa música sertaneja. Também teve Bruno Barreto, Texana 37, Lucas e Rodrigo e o Cara da Serenata. A participação nessa música foi do LP Luan Pereira e também da dupla Vitor e Luan. Antes teve a Ana Castela, a nossa boiadeira, agitando a nossa quinta, e a gente abriu a sequência com o Júnior Marques, Ilusão de Amor. Play Sertanejo, o melhor da música sertaneja, volta já já, um tiquinho só, eu volto com você.
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0: Bora, gente, pra última sequência do nosso Play Sertanejo, edição aqui de quinta-feira com vocês, hein? O Zezé de Camargo, gente, ele lançou no ano passado, em outubro, a música Cada Minuto. Essa música, ela faz parte do EP Rústico A Origem. Esse EP mostra que ele não abandonou o seu romantismo, que sempre foi aí marca registrada da sua carreira. Canta, Mirasmar!
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0: Essa menina do olho marrom, vou te contar, hein, Luan? Luan Santana, pra fechar a edição desta quinta, que também teve Henrique e Natan. Ainda teve a Taíme e Thiago, o casal Maria Cecília e Rodolfo. E abrimos esta sequência com o Zezé de Camargo. E assim, a gente fecha a edição de hoje. Um abraço especial pra você que esteve comigo. Saúde e paz em cada um de vocês. Uma quinta-feira de muita luz, saúde e realizações. Amanhã já é sexta-feira e a gente se encontra por aqui, hein? Em mais uma edição do Play Sertanejo. Até lá, tchau, tchau, tudo de bom pra você.
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2: E aí, como é que você tá? Tudo bem? Por aqui sou eu, Maicon Oliveira. A partir de agora, a nossa viagem começa através das ondas do rádio em mais uma edição. A partir de agora, a gente aterriza em 99, primeiro destino, com sucesso do álbum My Own Prison, do Creed. E a gente confere essa track que ajudou a banda a ganhar o seu primeiro e único Top Rock Singles do ano na Billboard Music Awards em 99. Tô falando de One.
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0: Tá aí Christina Aguilera, Can't Hold Us Down, com a Little Kim 2003, fechando bem o primeiro bloco, teve Green Day e Creed One. Fica por aí, rápido intervalo.
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0: E a gente tá de volta na sua quinta-feira trazendo mais sucessos internacionais. E a gente confere agora a música de 1985, que fez parte da trilha sonora do filme De Volta para o Futuro, Huey Lewis and the News, com The Power of Love.
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0: Aí o Bon Jovi com Thank You For Loving Me 2001, que clássico de 1970, teve aí os Jackson 5 do Little Michael. A canção ocupou o primeiro lugar na parada de singles Soul nos Estados Unidos por 6 semanas e a primeira posição na parada de singles da Billboard Hot 100 por 2 com The Love You Save e He'll Lose and the News no começo do bloco com The Power of Love. Fica por aí, daqui a pouco tem muito mais pra você.
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0: E a gente está de volta para recordar os grandes sucessos internacionais na nossa segunda parte. E vamos direto e reto para 2004 com o single da cantora Alicia Keys. É considerada uma das melhores canções da americana que ganhou o Grammy de melhor performance vocal feminina do ano por essa track, If I Ain't Got You.
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0: R.E.M., Shiny Happy People, 1991. Fechando mais um bloco aqui do nosso programa que teve Jerry Hall e o John Oates. I Can Go For That. E Alicia Keys. Fica por aí, última pausa.
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0: De volta na sua quinta-feira, trazendo mais sucessos internacionais. E a gente aterriza em 1982, com track que alcançou a nona posição na Billboard Hot 100. Além disso, foi nomeada em uma lista das 100 melhores músicas de grupos femininos de todos os tempos, na 23ª posição. Tô falando de The Pointer Sisters e I'm So Excited.
2: Vou.

0: Tag Team, Up, There It Is, 1993, fechando essa edição. Valeu demais pela sua audiência, não desliga o rádio, na sequência tem muito mais. Até amanhã.
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3: Super quinta-feira, gente, tá no ar o seu programa Sertanejaço. Eu tô chegando por aqui pra tocar as melhores da nossa música sertaneja. Hoje, dia 20 de agosto, é dia dos maçons. Não sei se tem aí na sintonia, talvez sim, talvez não, não saberemos. Mas vamos começar com as melhores do sertanejo. Gente, Sammy Rico lançou em abril de 2025 uma releitura emocionante do clássico Estrada da Vida, parceria com Zezé de Camargo. A faixa, que é um grande clássico da dupla Milionário José Rico, faz parte do projeto Filho da Lenda. Vamos ouvir.
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0: Mora, Heitor e Murilo, traição justa, participação do Ícaro e Jumário. Nosso programa volta em instantes.
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0: Tá de volta no seu rádio Sertanejaço com Bruno e Barreto e

0: José de Camargo, irmão da Lua, amigo das estrelas, Paulo e Natan, novidades com Hugo e Guilherme. E o seu programa volta já já, Super Quinta pra todos, hein?
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0: Fala comigo, meu povo, eu tô de volta no Sertanejaço, voando no tempo. Agora a gente vai pra 2017 com essa pedrada aqui do Antônio Gabriel, seu padre.

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0: Israel Rodolfo hoje não. Fred, Fabrício, poder que você tem. Tivemos o Gustavo Moura e o Rafael com o posto de BR. E o seu programa Sertanejaço vai ali, mas volta já.
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0: Tá tudo bem por aí, meu povão? Super quinta no Sertanejaço. Agora tem Fernando e Fabiano. Não é só terminar com o Panda na participação.

0: Henrique Diego Raspão, Enzo Rabelo Miragem, eu, Enzo Rabelo, tá evoluindo bastante, né, gente? Top demais. Voltamos já.
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0: Vem que vem no melhor da música sertaneja. Sertanejaço de volta na sua quinta com Fidume Jeca. E uma faixa bacana lá de 2024, Bora Viver. Essa música fala da importância da gente ter conexões reais com as pessoas, não apenas no online, mas na vida real, amizades reais, passeios reais, sabe? Vai no lugar, deixa o celular no bolso ou na bolsa. A pessoa vai num show, em vez de curtir o show, ela fica tirando foto e vídeo. Ela nem vê o show, ela nem participa, ela nem interage, ela só fica filmando. Vai de cinegrafista, vou te falar. Vamos ouvir esse som, Bora Viver, gente!

0: Gustavo Lima, Vagabundo, de Paulo e Paulinho com Marília Mendonça, Estrelinha, e a gente volta já já.
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0: Vamos que vamos no melhor da música sertaneja. O Sertanejaço agora traz Jades e Jadson, direto de 2018, Coração Ressacado.

0: Henrique e Juliano, última saudade. Os agroboy deve estar no rodeio. E Júlia e Rafaela, pilantra, fechando mais um bloquinho daqui da nossa programação. Voltamos já, hein?
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0: Fala comigo, meu povo, que Matheus e Cauã estão chegando com a querida Lauana Prado. Eles lançaram o primeiro volume do projeto Astral lá... Quando que foi isso daí, hein? Janeiro desse ano, né? Essa música que nós vamos tocar, chamada Admita, participação de Lauana Prado, e não é a primeira vez que eles fazem essa parceria, eles já cantaram em 2019. Bacana demais.

0: e Jorge Matheus Gaivota, participação do Matheus e Cauã, a música que fala sobre o medo de se envolver e, ao mesmo tempo, aquela vontade de se entregar. Vamos pro último intervalo, último bloco chegando por aqui.
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0: Sertanejaço, Tânia volta com Elis Just Call Girl.

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0: Zé Neto e Cristiane, a tal da cadeira cativa, Júnior Marques, Ilusão de Amor, e o Gustavo Mioto cantou antes de todo mundo aí, novo sozinho com Murilo Huff. Gente, valeu demais pela sua audiência, uma super quinta, o Sertanejaço de hoje fica por aqui, um forte abraço e até o próximo programa.
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3: E a primeira música agora é Leonardo com Temporal de Amor, um grande sucesso de Leandro e Leonardo, lançado em 92 e composto por Cecílio Nena. A música ganhou até versão em espanhol e foi indicada ao troféu imprensa da categoria Música do Ano. E na voz de Leonardo, ela mantém viva a lembrança de uma das fases mais fortes do sertanejo dos anos 90.

0: Fechando esse bloco, Jads e Jadson, Vida e Vida Marvada, e tem canção que quando começa a tocar, já leva a gente de volta pra uma época, né? Lá pro passado, é bom demais, gente. Daqui a pouquinho eu já volto já trazendo mais som e mais música.
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0: E agora a gente abre com Joaquim Manuel e o clássico Boate Azul. Música composta por Benedito Siviera e Tomás. Foi ela que projetou Joaquim Manuel em todo o país, rendendo a dupla disco de ouro e tornando os dois conhecidos como a dupla da Boate Azul.

0: E pra encerrar a sequência, Bruna Viola com Moda da Pinga, pra gente fechar mais uma sequência. Olha, clássico de verdade não depende da época não, viu? Muda o cantor, muda o arranjo, mas a música continua viva e o público reconhece na primeira nota.
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0: Vamos viajar com mais som. Obrigado pela sua sintonia. Quinta-feira maravilhosa para todo mundo que tá curtindo o nosso Violada. E agora com César e César. Quando se chora de amor. Composição é de César Rossini e Lucas Robles. César Rossini foi um dos compositores mais presentes no sertanejo romântico dos anos 80 e 90 e assinou muitas canções gravadas aí por grandes artistas, hein? E essa música é prova de como os compositores ajudaram a construir a identidade de uma geração inteira.

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2: Vamos viajar com mais esse som aqui, ó.
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0: Dalvana, a última de hoje aqui desse bloco. Põe e tira pra fechar mais uma sequência e segura aí que é rapidinho e já já tem mais saudade e emoção aqui no Violada.
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0: 5 e 2.
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0: Estamos de volta, esse é o nosso Violada na sua quinta, e quem ouve uma boa dupla nem sempre imagina o tanto de gente talentosa que existe por trás de uma geração inteira, né? Gilberto e Gilmar, Tá Ruim Mas Tá Bom. Curiosidade boa dessa faixa é que ela foi composta pela própria dupla. Gilberto e Gilmar sempre tiveram um jeito muito particular de misturar humor, a linguagem do povo e a moda sertaneja. E é por isso que tantas músicas têm aquele refrão que o ouvinte escuta uma vez e já fica na memória, né?

0: Violada sertaneja, pra fechar essa sequência de Egnani Mar, Solidão a Dois. E segura aí que é rapidinho, daqui a pouquinho eu volto com mais sertanejão, falando daquele jeito que o povo gosta, né? Simples, direto, com verdade. Fica aí, que já já tem mais moda boa.
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2: 5:16.
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0: Estamos de volta e agora com Marcelo Aguiar. Duas Vidas em Minha Vida, canção lançada em 93, uma parceria de Edelson Moura com Xandó. Essa canção é de 1993 e a gente viaja um pouquinho agora com esse som, hein?

0: E fechando essa sequência com Serjão, Comitiva Esperança, fechando a penúltima sequência aqui do nosso Violado dessa quinta-feira, e segura aí que já já tem as últimas de hoje.
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2: 5:29.
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20. Esta Igreja Apostólica, restaurada por Nosso Senhor Jesus e pela Santa Vó Rosa, e conduzida por longo tempo pela mão segura do profeta Santo Irmão Aldo, é um precioso tesouro de fé que, quando encontrado e aceito com boa vontade e esperança, possibilita ao que assim crer uma vida feliz e abençoada. Essa organização religiosa é o tesouro ao qual Nosso Senhor Jesus se referiu na parábola do homem que achou algo valioso no campo e, muito alegre, vendeu tudo o que possuía para poder adquirir o que considerou de grande valor para sua vida. Esta igreja é o reino dos céus na terra, revestida de virtudes e do poder de Deus o Pai e dos seus santos. Sua missão é divulgar o Evangelho de Nosso Senhor Jesus Cristo e o cumprimento de suas promessas, e anunciar palavras de vida e de paz, as quais, sendo aceitas com boa vontade e fé, promovem a salvação e a libertação da criatura humana de todo o pecado e da maldade. Quem assim crer, alcançará o mérito de receber as virtudes do Espírito Santo, através do Consolador, a quem o Pai Celestial atribuiu o poder de santificar e de purificar a alma e conceder vida, saúde, alegria, paz e a felicidade perenes a quem deseja aprimorar a fé que está em seu coração. Ó ouvinte, valorize esse tesouro colocado ao teu alcance pela providência divina. Sejas feliz e muito abençoado.

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Divulgamos a seguir um depoimento de fé enviado para a sede desta Igreja Apostólica. A senhora Rosana Maria Figueiredo Cabreiras da Silva estava casada há alguns anos e não havia conseguido engravidar. Ela e o marido se submeteram aos exames solicitados por um médico e, de início, nada ficou constatado que impedisse deles ter um filho. No entanto, um exame detalhado revelou uma anormalidade feminina provocada por distúrbio endócrino que a impedia de engravidar. Contudo, essa senhora continuou clamando pelo amparo da Santa Vó Rosa e do Santo Irmão Aldo. Inclusive, durante a audição de uma transmissão online de reunião de Santa Comunhão, ela suplicou que Nosso Senhor Jesus a amparasse naquela dificuldade. O clamor dessa senhora foi ouvido e atendido, pois daí, há bem pouco tempo, ela engravidou, teve um período gestacional satisfatório e, no devido tempo, deu à luz a um menino saudável e perfeito, o Gabriel. No entanto, durante o parto, o obstetra constatou miomas nos órgãos internos dessa senhora e ficou admirado pelo fato dela e do bebê não haverem sofrido nada grave durante aquela gestação. Recomendou apenas que ela retornasse daí a 6 meses para novos exames pré-operatórios de extração do órgão afetado. Com esperança e fé, a senhora Rosana passou a fazer uso continuado de água e de óleo ungidos, providência de fé que lhe foram de muita valia, visto que os resultados dos exames solicitados pelo médico foram negativos em relação aos miomas detectados anteriormente, situação favorável diante da qual ela foi dispensada do tratamento cirúrgico. Decorridos alguns meses, ela engravidou novamente e mais uma vez teve um período gestacional sem intercorrências, ao final do qual deu à luz a outro menino perfeito e saudável, o Samuel. Ela e o marido são agradecidos a Deus Pai e aos seus santos pela alegria de terem o lar abençoado com a presença de 2 filhinhos perfeitos e saudáveis, como informou a senhora Rosana em depoimento de fé, remetido de Pereira Barreto, Estado de São Paulo, no mês de outubro de 2024.

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0: Estamos apresentando a Hora Milagrosa e na sequência vai falar-lhes o pastor Josiel Neves Silva.
1: Cumprimento a todos os ouvintes, desejando a bênção do nosso Deus, de Jesus Cristo, do Consolador a Santa Vó Rosa, e também desejo-lhes a bênção de Maria Santíssima e do Santo Irmão Aldo. E toda a graça do Reino dos Céus recaia abundantemente em sua vida e que o vosso lar seja repleto das bênçãos dos céus. Estimados ouvintes, ter a sua companhia neste momento de meditação é de imenso valor. Portanto, através destas palavras, que é vida para o nosso espírito, fortalecemos a nossa fé, compreendemos a vontade do Pai para que sejamos perfeitos e zelosos de boas obras. Nesta Igreja Apostólica, temos anunciado o cumprimento da promessa de Jesus Cristo para os tempos da regeneração. E por meio das Sagradas Escrituras, ficou registrado a vinda de um outro santo, a semelhança dele, Jesus, com seu poder e autoridade. Como descrito no livro de Apocalipse, Jesus assim prometeu ao vencedor: eu lhes darei autoridade sobre as nações, assim como também eu recebi do meu Pai. Dar-lhe-ei ainda a estrela da manhã. Estas profecias, estimados ouvintes, têm cumprido na vida da Santa Vó Rosa, que foi predestinada para realizar esta missão tão nobre, porém em tudo foi provada, desde as mínimas coisas. Ela foi fiel, preservou a pureza do Espírito, a fé em Jesus, na sua Santa Mãe Virgem Maria Santíssima, sempre amou o bem e a justiça, venceu todas as tentações deste mundo, guardou com sinceridade a doutrina do Evangelho do nosso Senhor Jesus e por ele, esta santa foi preparada num período de 16 anos, tempo suficiente em que Jesus e o Pai restaurou a sua igreja nesses tempos, fundamentada na doutrina do Evangelho do Reino dos Céus. Observem, prezados ouvintes, que Jesus não mencionou o nome de quem seria o Consolador de sua promessa, porque ele mesmo disse: ao vencedor dar-lhe-ei que se assente comigo no meu trono, assim como também venci e me assentei com meu Pai no seu trono. Pois seria necessário, estimados ouvintes, que em tudo fosse fiel a ele, Jesus, e ao Pai. E prova disto, a Santa Vó Rosa sempre foi humilde, sincera e muito fiel a Jesus. Ela o amou de todo o coração, e enquanto na terra viveu, por amor a Jesus, a sua igreja, ela dedicou a sua vida para dar ao Divino Mestre a oportunidade de restaurar a igreja dos santos apóstolos com sua própria vida, para que se cumprisse a preciosa promessa do outro Consolador, a fim de a humanidade conhecer os mistérios que precisavam ser revelados ao seu povo. Desta feita, no Evangelho de São João, capítulo 16, versos 12 em diante, ficaram registrados os ensinos de Jesus a respeito da missão do Consolador, dizendo: tenho ainda muito que vos dizer, mas vós não podeis suportar agora. Quando vier, porém, o Espírito da verdade, ele vos guiará em toda a verdade, porque não falará de si mesmo, mas dirá tudo o que tiver ouvido e vos anunciará as coisas que hão de vir. Disse Jesus: ele me glorificará, porque há de receber do que é meu, e vou-lo há de anunciar. E ele prometeu o Consolador para guiar o seu povo, quando disse: o Espírito da verdade, ele vos guiará em toda a verdade. Foi através da Santa Vó Rosa que Jesus nos transmitiu a mensagem de grande valor para o preparo e a santificação do seu povo. Foi por meio desta santa gloriosa que Jesus concedeu todo o poder e autoridade para curar, para salvar, libertar a todos que crerem e confiar nesta doutrina anunciada, que é a mais perfeita matéria em religião. Esta santa gloriosa ensinou-nos a amar a Deus o Pai, a Jesus como nosso Salvador, a Maria Santíssima, a amar a justiça e praticar o bem, tem santificado a sua igreja a fim de que esta possa contar com toda a proteção celestial, com a unção do Espírito Santo do Pai, e para que tenham a glória de ser alimentada pelo corpo e o sangue de Jesus. Esta santa tem todo o poder de Jesus para exercer seu ministério e o faz por amor a Deus e ao seu Filho amado, para a grandeza do reino dos céus. Sendo que o ministério desta santa poderosa, preparada por Jesus e por Deus o Pai, é levar o consolo aos cansados e oprimidos. Hoje tem abençoado a muitos prezados ouvintes, livrando-os dos perigos que atravessam a nossa caminhada nesta terra, amparando a todos com a graça divina, livrando dos males, proporcionando a cura de doenças para tirá-los dos sofrimentos. Esta santa recebeu todo o poder para realizar milagres notório na vida de todos que crer nesta palavra de fé. Muitos têm sido libertos da escravidão deste mundo, que aparentemente parece ser algo bom, ou que irá te dar uma felicidade, mas porém são ciladas do inimigo para aprisionar os filhos de Deus. São coisas passageiras e levianas que levam a pessoa à amargura e decepção. Por isso Jesus afirmou ao dizer: o Espírito da verdade, ele vos guiará em toda a verdade. A Santa Vó Rosa foi galardoada no reino dos céus para exercer esta missão gloriosa de ser o Espírito Consolador da promessa do Divino Mestre. Portanto, estimados ouvintes e irmãos apostólicos, sejam vocês jovens, moços e moças, senhoras, senhores, desejo que sejam sábios para que compreendam estes ensinos da Igreja Apostólica. Sejam humildes e sinceros de coração para serem merecedores do poder desta santa gloriosa, que está revelando todos os mistérios que ao tempo de Jesus ele não pôde revelar. Sobre a fé nos santos de Deus, em sua mãe, a Virgem Maria Santíssima, no ministério dos profetas, dos santos apóstolos, tendes a sua fé inabalável no cumprimento das profecias do nosso Senhor Jesus, o Salvador. Creiam de todo o seu coração e será bem-aventurado em todo o seu viver com a bênção de Deus o Criador, de seu Filho amado Jesus Cristo, o Salvador, e do Espírito Santo do Pai. Terás a graça do Espírito Consolador, a Santa Vó Rosa, e a intercessão do nosso santo irmão Aldo em seu viver. Sejam assim, pratiquem esta fé em todos os seus dias nesta terra. Amém. Ó glorioso e eterno Deus, nós glorificamos e exaltamos o teu santo nome, pelo teu infinito poder e misericórdia por cada um de nós, pois nos preparastes santos poderosos, enviou teu Filho amado, o nosso Senhor Jesus Cristo, trouxe para nós o Evangelho, a tua vontade, a tua palavra, ó Pai, e que o nosso Senhor Jesus, nesta terra, publicamente falou às pessoas, ensinando o caminho da verdade, o caminho do reino dos céus. Nós muito te louvamos, ó bendito Jesus, pelo teu amor, pela tua dedicação em prol de nos trazer esta palavra que é verdade, palavra que é vida, e vida em abundância o Senhor deu para todos que aceitam o seu evangelho. Nós glorificamos também o nome da Senhora, Virgem Maria Santíssima, pelo teu ministério como rainha e mãe dos filhos de Deus, exerce um poder e autoridade, amparando e nos guardando nesta terra. Queremos também elevar o nome da Senhora Santa Vó Rosa, que és o Espírito Consolador. Glorificamos o nome do profeta irmão Aldo, e por isso, nesta hora de oração, em que muitos dos meus irmãos e ouvintes estão com seus pensamentos elevando ao reino dos céus, através de uma fé inabalável, pedindo a graça dos céus, pedindo as bênçãos para a sua vida. Muitas vezes passam por alguma dificuldade, por algum problema. Santa Vó Rosa, ó Jesus bendito, tendes compaixão, e através desta fé sincera que eles têm nos seus corações, possam receber as bênçãos para as suas vidas, possam encontrar a solução para os seus problemas, e que tenham um lar, tenham uma vida com a presença dos santos e anjos, com o poder do reino dos céus. Ó Santa Vó Rosa, ó bendito Jesus, ajude a eles para que possam compreender estas verdades, para que possam compreender o cumprimento dessas profecias tão nobres nos dias atuais, e que o Senhor Jesus já voltou e hoje está realizando esta grande obra de salvação, oportunidade de regeneração através do ministério da Santa Vó Rosa, e que a fé nesses corações sejam alimentada, sejam fortalecidos e que possam ter sempre a sabedoria dos céus para esse discernimento e que a vida dos mesmos sejam pautadas pelo poder dos céus. Ó querido Santo Irmão Aldo, conceda da tua bênção também para todos estes ouvintes. E também muitos lembraram de colocar ao lado deste aparelho receptor a água, o óleo, para que sejam ungidos. E ao fazer uso dos mesmos, eles possam alcançar a graça desejada e tendo a certeza das bênçãos preciosas que são concedidas a todos neste momento de fé. Nós louvamos e agradecemos a ti, Jesus bendito, a Senhora Santa Vó Rosa, ao Senhor Santo Irmão Aldo, em nome de todo o reino dos céus. Amém.
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4: 6 horas.
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7: Bom dia, gente querida. 20 de agosto, quinta-feira, e a palavra de Deus, que é o nosso passaporte, hoje que nos traz é Mateus 22:1-14. Jesus lhe falou: o reino do céu é semelhante a um rei que fez uma festa, enviou seus servos para chamar os convidados, mas estes não quiseram vir. O rei ficou endurecido e acabou com aqueles assassinos. Então disse aos seus servos: chamai para a festa todos os que se encontrar, diz, e a festa ficou repleta de convivas. Quando o rei entrou, viu ali um homem que não estava usando a veste de festa. Então lhe disse: como entraste aqui sem a veste da festa? Mas ele ficou calado. Então o rei disse aos servidores: amarrai-o, lançai-o para a extrema escuridão. Muitos são chamados, mas poucos escolhidos. Palavra da salvação. Glória a vós, Senhor. A situação social, quer de muita riqueza ou de muita pobreza, dificulta a realização do ser humano, sobretudo no aspecto ético-moral. Nem o pobre, nem o rico, ninguém pode ser explorador da fraqueza do próximo. Um homem mal vestido pode ser um espertalhão que se aproveita da fraqueza dos seus companheiros. A relação do poder está presente em todas as camadas da sociedade. A exploração pode acontecer na venda de um barraco de produtos alimentícios, vestimentas e drogas. Seja rico ou seja pobre, não é fácil ser honesto. A inclinação para o mal está em nós. No entanto, há bons exemplos de solidariedade e generosidade em todas as classes sociais. Riqueza e pobreza são extremos que se tocam. Mamãe querida, nós queremos pedir à Senhora a proteção. Rezemos. Ave Maria, cheia de graça, o Senhor é convosco. Bendita sois vós entre as mulheres e bendito é o fruto do vosso ventre, Jesus. Santa Maria, Mãe de Deus, rogai por nós, pecadores, agora e na hora da nossa morte. Amém. Rogai por nós, Santa Mãe de Deus, para que sejamos dignos das promessas de Cristo nosso Senhor. Amém. E que Deus abençoe a todos. Muita paz. Gente querida, ao final da nossa reflexão, de ouvirmos a palavra de Deus, eu gostaria muito de vos abençoar. Então, o Senhor esteja convosco, Ele está no meio de nós. Por intercessão da nossa querida mãe, desça sobre cada um de vós, vossas famílias, vossos trabalhos, a bênção de Deus Todo-Poderoso, o Pai, o Filho e o Espírito Santo. Amém. A alegria do Senhor seja a vossa força.
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8: E a nossa viagem através da música sertaneja de qualidade continua. O nosso Violada segue aqui na programação, já trazendo mais som, mais música. Agora com Jade Jefferson, Sonho de Caboclo. Bora curtir?

0: E quem encerra o nosso Violada de hoje é Carlos e Cristiano com Cai na Gandaia para fechar, terminar mais um Violada Sertaneja nessa quinta. Obrigado de coração pela sua companhia. Hoje você ouviu música boa, conheceu um pouco mais aí das histórias, dos compositores e principalmente da tradição sertaneja que nunca acaba, né? Que Deus abençoe sua casa, sua família, todos os seus caminhos. Eu sou o Deluca e amanhã, se Deus quiser, tem mais viola, mais curiosidade, mais modão daqueles que deixam marca no coração. Beijo no coração, fica com Deus e até a próxima. Valeu!
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8: 6:21.
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0: Chapecó, oeste de Santa Catarina, irá sediar o 35º Congresso Nacional de Milho e Sorgo. Fecoagro e Sistema Osesc estarão presentes com estande. Sistema OCB lança livro Raízes e Fundamentos do Cooperativismo. Essas e outras notícias logo após a nossa mensagem cooperativista.
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0: Alô, amigos gaúchos, catarinenses e paranaenses. Eu sou o Renê Roberto e hoje é quinta-feira, edição de 20 de agosto de 2026. E essas são as notícias. O município catarinense de Chapecó, oeste do estado, será a sede do 35º Congresso Nacional do Milho e Sorgo, que vai ocorrer entre os dias 31 de agosto e 3 de setembro deste ano. O evento, promovido pela Associação Brasileira de Milho e Sorgo e organizado pela empresa Epagri, será realizado no Centro de Cultura e Eventos Plínio Arlindo Denez. Em entrevista ao informativo Cooperalfa, o pesquisador da Epagri e presidente do Congresso, Felipe Bermudes, explicou que o objetivo central é trazer as novidades do setor para o público, englobando agricultores, técnicos, consultores e estudantes. Um dos pontos de maior destaque nessa edição vai ser o debate sobre logística e abastecimento, especialmente voltado para a cadeia de proteína animal da região. Segundo Bermudes, estado de Santa Catarina enfrenta o desafio de suprir essa cadeia, dependendo da importação de grandes volumes de milho de outros estados e países. Para tratar dessa questão, o evento contará com a participação de representantes de grandes cooperativas, como a Aurora Coop, para discutir a problemática do transporte de grãos para o estado. A programação do congresso é extensa e inclui 8 países. Painéis distribuídos em 4 dias de atividades intensas. Entre os temas abordados estão a competitividade de mercado, o uso de inteligência artificial no melhoramento de plantas, a produção de etanol e bioenergia, além de discussões sobre sustentabilidade e bioinsumos. No último dia, haverá ainda o seminário de enfezamentos e viroses, tratando de temas fitossanitários que afetam a produtividade. As inscrições antecipadas com desconto seguem abertas até o dia 21 de agosto pelo site oficial da Associação Brasileira de Milho e Sorgo, sendo possível também se inscrever no local do evento. Felipe Bermudes reforça o convite para que profissionais e interessados participem, destacando que haverá cerca de 40 palestrantes nacionais e internacionais de renome. Além das palestras, o evento oferecerá espaços de interação nos intervalos e salas específicas para empresas patrocinadoras poderem apresentar suas tecnologias. Os agrônomos da Cooperalfa, Alexandre Ramos e Marcos Bon Giovanni, participarão como moderadores, respectivamente no painel 4, construindo produtividade genética e fertilidade do solo, e no painel 3, fatores que afetam a produtividade. Alexandre também participará de 2 talk shows no dia 3 de setembro, segundo o Seminário Brasileiro de Enfezamentos e Viroses. A Federação Fecoagro e o Sistema Osesc terão um stand conjunto para mostrar seus produtos e serviços aos participantes do evento. A equipe da TV Coop Santa Catarina estará presente para cobrir o evento e mostrar nos seus programas de TV da Fecoagro. Cooperativa de Crédito Sicredi Sul Santa Catarina inaugurou a primeira agência em Meleiro, sul do estado. A cerimônia reuniu associados, autoridades, representantes de entidades e colaboradores da cooperativa. A nova unidade faz parte do plano de expansão da cooperativa no sul de Santa Catarina e reforça o compromisso da instituição com o desenvolvimento regional por meio do cooperativismo. O presidente da Cooperativa de Crédito Sicredi Sul Santa Catarina, Aloysio Vestrup, destacou que, aos poucos, vamos abrindo cada vez mais espaços. Aqui no extremo sul, estamos desenvolvendo mais 3 unidades em Jacinto Machado, Passo de Torres e Praia Grande. Assim, chegaremos cada vez mais perto dos associados e das comunidades, finalizou ele. Já o diretor executivo da Sicredi Sul Santa Catarina, Erli Silveira Lima, enfatizou que a cooperativa pretende contribuir não apenas com soluções financeiras, mas também com o desenvolvimento social do município. Ele disse: não trazemos a Meleiro apenas mais uma instituição financeira. Como cooperativa, nossa missão vai além da oferta de soluções para empresas e pessoas físicas. Temos uma grande responsabilidade social e queremos participar participar do desenvolvimento da comunidade, trabalhando em parceria com as entidades locais, comentou ele. O gerente da agência de Meleiro, Leandro Pizzolo da Luz, destacou que a chegada da instituição ao município era aguardada há muitos anos. A agência possui 387 metros quadrados de área construída, distribuídos em terreno e mezanino. O espaço conta com caixas eletrônicos, ambiente de atendimento personalizados e híbridos, sala multiuso, sala de reuniões e espaço do associado integrado ao Espaço Café. Sete cooperativas paranaenses, a Frísia, Agrária, Capal, Coassul, Integrada, Castrolanda e Bom Jesus, definiram por mais um empreendimento de intercooperação. Foi apresentado pelas cooperativas como o maior projeto já realizado no Paraná. Assumiram a esmagadora Campos Gerais, em Ponta Grossa, que iniciou em agosto a sua operação. Juntas, as sete cooperativas reúnem cerca de 57 mil cooperados e 16 mil funcionários, com 2 milhões e 100 mil hectares cultivados e faturamento anual superior a 47 bilhões de reais. A intercooperação foi anunciada oficialmente em 17 de agosto, durante encontro com o governador do estado do Paraná, Ratinho Júnior, e representantes das sete cooperativas. A operação marca a entrada conjunta das empresas na industrialização da soja, com o objetivo de ampliar a agregação de valor à produção dos cooperados. A cooperativa Frísia ficará responsável pela gestão do empreendimento. Ela já participa de outros projetos de intercooperação no estado do Paraná. Para o superintendente da cooperativa Frísia, Mário Dijkstra, a formação do grupo demonstra a capacidade das cooperativas de atuar em projetos de maior escala. Afirmou, esse empreendimento demonstra a maturidade do cooperativismo paranaense. Sete cooperativas decidiram unir forças para investir na industrialização de soja, agregando valor à produção dos cooperados e mostrando que a intercooperação é um dos caminhos mais eficientes para fortalecer o cooperativismo. O complexo industrial pertencia anteriormente à multinacional Dreyfus. A transferência para as cooperativas foi concluída no dia 1º de agosto e a produção começou dois dias depois, em 3 de agosto. Instalada em uma área de 58 hectares, a unidade possui estrutura para recepção, beneficiamento e armazenamento de grãos, com capacidade estática de 300 mil toneladas. O complexo também conta com áreas destinadas à preparação da soja, extração de óleo e farelo, degomagem e envase de lecitina e refinaria. A operação emprega cerca de 200 trabalhadores. E a seguir, depois da nossa mensagem cooperativista, nossa última notícia. Aguardem.
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0: de Débora Ingrizano, gerente de desenvolvimento de cooperativas, e Eduardo Queiroz, gerente de relações institucionais do sistema OCB. O livro nasce de uma grande responsabilidade: transmitir a cultura cooperativista para milhões de pessoas que fazem parte desse movimento. Ao revisitar essa trajetória, buscamos compreender os valores e princípios que nos trouxeram até aqui e mantê-los vivos para as próximas gerações. Esta é a primeira obra de uma trilogia que conecta passado, presente e futuro e reforça que preservar nossa cultura é também preparar o que ainda vamos construir juntos, afirmou Débora. Ao revisitar acontecimentos, personagens e marcos históricos, a obra demonstra que a cultura cooperativista é resultado de uma construção coletiva continuamente fortalecida pelas pessoas que fazem parte desse modelo de negócios. Organizado em 5 capítulos, o livro percorre diferentes momentos da evolução do cooperativismo. O primeiro resgata as experiências de cooperação ao longo da história, passando pelas raízes filosóficas do movimento, pelas primeiras iniciativas cooperativistas e pela experiência de Rochdale, na Inglaterra, reconhecida como marco do cooperativismo moderno. Também apresenta a expansão do modelo pelo mundo até sua chegada no Brasil. Na sequência, a publicação aborda o desenvolvimento do cooperativismo brasileiro, com destaque para a organização institucional do movimento, a atuação de lideranças que contribuíram para sua consolidação e a evolução da legislação voltada ao setor. O capítulo também apresenta o papel desempenhado pelo sistema OCB na representação e no fortalecimento das cooperativas em todo o país. O último capítulo apresenta as principais correntes de pensamento que influenciaram a formação do cooperativismo ao longo do tempo e relaciona esses fundamentos aos desafios contemporâneos enfrentados pelas cooperativas. A proposta é mostrar que compreender as origens do movimento é indispensável para que ele continue inovando sem perder sua essência. Para o presidente do Conselho de Administração do Sistema OCB, cooperativista Márcio Lopes de Freitas, o lançamento pela Organização das Cooperativas Brasileiras representa mais um passo na valorização da memória institucional do cooperativismo brasileiro. Ele disse: ao reunir conhecimentos históricos, reflexão conceitual e referências sobre a cultura cooperativista em uma única publicação, o livro amplia o acesso a conteúdos fundamentais para dirigentes, lideranças, colaboradores, pesquisadores e todos aqueles que desejam aprofundar seu entendimento sobre esse modelo de negócios, finalizou Márcio Lopes de Freitas. 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
2: 7 horas.
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2: Olá, bom dia. Está no ar o Líder Notícias desta quinta-feira, 20 de agosto de 2026. Na apresentação de Odinei Gonçalves, central técnica de Gabriel Platão e a direção geral de Mauro Roberto Valmórbida.
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2: Confira as manchetes desta edição. Justiça Eleitoral pode barrar candidaturas de inelegíveis. Empresários catarinenses reúnem demandas no documento Voz Única 2026, entregue a presidenciáveis. Gastronomia e cinema catarinense são destaque no circuito Vale dos Sabores. Tribunal de Contas do Estado reforça a orientação sobre contratação de shows pelas prefeituras. Arraiá da CDL Mulher reúne participantes em noite de integração e tradição. Vereador protocola novo projeto sobre regulamentação de ciclomotores em Joaçaba. Departamento de Cultura de Ervaldo Oeste é mais uma vez destaque no Dance Joaçaba. Secretário de Estado da Saúde esteve em Joaçaba acompanhando obras do novo Centro de Oncologia. Você confere também as informações do setor de segurança pública e do esporte.
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2: A Justiça Eleitoral pode barrar candidaturas de inelegíveis. Os detalhes com Alan Barbosa.
7: Se está inelegível, por que pode ser candidato? Essa pergunta está martelando a cabeça de eleitores Brasil afora. Pablo Marçal registrou candidatura à presidência da República, mesmo tendo sido condenado por uso indevido de meios de comunicação no pleito de 2024. No Distrito Federal, José Roberto Arruda pleiteia o cargo de governador, mas está inelegível por conta de ser condenado pelo mensalão do DEM, revelado na Operação Caixa de Pandora em 2009, quando foi governador da capital da República. Advogado criminalista, mestre em direito constitucional, Joaquim Pedro de Medeiros explica como isso é possível.
8: Apresentar pedido de registro de candidatura é diferente de a Justiça Eleitoral autorizar definitivamente que aquela candidatura possa ir para a urna e que os votos nela sejam válidos. E aí se abre um processo onde a Justiça Eleitoral vai verificar se aquela pessoa que pediu o registro, ele preenche os requisitos para ser candidato. E aí depois da tramitação desse processo que corre lá na Justiça Eleitoral, vai haver uma decisão onde se defere, ou seja, onde se permite aquela candidatura, ou onde se rejeita ou indefere aquele pedido de candidatura.
7: O pedido de registro pode também ser uma estratégia. Inelegíveis apostam numa reviravolta nos processos que respondem ou em derrubada de condenações. Políticos também podem não querer perder a oportunidade de manter os nomes vivos na cabeça do eleitor. Só que, a partir do pedido de registro de candidatura, o Ministério Público Eleitoral pode pedir a impugnação do político por diversos motivos.
8: Dentre elas, por exemplo, alguma causa de inelegibilidade, quando a pessoa foi condenada num processo criminal por sentença transitada em julgado, por exemplo.
7: A Justiça Eleitoral avalia cada caso individualmente. O ex-governador Antony Garotinho também apresentou pedido de candidatura ao governo do Rio de Janeiro. No entanto, está inelegível por ser condenado por desviar verbas da saúde quando era secretário da esposa, a ex-governadora Rosinha Garotinho. Agência Rádio Web de Brasília, Alan Barbosa.
2: Obrigado, Alan. Empresários catarinenses reúnem demandas no documento Voz Única 2026 entregue a presidenciáveis. Informações com Rita Sardi.
9: A Federação das Associações Empresariais de Santa Catarina, a FACISC, realizou nesta terça-feira uma agenda com candidatos à presidência da República para apresentar o documento Voz Única 2026. A entrega foi feita durante evento aqui em Brasília, Encontro com Presidenciáveis, Diálogo pelo Futuro do Brasil, promovido pela União Nacional de Entidades do Comércio e Serviços. A iniciativa reúne as principais demandas do setor empresarial catarinense e busca abrir um canal de diálogo com os candidatos que disputam o Palácio do Planalto. O documento foi construído a partir das demandas apresentadas pelas associações empresariais de todo o estado. Ao todo, foram consolidadas 1.217 demandas que receberam mais de 29 mil votos dos associados. Desse levantamento, foram definidas 72 prioridades para Santa Catarina, organizadas em diferentes áreas estratégicas, como explica o presidente da FACISC, Elson Otto.
10: As demandas da Voz Única, que ela é um instrumento democrático de representatividade empresarial do Estado de Santa Catarina. Nós somos na quinta edição. As prioridades, como nas edições anteriores, é a infraestrutura. Nós precisamos de uma infraestrutura rodoviária, portuária, infraestrutura elétrica, precisamos da infraestrutura em telecomunicação e, acima de tudo, habitação. Até porque o estado de Santa Catarina vem crescendo muito em número de população e hoje nós estamos com um déficit habitacional muito grande, o segundo maior do país.
9: A intenção da FACISC é que essas pautas sejam consideradas pelos candidatos na elaboração de seus planos de governo. O presidente da FCDL, Federação das Câmaras de Dirigentes Logistas, Onildo Dal Bosco Júnior, também presente no evento, disse que a maior preocupação do setor é com as alíquotas que serão implementadas com a reforma tributária.
11: Para as demandas, por exemplo, da reforma tributária, nós precisamos equalizar as alíquotas da reforma tributária para que o setor produtivo ganhe produtividade para os empresários. Então, nós, das federações da ICDL de Santa Catarina, estamos aqui para que a gente faça com que os empresários tenham essa representatividade em cima das demandas do poder produtivo de Santa Catarina e do Brasil. A CNDL representa os lojistas de todo o Brasil através das nossas CDLs. E estar aqui hoje é muito importante para que a gente possa fazer com que as nossas demandas cheguem aos candidatos a presidente.
9: A Voz Única é uma das principais ferramentas de representatividade empresarial e existe desde 2010. Além de apresentar as reivindicações, o programa prevê o acompanhamento das propostas e a cobrança dos compromissos assumidos pelos futuros governantes. A agenda desta terça-feira faz parte do circuito eleitoral do programa, que ao longo de agosto e setembro também levará as demandas aos candidatos ao governo de Santa Catarina, Senado, Câmara dos Deputados e Assembleia Legislativa. De Brasília, da Rede de Notícias Acaerte, repórter Rita Sardi.
2: Obrigado, Rita. Gastronomia e cinema catarinense são destaque no circuito Vale dos Sabores. Mais detalhes com Carol Denardi.
12: Joaçaba se prepara para a segunda edição do Circuito Gastronômico Vale dos Sabores. O evento começa no dia 26 de agosto e segue até 30 de setembro. A proposta é valorizar a gastronomia local e movimentar os restaurantes. Quem explica é o secretário de Comunicação, Cultura, Turismo e Eventos de Joaçaba, Paulo Krause.
13: Joaçaba, aqui na região meio-oeste, é um polo gastronômico. Nós temos muitos estabelecimentos com qualidade, enfim, que as pessoas da região buscam a gastronomia de Joaçaba e nada mais do que fazer um evento nesse sentido para valorizar os estabelecimentos que nós temos lá e toda a gastronomia que nós temos, né? Esse circuito, ele abrange 15 estabelecimentos. São vários estilos diferentes, né? Desde pizzaria, hamburgueria, restaurante à la carte, enfim. É uma variedade muito grande que nós temos lá. E o circuito, ele é diferente de um festival, né? As pessoas precisam ir até os estabelecimentos, então também isso faz com que movimente os estabelecimentos, né? As pessoas que não conhecem possam conhecer um estabelecimento novo, né? E viemos com uma temática diferente, né? O primeiro circuito ano passado trouxemos a temática do carnaval, né? Joaçaba, que é a cidade do carnaval conhecida, e esse ano nós trouxemos uma temática diferente, que é o cinema. Joaçaba também tem um destaque no estado em relação ao cinema, né? Joaçaba é berço de Rogério Sganzerla, um dos principais cineastas brasileiros, né? Agora, atualmente, também recebemos a Cinemateca Catarinense, né? Como sede lá em Joaçaba. sabe.
12: Os pratos terão diferentes estilos e também vão valorizar ingredientes da região.
13: Então vai ter muita comida relacionada à gastronomia do interior, muito produto colonial, produtos da região que vão ser utilizados nesses pratos também. E claro, pratos de alto nível, né? Como eu falei, nós somos conhecidos na nossa região como uma gastronomia de alto nível e com certeza esses pratos também, graças também à consultoria que nós temos do Sebrae, para fazer todo esse desenvolvimento, né? Do circuito que passa desde as oficinas de preparação, elaboração de prato, empratamento, enfim. Tudo isso para que a gente tenha um evento grandioso. O primeiro foi um sucesso, a gente teve recorde de vendas nos estabelecimentos e segundo promete ser ainda maior.
12: A cada 3 pratos em locais diferentes, o participante ganha um brinde. A segunda edição do Circuito Gastronômico Vale dos Sabores começa no dia 26 de agosto e segue até 30 de setembro em Joaçaba. O lançamento oficial está previsto para 25 de agosto, com uma programação especial. De Florianópolis, da Rede de Notícias Acaerte, Carol Denardi.
2: Obrigado, Carol. Tribunal de Contas do Estado reforça a orientação sobre contratação de shows pelas prefeituras. Mais informações com Nilene Pamplona.
14: O Tribunal de Contas de Santa Catarina reforçou o alerta aos municípios sobre os cuidados necessários na contratação de shows, artistas e outros eventos com dinheiro público. O tribunal enviou um ofício circular aos prefeitos e controladores internos dos 295 municípios catarinenses. A iniciativa ocorre após fatos investigados pela Polícia Civil e pelo Ministério Público de Santa Catarina, no âmbito da Operação Pão e Circo. Segundo o TCE, antes de contratar atrações artísticas, os gestores precisam avaliar se a despesa está de acordo com as prioridades da administração pública, especialmente em áreas como saúde, educação, assistência social, saneamento e infraestrutura. O tribunal também chama a atenção para os casos de contratação sem licitação, por inexigibilidade. Nessa situação, além dos requisitos legais, a administração deve justificar a escolha do artista e verificar se o preço cobrado é compatível com valores praticados em apresentações semelhantes. Outra recomendação é que os eventos sejam planejados, tenham ampla divulgação e atendam ao interesse público. O TCE informa ainda que está atualizando a orientação da nota técnica sobre o tema publicada em 2023 e preparando um painel para acompanhar os gastos dos municípios com artistas, shows e eventos. Em anos eleitorais, os cuidados devem ser redobrados, especialmente em relação às restrições previstas na legislação para shows pagos com recursos públicos. Da Rádio TCE, para a Rede de Notícias Acaerte, Nirlene Pamplona.
2: Obrigado, Nirlene. A seguir você confere. Vereador protocola novo projeto sobre regulamentação de ciclomotores em Joaçaba. Secretário de Estado da Saúde esteve em Joaçaba acompanhando obras do novo Centro de Oncologia.
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5: Estamos de volta com o Líder Notícias desta quinta-feira, 20 de agosto de 2026. Deve retornar à pauta da Câmara de Vereadores de Joaçaba a regulamentação do uso de ciclomotores, após o veto do prefeito ao projeto de lei ter sido mantido por maioria em sessão da última semana. O novo projeto já foi protocolado. O autor, vereador Diego Bairros, destaca que o texto preserva as características principais do que foi apresentado originalmente.
6: O projeto tinha sido anteriormente apresentado pela colega Rita e o colega Ricardo, né? O projeto foi apreciado por todos os colegas aqui, foi aprovado. Porém, chegou lá no Poder Executivo, o Poder Executivo encontrou dois principais pontos de inconstitucionalidade. Justamente pontos que, segundo o município, não conseguiria ser sanado para ser colocado em prática, né? A partir disso, nós entendemos que o veto do prefeito seria prejudicial para a comunidade, também seria prejudicial para a polícia, que precisa desse instrumento, dessa lei, para começar a fiscalizar. Nós passamos aí a dialogar com a prefeitura, com os vereadores, com a polícia, justamente para fazer um projeto de consenso entre todo mundo. Nós mantivemos por maioria o veto do prefeito e reapresentamos o projeto agora com todos os vereadores assinando junto. O projeto é de minha autoria, todos os colegas assinaram juntos o projeto agora, um projeto de consenso, né? Câmara, prefeitura e polícia.
7: O que muda de fato com relação nessa questão, já que houve então o veto e teve que ter uma alteração?
6: São dois pontos especificamente, Matheus. O primeiro deles é a quilometragem, né? O primeiro ponto é a quilometragem. No projeto inicial, a quilometragem poderia, né, ser até 60 quilômetros por hora, o limite de velocidade, e a gente trouxe para 40. Por que que nós trouxemos para 40? Porque o Código Brasileiro de Trânsito diz que você pode, nesse tipo de transporte, levar 60 desde que tenha estudo prévio. Nós não temos o estudo prévio. Então, no projeto, a gente deixa aberto a possibilidade de que, se tiver estudo prévio, aí sim nós temos como avançar para 60. Até que não aconteça isso, a velocidade máxima desses veículos, né, é 40 quilômetros por hora.
5: Diego explica também sobre a destinação de recursos arrecadados com possíveis multas.
6: O outro ponto que a administração questionou, que era um ponto de inconstitucionalidade, é justamente aquele que trata sobre a aplicação do dinheiro arrecadado com multas. Um exemplo, uma pessoa que será pega com um ciclomotor e essa pessoa ela não estiver utilizando capacete, ela vai ser autuada, ela vai receber uma multa. Para onde vai ser dinheiro? No projeto inicial dizia que prioritariamente esse dinheiro teria que ser aplicado em trânsito, em sinalização, em reeducação relacionada ao trânsito. Porém, na Constituição diz que todo recurso oriundo de multas de trânsito precisa ser investido exclusivamente em situações relacionadas ao trânsito. Então, a redação parece pouco, mas é uma palavra. É a alteração de prioritariamente, porque o prioritariamente não diz que é exclusivamente, para exclusivamente. Então, era um ajuste fino fino, pequeno, mas que era um ponto de inconstitucionalidade. Então, foram esses dois pontos e que nós ajustamos, reapresentamos o projeto, como eu disse, todos os colegas assinaram, e já no próximo bloco de sessões, já na próxima semana, teremos a apreciação dele e, quiçá, já a aprovação, e já temos, inclusive, acordo estabelecido com o Poder Executivo para a sanção, e aí sim a Polícia Militar nossa terá um instrumento, uma legislação para fiscalizar todos esses veículos em Joaçaba.
7: Diego, dentro dessa questão, né, as multas normalmente são aplicadas na CNH. A pessoa não possuindo CNH, ela terá a multa aplicada então no seu CPF, seria isso?
6: Justamente isso. E quando se tratando de menor, porque nesse caso específico, menores de 18 anos, aliás, de 16 a 18 anos, podem estar administrando esses veículos, né? Nesse caso específico, é CPF, e porventura necessidade, a autoridade de trânsito municipal poderá responsabilizar o adulto, né? O adulto responsável por aquele adolescente. Não é o caso mais gritante que nós temos, né? Porque a maioria, a esmagadora maioria das pessoas que estão utilizando esses veículos são pessoas maiores de 18 anos, né? Mas nesses casos em específico, isso pode acontecer.
5: A tradição das festas caipiras marcou a noite de sábado, durante o Arraiá da CDL Mulher, que reuniu participantes em um momento de integração, descontração e valorização da cultura das festas juninas e julinas. Com decoração temática, trajes caipiras, música, comidas típicas e brincadeiras, o encontro proporcionou uma noite de confraternização e boas conversas entre as integrantes da CDL Mulher e convidados. A presença de músicos com instrumentos como acordeão e saxofone ajudou a criar o clima festivo, enquanto a caracterização dos participantes tornou a programação ainda mais especial. Além da diversão, cada participante foi convidado a contribuir com pratos típicos para compartilhar. A organização também disponibilizou água, refrigerante e quentão, reforçando a proposta de uma confraternização construída coletivamente. Esteve visitando o Hospital Universitário Santa Terezinha em Joaçaba na manhã desta quarta-feira o secretário de Estado da Saúde, Diogo Demarque. Diogo destaca que veio acompanhar o trabalho junto ao hospital.
4: O importante sempre estar acompanhando o andamento das ações na ponta, né? O de agora, nesse momento, eu estou aqui no Hospital Santa Terezinha, mas estive em Luzerna, vou no Hospital São Miguel. A ideia é sempre estar dialogando o que está acontecendo, mas também planejar o futuro em conjunto. É isso que a gente vem fazendo desde 2023. O governador Jorginho de para que a gente faça isso. Ontem eu conheci o Hospital de Luzerna, a gente está assinando um novo contrato para ele fazer outro tipo de cirurgia, né? Aquele hospital também dá uma acelerada dentro da tabela catarinense, dos programas que nós temos instituídos. Aqui o Hospital Santa Terezinha é um hospital de referência, né? Com alta complexidade, oncologia. Em 23 conseguimos colocar radioterapia, agora temos uma obra de um novo bloco, que eu vou dar uma passada para verificar o andamento, também é fundamental para reorganizar os espaços existentes no hospital. O Hospital São Miguel é um hospital que passou a atender SUS em 2024, né? Vem fazendo cirurgias eletivas também, nos apoiando. Aqui no RUSH a gente está comemorando 3 anos da ortopedia de alta complexidade. Foi um pedido do governador para atender a região. O hospital já fez mais de 1000 cirurgias de artroplastia de quadril, de joelho, né? Uma demanda que antes tinha que ser mandado para o litoral. Então, a gente tem muito a comemorar e, ao mesmo tempo, muito a planejar em conjunto, né? E também enfrentar os desafios existentes que são inerentes à saúde pública no nosso país, mas a gente vem enfrentando. Graças a Deus, a gente conseguiu avançar bastante. A ideia é que a gente possa continuar, né, avançando nesse sentido.
8: Sim. O secretário falou sobre essas especialidades aqui em Joaçaba. Cada vez mais é o estado de Santa Catarina tendo como referência a região meio-oeste nessas especialidades, principalmente na oncologia, secretário. Hoje, quando a gente fala em questão de valores, o Meio Oeste recebe aí, que valores referente a esse custeio do estado?
4: Nós temos, né, a depender do tipo do hospital, ele é contratado ou pelo município ou pelo estado, mas independente de ser contratualizado pelo município ou pelo estado, o governo do estado de Santa Catarina aporta os valores do programa de valorização dos hospitais, né? E da tabela catarinense. Qual que é a diferença? O programa de valorização, ele é um incentivo fixo de acordo com o tamanho e a capacidade de atendimento do hospital. Então, o RUSH, por exemplo, tem valores ali que devem girar em torno de 1.800.000 a 2 milhões ao mês de valor fixo para incentivo. Fora os outros valores do contrato, né? O contrato tem uma parte pré-fixada e uma parte pós-fixada. E a tabela catarinense, a partir do momento que produz nas cirurgias eletivas, a gente paga até 12 vezes o que a tabela do SUS paga. Agora teve uma atualização aqui no hospital, ele passou ao porte 6, que é o maior porte dentro do programa de valorização, teve um incremento agora de R$800 mil a mais por mês para sua manutenção. Então são valores vultuosos no Tesouro do Estado, né? Incentivos criados em 2023 pelo governador, mas que são necessários para manter a estrutura. A tabela do SUS não atualiza, o Ministério da Saúde não atualiza valores e o Estado vem contemplando essas lacunas para manter e para ampliar. A oncologia é um exemplo, como você mencionou, a própria radioterapia, ela funcionou quase um ano sem habilitação federal, bancada 100% pelo governo do Estado. Hoje, mesmo com habilitação federal, a maior parte ainda é desembolsada pelo governo do Estado, porque a população tem pressa, né? Então, esses valores e esses investimentos históricos que o governo do Estado vem fazendo, ele nada mais é do que devolver para o cidadão o valor dos impostos que são arrecadados, né?
5: A diretora do hospital, Lindamir Sekigadler, fala da visita do secretário da Saúde.
9: Então, é muito importante a presença do secretário nessa visita, nos ouvir e nós também ouvi-lo, né, das demandas que temos. Nós temos o projeto da oncologia, que a gente hoje elenca como sendo o principal, né? Somos referência para 55 municípios da região na oncologia e nós queremos concluir nesse ano definitivamente o prédio, né, onde nós vamos acomodar o novo serviço de oncologia, onde a capacidade ela aumenta de atendimentos, de acolhimento, de humanização. Então, nós também reforçamos aqui o pedido agora para o recheio do prédio, que é acomodar toda essa situação e o aporte financeiro para isso. Temos o compromisso já do secretário que sim, o governo vai concluir, vai liberar esses recursos logo à frente e nós então pretendemos concluir nesse ano, precisamente aí por outubro, novembro, a gente quer habitar o novo edifício.
10: Esse recheio seria toda a parte mobília, né?
9: Isso, exatamente. Móveis e utensílios, né, que vamos utilizar dentro do prédio. Escrivaninhas, computadores, toda essa parte aí vai exigir um investimento aí que nos falta em torno de 900 mil, de 800 a 900 mil, então que temos o compromisso aí do governo para concluir. E também é um mês que nós estamos também comemorando aqui 3 anos de atendimento em alta complexidade da ortopedia. São mais de 1.150 pacientes que fizeram cirurgia aqui no UST nesse tempo. Foi um pedido do governo do estado à época e hoje nós ainda não temos a habilitação federal. Quem banca os procedimentos é o estado. Então, para nós é uma alegria também, porque a gente está comemorando nesse mês, então, 3 anos de atendimento ortopédico, que a gente sabe que as filas em muitas regiões do estado são enormes. E a nossa aqui, a regional depois pode confirmar, mas ela não é tão grande assim, porque o UST faz um número de cirurgias bastante significativo.
11: Lindamir, ainda falando sobre a questão da oncologia, essa mudança. Então, o espaço que hoje é ocupado aqui no UST será liberado? Já tem um projeto também para esse espaço que vai ficar vago, de certa forma?
9: Sim, então nós estamos trabalhando com o plano diretor. O plano diretor veio trazer à luz de algumas situações para nós planejar o UST para os próximos 10 anos. E nós tínhamos lá atrás em mente de onde é a oncologia, a UTI Neo IPED, que hoje está em lugar provisório. Mas a gente fez um estudo bem detalhado com arquitetura e engenharia e nós vamos conseguir acomodar a UTI Neo IPED no local que ela está e onde é a oncologia, pretendemos transformar ali numa área adequada de emergência. A nossa emergência hoje, ela está numa situação que já deu, né? Ela não tem mais espaço para onde crescer, então nós vamos deslocar ela para o atual espaço da oncologia. Esse é o projeto, então, que nós temos e que, claro, vamos precisar aí da ajuda do governo do estado, como sempre, né? E a gente vai sempre em busca aí dos recursos para a gente viabilizar essas obras, que é serviço para a população.
5: A seguir você confere as informações do setor de segurança pública e ainda, Justiça Eleitoral está nos preparativos finais para a eleição deste ano.
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0: Vamos agora com as informações do setor de segurança pública com Marcos Valnei. Bom dia, Valnei.
1: Bom dia, Odinei. Ouvintes do Líder Notícias, a Polícia Civil de Joaçaba prendeu ontem mais um suspeito por envolvimento na morte do jovem Jean Caíque dos Santos, de 21 anos. O corpo da vítima foi encontrado na manhã do dia 26 de maio, parcialmente carbonizado, dentro de uma residência em construção no Beco dos Quiche, bairro Clara Adélia. O crime teve grande repercussão devido ao grau de violência, envolvendo múltiplas lesões por arma branca, disparo de arma de fogo e carbonização. O delegado da DIC, Delegacia de Investigação Criminal, André Sembranelli, informou que dois mandados foram cumpridos. Um dos alvos foi localizado no município de Luzerna, enquanto o segundo mandado foi cumprido no sistema prisional de Chapecó, onde o detento já estava recluso e utilizava um celular clandestino para manter o comando remoto de uma facção criminosa. Sembranelli também revelou que uma investigada apontada em posição de liderança na organização criminosa já havia sido detida no final de julho em Jaguaruna. A informação foi mantida em sigilo até então para não comprometer o andamento das apurações. Com estas capturas, o número de pessoas presas por envolvimento no homicídio chega a 7. Os trabalhos continuam para esclarecer todos os detalhes do caso e enfraquecer a atuação da facção na região, afirmou o delegado. A operação contou com apoio logístico e operacional da Diretoria Estadual de Investigação Criminal, a DEIC. Um homem de 36 anos foi preso pela Polícia Militar no início da manhã de ontem após agredir a companheira de 33 anos em Joaçaba. A violência ocorreu no momento em que a mulher segurava nos braços a filha do casal, de apenas 2 meses de idade. A vítima relatou aos policiais que foi agredida com tapas no rosto e no pescoço. Ela apresentava marcas de arranhões na região do pescoço e queixava-se de dores no ombro. Após o ocorrido, o suspeito fugiu para uma área de mata próxima à residência, mas foi localizado pelos militares bastante alterado. Os envolvidos foram encaminhados ao Instituto Médico Legal para exames de corpo de delito e, na sequência, conduzidos à Delegacia de Polícia Civil para os procedimentos legais cabíveis. Oh, bateu numa mulher segurando uma criança de 2 meses no colo. Esse errou o pulo, hein? Um caminhão invadiu um supermercado no início da tarde de ontem, na rua Santos Dumont, centro de Herval do Oeste. O acidente foi registrado logo após o meio-dia, nas proximidades da cabeceira da ponte Emílio Balgatti. De acordo com as informações, o veículo estava estacionado do outro lado da via, quando começou a descer desgovernado. O caminhão atravessou a rua e atingiu a fachada e a entrada do estabelecimento comercial. No momento da colisão, o proprietário e alguns funcionários do supermercado estavam se preparando para fechar as portas para o intervalo de almoço. Apesar do susto e dos danos materiais, não houve registro de feridos. A Polícia Militar foi acionada para atender a ocorrência, realizar o levantamento na dinâmica do acidente e confeccionar o boletim de ocorrência. Apresentamos o plantão policial no Líder Notícias. Bom dia a todos.
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4: Estamos retornando com o Líder Notícias desta quinta-feira, 20 de agosto. A menos de 2 meses da eleição, a Justiça Eleitoral está nos preparativos finais para o pleito deste ano. A chefe do cartório da 85ª Zona Eleitoral, Simone Almeida, destaca as ações desenvolvidas.
5: Então, nossa parte com os mesários de convocação já está praticamente finalizada. Nós passaremos a fazer as reuniões presenciais com os mesários, né, no mês que vem. E estamos focados agora em preparação das urnas. Nós estamos rodando testes nas urnas. Essas urnas vêm de Florianópolis para cada eleição. Então, nós rodamos teste, verificamos todo o funcionamento das urnas. Então, nós estamos nesse momento, nessa função.
6: Com relação ao simulado também está sendo realizado?
5: Também estamos realizando esse dia 19 e 20 de agosto, simulado, né, do funcionamento das urnas, onde nós carregamos as urnas com dados fictícios. Uhum. E simulamos todas as fases da votação, tudo que um mesário chega e instala a urna e imprime a zerésima e depois finaliza imprimindo o BU, toda esse procedimento nós fazemos o simulado todos os anos de eleição, e nesses 2 dias estamos fazendo também esse trabalho de simulado.
6: Até porque são 6 votos, né? São 6 votos que serão colocados na urna, né?
5: Sim, essa eleição, nós, em razão desse aumento da quantidade de votos, por causa do voto do segundo senador, né, a cada 8 anos se renova o número de senadores, né? Então, esse ano vai ser renovado 2/3, que o mandato é de 8 anos. Então, em razão desse aumento do número de votos que serão para 2 senadores, o eleitor vai votar para 6 cargos. Então, já se espera que seja uma eleição um pouco mais demorada. Então, a gente faz aí um apelo para todo eleitor, quando se dirigir ao seu local de votação, não esquecer de levar os números anotados, porque não tem como gravar todos esses números dos 6 candidatos, né? Para votar certo nos seus candidatos, não deixar de votar, não votar em número inexistente, não votar nulo, não votar em branco.
6: Simone, também a questão do voto em trânsito está terminando, né, o pedido.
5: Sim, o voto em trânsito é bom esclarecer, porque a gente vê, às vezes, algumas publicidades de voto em trânsito que às vezes dá mais dúvida do que esclarece. O voto em trânsito só é possível se o eleitor estiver numa cidade com mais de 100 mil eleitores. Tá, então, por exemplo, um eleitor, se ele vota em Florianópolis, mas ele mora aqui em Joaçaba e vai estar aqui em Joaçaba, não tem como fazer o voto em trânsito para votar em Joaçaba. Aqui no estado de Santa Catarina, mais próximo de nós, que tem essa possibilidade de votar em trânsito, seria Chapecó, Lages, né, as cidades maiores onde tem mais de 100 mil eleitores. A gente vê, assim, uma confusão, porque dá a entender, às vezes, que é possível fazer o requerimento do voto em trânsito para qualquer município que você estiver no Brasil, e não é assim. Tem que ter um município de, no mínimo, 100 mil eleitores. Também está encerrando o prazo agora para fazer esse requerimento.
6: Simone, com relação também à questão de urnas, tudo isso já está aqui no TRE do Estado e também aqui em Joaçaba.
5: Todas as urnas do Estado de Santa Catarina, né, os nossos cartórios eleitorais, diferente de alguns outros estados, nenhum cartório eleitoral aqui em Santa Catarina guarda as urnas, né, no próprio imóvel. Né, nós não temos espaço físico para isso. Então, as urnas vêm, geralmente, com 3 meses de antecedência da eleição. Então, essa distribuição para todas as zonas eleitorais do Estado já foi feita. Então, todos os cartórios agora daqui de Santa Catarina estão fazendo esses procedimentos com testes de urna simulado, né? Daqui a pouco treinamento dos mesários, que a gente também utiliza as urnas, né, num modo de simulado de votação para ensinar o mesário, relembrar os procedimentos. E aí depois, né, no meados de no dia 15 de setembro em diante, que serão feitas as preparações oficiais, onde a gente faz a configuração das urnas para deixá-las prontas para serem utilizadas oficialmente na eleição.
6: São colocadas as mídias oficiais, inclusive com uma audiência pública, né, com várias pessoas representando a sociedade civil e órgãos, né?
5: Sim, essa data, assim que nós definirmos, já estamos em vias de definir a data, é publicado um edital. Essa data de cada cartório eleitoral que fizer a sua audiência pública de configuração, preparação das urnas, o eleitor que tiver interesse em saber no seu município, que quiser acompanhar, vai ter no site do TRE a data ali, ele pode ver para o município dele onde que vai ser e a data. Isso é um dado público porque é feito em audiência pública. Nós inserimos os dados dos candidatos que tiveram o seu pedido de registro aprovado, né, e os dados também dos eleitores de cada sessão eleitoral para funcionar oficialmente no dia da eleição.
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4: Quem traz as informações esportivas é Marcos Valnei.
8: Muito bem, estamos de volta então para falar de Série B. O Fortaleza empatou ontem com São Bernardo 1-1. O Avaí fez o dever de casa, meteu 2-1 no Sport Recife. O Vila Nova não tomou conhecimento da Ponte Preta. 6-0 para o Vila Nova. O Cuiabá ganhou do Operário 1-0. Botafogo de Ribeirão Preto e Criciúma empataram em 1-1. Com isso, o Criciúma manteve a liderança da Série B, mas caiu a diferença para 2 pontos, o Juventude é o segundo. Atlético e CRB jogam hoje às 19h30, Novo Horizontino e América Mineiro jogam hoje às 20h30. Ontem, nós tivemos... Vamos falar da classificação primeiro. Criciúma em primeiro 44, Juventude em segundo 42, Vila Nova em terceiro com 40, Fortaleza é o quarto com 37. Aí vem Operário em quinto com 35, Sport Recife 35, Novo Horizontino é o sétimo 34, Atlético oitavo com 34, nono CRB 33, décimo Atlético Goianiense 33, 11º Goiás, 32, Cuiabá é o 12º, 32, São Bernardo, 13º, 31, 14º Botafogo de Ribeirão Preto, 31, 15º Náutico, 30, 16º Avaí, 26, saiu da zona de rebaixamento por enquanto. Mas tem 25 Ceará, que é o primeiro na zona de rebaixamento, na zona da degola. 18º Londrina, 21. 19º América Mineiro, 11. E na 20ª posição, a Ponte Preta, com apenas 10 pontos ganhos. Copa Sul-Americana, ontem o Fortaleza empatou com São Bernardo em 1-1. E também tivemos o Avaí ganhando de 2-1 do Sport. Já falei essa rodada aqui? Já falei. Então vamos agora para a Sul-Americana. Aqui, ó, ontem nós tivemos uma partida atrasada, o Santa Fé empatou com o River 0-0. Tivemos ontem, já valendo pela sequência da competição, o Atlético Mineiro empatou com o Bragantino 2-2. No cômputo das duas partidas, 3-2 para o Atlético Mineiro avança, o Bragantino tá fora. O Torque ganhou do Tigre 2-1, no agregado 3-1 para o Torque. O Macará joga hoje contra o Santos às 19h, na primeira partida, 2-1 para o Santos. O Olímpia joga contra o Vasco da Gama às 19h, 0-0 na primeira partida. O Botafogo joga hoje às 21h30 contra o Cienciano. Na primeira partida deu 6-1 para o Cienciano. O River Plate joga só na quarta-feira, dia 26, contra o Santa Fé. Essa partida que foi adiada. pela Libertadores da América, nós tivemos aí algumas definições importantes. Ontem, o Coquimbo Unido empatou em 0-0 com o Platense, na decisão dos pênaltis, 7-6 para Platense, que avança. Coquimbo tá fora. O Cerro Porteño perdeu pro Palmeiras 1-0. Palmeiras avança no cômputo das duas partidas, 2-1 pro Verdão. O Flamengo ganhou do Cruzeiro 2-1. No agregado, 3-2 para a equipe carioca. O Flamengo avança, o Cruzeiro está fora. LDU de Quito e Mirassol jogam hoje às 19 horas, depois de um empate em 1-1 na primeira partida. Corinthians joga hoje às 21h30 contra o Rosário Central, 0-0 na primeira partida. E o Independiente Del Valle joga só na terça-feira, dia 25, contra o Tolima, para definir quem avança na primeira partida. Deu 1-0 para o Independiente Del Valle. 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
4: Chegamos ao final de mais uma edição do Líder Notícias. Mais informações você confere a qualquer momento em nossa programação e também acessando o nosso portal de notícias www.liderfm1075.com.br. Na sequência, você fica com a comunicação de Marcos Valnei no programa Manhã Líder. A você, um ótimo dia e até amanhã.
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10: E aí, meu considerado e minha considerada, como é que você tá? Tudo bem? Dá licença? Deixa eu entrar aí na tua casa, no teu ambiente de trabalho, enfim, na tua vida, para que nós possamos retomar a nossa velha amizade e juntos estarmos lado a lado, desfrutando da emoção que emana do rádio.

0: Então traga meu upa, ai, ai, de reencontro, venha cá, para de timidez, vem me dar meu abraço. Upa, ai, ai, que abraço gostoso, bate fera, dá soquinho. Pronto, estamos devidamente cumprimentados e preparados para trocarmos energias através do rádio.
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0: Bença mãe, bença pai, bença avó, bença avô, que seja a quinta-feira, dia 20 de agosto de 2026, abençoada, protegida, produtiva, que você possa subir mais um degrau na escada da sua evolução espiritual e também possa dar mais um passo em direção aos atalhos que levam às suas vitórias.
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0: Eu tô trazendo comigo a competência profissional do meu amigo Gabriel Platão nos trabalhos técnicos e nós estamos prontos para mais uma vez cumprirmos a missão que o rádio nos dá. A missão de mexer com a tua emoção, com a tua sensibilidade, com o teu astral até o meio-dia. Vamos fechar os olhinhos, agradecer a Deus o fato de ter nos despertado para mais um dia da nossa caminhada terrestre. Vamos colocar o nosso espírito no leme do barco da nossa vida, a nossa essência divina, o nosso verdadeiro eu eterno, em sintonia com o Espírito Santo da Santíssima Trindade, pedindo proteção e sabedoria para nossa caminhada. Cuida da gente aí, que os seres que habitam o céu possam dispensar cuidados para os nossos projetos de vida. Roberto Carlos, vim dizer aleluia por mais um dia que está começando.

Aleluia! Louvemos a Deus por seu amor, sua bondade e sua infinita misericórdia. Ele permanece ao nosso lado, renovando nossas forças e nossa esperança. Que nossos corações estejam sempre cheios de gratidão e fé, reconhecendo as bênçãos que vêm do céu. Aleluia ao Senhor, hoje e sempre, pois grande é o seu nome e eterna é a sua graça. Aleluia, por mais um dia, me passa o chimarrão.

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0: Muito obrigado pelo privilégio da tua companhia. Quem se liga com a gente, a partir de agora estamos colocando o pé na estrada da Manhã Líder deste dia 20 de agosto. 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
0: Olha, sol fechando ainda de manhã com chuva que fica forte à tarde. À noite, tempo seco. Temperatura começou com 13, vai subir até 22 graus, mas a temperatura, a sensação térmica de 13 e 17 graus. Vai estar agradável. 6,6 milímetros de chuva. Não é tanta coisa, não. Estava previsto mais, né? Caiu um pouquinho. 91% de chance de que isto ocorra. Umidade relativa do ar, 73% a 92%. Vento de nordeste a 13 km por hora. Rajada de ventos de nordeste a 56 km por hora. Vai ventar bastante. Sol nasceu a 6h52. Vai se por às 18h06, a lua já é crescente, povo bom.
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0: Então, pessoal, hoje nós temos de presente para um de vocês R$150 em Vale Compras da Leve. Espero a sua participação e te desejo boa sorte que no final do programa seu nome possa ser anunciado, tá bom? Vamos começar colocando o povo no ar. Bom dia, Marcos Valnei. Deus abençoe sempre todos nós. Põe hoje Torneiro do Pupo. Fica com Deus, sou eu, a Pite. Ô, Torneiro do Pupo. Eu vou ver se eu toco com o Pupo. Eu vou tocar com outra pessoa aí que eu acho legal. A versão brasileira, aí ser São Paulo, Herbert Richards. Tá bom, Pete? Obrigado. Bom dia.
3: Bom dia, meus amigos da Rádio Líder. Edith Bianchini aqui da Fátima. Coloca meu nome na benção do padre. Se tiver sorteio, me coloca. Virou uma música hoje de Trio Parada Dura. Qualquer uma deles. Muito obrigado. Que Deus ilumine a quinta-feira de todos vocês e com muita saúde. Um abração.
0: Outro pra ti, muito obrigado. Bom dia, dona Santilina.
4: Bom dia, Marcos. E daí eu tô pedindo oração pra mim, pra minha família. Se eu tiver sorteio, depois eu sorteio. Tchau.
0: Tchau. Muito obrigado, dona Santilina, sua bênção. Bom dia pro Ivo também, pra toda a família, sempre mandando mensagens bíblicas pra gente. Bom dia.
5: Bom dia, Rádio Líder Inês Cordeiro. Quero participar do sorteio. Coloco Alexandre, Edilane, Daniel, Romildo, Liana, Simone na benção do Padre Manzotti. Um grande abraço.
0: Valeu, para a senhora também. Muito obrigado. Bom dia, Marcos Alnir. Meu nome é Daiane da Fonseca, do bairro Vila Rica. Me coloca eu e toda a família na benção do Padre, também no sorteio de hoje. Desejo a você uma quinta-feira muito abençoada. Gostaria de ouvir a música João Neto e Frederico, A Sua Vista. Ofereço para o casal de amigos Ivo Dutra e a sua esposa Natália. Então tá aqui, trio Parada Dura e Zé Neto e Cristiano, vivendo aqui no mato. Eita, meu coração caipira, meu coração matuto gosta demais.
6: Honra demais cantar com o trio Parada Dura, né?
7: Que prazer.

0: Muito bem, tá aí pra você, música linda do trio Parada Dura com Zé Neto e Cristiano vivendo aqui no mato.
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0: Muito bom estar com você na manhã, líder. Obrigado pelo privilégio da tua companhia. 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Bom dia para minha amiga Salete Rosa. Muito obrigado pela sua mensagem de bom dia. Que hoje não lhe falte ânimo, força e fé. E lembre-se, você pode tudo naquele que te fortalece. Valeu, brigadão você também. Pegue para si essas palavras. Bom dia, Marcos Valdez, sou Vilmar Mangolte, moro no bairro Armindo Aro, quero participar do sorteio, se for possível, mandar uma da Paula Fernandes para nós ouvirmos. Obrigado. Valeu, Vilmar, um abraço para ti aí, tá? Bom dia.
1: Bom dia, Marcos Valdez, tudo bem?
0: Tudo bem.
1: É a Juraci Garanha. Se tiver sorteio, eu me coloco no sorteio hoje, tudo de bom. Tchau.
0: Tchau, tchau, obrigado. Bom dia, dona Vitalina Pituco.
2: Bom dia, Marcos Valdez, bom dia, bom dia, bom dia. Marcos Valdez, hoje eu vou querer vestido azul, pode ser? Vamos mudar cada dia um cardápio, né? Então tá. E daí você coloca aí o meu filho na ração, você com a tua família, o Gabri. E depois no sorteio, se tiver, tá bem? Então manda o vestido azul, tá bom? Vai chover mesmo, não dá pra gente sair. Vou escutar o vestido azul, tá bom? Muito obrigado, um abraço, fica com Deus, que Deus te cuide, tá? E um beijo, até amanhã.
0: Valeu, dona Vitalina, muito obrigado por sua energia. Que pique, hein? João Neto e Frederico, à sua vista.

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0: Ana Líder, tá bom demais, porque a Líder está na sua companhia. 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Vamos voltar para o nosso WhatsApp, deixe-me ver. Bom dia!
1: Bom dia, Marcos Valnei, tudo bem? Meu nome é Jaqueline de Oliveira, gostaria de participar do sorteio de hoje. Se for possível, toca a música Última Saudade de Henrique e Juliano. Tenha um ótimo dia, obrigado, Valnei.
0: Valeu, muito obrigado. Teve gente aqui que mandou alguma coisa, mas não é participação, né? Mas eu quero agradecer a atenção e o tempo investido aí, o pessoal dos Salgados da Tia Jo. Obrigado, crianças. Bom dia, Valnei. Gostaria de participar do sorteio e coloca minha família na oração do Padre Reginaldo. Sou Alessandra Serafim. Um abraço, amigo. Outro para a senhora também, dona Alessandra Serafim. Bom dia.
2: Valnei, aqui é Lourdes Pereira. Queria participar do sorteio.
0: Bora, Lourdes Pereira. Bom dia.
3: Eu, Marcos Valnei, aqui é Neiva Machado, Nossa Senhora de Fátima. Me coloca no sorteio. Coloca a família Sérgio de Lima Machado da Silva na oração do Padre. E hoje eu peço a música Filho Pródigo, com Sérgio Reis. Obrigado, abraço, beijos.
0: Valeu, beijo também, muito obrigado. Paula Fernandes, por favor, chamem o Vitor e Léo e venham cantar Não Precisa.

0: Muito bem, o ritmo gostoso no encontro de Paula Fernandes com Vitor e Léo, não precisa.
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0: Muito obrigado pelo privilégio da tua companhia, você que me recebe na sua rotina. Delícia demais. 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Tá bom, gente? Vamos então para o nosso WhatsApp. Deixe-me ver onde foi que eu parei. Aqui, bom dia!
1: Bom dia, Marcos Vanei, tudo bem?
0: Oi, Noemi.
1: Ah, Noemi. Se é possível, poderia minha família bem estopado, mas ontem, minha vizinha Lisana, minha vizinha Moacir e família, vocês aí da rádio e minha amiga Márcia, do Jardim das Hortências. E participar do sorteio, amigo. E roda uma música aí do teu gosto aí, que é o meu também.
0: Valeu.
1: Abraço, fica com Deus.
0: Você também, muito obrigado. Até amanhã. Bom dia, me coloca na bênção do sorteio, Marli Gaspareto, abraço, muito obrigado. Bom dia.
2: Bom dia, Marcos Onei. Um dia abençoado para todos.
0: Amém.
2: Bom trabalho, é a Célia, me coloca no sorteio, também coloca a Delci e o Amarildo. Um abração, fica com Deus.
0: A senhora também, dona Célia, muito obrigado, bom dia.
3: Bom dia, meu amigo Marcos Onei, a Neyli, coloca minha família e amigos por todos os doentes na bênção do Padre. Uma excelente, abençoada quinta-feira. E me coloca no sorteio. Fica com Deus, meu querido.
0: Você também, Nelly. Muito obrigado pelo tempo e atenção. Ela disse ainda, gostaria de ouvir a música Noite Traiçoeira. Vamos ver, então, se vai dar para tocar hoje no Santo do Dia essa aí, Gabriel. É? Então tá. Musical São Francisco, vestido azul para dona Vitalina Pituco. Veste esse vestido aí, dona Vitalina.

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0: Muito obrigado pelo privilégio da sua companhia e mais uma Manhã Líder. 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Vamos conhecer o santo do dia. O santo do dia 20 de agosto é São Bernardo de Claraval, abade e doutor da igreja, celebrado no Vatican News. Nascido na França em 1090, ele fundou o mosteiro de Claraval e destacou-se por sua grande sabedoria, escritos espirituais e profunda devoção à Virgem Maria. Ele faleceu em 20 de agosto de 1153. Nasceu em Dijon, na França, em uma família nobre. Entrou para a ordem cisterciense aos 22 anos de idade. Fundou a Abadia de Claraval, liderando o local por 38 anos. Ficou conhecido como Doutor Melifluo, devido à suavidade de suas pregações. Foi canonizado em 1174 pelo Papa Alexandre III. E a gente pede para que São Bernardo de Claraval possa rogar por nós. Amém. Padre Marcelo Rossi, Noites Traiçoeiras.
1: Ei, você que está sofrendo. Sim, você que perdeu alguém. Você que está na solidão. Você que está na depressão. Preste atenção. Sua presença é real. Entregue sua vida, problemas. Fale com Deus.

0: Ele te quer sorrindo. Tenha certeza que ele ama muito você.
1: Linda, linda, Padre Marcelo Rossi, Noites Traiçoeiras.
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9: Muito obrigado pelo privilégio da tua companhia. Quem se liga com a gente a partir de agora. 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Tá bom, povo bom, que me faz bem. Vamos lá, voltando para o nosso WhatsApp. Quem é que tá aqui? Bom dia, dona Tere.
10: Bom dia, Marcos Valnei. Me coloca na bênção do Padre Reginaldo e no sorteio é a Tere do Santo Antônio.
9: Valeu, muito obrigado, dona Tere do Santo Antônio. Bom dia, toca uma do Leandro e Leonardo. Quero participar do sorteio. Coloque Dair Benedetti, a filha Ana Júlia Fink e a mãe Venilda Eriques. Tá bom, muito obrigado a você. Bom dia. Ah, eu que falo. Bom dia, amigo Valnei. Que seja seu dia, seja repleto de paz, saúde e muito amor. Ivone Lourenço Abate, amém, que Deus abençoe nosso dia, o teu também, amiguinha. Bom dia, Marcos Valnei, quero participar do sorteio e da bênção, colocar o gringo, os vizinhos Angelina e Valentim, quero uma música Vestido Azul. Um grande abraço, amigo, fique com Deus, nós já tocamos Vestido Azul, né? Tá vendo? Chegou tarde, mas já ganhou. Bom dia, meu amigo Marcos Valnei, é o Gerson Marcos Costa da Mecânica Costa, você tava sumido, né, cara? Achei que estava preso, não tinha mais aparecido. Estamos na escuta, manda um alô para nós, Mari Emerson, ótimo dia. Valeu, crianças, bom trabalho aí. Bom dia.
0: Bom dia, Marcos Bonini. Aqui é a Natalina Sup, do bairro São Jorge. Peço que eu consiga colocar na bênção do padre, ele e o meu neto, Henrique Manuel, pela minha família. E peço uma música, Os Quatro Cantos da Casa, eu ofereço para todos vocês, para quem gostar da música. Quero concorrer dos brindes, coloco o meu neto Henrique Manuel no sorteio. Tenha um bom dia.
9: A senhora também, gratidão. Henrique e Juliano, por favor, venham cantar Última Saudade.

0: Muito bem, tá aí o Última Saudade, Henrique e Juliano cantando pra gente.
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0: 8:59.
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6: Municípios ficam impedidos de cobrar valor maior do IPTU devido ao tamanho do imóvel. A decisão é do Supremo Tribunal Federal. Segundo o STF, a Constituição autoriza a progressividade do imposto predial e territorial urbano de acordo com o valor da propriedade e ainda permite a adoção de tarifas diferentes condizentes com a localização e uso dos imóveis, não em função do tamanho deles. A decisão diz respeito ao julgamento de um recurso com repercussão geral reconhecida. Portanto, o entendimento serve de orientação para casos semelhantes em todo o Brasil. O caso analisado era de uma lei da cidade de Chapecó, em Santa Catarina. O relator, ministro Dias Toffoli, concluiu que a área do imóvel não se confunde com o valor, a localização e o uso que ele tem. Mas a decisão não impede que as prefeituras cobrem IPTU maior de imóveis mais caros, apenas que o tamanho não é critério para aumentar o tributo. Da Rádio 2, Fabíola Altran.
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0: 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Vamos fazer o que agora? Horóscopo.
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0: Vamos conversar com Áries. Um dia favorável para tomar iniciativas e resolver pendências com determinação. No amor, uma conversa sincera pode aproximar você de alguém especial, viu, Ariano? Touro, a estabilidade será sua aliada. A estabilidade será sua aliada, principalmente nas questões financeiras e profissionais. No relacionamento, demonstre seus sentimentos em vez de esperar que o outro adivinhe, Taurino. Gêmeos, sua comunicação estará em alta, facilitando acordos, encontros e novas oportunidades. Evite assumir compromissos demais e reserve um tempo para descansar a mente. Tem certeza que o Mauro Roberto não é de Gêmeos? Evite assumir compromissos demais e reserve um tempo para descansar a mente. Não tá ouvindo? Ah, que pena. Câncer. O dia pede atenção às emoções e às necessidades das pessoas próximas. No trabalho, confie mais na sua intuição antes de tomar uma decisão importante. Fio Câncer, Leão, seu carisma estará especialmente forte, favorecendo contatos sociais e projetos criativos. No amor, aproveite a energia positiva para surpreender quem você ama, Leonino. Virgem, organização e foco ajudarão você a colocar tarefas atrasadas em ordem. Uma oportunidade inesperada pode surgir quando você estiver disposto a sair da rotina. Tá bom, virginiano? Agora sim, daqui a pouco tem as previsões para Libra, Escorpião, Sagitário, Capricórnio, Aquário e Peixes.
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0: Regressando ao WhatsApp, bom dia.
4: Bom dia, Marco Vaneia Valdemar, de Nossa Senhora de Fátima, me coloca no sorteio, coloca minha filha Isabela no sorteio.
0: Valeu, e muito obrigado pela atenção.
4: A música é Franguinho na Panela com Lourenço e Lorival.
0: Eita, obrigado, bom dia. Oi, voz top, tudo bem com você? Abençoada quinta-feira, estou de volta hoje, se der uma música, banda terceira dimensão, não tenhas medo de amar. Deus abençoe, hoje, amanhã e sempre. Obrigado, Angélica, bom dia.
5: Bom dia, Marildo Monteiro. Sou José do bairro Nossa Senhora Aparecida. Coloca meu nome, do meu filho Adriano Fernando Santos, toda a minha família na benção do padre Reginaldo Manzotti. Coloca meu nome do meu filho também no sorteio. Tenham todos uma ótima quinta-feira. Um abraço.
0: Um abraço. Amarildo Monteiro, tô aqui com a... Como que é o nome dela? Eu não vou falar o nome dela, vou errar também. Tô aqui com a dona Vitalina Pituca e ela tá me chamando do teu nome aí, ó. Vê se para de ser famoso, rapaz. Obrigado, José, obrigado. Ivo Dutra, bom dia.
6: Bom dia, Marcos Tonei. Um excelente... quinta-feira, abençoado para o senhor. Hoje queremos mandar toda a programação para a nossa menina, que é a Selma, que é de Luzerna, dizer a ela que a mãezona dela está com saudade dela. E eu falei assim, pai, mas todos meus amigos de sempre. Tá bom?
0: Tá bom.
6: E a música pode ser Eterna Rainha. Coloco lá no sorteio, agradeço por atendido.
0: Obrigado,
6: amigo. E ofereço para a Dayana da Fonseca.
0: Faltou um ainda. Vamos lá, Sérgio Reis, vem cantar Filho Pródigo, que é linda pra caramba.

0: Filho Pródigo, Sérgio Reis.
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12: Bom dia, senhores radiovintes, mais uma vez chegando até vossos lares, pedindo a vossa permissão. Recentemente passamos pela data do Dia dos Pais. É muito triste dizer o que eu vou dizer, porque a gente sabe que muitos filhos se preocuparam em se não tivessem o que dar, porque isso é material, né? Questão do presente, questão material. Mas quando um filho se enrola no pescoço do pai, não interessa a idade, e agradece, é o melhor presente. Como eu gostaria que os filhos agora estivessem vindo. O melhor presente que um filho pode dar ao pai. Tanto que tinha uma propaganda na TV que dizia: ah, você vai pedir pro pai o que o pai quer? Ah, o pai quer nada, né? E bem interessante aquela propaganda. É assim que eles dizem. Mas na hora que esse filho vai, se abraça e se apodera do pai, fisicamente, aquele enlace, os vínculos, os laços de afeto se estreitam cada vez mais, que é isso que o pai quer. Tomara que, vamos dizer assim, pelo menos 90% dos pais, no Dia dos Pais, recebeu esse abraço. Junto do abraço, próximo do seu ouvido, pai, eu te amo, meu pai, eu tenho a vida por sua causa e agradeço por tudo. Quer melhor presente que esse? Então não tem desculpa de vir dizer, não dei nada, não olhei, nem olhei para ele, nem, porque eu não tenho dinheiro. Lembrando sempre de que, compreensão, não tem mercado começar diferente, não tem mercado de que venda compreensão em pacotes, em quilos, ou em latinhas, ou em potes. Não tem, não se vende compreensão, não se vende confiança, não se vende crédito, não se vende amor, não se vende afeto. Não encontra nenhum invólucro que diga, aqui tem vínculos. Então, pais, então, filhos, esse é pros filhos, né? E tão bom, né? Quando chega até nós e há esse abraço afetuoso e esse carinho e gratidão. Os vínculos se estreitam cada vez mais e se aproximam um do outro. Isso é o melhor presente que um filho pode dar ao seu pai. Falando do pai, porque nós estamos falando da data do pai. A mesma situação pode acontecer em relação à mãe. Um grande abraço, até o próximo programa.
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0: O calor da sua audiência nos aquecendo, que coisa mais gostosa. 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Um abraço para Rodrigo Lineu, curtindo a gente uma hora dessa. 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Faça parte desse time, neném. Vamos fazer o que? O segundo turno do horóscopo agora.
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0: Libra, o equilíbrio será essencial para lidar com questões profissionais e pessoais. No amor, ouvir com atenção será tão importante quanto expressar o que você sente. Valeu, Libriano. Escorpião, sua determinação ajudará a superar um obstáculo que vinha incomodando você. Evite guardar ressentimentos e permita que uma relação importante se renove. Valeu, Escorpião. Sagitário, novas ideias e possibilidades podem despertar seu desejo de mudanças e aventura. No campo afetivo, espontaneidade e bom humor deixarão o dia mais leve, Sagitário. Capricórnio, persistência e responsabilidade poderão trazer reconhecimento pelo seu esforço. Cuide também da vida pessoal e não deixe que as obrigações ocupem todo o seu tempo, capricorniano. Aquário, uma ideia original pode abrir portas, especialmente em projetos que envolvam outras pessoas. No amor, esteja aberto ao inesperado. Uma surpresa pode mudar o rumo do dia, viu, Aquário? Peixes, sua sensibilidade estará aguçada, ajudando você a perceber detalhes que outros não notam. Procure não absorver problemas alheios e priorize aquilo que traz paz ao seu coração. Tá bom, pisciano? Horóscopo do dia volta amanhã.
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0: 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Deixe-me ver mais uma coisa aqui. Vamos voltar lá pro nosso WhatsApp. Deixa eu ver onde é que eu parei. Aqui. Bom dia.
1: Bom dia, Marcos Valnei. Tudo bem?
0: Tudo bem, filho.
1: Aqui é a Marlene Band. É, muito linda a tua mensagem. E...
0: obrigado.
1: E vamos que vamos. Um dia maravilhoso, né?
0: Maravilhoso.
1: Então tá, eu gostaria de participar do sorteio. E coloca eu e minha família e todo mundo que precisa de oração no Razão da Padre Mazotti. E a música pode ser Quatro Cantos da Casa. Obrigado e tenha um abençoado dia para todos nós.
0: Para ti também, amiguinha.
1: Um abração para vocês aí da Rádio Líder.
0: E para tua família também. Vamos lá, bom dia.
2: Bom dia, aqui é a Jussara Ribeiro, Nossa Senhora Aparecida. Quero ganhar esses 150 da Leve. Seja um bom dia para todos vocês.
0: Para ti também, para o teu povo aí. Bom dia, seu João.
3: Marcos Oné, aqui é o João Maria de Oliveira, aqui do bairro São Vicente. Queria participar do sorteio da Leve, 150 da Leve. E toque uma música, pode ser do Eduardo Costa, qualquer uma delas. Obrigado se for atendido.
0: Obrigado, senhor. Não espalha que tem 150 reais da Leve, que vai aparecer mais gente aí, a sua chance de ganhar vai diminuir. Quem é que tá aqui dizendo bom dia pra gente? Selma Keller. Muito obrigado, Selma. Beijão. Pra ti também, tudo que você nos desejou aí na mensagem, tá? Bom dia.
4: Bom dia, Marcos Valnei, tudo bom? Aqui é a Janeta da Costa de Bicaré. Gostaria de ouvir a música, não sei se for possível, com A3, Lembranças, se puder. Não sei se você, né, consegue aí.
0: Vamos ver se dá tempo.
4: E queria colocar eu e meus filhos na bênção do padre Manzotti. Tá bom, obrigada.
0: Obrigado eu. Tá colocado então. Lourenço e Lorival cantando Franguinho na Panela.

0: Franquinho na panela, Lourenço e Lorival.
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4: 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Bora para as loterias.
5: Será que chegou o seu dia?
4: Loto Fácil, concurso 3.766, 15 acertos, 3 apostas ganhadoras, 418 mil para cada uma delas. Esses prêmios saíram para São Luís, no Maranhão, Guia Lopes da Laguna, Mato Grosso do Sul, e Ariquemes, Rondônia. 14 acertos paga R$ 843, 13 acertos 35, 12 acertos 14, 11 acertos R$ 7. Vamos falar agora de Quina, concurso 7.096, 10, 29, 43, 47, 51. Ninguém acertou 5 números, 15 milhões para hoje à noite. 4 acertos paga 13.692, 3 acertos 118, 2 acertos 4,79. Dupla Sena, concurso 2.998. Primeiro sorteio 5, 11, 24, 30, 31 e 36. Segundo sorteio 6, 8, 20, 21, 45 e 46. No primeiro sorteio ninguém acertou os 6 números. 1.800.000 para amanhã. 5 acertos paga 4.447. 4 acertos R$ 110. 3 acertos R$ 3. Segundo sorteio, 6 acertos ninguém. 5 acertos paga 7.204. 4 acertos 126. 3 acertos R$ 3,45. Ontem também teve Lotomania, concurso 2.965. 20 acertos ninguém. Ficou acumulado 16 milhões para amanhã. 19 acertos 43.000. 18 acertos 2.139. 17 acertos paga 264, 15 acertos 987, ninguém acertou zero ponto. Teve também Federal Extração, 6.093. Quinto prêmio, 88.482. Quarto prêmio, 26.366. Terceiro prêmio, 14.112. Segundo prêmio, 19.932. E no primeiro prêmio, 80.574. Saiu para Campinas, São Paulo, R$ 500.000. Dia de sorte, concurso 1.276. Números sorteados 6, 13, 15, 21, 22, 23 e 28. Mês da sorte, junho, ninguém acertou 7 números. Acumulados R$ 300.000 para hoje. 6 acertos paga 12.132. 5 acertos 25, 4 acertos R$ 5. Super 7, concurso 888, coluna 1, 1, coluna 2, 4, coluna 3, 1.

0: Coluna 4-5, coluna 5-7, coluna 6-5, coluna 7-0. Ninguém acertou as sete colunas, 6 milhões para amanhã. 6 acertos paga 21.620, 5 acertos R$ 791, 4 acertos R$ 52, 3 acertos R$ 6. Por último, milionária. Vamos ver se abre, que não abriu. Agora abriu. 382 é o concurso. 10, 17, 23, 30, 44 e 48. Trevos sorteados 4 e 6. Ninguém acertou o prêmio principal. R$ 86 milhões para dia 23. Ninguém acertou o segundo prêmio principal. 5 acertos mais 2 trevos, 3 apostas ganhadoras. 108 mil para cada uma delas. Teve prêmios também de 8.495, 2.417, 130, R$ 50, R$ 24. R$ 12 e R$ 6. Loterias voltam amanhã.
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0: Vamos lá pra minha gente que tá me esperando. Deixe-me ver quem tá aqui. Bom dia.
2: Bom dia, Marcos Valnei. Aqui é Inês Soares de Souza. Eu quero participar do sorteio e põe a minha família na benção do Padre Reginaldo Manzotti. Obrigado e tenha um bom dia.
0: A senhora também, todo mundo aí. Bom dia, Marcos Valnei, sou Inês Barão, linda mensagem, música, programa maravilhoso. Quero participar do sorteio da Leve, gratidão. Obrigada, senhora. Dona Cirlei Dri, bom dia.
3: Bom dia, Marcos Valnei, linda mensagem.
0: Obrigado.
3: E coloca no sorteio e nas orações do padre, toda a família, todo o pessoal da rádio também, quem precisa. A música pode ser uma próxima ali, que você coloca depois no meu áudio. Fica com Deus, uma quinta-feira abençoada.
0: Igualmente.
3: E coloca no sorteio, é a Cirlei Dri.
0: Obrigado, Cirlei, para todo mundo aí em casa. Bom dia, Marcos Valnei, tudo bem com você? Eu sou a Rose de Oliveira, aqui da Senadora Eusébio, e gostaria de participar do sorteio. Coloco o nome da minha filha, Manuela, também no sorteio. Obrigada, bom dia.
4: Bom dia, Marcos Valnei, tudo bem? É a tia aqui do Santa Teresa. Quero participar do sorteio da Leve e coloca a Inês Munari na benção do padre e a Cris, e a música pode ser qualquer uma do Eduardo Costa. Beleza?
0: Beleza.
4: Um abraço.
0: Valeu. Vamos lá. Terceira dimensão, não tenha medo de amar.

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0: Muito bem, criancinhas, hoje o programa é mais curto nessa primeira parte que tem o programa do Legislativo. Já é o último bloco, já? 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Vamos voltar lá para minha gente, deixe-me ver aqui quem é que tá chegando. Bom dia.
1: Bom dia, Marcos Vanei. Bom dia a todos aí. Aqui é o Claudio Maia, aqui do bairro Lupe. Coloca no sorteio, coloca meu neto Antônio Miguel Borba também para participar aí. Mais uma ótima quinta-feira aí. Que sexta-feira tá chegando aí.
0: Tudo bem, irmão. Valeu, brigadão. Um abraço, seu Aurélio, bom dia.
2: Bom dia, Marcos Vanei. Tudo bem?
0: Tudo bem. Seu
2: Aurélio D'Artoro, põe no sorteio aí. Tá tudo certo. Tô escutando o teu programa. Tá muito legal. Um abraço. Obrigado.
0: Outro pro senhor. Bom dia.
3: Bom dia, Marcos Bonney. Quero participar do sorteio. Sou Inivalda Piccoli. Quero pedir a benção do padre Reginaldo Manzotti pro meu marido Leucir Piccoli, que está em recuperação. Tenham todos um bom dia. Tchau,
0: melhoras,
3: tchau.
0: Melhoras pro seu Leucir. Estamos aguardando ele aqui. Bom dia, Marcos Bonney. Me coloca no sorteio, Andresa Sagem. Beijo, Andresa. Gratidão, viu? Bom dia, gostaria de participar do sorteio. Clevenice Gonçalves, coloca o Luiz Gonçalves na bênção do padre que ele está de aniversário. Tá colocado então, parabéns pro seu Luiz Gonçalves. Bora de música? Vamos lá, deixando vocês aí com sucesso, Banda Meio Oeste Eterna Rainha. Já chega na sequência? É? Então já posso dar tchau? Volto às 10h36 com os oferecimentos da oração. Até daqui a pouco.

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2: Na edição desta quinta-feira do programa da Câmara de Vereadores de Joaçaba, nós iniciamos destacando uma indicação apresentada pelo vereador Jean Causa. Ele sugere ao Poder Executivo, através da Superintendência de Esportes, a realização das Olimpíadas do Interior, com o objetivo de promover a integração entre as comunidades do município por meio do esporte. A proposta prevê a realização de competições em diferentes modalidades, incluindo futebol, vôlei, bocha, bolão e jogos de mesa, como truco, canastra e dominó. Segundo o vereador, a iniciativa busca valorizar as comunidades do interior e reconhecer o trabalho desenvolvido pelas associações esportivas amadoras, que contribuem para o incentivo à prática esportiva e para a integração entre os moradores. Destacamos ainda nesta edição um recente pedido de informação feito pela vereadora Rita Vaz, já aprovado na Câmara, que solicita informações sobre investimentos feitos pela Prefeitura de Joaçaba em iluminação pública. Já os vereadores Almir Pastor e Pedro Pereira, o Pedrinho, fizeram de forma conjunta um pedido de informação sobre os serviços realizados pelo Departamento de Agricultura nos anos de 2025 e 2026. Eles solicitam uma descrição completa sobre quem foi atendido, em que data e quais foram os serviços realizados. O objetivo, segundo eles, é fazer um comparativo entre os serviços solicitados e aqueles que foram efetivamente realizados. Vamos falar também de trânsito. O vereador Luiz Vastres apresentou novamente uma indicação cujo tema já foi abordado na Casa Legislativa, que é a construção de uma rótula no cruzamento entre a rua Antônio Nunes Varela e o acesso Adolfo Zighelli. Luiz Vastres sugere a realização de um estudo de viabilidade.
3: Então, fizemos uma indicação pedindo ao Poder Executivo que faça um estudo para fazer uma rótula ali no entroncamento da Antônio Nunes Varela com o acesso Adolfo Zighelli. Ali a gente percebe que quase todas as manhãs, meio-dia, à noite, existe um congestionamento de veículo muito grande. Então o pessoal já faz tempo que estão falando e a gente percebe que não precisa gastar muito para resolver ali, fazer uma rota ali para que dá vazão no trânsito. Logo para baixo ali na Duque de Caxias foi feita uma rota, ficou muito boa, dá vazão no trânsito, né? E acredito que ali também, acho que pode de repente fazer um pouquinho maior essa rota ali para passar caminhões também, né? Mas acho muito interessante e vou trabalhar muito forte para que isso aconteça.
4: É possível que tenha que ocorrer alguma indenização de algum imóvel ali naquelas proximidades para que isso aconteça, vereador?
3: Acredito que não. Acredito que só começar uma abertura um pouco bem antes de chegar bem no entroncamento ali, já dá para tirar mais ou menos uma visão ali que realmente não precisa praticamente indenizar terrenos, né? Só que a gente está em contato com o Vilto do Trânsito, né? Para que ele elabore o projeto ali, para que a gente dê andamento, né? Por muito tempo já está sendo cobrado aquilo ali, eu acho que agora, de repente, é o momento certo para resolver essa situação.
2: Estes foram os destaques desta edição. Voltaremos em breve com mais informações sobre o trabalho dos vereadores no Legislativo Joaçabense.
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6: Quatro pessoas morreram em uma colisão frontal entre um caminhão e um carro na noite desta quarta-feira na SC-305 em São Lourenço do Oeste. Entre as vítimas estão duas crianças. Os veículos pegaram fogo após a batida. O Ministério Público de Santa Catarina denunciou 164 pessoas apontadas como integrantes do primeiro comando da capital. A denúncia é resultado de uma operação realizada em junho pelo GAECO. Segundo o MP, 21 denunciados também respondem por tráfico de drogas e 3 por comércio ilegal de armas. A Universidade Federal de Santa Catarina é a sétima melhor do Brasil, segundo o ranking acadêmico de universidades do mundo, divulgado por uma instituição chinesa. A UFSC também é a quarta melhor entre as universidades federais.
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8: 9:59.
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0: Louvado seja nosso Senhor Jesus Cristo. Para sempre seja louvado, queridos filhos e filhas. Hoje, quinta eucarística. Então, diga comigo, já no início. Graças e louvores se deem a todo momento ao Santíssimo e Diviníssimo Sacramento. Gente, este programa não é um programa musical, não é um programa de entretenimento. O nome é Experiência de Deus, que leva você a cura, milagres, prodígios. Lembrando que a maior cura que pode acontecer é a nossa própria conversão. Hoje, nós começamos uma novena que eu tenho um carinho muito especial. Sabe qual é? A novena de Santa Mônica e Santo Agostinho. Todos nós somos um pouco Mônica e Agostinho. Todos nós temos na família um Agostinho da vida. Todos nós somos chamados à conversão. Por isso, avise seu amigo, avise sua amiga. Fala para a família, olha, vai começar a novena de Santa Mônica e Santo Agostinho, vai, manda um WhatsApp, vai, toca o sino, sacristão, acorda, povo de Deus. Quero saudar a todos, a partir da Rádio Evangelizar, de onde tudo começa, as rádios irmãs, cujos nomes cito neste momento.
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0: 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Sinal digital em todo o país, em várias cidades, canal aberto, pelo YouTube Padre Manzotti Oficial e pelo aplicativo da Associação Evangelizar é Preciso e por todas as plataformas digitais. Eu repito e falo, eu tenho muito carinho com essa novena. Você, eu, temos que pedir a nossa própria conversão, mas ao mesmo tempo nós podemos rezar e pedir a conversão de alguém. Então vamos juntos, em nome do Pai, do Filho e do Espírito Santo. Amém. Naquele tempo, Jesus voltou a falar em parábolas aos sumos sacerdotes e aos anciãos do povo, dizendo: o reino dos céus é como a história do rei que preparou a festa de casamento de seu filho e mandou seus empregados chamar os convidados para a festa, mas eles não quiseram vir. O rei mandou outros empregados dizendo: ide aos convidados, já preparei o banquete, os bois, os animais cevados já foram abatidos e tudo está pronto. Vinde para a festa. Mas os convidados não deram a menor atenção. E foi para o seu campo, outro para os negócios. Outros agarraram os empregados, bateram neles e os mataram. O rei ficou indignado e mandou as suas tropas para matar aqueles assassinos e incendiar as cidades deles. Em seguida, o rei disse aos empregados: a festa de casamento está pronta, mas os convidados não foram dignos. Portanto, ide às encruzilhadas dos caminhos e reúnam todos os que encontrarem, maus e bons. A sala da festa ficou cheia de convidados. Quando o rei entrou para ver os convidados, observou ali um homem que não estava usando o traje de festa e perguntou: amigo, como entraste aqui sem o traje de festa? Mas o homem nada respondeu. Então o rei disse aos que o serviam: amarrai os pés das mãos e jogai-o fora na escuridão. Ali haverá choro e ranger de dentes, porque muitos são chamados, poucos escolhidos. Hoje é quinta eucarística. E eu gostaria de convidar você, eu comecei esse programa hoje instigando você a fazer essa novena de Santa Mônica e Santo Agostinho. Eu comecei dizendo: graças e louvores se deem a todo momento ao Santíssimo e Diviníssimo Sacramento. É a quinta eucarística. Então eu pergunto a você, lá no fundo do teu coração, qual a graça que você vai pedir? Eu disse e repito, porque tenho consciência disso. Nós falamos que Deus é um Deus de prodígios, milagres. Mas acredite, cura, milagres e prodígios, não há maior do que a nossa própria conversão. Isso mesmo, a nossa conversão. Curar de uma dor, depois volta. Curar de um mal físico, gente, lamentavelmente, ninguém escapa da morte. Então, claro que nós podemos pedir a cura do corpo, mas a maior cura pedirmos é: Senhor, que eu não seja uma pessoa impenitente, que eu não seja uma pessoa resistente a Deus. Senhor, que eu seja uma pessoa que seja dócil ao Espírito Santo, que a cada dia eu me torne uma pessoa melhor, mais parecida com Cristo, na estatura, em graça, que eu possa cada dia ser uma pessoa melhor no meu trabalho, na minha família, num processo de santificação. Essa é a cura maior. Jesus, soberano Deus, eu te peço e clamo, Senhor, manifeste tua graça, teu poder sobre todos aqueles que não querem mudar, que não aceitam mudar. Pessoas que são alcoolistas não aceitam esse vício, são tabagistas, não aceitam que precisam de ajuda, pessoas que estão no mundo do pecado, da pornografia, pessoas que estão no mundo dos jogos, mas que estão resistentes à mudança, pessoas que estão se tornando amargas dia após dia, ao invés de se tornar uma pessoa mas tocada por Deus, Deus de misericórdia e de bondade. Eu te peço infinitamente, Senhor, nesta quinta eucarística, abrindo esta novena de Santa Mônica, Santo Agostinho, tocai o nosso interior, o mais profundo do nosso ser, e faça, Senhor, uma transformação, uma cura. Essa cura maior, Senhor, que pedimos ao nosso interior, à nossa vontade. Mude os nossos desejos do mal para o bem, naquilo que está nos apequenando. Liberte-nos, Senhor, quebre os grilhões daquilo que está nos aprisionando. Não importa que a gaiola seja de ouro, sempre será gaiola, sempre será uma prisão. Então, a liberdade, Senhor, que nós te pedimos, para voar alto, voar para o céu, voar para o teu coração, voar para a eternidade. E por isso, Senhor, nós sabemos que isso passa pelo nosso irmão. Não é uma coisa unicamente só pensar no pós-morte, já é uma conversão aqui. E é isso que nós estamos pedindo hoje, soberano Deus, soberano Deus. Graças e louvores se deem a todo momento ao Santíssimo e Diviníssimo Sacramento. Senhor, permaneça conosco, acolhe os nossos apelos, daqueles que vão ligar, das intenções que serão mandadas. Você quer que reze a adoração do Santíssimo na sua intenção? Ligue agora, 0800 410 6060, ou preferir, mande um WhatsApp, 41 3221 6060. Eu vou para o intervalo, eu volto já, volte comigo.

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0: E eu vou atender a primeira pessoa já. Ivanilda. A paz de Jesus esteja com você, Ivanilda.
1: Amém, Padre Reginaldo.
0: Deus abençoe de onde você fala.
1: Ô, Padre Reginaldo, primeiramente, bom dia, né?
0: Bom dia, Deus abençoe.
1: Então, bom dia muito lindo, né? Pra quem tá na paz de Deus, né?
0: Isso.
1: Na paz de Jesus, desculpa que você tem problema de bronquite, sabe?
0: Tá.
1: De asma, né?
0: Então tem dificuldade de não falar, mas qual cidade você tá falando, minha querida?
1: De Coronel Fabriciano, Padre Reginaldo.
0: Coronel Fabriciano, Minas Gerais.
1: Isso.
0: Como é que você me acompanha aí, filha?
1: Ô, Padre Reginaldo, eu te acompanho no, nas rádios, na televisão, entendeu? Todos os dias, sabe?
0: Tá bom. O que você quer falar, minha querida? O que você quer falar?
1: Ô, Padre Reginaldo, é uma dor muito triste.
0: Dor?
1: É, eu perdi um filho, sabe? Tudo na minha vida, entendeu? Tá com 1 ano e 5 meses hoje.
0: Meus sentimentos pela perda do filho.
1: Obrigada.
0: E ele morreu, aí, morreu do quê?
1: Ele morreu por problema de coração.
0: Coração.
1: Aí, Padre Reginaldo, aí o que acontece? Esse menino fazia tudo pra mim, esse menino ajudava muito, né? E era muito bom pra mim, um bom filho. Deus, quando ele morreu, Padre Reginaldo, eu não sou aquela mãe mais que eu durmo mais à noite.
0: Entendi.
1: Eu vi depressão, eu vi ansiedade, aí já passei para psiquiatra, para psicóloga.
0: Entendi.
1: Mas eu passo os remédios para mim, porque teve uma época que eu tomei remédio e eu fiquei, assim, tipo de doido, sabe? Aí eu tava muito ruim, aí eu parava desacordada até no hospital, né? Porque minha família é uma família muito complicada. Você entendeu? Aí o que acontece? Eu apresentei o remédio para Jesus e falei com ele: Senhor, acontece o que acontecer, mas eu nunca ponho esse remédio mais na minha boca. Então o médico passou para mim, desepando, não está tomando, né? Mas aí o que acontece? Eu não tomei um comprimido. Falei com Jesus: é o Senhor que vai me curar. Eu, minha atenção é ligar para o Senhor, Padre Reginaldo. O Senhor está fazendo essas orações para mim, abençoando, sabe, minha família, todos, minha irmã, a tua irmã que até é inimiga minha, sabe?
0: Entendi. Filha, deixa eu te fazer uma pergunta. Eu vou mudar um pouquinho o assunto e depois já volto. O nome do seu filho que faleceu?
1: É Jonas Carlos Celtone.
0: Júnior?
1: Jonas.
0: Jonas.
1: Isso, Carlos.
0: Tá. Agora vou voltar ao assunto. Ele era filho único?
1: Não, Padre Reginaldo.
0: Você tem outros? E cadê, aí, cadê os outros filhos?
1: Pai, Padre Reginaldo, eu tenho um filho que me dá maior dor de cabeça na minha vida, porque trabalha que nem um burro de depósito, é zoado de droga.
0: Entendi.
1: Tem pessoa para querer matar. E eu falo assim: Senhor, não deixa não, porque se acontecer eu não vou aguentar, porque eu estou com 60
0: anos. A senhora mora sozinha?
1: Ô, Padre Reginaldo, eu vou falar com a senhora a pura verdade. Eu sou uma pessoa muito religiosa, graças a Deus, na católica. O meu filho, tudo hoje em dia, é evangélico.
0: Entendi.
1: Não é por minha culpa, você entendeu?
0: Eu entendi, filha.
1: Tudo foi batizado, né? E crismado e tudo. Só os dois homens que nunca foi. Aí esse menino que Deus levou, que eu tô pedindo ao Senhor, que apareceu uma igreja aqui, não é uma igreja, assim, de Deus, você entende? E meu filho foi batizado nessas águas, entendeu? Porque depois que esse filho foi batizado nessas águas, e esse outro que é zoado de droga, ele bagunçou tudo, você só compreende, né? Porque esse conselho, assim, rebelde, né?
0: Entendi.
1: Não vai na igreja mais.
0: Filha, eu entendo. Eu acolho tudo que você está falando, só eu tenho uma preocupação muito grande. Inclusive, se a senhora permitir, a nossa equipe vai ligar para a senhora. A senhora, dona Ivanilda, precisa fazer um discernimento. Com todo o respeito que eu tenho, a senhora tomou um remédio e passou mal. Só que não está certo a senhora agora se recusar a tomar qualquer remédio, porque precisa de ajuda, dona Ivanilda. Concordo com a senhora que um remédio talvez não lhe fez bem, fez a senhora parecer louca, agir como tal, mas não pode fazer assim. Hoje a medicina vem para nos ajudar a viver melhor, minha querida. A senhora aceita que a nossa equipe ligue para a senhora?
1: Aceito, padre Reginaldo. Você não tem como se apoiar nas orações.
0: Mas eu...
1: O nome da família, não?
0: Claro que eu tenho. Diga o nome.
1: Olha, eu tenho um filhado, que é meu sobrinho, que é traficante.
0: Ô, misericórdia. Mas não fale o nome, não. Fala o nome, não, filha. Não, não fale, porque aí começa a complicar. Filha, eu vou rezar, reza comigo uma Ave Maria. Eu acho que é o que precisamos agora. Depois a nossa equipe vai ligar para a senhora, tá bom, dona Ivanilda? Ave Maria, cheia de graça. O Senhor é convosco. Bendita sois vós entre as mulheres. E bendito é o fruto do vosso ventre, Jesus. Santa Maria, Mãe de Deus, rogai por nós, pecadores, agora e na hora de nossa morte. Amém. Nós te pedimos, Senhor Jesus, por intercessão de Nossa Senhora, abençoai Ivanilda e toda a família. Ela que disse que tem filhos que estão nas drogas, tráfico. Senhor Deus, abençoai-a e coloque um anjo de Deus para que possa conduzi-la, que ela receba o tratamento necessário e aceite para sair desse estado de depressão. Deus abençoe Ivanilda, nem vou dizer mais a cidade, mas lá temos a TV Evangelizar, canal 19.1. Não, tem, ela disse, Coronel Fabriciano, Rádio FM 107.1, Educador FM, Itabira e Coronel Fabriciano. Eu fico muito preocupado quando fala de drogas e tráfico, mas tá aí. Escute esse testemunho, por favor, querido povo de Deus.
2: Eu tenho duas netas. Uma foi a graça de Deus, a salvação da vida dela, porque o pai foi morto na frente dela. Mataram ele, então ela não sofreu nada, certo? A outra foi a bênção de Deus. Ela quase não tinha resistência para nascer, porque a mãe morreu no parto, na hora de nascimento, e ela ficou na incubadora por quase 2 meses, bem pequenininha, a gente não podia nem pegar, mas Deus nos deu a graça dela escapar. E hoje ela já tem 9 anos. É uma bênção de Deus.
0: Amém.
2: Uma criança prematura que nasceu bem pequenininha.
0: Imagina.
2: E Jesus deu a graça dela escapar. Pronto, esses são os meus testemunhos.
0: Amém. A grande testemunho.
2: A Santa Chaga, por ter conseguido a salvação da vida dela.
0: Amém. Filha de Deus, de algum lugar do Brasil, Deus abençoe. 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Eu vou para o intervalo e eu volto com a leitura orante. Mais uma vez eu vou insistir. Hoje começamos uma novena que eu não gostaria que você perdesse, não. Não quebre, não. Pelo contrário, avise um amigo, uma amiga. Vai começar a novena de Santa Mônica, Santo Agostinho. Todos os anos, muitas graças. Eu volto já.
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0: nós vamos à leitura orante, nós estamos, fizemos o primeiro Coríntios, agora estamos no segundo Coríntios, mas ainda tem muitos testemunhos que chegaram ali de Jó, depois primeiro Coríntios, segundo Coríntios. Você gosta da leitura orante? Eu quero lembrar que agora nós temos um programa, reprise às 10 da noite, mas às 8 horas é feito um recorte e é colocado no YouTube Padre Manzotti, leitura orante. No máximo, 8, 10 minutos. Então, se você perdeu a leitura orante, vá aprendendo com a palavra de Deus. Assim que terminar Coríntios, nós vamos para outro texto bíblico. Mas vamos até o fim. A carta de São Paulo aos Coríntios. Sacristão, o que tiver aí, coloque. Mas lembrando você, se você se sentir tocado com a palavra de Deus, mande um áudio para mim. 41-3221-6060, escute.
1: Olá, Padre Reginaldo, eu sou Márcia, do interior de São Paulo. Opa. Da cidade de Bessa. Gostaria de deixar meu testemunho sobre a leitura orante de Jó. Estou fascinada pela leitura, assim como todos que o senhor faz, mas Jó, hoje eu estou conseguindo entender e trazer para minha vida. Entender que muito que aconteceu e ainda acontece na minha vida, como o senhor disse, né? Com a permissão de Deus, para que de todo mal a gente possa tirar um bem. E hoje eu entendo que muito da vida de Jó, do que aconteceu, acontece na minha vida. Mas com tudo isso, eu tirei um bem muito maior.
0: Amém.
1: Me aproximei mais de Deus, pois infelizmente eu era uma católica de IBGE. Agradeço muito pela
0: sua católica de IBGE.
1: Acompanho todas. E gosto muito, muito, muito da evangelizar. Ela me acompanha o dia todo. Grande abraço.
0: Tá aí, uma católica de IBGE, agora uma pessoa instruída na palavra de Deus. Por isso, não é por acaso que todo dia eu tô com a leitura orante e toda terça-feira, quero lembrar a todos, eu tenho uma catequese, um tema de catequese, também tá no YouTube, faça como um podcast. Assim, você vai fazer esteira, você vai andar, você vai cozinhar, você vai lavar, você vai andar de carro, deixa rolar, deixa rolar. E ela falou do inabalável. E claro, né? 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Márcia, um abraço, viu? Lá de Garça, São Paulo, Dom Antônio Luiz Cipollini, de Marília, Bíblia aberta, cartilha de oração.
2: A palavra do
0: bora lá.
2: Desinstalou.
0: Segundo Coríntios, capítulo 6, versículo 1. Vamos ver até onde vai. Vou dar um salto hoje, tá? Não muito, mas atenção. Portanto, nós, como companheiros de trabalho no serviço de Deus, pedimos o seguinte: não deixe que fique sem proveito a graça de Deus a qual vocês receberam. Escute o que Deus diz. Quando chegou o tempo de mostrar a minha bondade, eu atendi seu pedido e o socorri quando chegou o dia da salvação. Senhor, eu quero crer que chegou o dia de mostrar a sua bondade manifeste em minha vida. Na vida de Santo Agostinho, depois de muitos anos de reza, de Santa Mônica, 30 e poucos anos, não é brincadeira não, chegou o tempo de mostrar a bondade. Eu atendi o seu pedido. Versículo 2: e socorri quando chegou o dia da salvação. Escutem, continua Paulo, este é o tempo em que Deus mostra a sua vontade. Hoje é o dia de ser salvo. Gente, eu comecei o programa hoje batendo nessa tecla. Se você, e eu não sabia que o texto era esse. Vou ser bem sincero. Eu sentei, eu não olhei o texto. E comecei falando que esse programa não é um programa de entretenimento, não é um programa musical, não é um programa de trololó, de tititi, de ficar tricotando. Você vê que os assuntos são muito sérios. É um programa de graças, curas, bênçãos. E eu falava exatamente isso, que a maior cura, o maior milagre que Deus faz em nossa vida não é a cura física, é a nossa salvação. Você entende isso? E olha o que diz o texto hoje. Este é o tempo em que Deus mostra a sua bondade. Hoje é o dia de ser salvo. Pensa em você mesmo primeiro. Senhor,

servos de Deus, suportando com muita paciência as aflições. Senhor, essa palavra é para mim. Essa palavra é para mim. Suportar com muita paciência as aflições, Paulo está dizendo. E ele disse antes: hoje é dia de ser salvo. Mas ele disse: eu me coloco como servo de Deus e eu lanço um questionamento para você, para mim mesmo, nas aflições e inevitáveis aflições da vida, suportamos com paciência? Ei, suportamos com paciência? Ou blasfemamos, xingamos? Verdade, tem muita gente que blasfema, que grita, que se revolta, que fala besteira, que fala palavrão, boca suja, tem que pegar água benta com criolina para fazer bochecho, boca suja dentro de casa. Não é por acaso que agora, qual foi o tema da catequese? 5 passos para a paciência nas obras de misericórdia.

0: livro sobre estudos da pessoa de Paulo. Paulo era um homem enérgico, baixinho, mas enérgico, careca, truncudo, perna curta, calvo. É verdade, essa era a estrutura de Paulo. Mas bravo, gente, ele pegou carta para ir lá prender em Damasco. Então se ele fala, suportamos com muita paciência as aflições, ele se deixou trabalhar. Eu também peço, Senhor, a paciência. Seguindo, os sofrimentos e as dificuldades, Senhor, que com paciência eu enfrente os sofrimentos, com paciência eu enfrente as dificuldades. Hoje eu vou ficar com esse apelo da paciência. Senhor, dai-me a graça de exercitar a paciência. Dai-me a graça, Senhor, de suportar com muita paciência as aflições. Diga quais são elas. Dai-me a graça de suportar com muita paciência o sofrimento. Dai-me a graça de suportar com muita paciência as dificuldades. Dai-me, Senhor, a virtude da paciência. A palavra-chave hoje, paciência. Esta foi a leitura orante de hoje. E vou lembrar você, olha como é providencial. Você vê como Deus é maravilhoso. Qual foi o tema da catequese de terça-feira? Passos para exercício da paciência. Obras de misericórdia espirituais. Tema central hoje, paciência. Eu vou para o intervalo, eu volto já, volte comigo.
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2: Muito obrigado, padre, pela sua bênção. Estenda a mesma para todos que nos ouvem nesse momento. Infelizmente, hoje, novamente, não coube todo mundo aqui na oração. Nós temos um limite de participações e algumas pessoas ficaram de fora. Então, se você ficou de fora, não fique bravo. Apenas ofereça aí no seu pensamento a bênção, tá bom? Ivan da Silva, para si, família. Iria Batista Eckler, de Luzerna, para toda a família. Eva Maria da Fonseca, para as famílias da Fonseca e Trevisol, e em memória de Rosemary Irene Danuns. Nina, para o pai, filhos e para a filhada Amabile. Angelina Seco Trevisan, para si, Valentim, Zadir, Leonir, Ivonete, Gringo e Lídia. Bruna de Queiroz, para os pais, Alberi Rodrigues de Queiroz e Maria Salete da Alpiva de Queiroz. Também, Filomena da Daut e Antônio Carlos de Barros, todos pela saúde, além de todas as almas do purgatório. Sandra Bianchi, para si, Micaele, Adrian, Gustavo e Luísa. Ivete Ramos, para toda a família. Clevenice Gonçalves, pelo aniversário de Luiz Gonçalves. Neuci Ubner, para a família. Ayrton José Brandalize, para si, para Indiamara Machado. Leite Gonçalves, doentes e cuidadores e ouvintes. Lourdes Bertotti, para a família. Diva Palavecini, para a família. Cristiane da Cas, para a família. Deuci Zerarditi, para si e família. Neuci Primão, para si e família. Rose, para as famílias Dias Moreira e Rosa. Divonete do Rosário, para a família Pereira da Silva. Antônio Filippini, para si e família. Ari, para si, Divonete, Kelly, Kathleen, João José e Inês Munari. Caroline, do Vila Rica, para si, filhos Antônio, Gabriel e Lohan. Esposo Júnior, sobrinho Daniel Duarte, Edilaine e família. Lúcia Hansan, para si, família e doentes. Aurora Ribeiro, para a família e para o vizinho que sofreu AVC. Ceroni Rodrigues, para a família. Carma Jussara, para a família. Mara Parisi, para si, família. Ivanir Lamperti Ferrari, para a neta Larissa, pela recuperação de cirurgia. Maria Salete Correia, para a família, vizinhos e pelo aniversário dela ontem. Judite, para si, filhos, afilhados, irmãos e doentes. Santina Correia dos Santos.

0: para a família. Ivonete Branco, por sua saúde, por saúde e proteção de toda a família. Jucemara Pereira da Silva, para toda a família e agradecendo uma graça alcançada. Nancy Duarte, para si, Samuel, filhos, irmãs Glaci, Cleuci, irmão Almir. Laide Piovesan, para a família. Luciane da Doce Luz, para clientes, amigos e familiares e para os demais oferecimentos citados no decorrer do programa. A todos paz, saúde e felicidade com as bênçãos e proteção que vem do céu.
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2: Atenção, Estados Unidos! Olha, sábado eu estarei em Nova Jersey, em Delham, na Escola Católica Cruz Sagrada. Padre, nós do Brasil vamos acompanhar? Pois é, poderá acompanhar pela TV, perdão, poderá acompanhar pelo YouTube Padre Manzotti. Também, dia terça-feira, eu estarei em Orlando, Flórida. Ali, nós teremos uma pregação, Basílica do Santuário Nacional de Nossa Senhora Rainha do Universo. Camarotetickets.com, tá aí, Francisco. Que a paz de Jesus esteja com você, Francisco.
3: Bom dia.
2: Bom dia, Francisco. De onde você fala, meu filho?
3: Pacaju.
2: Ave Maria. Que tem uma interferência. Da onde é, filho?
3: Pacaju e Ceará, região metropolitana de Fortaleza.
2: Ô, minha amada Fortaleza, meu abraço, Pacajus. Como é que você me acompanha aí, filho?
3: Pelo canal 21,
2: uhum.
3: Evangelizar e ter a rádio Dom Bosco e ter a Jangadeira FM.
2: Tá certo, então meu abraço, TV Evangelizar 21.1. E ele citou, tem a rádio Jangadeiro, rádio Shalom e rádio, me fugiu a última, Dom Bosco, Dom Bosco. Diga lá, Francisco.
3: Padre Reginaldo, a sua bênção, meu esposo.
2: Deus abençoe.
3: Queria dar dois testemunhos.
2: Mas fale mais alto, filho. Eu não sei se eu tô meio moco hoje, mas não tô te ouvindo direito, não.
3: Queria dar dois testemunhos.
2: Tá.
3: Há muitos anos atrás, a minha mãe descobriu que tava com pedra na vesícula.
2: Tá.
3: Já minha mãe é muito devota.
2: Tá.
3: Aí ela pediu a Jesus das Santas Chagas que não seja precisa ela se operar, ele operasse ela.
2: Certo.
3: Pediu um exame, o médico pediu um exame, ela fez um exame, mas aí quando ela foi apresentar, foi para outro médico, quando ela chegou lá com o exame, o médico disse que ela não tinha nenhuma pedra na vesícula.
2: Ô, louvado seja Deus, graça recebida.
3: É graça testemunhada, toca o sino, sacristão.
2: Agora bora lá pro segundo.
3: O segundo, para a Reginaldo Manzotti, a minha esposa, em 2011, tinha um caroço na mama esquerda, não conseguia dar de mamar a nossa filha.
2: Sim.
3: Ela foi para a mãe dela muito devota também, fez oração nela, ela disse que começou a queimar aquilo no seio dela.
2: Olha.
3: E sumiu o caroço.
2: Louvado
3: quando foi
2: Jesus.
3: 2025, ela sentiu os mesmos sintomas. Eu pedi a Nosso Senhor Jesus das Santas Chagas que operasse, que não deixasse aquilo nela, que ela não precisava daquilo, que ela tinha nosso filho para cuidar.
2: Sim.
3: Aí o que acontece? Ela foi fazer o exame da mamografia e eu sempre pedi na Jesus das Santas Chagas que não que curasse ela, que ela não precisa daquilo.
2: Sim.
3: Foi batido o exame, não detectou nada de caroço na mama dela.
2: Deus seja louvado. Nossa, filha.
3: Padre, porque a gente tem 4 filhos.
2: Claro.
3: Resumindo, a gente tem 2 especiais. Um
2: Olha
3: é especial,
2: aí.
3: Tem 19 anos, mas é meio que ter uma criança de 2 meses, de 3 meses.
2: Entendi.
3: E tem um mais velho de 23 anos que tem depressão.
2: Entendi.
3: A depressão dele é de se matar, de várias
2: Deus.
3: Coisas. O que passa na cabeça do adolescente, né? Mas a gente sofre muito com essa situação.
2: Posso imaginar.
3: Ele em oração.
2: Se importa de falar o nome dos 4 filhos?
3: O mais velho é José Raul.
2: José Raul.
3: O mais novo, Damião Rian.
2: Damião. O outro?
3: O outro é uma menina, Yasmin Rayara.
2: Tá.
3: E a mais nova é Maria Hillary.
2: Tá.
3: E pedi oração pra mim, sou Francisco Valdemar, e pra minha esposa.
2: O nome
3: Antônia
2: dela?
3: Banda.
2: Tá.
3: E pra minha mãe, Raimunda Paulino.
2: Tá certo.
3: Aí, diante disso, padre, a minha mãe já era associada há 13 anos.
2: Opa, aí, obrigado, quando, dona Raimunda.
3: Depois é quando ela recebeu a graça da cura dela, eu peguei também, me associei, fui associado.
2: Obrigado por ser associado.
3: Minha irmã, Francisca Vaniclea, também é associada.
2: Certo.
3: Meu cunhado também é associado e tô trazendo mais gente da família para associar.
2: Deus seja louvado, obrigado, filho, porque essa obra não é minha, é uma obra de Deus que transforma vidas. Você percebe isso, né, Francisco?
3: Percebo, é o que eu tenho para dizer para todo o Brasil. Você não está pagando, você está dando a sua contribuição, seja o valor que for, desde coração, que você recebe a sua graça. Você, tendo fé, nada compra o que você tem, nada compra, porque dinheiro a gente não leva, nada a gente leva. Então, gente, contribui com a evangelização, que é muito bom. Se Deus quiser, esse ano, em 2026, eu estarei no Evangelizar de Fortaleza. Deus
2: amém, quiser. E eu quero conhecer você, fala com nossa equipe lá da, inclusive nossos parceiros lá da Jangadeiro, meu grande abraço, Francisco de Pacaju, Ceará, TV Evangelizar 21.1, Jangadeiro FM, Dom Bosco, Shalom, Dom Gregório Paixão e contagem regressiva, 19º, gente, 19º, dia 31 de outubro. Espero de encontrar você, Francisco, sempre eu faço um encontro lá na Jangadeiro, quem dera possa te encontrar. Aires, falei certo o seu nome?
4: Falou sim.
2: Deus abençoe, Aires. Você fala amém. De onde?
4: Curitiba.
2: Curitiba. Seja bem-vindo. Como é que muito você obrigado. Me acompanha, Aires?
4: A gente principalmente, né? É, a gente acompanha pelo YouTube.
2: Tá certo. A palavra é sua, filho.
4: É, eu tô ligando para pedir saúde pela minha família, mas em especial mesmo, padre, eu tô ligando por causa da minha filha. Ela tem 13 anos e é muito fã do senhor e eu gostaria de saber se ela poderia falar com o senhor um pouco.
2: Se você permitir, pode sim.
4: Permito sim.
2: Tá certo. Então, como é que é o nome dela?
4: Isabela.
2: Isabela, tudo bem, Isabela?
5: Oi, padre. Tudo bem?
2: Eu tô bem, e você, querida? Você queria falar comigo, minha querida?
5: Eu queria, porque você ajudou a transformar minha vida, padre.
2: Sério, filha? Como é que foi?
5: Então, a minha mãe sempre te acompanhou, sabe? Ela sempre ia no seu retiro, sabe? Internacional.
2: Sim.
5: No Brasil. Daí, esse ano, né? Ela perguntou se eu queria ir junto. E eu falei que eu queria.
2: Sim.
5: Mas ela falou que era muito cansativo, né? Tudo, mas eu falei, e eu fui. E depois disso, padre, a minha vida se transformou.
2: Ô, filha.
5: Eu comecei a te acompanhar. Eu comecei a me emocionar com você. Eu comecei a gostar das suas músicas. Eu li o seu livro Inabalável.
2: Ah, que maravilha, Isabela.
5: E ainda eu recebi um presente, por causa que no dia 4 de junho foi Corpus Christi.
2: Foi.
5: E foi o meu aniversário.
2: Ah, era dia do teu aniversário.
5: E eu fui no seu show e eu tava pertinho do palco, foi muito incrível, padre.
2: Que maravilha.
5: Então você ajudou a transformar minha vida.
2: Fico feliz, você com 13 anos e ter essa empatia. Louvado seja Deus, Isabela.
5: Amém.
2: E olha, lá daquele dia... tô pra lançar a música que eu gravei lá no Corpus Christi, Templo Vivo, logo já vou lançar nas plataformas. Você lembra daquela gravação?
5: Sim, nossa, aquela música era muito bonita mesmo, padre.
2: Tá certo, Isabela. Você quer deixar alguém em oração, Isabela?
5: Eu quero deixar o meu pai que fala com você aqui.
2: Aires, um abraço, claro. Quem mais?
5: Ele tem doença de Crohn e inflamação na coluna, uma inflamação crônica na coluna,
2: tá
5: que
2: bom.
5: É irreversível.
2: Tá bom, eu já anotei o nome. Aires, mais alguém?
5: E pedir saúde e proteção pro meu irmão e pra mim e pra minha mãe.
2: Diga o nome do irmão.
5: Aires também.
2: Aires, e da mamãe?
5: Priscila.
2: Priscila. Um grande abraço, Isabela. E ó, fica na linha que eu vou lhe dar um terço, tá bom? Fica na linha, você não pediu, mas eu quero, porque tem 13 anos, gente, que simpatia de menina, que Deus abençoe, fica pra pegar o teu endereço pra eu mandar um terço pra você, tá bom, Isabela?
5: Tá bom, muito obrigada, padre.
2: Deus abençoe, que delícia, gente, que bom, ó, atingindo novas gerações ali, Isabela de 13 anos, de Curitiba. Acompanha pelo YouTube. Nós temos aqui também a TV Evangelizar F16 Net 13, Rádio Evangelizar FM, Rádio Clube FM e ao arcebispo Dom José Antônio Peruso, da Arquidiocese de Curitiba. Eu vou para o intervalo e volto. Primeiro dia da novena de Santa Mônica e Santo Agostinho, voltamos já.

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aniversário de Dom Paulo Romeu Dantas Bastos, da Diocese de Jequié, Bahia. Também aniversário da Rádio Imigrantes FM, Ipiranga do Norte, Mato Grosso. Itabaiana FM, Itabaiana, Paraíba. Querido povo de Deus, que delícia, né? Falar com a Isabela, pessoa 13 anos. E você perguntou, talvez você fala, por que o pai teve que falar? Porque existe uma lei hoje, nós levamos muito a sério, que é exatamente, as crianças até podem falar comigo, mas primeiro o pai tem que autorizar. É uma lei que nós levamos, LGPD, que é a lei de garantia para que a pessoa, principalmente o menor, seja preservado. Então, se um dia você quer que a criança fale comigo, não pode a criança ligar. Tem que o pai, a mãe autorizar e aí eu converso. É modernidade, né? Mas é, tem seu sentido de muita segurança. Louvado seja Deus. Eu quero ler esse testemunho. Jesus das Santas Chagas. Recife, Pernambuco. Padre Reginaldo, sua bênção. Sou odonto e acompanho o seu programa há alguns anos. Desde que uma tia muito católica me enviou o WhatsApp, o link da TV Evangelizar no YouTube, e vi que a TV Evangelizar pegava em Recife. Há 3 anos, vivia muito endividado, com muitos empréstimos no banco, frutos de decisões tomadas por conta própria e tentar solucionar problemas financeiros. A menor dificuldade já estava a ligar para o banco, pedir empréstimo, e fiquei numa situação muito complicada. O problema virou uma bola de neve, a ponto de eu me sentir sufocado. Na mesma época, eu estava tentando solucionar o problema da progressão de carreira. Sou funcionário público e deveria acontecer há 4 anos. Os funcionários responsáveis pelo serviço sempre diziam para eu aguardar mais 4 anos para tentar a progressão. Passaram-se 8 e nada. Pensava até entrar na justiça para resolver esse problema. Ninguém sabia o motivo. Nesse período acompanhei a Quinta Eucarística, pedindo sempre uma gota do sangue redentor para a solução do meu problema financeiro. Padre, após 1 mês de adoração, acredite, o banco me devolveu um seguro que eu nem imaginava ter direito. O próprio gerente estava disponível a ajudar a administrar o meu problema financeiro, como o senhor sempre fala: parar, administrar e solucionar. Graças a Deus, eu recebi também um e-mail e fui promovido. Graças a Deus, a minha vida melhorou. Mas não foi só a vida financeira. Eu me encontrei com Deus. Hoje eu não acompanho nada, não perco nada. Acompanho sempre os seus programas diariamente aqui pela TV Evangelizar. E digo, nunca perco a adoração Santíssima. De Recife, escreveu o nome, mas eu prefiro não dizer. De Recife, Pernambuco, Jesus das Santas Chagas, uma vida transformada. Antes de eu chamar a novena, eu quero dizer assim, não sejamos fariseus. Não vamos fazer assim, rezar pela conversão dos outros. Preste atenção na oração. Primeiro é pedir a sua própria, a minha própria conversão. Mas pense em alguém. Pense. Santa Mônica, quantos anos não rezou para Santo Agostinho? Primeiro dia da novena. Santa Mônica, Santo Agostinho, rogai por nós. Santa Mônica, Santo Agostinho, levai-me à verdadeira conversão. Santa Mônica, Santo Agostinho, levai-me à verdadeira conversão. Santa Mônica, Santo Agostinho, levai-me à verdadeira conversão. Ó Santa Mônica, que pela oração e pelas lágrimas alcançaste de Deus a conversão do vosso filho e do vosso marido, olhai para o meu coração amargurado. E rezo agora por esta pessoa que tantos dissabores e sofrimentos causa ao meu coração e a toda a família. Diga o nome da pessoa por quem você vai oferecer essa novena. Acredite, Deus tudo pode.
Só Deus faz tudo, nós não. Primeiro dia, Santa Mônica, que vossas orações se juntem às minhas, para comover o bom Deus, a fim de que ele, Deus vivo e verdadeiro, faça com que esta pessoa por quem rezo agora volte ao bom caminho. Santa Mônica, fazei com que o Pai do Céu chame de volta para a casa paterna este filho pródigo. Dai-me alegria e serei para sempre agradecido. Oremos. Ó Deus, consolador dos aflitos, saúde dos que em vós esperam, que aceitastes misericordiosamente as piedosas lágrimas da bem-aventurada mãe Mônica, pela conversão do filho Agostinho e do marido Patrício. Concedei-nos, pela vossa intercessão, que choremos nossos pecados e encontremos a indulgência da vossa graça. Por nosso Senhor Jesus Cristo, vosso Filho, na unidade do Espírito Santo. Amém. Santo Agostinho, rogai por nós. Santa Mônica, rogai por nós. O Senhor esteja convosco. Ele está no meio de nós. Abençoai, Senhor, a água, a roupa dos enfermos, as fotos de família, os remédios e aqueles que mais estão necessitados neste momento. Por intercessão de Nossa Senhora do Carmo, São Pio, dos méritos das Santas Chagas, em nome do Pai, do Filho, do Espírito Santo. Amém, gente. Manda seus anjos sobre nós. O clipe, YouTube Padre Manzotti. 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
4: 11:02.
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8: Termina nesta quinta-feira o prazo para solicitar o voto em trânsito nas eleições 2026. A opção é destinada a quem estará fora do domicílio eleitoral nos dias 4 e 25 de outubro. Em Santa Catarina, o serviço está disponível em 12 municípios. A solicitação pode ser feita pelo autoatendimento eleitoral do TSE ou presencialmente em um cartório eleitoral. Bancários de todo o país fazem uma paralisação de 24 horas nesta quinta-feira. A adesão não significa o fechamento de todas as agências. O GAECO realizou a Operação Labirinto Fiscal nesta quinta, que investiga fraude tributária e lavagem de dinheiro. Foram cumpridos 13 mandados em Tubarão, no sul do estado, e no Amazonas. Segundo o Ministério Público Estadual, o esquema pode ter causado prejuízo superior a R$500 milhões aos cofres públicos.
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4: Muito bem, gente, depois do Padre Reginaldo Manzotti, estamos colocando o pé na estrada da sofrência e também vamos colocar o pé na estrada que leva até Alto Sem. Bom dia, Everton Paricente.
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4: Valeu, Everton. Obrigado. Um abraço. Bons negócios aí, irmão.
11: Obrigadão. Um abraço.
4: Então, gente, estamos no ar, então, com a Hora da Sofrência. 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E claro que a gente volta rapidinho para o nosso WhatsApp. Vamos lá, bom dia.
12: Bom dia, Marcos Volney, tudo bem?
4: Tudo bem.
12: Aqui, graças a Deus, está tudo na Santa Paz.
4: Graças
12: tá?
4: a Deus.
12: Viu, eu queria participar, aqui é Nelci Hubner que está falando. Eu queria participar do sorteio e toca a próxima música para minhas amigas ali de Herbaldo Oeste, daí, e põe a minha família no padre. Azote, tá?
4: Tá bom.
12: Tudo de bom pra vocês aí. Tchau,
4: pra
12: tchau.
4: A senhora também. Obrigado. Bom dia, Marcos Valdeir. Tô ligada na programação. Ivete Ramos coloca no sorteio e coloca toda a família no Padre Reginaldo. Estou pedindo uma graça para um familiar. Então tá bom, que ela venha. Que ela venha, que o céu carimbe. Olá, tudo bem? Gostaria de participar do programa aqui, a Franciele Moreira de Luzerna. Ofereço todo o programa para minha família. Abraço. Eu que agradeço. Eu queria dedicar essa participação para Mauro Roberto, que anda muito estressado. Bom dia!
13: Bom dia, Marcos Valnei. Paz e bem, que o Senhor Deus Todo-Poderoso nos abençoe. Que Ele mostre sua face e se compadeça de nós, que levou você a olhar, nos dê paz, saúde, felicidade, proteção, alegria de viver e a salvação eterna. Me coloca no sorteio, me coloca na oração. Coloca na oração a Leite Gonçalves e a Idiamara, todos os doentes que cuidam dos doentes. Todos vocês da rádio e os ouvintes da rádio. Tenham um bom dia a todos, Deus abençoe a todos, paz e bem.
4: Paz e bem, irmão. Obrigado. Ayrton José Brandalise. Bom, a Pete me pediu Tornerô com pupo, mas eu já toquei várias vezes o pupo aqui, né? Eu tava com vontade de ouvir, vou aproveitar a carona com a Pete. Essa música, a versão do Antônio Marcos, Volte Amor.

0: Esse Antônio Marcos cantava demais, né? Já tá no céu, morreu, coitadinho do Antônio Marcos. Volte, amor.
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0: Quero mandar um abraço pro Fabiano Auer curtindo a gente. Quero mandar um abraço também pro Flávio Zanella, pra dona Aline Zanella, a esposa dele, a dona Lourdete, que é a mãe, também a Silvana, que é a irmã do Flávio. Obrigado, família, por nos ouvir aí, tá bom? De gratidão mesmo, tá? De coração. Bom dia, Marcos Valnei. Gostaria de participar do sorteio. É a Solange. Coloca a filha Gabriela no sorteio também. Obrigado. Obrigado eu. Dona Lourdes Bertotti, bom dia.
1: Bom dia, Marco Domingos. Aqui quem fala é Lourdes Bertotti, que ia participar do sorteio. Colocar toda a minha família na bênção do padre. Um abraço. Fica com Deus.
0: A senhora também. Muito obrigado. Bom dia, Marcos Valnei. Um bom dia para todos que estiverem aí na... Aí, gostaria de participar do sorteio dos brindes dos R$150 da Leve. Eu, Maria Sueli Pereira, da Vila Pedrini, e Valdomiro Lemos Pereira. Maravilhoso programa. Obrigado, amigo. Uma ótima quinta-feira para ti e toda a equipe da rádio. Deus abençoe. A senhora e a família também. Obrigado por estar comigo todas as manhãs, tá? Bom dia.
2: Bom dia. Marcos Valnei aqui, Nesbaquim, do bairro Santo Antônio. Quero participar do sorteio. Tenho um bom dia a você e todos os ouvintes. Coloca o marido também, o Milton, no sorteio.
0: Feito, muito obrigado. Bom dia, meu amigo. Coloca eu, a Micaele, Adrien, Gustavo, Luísa na benção e no sorteio ouvir Estrelinha. Obrigada, abraços, valeu, dona Sandra Bianchi. Tá pintando sucesso pra vocês. Pra Nina e pra Vilma Erics, que pediram Leandro e Leonardo, 25 horas por dia.

0: Muito bem, tá aí, então, 25 horas, Leandro e Leonardo. Aí aparece bem a voz do Leandro, né? 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
1: 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Parabéns.
0: Levenice Gonçalves, pelo aniversário de Luiz Gonçalves. Parabéns, seu Luiz. Hoje tem bolo na casa da Idete Grego da Silva, de Nilce Tonhon. Também Neiva Reck, Romilda Freisleben, Cristiane Martins, aniversário de Gilmar Melo, Marley Biribil Prando, Jamila Souza, aniversário da Lourdes Silva, Maria Alves Hauke, da Sayonara Magães Santim, do Gabriel Grando, da Inite Garcia Guanabara, da Adriana Galhoto dos Santos, do Paulo Padova, da Neiva Panceira Paganini, do Darcy Fuga, valeu professor, e do Robson Veiga. A todos vocês que seja um dia feliz, uma etapa de conquistas, com as bênçãos, proteção e inspiração que vem do céu.
1: Parabéns.

0: Marcos Roberto, a última carta.
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0: Estamos de volta, já são 11h30. Eu falo que esse horário passa voando, gente. Minha Nossa Senhora. Vamos voltar lá pro nosso WhatsApp. Vamos ver quem é que tá aqui agora. Bom dia, Marcos Alney. Tudo bem? Me coloca no sorteio Elisângela Mota e também o marido Marcelo Rosalém. Obrigada, ótimo dia. Valeu, obrigado. Bom dia, meu nome é Bruna de Queiroz. Gostaria de colocar os pais Alberi Rodrigues de Queiroz e Maria Salete da Alpiva de Queiroz na benção do padre Reginaldo Manzotti. Também Filomena Dadalte e Antônio Carlos de Barros, todos pela saúde, além de todas as almas do purgatório. Muito obrigada. Eu que agradeço, Bruninha. Bom dia.
8: Bom dia, Marcos. Amém. Eu gostaria que você me colocasse toda a minha família na benção do padre Reginaldo e também no sorteio. Se for atendido, meu muito obrigado.
0: Eu que
8: Deus
0: agradeço.
8: Deus abençoe vocês ali.
0: Obrigado.
8: Sou a Diva aqui de Santo Antônio.
0: Valeu, dona Diva Palavecini. Bom dia, Marcos Sondem. Angelina Seco Trevisan, da linha Pinheirinho. Coloca na oração do padre o Valentinho, Isadir, Leonir, Gringo, Ivonete, Lídia e queria participar do sorteio de hoje. Um abraço, até. Até. Bom dia, quero participar do sorteio. Ademir Martins. Valeu, Ademir. Vamos tocar a música. Maria Madalena da Luz pediu. Nardel Silva vem cantar A Lua é Testemunha.

0: Aí então, Nardel Silva, relembrando, a lua é testemunha.
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0: Estamos de volta com a Hora da Sofrência. Obrigado a quem se liga com a gente a partir de agora. Vai pegar a parte final do programa aí. Obrigado, viu? Que bom que você está com a gente. Bom dia.
5: Bom dia, Marcos Vanei. Meu nome é Elizabeth Aparecida da Silva. E põe no sorteio, amigo. Meu esposo Joel Gonçalves da Silva. E minha filha Fernanda Gonçalves da Silva. E toca pra mim a luz da minha vida, se puder. Fico com Deus. Tchau, amigo.
0: Valeu, obrigado. Bom dia, Marcos Vanei. A Nina do Rupi me coloca no sorteio. Coloca o pai, os filhos, a filhada Amabile, na bênção do Padre Manzotti. Toca pra mim, Leandro e Leonardo, 25 horas por dia. Obrigado, eu toquei lá pra você. Bom dia.
6: Bom dia, meu grande amigo Marcos Vanei. Bem-vindo novamente à minha casa. E eu

0: como sempre, marcando a audiência nesta rádio maravilhosa. Sou a Cristiane, da casa aqui do bairro São Jorge. Quero participar do sorteio, meu grande amigo. Se possível, colocar a Maria Alice e a Tiffany da casa no sorteio também. Quero colocar a minha família as orações ao Padre Reginaldo Manzotti e escutar a música Última Carta na Hora da Sofrência. Muitos beijos a todos e um ótimo dia. Beijos, beijos, beijos.
1: Beijos, eu toquei a última carta já ou não? Tocamos, tocamos. Bom dia, Marconi. Uma abençoada quinta-feira para todos nós. Me coloca no sorteio Fabiane Pereira do Flor da Serra. Obrigado, Fábio. Vamos tocar música para vocês aí. Essa é bonita do milionário José Rico. Sonhei com você.

0: Sucesso eterno de Milionário e José Rico, Sonhei com Você.
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3: Estamos de volta com a Hora da Sofrência dentro da Manhã Líder, voltando para o WhatsApp mais frequentado do rádio de Santa Catarina. Bom dia.
4: Marcos Valmei, aqui é Deus Cizerard, me coloca na benção do Padre Manzotti, eu e toda a minha família, e me coloca no sorteio. Tenha um bom dia.
3: A senhora é aquela que eu falava do telefone assim, né? Adelci do RUP, e subi para o centro, eu dizia, né? Desci do RUP. Valeu, Delci Zerarditi. Obrigado por estar comigo também aí, tá? Bom dia, Marcos Andrei. Por gentileza, quero participar do sorteio. Eu, Eva Maria da Fonseca, também coloco a família da Fonseca e Trevisol na bênção do Padre Manzotti. E em memória de Rosimar Irene Danunzo. Obrigada. Eu que agradeço. Bom dia, Delci.
5: Bom dia, Marcos Andrei. Tudo bem? Aqui, Delci Parisotto, primão. Me coloca aí na bênção do Padre Manzotti. Também no sorteio, eu e meu marido Vani, primão, minha filha Daniela. E meu netinho Joaquim. A música pode ser qualquer uma, tá bom? Um abraço, em té.
3: Em té. Muito obrigado você por mais um dia estar conosco. Bom dia, sou a Silvia Gonçalves do RUP. Gostaria de participar do sorteio, colocar o irmão Antônio Carlos Gonçalves também e toca uma música, Estrelinha. Não deu tempo, Silvia. Obrigado, tá? Bom dia, gostaria de participar do sorteio. Meu nome é Camille Vitória da Silva, do bairro Santo Antônio, e gostaria de mandar um abraço para os meus colegas de trabalho da Ideal Alimentos. Uma ótima quinta-feira e uma boa semana para todos. Obrigado, povo da Ideal Alimentos. Bom trabalho para vocês. A família está pedindo ajuda para localizar um idoso de 84 anos desaparecido em Lacerdópolis. Família de José Macedo da Silva, de 84

4 anos, pede ajuda da comunidade para localizar o idoso de Capinzal, o idoso, e pedindo aí para todas as emissoras. Tá bom, tomara que apareça aí. Infelizmente a gente não consegue mostrar o semblante do senhor aí, mas tem um, se você perceber algo estranho, um senhor sozinho com aparência de perdido, por favor, entre em contato aí com as autoridades, que o pessoal vai ajudar a reaver aí, né? O familiar dessa família que está desesperada. Podemos tocar música, Gabrielzinho? Então vamos lá. Tá pintando para vocês, Zezé de Camargo e Luciano, Madrugada em Meu Olhar.

Muito bem, tá aí o sucesso pra você de Zezé de Camargo e Luciano cantando Madrugada em Meu Olhar. 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Gabrielzinho, dá tempo de colocar a gente no ar? Não? Acabou? Quantas pessoas não foram para o ar hoje? 62 pessoas mandaram mensagem e a gente não conseguiu colocar no ar, mas todos participaram do sorteio que já foi feito por Fabiano Machado. Se você não ganhou e tiver que ficar bravo com alguém, fique com Fabiano Machado. R$150 da Leve saindo hoje para Nancy Duarte. Alô, dona Nancy Duarte, parabéns, a senhora ganhou hoje. Passa aqui na rádio, pega autorização e vai ser bem atendida lá na Leve, tá bom? Bom, amanhã é o seguinte, amanhã o Odinei estará aqui com vocês. Eu vou aproveitar o feriado de segunda-feira e vou pedir benção para minha mãe. E a gente se fala na terça-feira, tá bom? Se cuidem, cuidem bem do Odinei. Não deixem ele ficar triste, tá bom? Se cuidem. Vem aí o Jornal do Meio-Dia. Vamos deixar vocês com o sucesso de Roberto e Meirinho, A Noite do Nosso Amor. Se cuidem, gente. Até a volta. Tchau.

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9: Pontualmente 12 horas.
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9: Olá, boa tarde. Está no ar o Jornal do Meio-Dia, edição desta quinta-feira, hoje, 20 de agosto de 2026.
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9: Confira os destaques desta edição de notícia. Infraestrutura e saúde lideram prioridades dos vereadores de Santa Catarina. Semana de combate à corrupção discute soluções em Santa Catarina. TSE já recebeu mais de 1.000 denúncias de irregularidades sobre a propaganda eleitoral. Cartório eleitoral de Joaçaba vem ajustando últimos detalhes para o pleito eleitoral de outubro. Bancários de Joaçaba e região aderem à paralisação nacional. Prefeitura de Joaçaba realiza hoje audiência pública da Lei de Diretrizes Orçamentárias. Depois de acordo, obras da Praça da Rede Ferroviária serão retomadas. Prédio da antiga estação ficará de fora da reforma. Vereador questiona reajuste no transporte público por conta das condições ofertadas pela empresa. Você confere as informações do setor de segurança pública com Matheus Mitterer.
12: Acusado de matar o irmão e agredir a mãe é preso pela polícia. Operação investiga ameaças e suposto plano de homicídio e violência sexual contra a servidora da região de Joaçaba. E ainda, com mais dois envolvidos presos por homicídio em Joaçaba, chega a 7 o número de detidos. Essas e outras informações logo mais, setor policial, do Jornal do Meio Dia.
9: Jornal do Meio Dia, apresentação, Odinei Gonçalves, redação e edição, Matheus Mitterer, reportagens, Elis Costa, Odinei Gonçalves e Matheus Mitterer, Central Técnica, Fabiano Machado, produção, Central Líder de Jornalismo e a direção geral de Mauro Roberto Valmórbida.
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9: Vamos à previsão do tempo com a meteorologista Daniele Lima.
14: Nesta quinta-feira teremos mudança no tempo em Santa Catarina, devido à passagem de uma frente fria. Pela manhã, a chuva avança do extremo oeste ao Planalto Sul e, ao longo da tarde e noite, chega até o litoral em forma de pancadas irregulares, falhando em muitos locais. Porém, não se descarta o risco de temporais pontuais. A chance de chuva é maior do extremo oeste ao litoral sul e menor no litoral norte. Atenção ao vento, que se intensifica ao longo do dia, soprando de noroeste a oeste, com rajadas que em alguns pontos altos do oeste, meio oeste e planalto sul podem superar os 60 km por hora. No litoral, sopra de nordeste, com rajadas no litoral sul, e durante a noite o vento vira para oeste com rajadas. As máximas chegam aos 28 graus em São Bento do Sul, 26 em Rio do Sul e Tubarão, 22 em Florianópolis e não passam dos 20 graus no Grande Oeste. Na sexta-feira, o ingresso de uma massa de ar frio e seco diminui a nebulosidade, traz o retorno do sol, derruba as temperaturas com as mínimas ocorrendo à noite. As máximas ficam abaixo dos 18 graus no interior e próxima dos 20 no litoral. Para quem ama o sol e para quem gosta de chuva, desejamos um dia cheio de paz e alegria. Até breve! Com informações do tempo, meteorologista Daniele Lima, de Florianópolis, para a Rede de Notícias AKERT.
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9: Agora são 12 horas e 5 minutos. Infraestrutura e saúde lideram prioridades dos vereadores de Santa Catarina. Confira os detalhes na reportagem de Amarilis Pequeno.
15: Infraestrutura e saúde são as duas principais prioridades apontadas pelos vereadores catarinenses no levantamento A Voz do Vereador, entregue nesta quarta-feira a candidatos nas eleições 2026. A pesquisa reúne demandas apresentadas por representantes de municípios de diferentes regiões de Santa Catarina. Infraestrutura e obras aparecem com 42,1% das respostas, bem à frente da saúde, que ocupa a segunda posição, com 25,6%. Na sequência estão agricultura, com 7,52%, educação, com 7,2%, e desenvolvimento econômico, com 6,27%. Apesar de os dois primeiros temas se repetirem em várias partes do estado, as necessidades apontadas mudam conforme a realidade de cada região. É o que explica a presidente da UVESC, Marcilei Vignatti.
16: Quando a gente entrevista o vereador que é do Oeste, ele fala da 282, da duplicação da 282. Quando a gente fala com os vereadores do Norte, nesse eixo da 101 Norte, eles falam da duplicação da 101 Norte. Então, isso tem uma identidade regional com as pessoas que estão participando, né? E a saúde veio muito forte a questão de interiorização das infraestruturas de especialidades. Isso foi uma coisa que marcou muito a pesquisa. Revitalizar hospitais municipais para diminuir a ambulância terapia, que é esse leve trás de pacientes, né, que estão precisando de atendimento de saúde.
15: E essa realidade aparece de forma clara no extremo oeste catarinense. Além das condições da BR-282, considerada estratégica para o deslocamento de moradores e para o transporte da produção agrícola até os portos, os vereadores da região também cobram a descentralização do atendimento de saúde. A presidente da Câmara de Vereadores de Belmonte, Érica Ângela Dalmonte, explica quais são as principais necessidades da região.
17: As maiores demandas em saúde estão ligadas à questão de cirurgias de média e alta complexidade e também acabar com o transporte de ambulancioterapia, que a gente fala que é levar o paciente da nossa região extremo oeste até a capital. Então a gente tem que centralizar esse serviço e trazer para a nossa região.
15: O levantamento reforça justamente o papel dos vereadores nesse processo. Por estarem mais próximos da população, eles levam ao debate estadual demandas que começam dentro dos municípios e que muitas vezes são compartilhadas por regiões inteiras de Santa Catarina. De Florianópolis, da Rede de Notícias Acaerte, Amarilis Pequeno.
9: Obrigado, Amarilis. Semana de Combate à Corrupção discute soluções em Santa Catarina. Mais informações com Vanessa Carini.
18: Santa Catarina recebe entre os dias 24 e 27 de agosto a segunda Semana Estadual de Combate à Corrupção. A programação é gratuita e reúne atividades presenciais em Florianópolis e em Itajaí, além de encontros online. A programação reúne especialistas nacionais e internacionais e propõe debates sobre prevenção, ética, governança e participação cidadã. Para o promotor de justiça Afonso Guizo Neto, coordenador do programa Educando Cidadãos, a proposta é mostrar que o enfrentamento à corrupção precisa fazer parte de uma reflexão permanente.
19: A temática ela tem que ser trabalhada diariamente com uma reflexão contínua. Então é um processo que não se resolve da noite para o dia, nem em uma semana, mas de fato essa semana ela propõe a trazer o que foi feito, como se fazer, o que ocorre em outros estados, o que ocorre em outros países, como a sociedade pode sair de uma situação fatalista de que tudo é assim mesmo e nunca mudará para uma situação ativa com instrumentos efetivos para lidar com problema e para ter conquistas.
18: E essa participação, segundo Afonso, precisa ir além da denúncia. A ideia é estimular a sociedade a discutir soluções, fortalecer o controle social e entender como cada pessoa pode contribuir para uma cultura de respeito às regras. A semana também mobiliza a rede de parceiros do Educando Cidadãos, que reúne mais de 70 instituições e participantes. O programa nasceu em Chapecó em 2004, justamente no dia 27 de agosto. Por isso, o encerramento da programação ocorre na data que marca o Dia Estadual de Combate à Corrupção. Para Afonso, o evento também cria um espaço para aproximar pessoas com diferentes visões em torno de objetivos comuns.
19: Eu acho que o mais importante é a gente ter consciência de que juntos, trazendo as ideias, sentando à mesa do debate, a gente encontra soluções. Soluções que passam pelo diálogo, pela conversa e por efetivamente saber que o pensar diferente não é algo negativo, ao contrário, a partir dessa diferença que a gente constrói um processo que possa ser plural, democrático.
18: A partir desse diálogo, a iniciativa busca fortalecer a cultura de integridade e ampliar o diálogo entre instituições e sociedade, reunindo diferentes visões para construir caminhos mais efetivos no enfrentamento à corrupção. Os encontros são gratuitos, abertos ao público e contam com certificação para os participantes. As inscrições seguem disponíveis no site do Ministério Público de Santa Catarina. Mais do que concentrar o debate em uma semana, a proposta reforça a importância de participação contínua da sociedade na prevenção à corrupção e na construção de soluções coletivas. De Florianópolis, da Rede de Notícias Acaerte, Bárbara Amaral.
9: Obrigado, Bárbara. A seguir você confere. Cartório Eleitoral de Joaçaba vem ajustando últimos detalhes para o pleito eleitoral de outubro. Bancários de Joaçaba e região aderem à paralisação nacional.
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6: Agora, 12:13. TSE já recebeu mais de 1.000 denúncias de irregularidades sobre a propaganda eleitoral. Os detalhes com a repórter Fabíola Altran.
7: Mais de 1.000 denúncias de irregularidades já foram recebidas pelo Tribunal Superior Eleitoral. O Pardal, ferramenta que recebe queixas sobre ilegalidades na propaganda eleitoral, registrou 1.103 queixas até agora. O maior número de ocorrências se refere a candidatos do estado de São Paulo. Na sequência, vem Pernambuco e Paraná. O tipo de irregularidade mais registrado é o impulsionamento, que representa 30,73% do total de denúncias. Em seguida, questões relacionadas à internet e a bens públicos. Ainda há denúncias sobre bens particulares, propaganda eleitoral fora da época, banner, cartaz ou faixa, boca de urna, comício ou showmício, por exemplo. Das queixas recebidas, mais da metade está em andamento. Já 35% das denúncias foram baixadas do sistema e 11% foram peticionadas. Das queixas recebidas, mais da metade está em andamento. Já 35% das denúncias foram baixadas do sistema e 11% foram peticionadas no processo judicial eletrônico. Da Rádio 2, Fabíola Altran.
6: Obrigado, Fabíola. O município de Joaçaba recebe no dia 26 de agosto o segundo feirão de vagas de aprendizagem e para jovens aprendizes e pessoas com deficiência. O evento tem como objetivo aproximar o público-alvo de empresas e oportunidades de inserção profissional, sendo realizado no pavilhão Frei Bruno, com a mobilização de diversas entidades locais e regionais. A programação é voltada prioritariamente a jovens entre 14 e 24 anos que buscam o primeiro emprego, além de pessoas com deficiência interessadas em ingressar ou retornar ao mercado de trabalho público, para o qual não há limite de idade. A iniciativa é liderada pelo Tribunal Regional do Trabalho da 12ª Região e pela Associação Comercial e Industrial do Oeste Catarinense, a SIOC, contando com uma ampla rede de parceiros, entre eles a Câmara de Vereadores de Joaçaba. Nesse momento, 22 graus. A menos de 2 meses da eleição, a Justiça Eleitoral está nos preparativos finais para o pleito deste ano. A chefe do cartório da 85ª Zona Eleitoral, Simone Almeida, destaca as ações que estão sendo desenvolvidas.
8: Então, nossa parte com os mesários de convocação já está praticamente finalizada. Nós passaremos a fazer as reuniões presenciais com os mesários, né, no mês que vem. E estamos focados agora em preparação das urnas. Nós estamos rodando testes nas urnas, né? Essas urnas vêm de Florianópolis para cada eleição. Então, nós rodamos teste, verificamos todo o funcionamento das urnas. Então, nós estamos nesse momento, nessa função.
9: Correlação simulado também está sendo realizado?
8: Também estamos realizando esse dia 19 e 20 de agosto, simulado, né, do funcionamento das urnas, onde nós carregamos as urnas com dados fictícios, uhum, e simulamos todas as fases da votação, tudo que um mesário chega e instala a urna e imprime a zerésima e depois finaliza imprimindo o BU, toda esse procedimento nós fazemos o simulado todos os anos de eleição, e nesses dois dias estamos fazendo também esse trabalho de simulado.
9: Até porque são seis votos, né? São seis votos que serão colocados na urna, né?
8: Sim, essa eleição, nós, em razão desse aumento da quantidade de votos, por causa do voto do segundo senador, né? A cada 8 anos se renova o número de senadores, né? Então, esse ano vai ser renovado 2/3, que o mandato é de 8 anos. Então, em razão desse aumento do número de votos que serão para 2 senadores, o eleitor vai votar para 6 cargos. Né? Então, já se espera que seja uma eleição um pouco mais demorada. Então, a gente faz aí um apelo para todo eleitor, quando se dirigir ao seu local de votação, não esquecer de levar os números anotados, porque não tem como gravar todos esses números dos 6 candidatos, né? Para votar certo nos seus candidatos, não deixar de votar, não votar em número inexistente, não votar nulo, não votar em branco.
6: Simone explica que as urnas já estão no cartório.
8: Todas as urnas do estado de Santa Catarina, né? Os nossos cartórios eleitorais, diferente de alguns outros estados, nenhum cartório eleitoral aqui em Santa Catarina guarda as urnas, né, no próprio imóvel. Uhum. Né? Nós não temos espaço físico para isso. Então, as urnas vêm geralmente com 3 meses de antecedência da eleição. Então, essa distribuição para todas as zonas eleitorais do estado já foi feita. Então, todos os cartórios agora daqui de Santa Catarina estão fazendo esses procedimentos com testes de urna, simulado, né? Uhum. Daqui a pouco, treinamento dos mesários, que a gente também utiliza as urnas, né, num modo de simulado de votação, para ensinar o mesário, relembrar os procedimentos. E aí depois, né, no meados de dia 15 de setembro em diante, serão feitas as preparações oficiais, onde a gente faz a configuração das urnas para deixá-las prontas para serem utilizadas oficialmente na eleição.
9: São colocadas as mídias oficiais, inclusive com uma audiência pública, né? Com várias pessoas representando a sociedade civil e órgãos, né?
8: Sim, essa data, assim que nós definirmos, já estamos em vias de definir a data, é publicado um edital. Essa data de cada cartório eleitoral que fizer a sua audiência pública de configuração, preparação das urnas, o eleitor que tiver interesse em saber no seu município, que quiser acompanhar, vai ter no site do TRE a data ali, ele pode ver para o município dele onde que vai ser e a data. Isso é um dado público porque é feito em audiência pública. Nós inserimos os dados dos candidatos que tiveram o seu pedido de registro aprovado, né? E os dados também dos eleitores de cada sessão eleitoral para funcionar oficialmente no dia da eleição.
6: Os bancários de Joaçaba e região aderiram nesta quinta-feira ao Dia Nacional de Paralisação da Categoria. Segundo o presidente do Sindicato dos Bancários de Joaçaba e região, Rodinei Tosi, a adesão é de 100% nas agências de Joaçaba, Capinzal e Campos Novos.
10: O que motivou a paralisação foi que, até o momento, em 8 rodadas de negociação que a gente teve com os bancos, em nenhum momento os bancos se colocaram à disposição de aceitar qualquer tipo de reivindicação dos bancários e nem mesmo apresentar uma contraproposta. Então, até o momento, o que há por parte dos bancos, na verdade, não há interesse em negociação. simplesmente estão conduzindo o período, né, que seria destinado a negociar para não fazer nenhuma negociação conosco, inclusive ameaçando judicializar o período aí de negociação nosso para que a gente não tenha uma negociação e sim uma decisão judicial sobre as reivindicações que nós estamos fazendo e sobre reavaliação do que a gente já tem hoje conquistado em convenção coletiva de trabalho.
11: Quem que aderiu aí das agências da região?
10: Olha, posso te afirmar aí que um grande número de trabalhadores e agências aderiram a essa paralisação nesse dia. É bom lembrar que a paralisação é de 24 horas a princípio, né? Esperando que no dia 24, na próxima rodada de negociação, os bancos vendo essa movimentação dos trabalhadores, dessa manifestação de descontentamento com a forma como as negociações estão acontecendo, para que haja uma proposta. E os bancários que estão aderindo hoje são todas as agências bancárias de Joaçaba, todas as agências bancárias de Campos Novos, todas as agências bancárias de Capinzal, todas as agências bancárias de Herval do Oeste, uma agência bancária em Catanduvas e uma agência em Leblon Regis.
11: Cooperativas também?
10: Cooperativas hoje não são representadas pelo nosso sindicato, entendeu? Então elas não estão dentro da nossa campanha nacional.
11: E essa rodada de negociação, então, está marcada para quando?
10: Para segunda-feira, dia 24.
6: Rodinei explica que a reivindicação vai além do reajuste salarial.
10: A gente tem uma pauta de reivindicação bem grande. Uma pauta que não atinge apenas ao bancário. Essa pauta ela atinge a própria sociedade como um todo. Hoje, a gente percebe que os bancos, através da digitalização, né, eles estão encaminhando o atendimento digital. Então, há fechamento de agências, há quase que uma obrigação dos clientes acessar os canais de atendimento eletrônicos através de autoatendimento, internet bank, aplicativos. E hoje está se limitando ao mínimo ao atendimento presencial. E nós sabemos hoje que não é todo mundo que tem um acesso à internet de qualidade, não é todo mundo que pode ter um celular, um smartphone com acesso a esses aplicativos, não são todas as pessoas que têm habilidade em manusear esses aplicativos. Então a gente está o quê? Está reivindicando que os bancos tenham um atendimento presencial de qualidade. Através do quê? De não fechar agência, contratar mais funcionários. No caso dos bancos públicos, realizar concurso público, que hoje o trabalhador sai por aposentadoria ou por pé de demissão e não são repostos essas funções dentro dos bancos. Então, mais do que isso, a gente também está lutando pela comunidade, pela sociedade. Porque além do trabalhador, do usuário hoje usar os canais eletrônicos, eles estão sendo fraude, estão sendo objetos de fraudes no uso desses aplicativos, desses canais eletrônicos. Então, o maior índice de fraude bancária hoje é através dos canais digitais. E as pessoas que são lesadas são justamente essas que eu falei anteriormente, que têm menos habilidade a usar esses canais, que são os idosos. Então, essa reivindicação nossa não se limita a isso, é não ter fila nos atendimentos dos bancos, é ter um atendimento de maior qualidade, com maior quantidade de trabalhadores, porque hoje, pouco trabalhador, metas abusivas, cobrança exaustiva, o trabalhador trabalha sob pressão, não consegue atender o cliente direito e o cliente acaba sendo, às vezes, mal atendido, não porque o trabalhador está faltando com o atendimento, sim porque não consegue prestar o atendimento que deveria em função da conjuntura, do modelo econômico no qual ele trabalha. Os bancos são um dos setores econômicos que mais dão rentabilidade no país e, por outro lado, mais explora os seus clientes com tarifas, taxas de juros altas e explora os seus trabalhadores cobrando taxas, cobrando metas abusivas também, cobrando por resultados que às vezes são inatingíveis e esses trabalhadores acabam, inclusive, adoecendo. Então, nós também estamos pleiteando por mais qualidade de atendimento, mas também por qualidade de vida desses trabalhadores. Porque esse modelo do banco que hoje adoece, uma pesquisa que a gente fez aqui na nossa base de representação, quase 50% dos bancários da nossa base hoje vem trabalhar ao uso de medicamentos, seja antidepressivos ou ansiolíticos. E com relação à manutenção de agências abertas, recentemente Joaçaba fechou uma agência do Banco Itaú. Quem que ganhou com isso? Quem que perdeu com isso? Somente a população e o município perdeu com isso. O banco só ganhou com isso. Quantos postos de trabalho foram fechados em Joaçaba? quantos clientes que simplesmente tiveram a porta da agência fechada na sua cara e tiveram que procurar outro município para resolver, e o banco não fez nenhum movimento de antes do fechamento poder fazer o atendimento e resolver a vida desse cliente. Entendeu? Então, quando a gente fecha a agência, a gente fecha a posto de trabalho, fecha a arrecadação do município, que deixa de arrecadar imposto. São trabalhadores que deixam de consumir na cidade, deixam de frequentar o mercado, universidade, clube, posto de gasolina, restaurante. Então, essa defesa do emprego bancário, das agências bancárias abertas, é a de interesse da sociedade como um todo. É uma engrenagem que todo mundo pode ganhar. Agora, quando o banco fecha a agência, só tem um que ganha, somente o banco.
6: A Prefeitura de Joaçaba convida todos os munícipes para participarem da audiência pública para a demonstração e discussão da Lei de Diretrizes Orçamentárias, a LDO, para o exercício de 2027, que acontece nesta quinta-feira, às 18 horas, nas dependências do plenário Claudino Morandini, na Câmara de Vereadores de Joaçaba. A coordenadora do Planejamento da Prefeitura, Fernanda Braga, explica.
12: Vamos ter a nossa audiência pública na próxima quinta-feira, dia 20, na Câmara de Vereadores de Joaçaba. E é uma boa oportunidade para a população participar e ouvir quais são as diretrizes orçamentárias para o ano de 2027.
13: O que é definido nessa lei, Fernanda?
12: Nós já definimos previamente um esboço do orçamento, mas em especial a Lei de Diretrizes Orçamentárias elenca quais são as necessidades que a população tem para o ano de 2027. Então, nessa lei, a gente define percentuais de aplicação em educação, saúde, despesas com pessoal e outras situações.
13: Algumas delas já vêm pré-definidas, como é a saúde e a educação, né?
12: Sim, nós temos um limite que é nacional, né? Um limite que é estipulado pela Constituição, que nós temos que aplicar. Para a educação é 25% e para a saúde é 15%. E o município, ele faz o seu esboço orçamentário, na Lei de Diretrizes Orçamentárias, definindo qual é o percentual que ele pretende aplicar no ano seguinte.
13: Isso depende da arrecadação do ano de 2026?
12: Isso. Então, nós alimentamos o orçamento com base naquilo que vai ser arrecadado. A projeção toda ela é feita com base no que foi arrecadado nesse ano e em anos anteriores também.
13: A partir disso é feito um cálculo, então, para se ter uma noção do que pode entrar nos cofres públicos em 27.
12: Isso mesmo. Sabemos que o ano de 2027 é um ano novo, diferente para todos os municípios, né? Porque nós vamos ter um início do impacto da reforma tributária. Então, é um ano atípico, né? Para os municípios catarinenses e brasileiros num contexto geral.
6: Fernanda explica que haverá mudanças referente à tributação.
12: Então, com a reforma tributária, algumas mudanças nós vamos ter, tá? Então, o IBS, que é o novo imposto sobre bens e serviços, ele vai começar a ser arrecadado das empresas, né? Uhum. Então, esse recurso, ele vai para a União, para o Comitê Gestor. O Comitê Gestor, ele vai estar fazendo esse teste a partir do ano que vem, então é uma prévia. E a partir dele, vem um repasse para o município.
13: O então, FPM?
12: Não, o IBS.
13: Não existe mais o FPM a partir de 27.
12: Vamos continuar tendo o FPM. Então, essa é uma transição que ela é gradual. Vamos levar muitos anos ainda, né, para chegar a dizer não teremos tal imposto, né? Mas, por enquanto, a gente vai ter essa diferença. Então, nós vamos ter uma diferença, sim, porque vai ter um novo imposto, né, que é o IBS. Lembrando que isso faz parte da reforma tributária. Ela é uma alíquota bem pequenininha que o comitê gestor utiliza-se para fazer uma média aí e tentar identificar qual que vai ser o valor que futuramente será arrecadado para a União e para os municípios de forma geral.
13: A expectativa é que aumente, então, a vinda de mais recursos para o município?
12: Não, nós não temos uma expectativa, até mesmo porque essa alíquota ela é bem pequenininha atualmente.
6: A seguir você confere as informações do setor policial e ainda, depois de acordo, obras da Praça da Rede Ferroviária serão retomadas. Prédio da antiga estação ficará de fora da reforma. Vereador questiona reajuste no transporte público por conta das condições ofertadas pela empresa.
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7: Vamos às informações do setor de segurança pública com o repórter Matheus Mitterer. Boa tarde, Matheus.
8: Boa tarde, Odinei. Boa tarde, ouvintes. Vamos então com as informações do setor de segurança pública. E a Polícia Civil, por meio da delegacia

0: As investigações prosseguirão. E na manhã desta quinta-feira, em apoio à 4ª Promotoria da Justiça da Comarca de Joaçaba, o Grupo de Atuação Especial de Combate às Organizações Criminais, o GAECO, por meio do Cyber GAECO, deflagrou a Operação Aracne, com o cumprimento de um mandado de busca e apreensão em Goiânia, Goiás. A medida foi autorizada pela Vara Criminal da Comarca de Joaçaba e está sendo cumprida com o apoio do GAECO do Ministério Público do Estado de Goiás. A investigação apura um suposto planejamento de homicídio e de violência sexual contra uma servidora do cartório extrajudicial residente na região de Joaçaba. Conforme os indícios apurados, as ameaças teriam sido realizadas em ambiente virtual e estariam relacionadas à insatisfação do investigado com o resultado de um concurso público para cartórios realizados em Santa Catarina, circunstância que ele teria atribuído à vítima. Durante as diligências, o Cyber GAECO identificou como possível autor das ameaças um homem que reside em Goiânia. O mandato de busca e apreensão tem como objetivo reunir elementos que contribuam para o aprofundamento das investigações, a preservação de provas e o esclarecimento completo dos fatos. O nome remete a personagem da mitologia grega associado a um episódio de suposta injusta em uma competição de tecelagem, por isso Aracne. A denominação faz referência à linha investigada, segundo a qual as ameaças teriam sido motivadas pela insatisfação do investigado com o resultado de um concurso público para cartórios. E a Polícia Civil de Joaçaba, por meio da Delegacia de Investigações Criminais, a DIC, cumpriu nesta quarta-feira 2 mandados de prisão temporário relacionados à investigação do homicídio de um jovem ocorrido no dia 25 de maio no bairro Clara Adélia. Com as novas prisões, 7 pessoas já foram detidas por crime e envolvimento. Segundo a Polícia Civil, um dos suspeitos foi localizado em Luzerna, enquanto o outro já estava preso e teve um mandado cumprido dentro do sistema prisional em Chapecó. Conforme as investigações, o detento mantinha de forma remota o comando da facção criminosa por meio de um celular clandestino. O homicídio foi marcado por extrema violência. A vítima sofreu múltiplas lesões provocadas por arma branca, foi atingido por disparo de arma de fogo e teve o corpo parcialmente carbonizado após o crime. A Polícia Civil informou ainda que a mulher apontada como integrante da liderança da organização já havia sido presa no final de julho em Jaguaruna. A informação foi mantida em sigilo até o momento para não comprometer o andamento das investigações. As diligências realizadas nesta quarta-feira contaram com o apoio da Diretoria Estadual de Investigações Criminais, a DEIC. As investigações continuam com o objetivo de esclarecer integralmente a dinâmica do homicídio e identificar a participação de todos os envolvidos na organização criminosa. Então, para essas informações, setor policial de hoje, qualquer outro destaque logo mais durante a nossa programação. Com informações para o setor policial da sala de redação, repórter Matheus Mitterer.
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3: Agora são 12 horas e 39 minutos. Depois de uma reunião entre o Executivo, Conselho de Cultura e Poder Judiciário, as obras da Praça da Rede Ferroviária em Erval do Oeste deverão ser retomadas nos próximos dias. Conforme o prefeito Ronaldo da Rosa, ficou acordado que o prédio da antiga rede ferroviária será retirado do projeto da reforma da praça.
4: É, a gente não conseguiu chegar num acordo, né, com o Conselho. A gente fez todos os tipos de sessão, fizemos todas as ofertas, mas não houve acordo, né? E aí a gente, para não judicializar isso aí, não ter um prazo indeterminado para conclusão, nós optamos por retirar do projeto a estação e deixar sob discussão, e aí sim a gente vai discutir somente a estação, mas nesse primeiro momento a gente vai tirar a estação do projeto, vamos terminar a praça, vamos evoluir no nosso projeto na praça e suprimindo do projeto a estação ferroviária, né? Porque a gente não pode

0: ficar discutindo isso aí, tocar só a praça e discutir a estação, porque vai que eu termine a praça e a estação continua em discussão. Eu não consigo finalizar o convênio nem pagar empreiteiro. Então a gente tem que ter prudência, né? O pessoal me dizer, por que você não tocou a praça? Eu digo, vai que eu termine a praça e aquilo ali continua em discussão, como é que eu pago o empreiteiro? Né? Então, isso é prudência e responsabilidade. Eu não posso tocar uma parte da obra se eu não sei se eu vou conseguir terminá-la, né? Porque tinha uma parte em discussão. Então a gente optou, aqui a administração optou por retirar, suprimir do projeto a parte da estação, porque não houve acordo, a gente fez todos os tipos de oferta, não mexer no prédio histórico, retirar os restaurantes. A gente queria retirar tudo, tudo, tudo que fosse possível, e mesmo assim não houve acordo. Então, o acordo foi a gente retirar completamente o prédio da estação do projeto e seguimos com o nosso projeto. E aí o Conselho da Cultura, depois, com calma, tudo segue com o projeto aí da estação.
1: Questionado sobre como ficará o prédio da antiga rede ferroviária, o prefeito respondeu o seguinte.
0: Aí é uma questão que o conselho, né, vai poder responder, porque eu estava fazendo e não tive autonomia para executar, né? Então, obviamente, não vou ter autonomia também para responder pelo que será feito com o prédio do conselho, da estação, mas o conselho tem, sem dúvida nenhuma, essa autonomia. Tem, os conselhos têm uma força muito importante perante a administração, então eles vão poder responder com certeza, porque daí ninguém vai embaçar, né? E se eu disser e eles discordar, certamente aí não vai acontecer. Então, para mim, não está cometendo nenhuma mentira aqui. Tem que pedir para quem efetivamente tem o poder.
2: Dentro dessa questão da praça, então, quanto tempo ela deve voltar, né? A praça em si a ser construída.
0: A nossa obra, a nossa praça que nós queremos entregar para a população o mais breve possível, deve retornar já nos próximos dias. A gente quer, inclusive em conversa com a empresa, da máxima celeridade. Nosso município já perdeu muito tempo. Esse projeto foi demorado 1 ano para vir o convênio. Agora a gente vai ter que devolver o dinheiro referente à estação, porque não vai fazer mais parte do mesmo projeto, do mesmo convênio. Então a gente vai, devolver esse dinheiro, e a nossa parte da obra a gente quer acelerar o máximo possível, porque a nossa população precisa, nossa população tem pressa. A administração quer entregar um centro completamente urbanizado e agradável para as nossas famílias passarem o verão já em conjunto, em contato, confraternizando no centro da nossa cidade.
2: Então foi retirado esse recurso, porque seria quanto esse valor para o prédio histórico?
0: A gente tem o projeto total é 5 milhões e 400. Desses 5 milhões e 400, creio que é o que mais ou menos 1 milhão de reais. Aproximadamente seria para o prédio. Em o prédio saindo do projeto, a gente vai ter que obrigatoriamente devolver esse recurso para o Estado, refazer o convênio com o valor da praça da estação suprimido, né? E aí a gente fica com o restante. O que a gente sente é que estamos perdendo aí 1 milhão de reais, que foi suado sangue para a gente conseguir, né? O governador e o Estado sempre muito parceiro, né? Mas a gente precisa, infelizmente, como eu falei, o poder não está comigo aí, e o que tiver dentro das minhas possibilidades eu vou fazer e vou dar a vida para nós transformar essa cidade em uma cidade maravilhosa, mesmo a gente encontrando algumas divergências e contratempos pelo caminho.
1: Foi anunciado um novo reajuste no preço pago pelo transporte público de Joaçaba e Erval do Oeste. O vereador joaçabense Leandro Sarto destaca que há diversas reclamações referentes ao transporte hoje ofertado entre os municípios.
3: Exatamente. Desde que, quando nós assumimos este mandato, nesta legislatura, uma das reclamações mais constantes da população é a respeito do transporte coletivo, sobretudo na questão de horários, linhas que não estão sendo cumpridos, né? E também nas condições dos veículos. E agora, né, nós fomos surpreendidos que desde o dia 1º de agosto estão valendo as novas tarifas, né? O valor normativo de R$ 7,45, estudante R$ 3,70. Foram aumentos de centavos, né, em algumas nessas modalidades de passagem, mas que trazem sim um encarecimento para o usuário. Usuário este que já vem reclamando e agora se depara com esse aumento.
4: Vereador, é possível que seja tomado algum tipo de providência em relação a este assunto, já que vocês mesmos já buscaram um debate com o próprio proprietário da empresa, buscando solucionar alguns pontos?
3: Eu repito aqui aquilo que eu falei na ocasião, quando o representante da empresa esteve aqui na Câmara Municipal, e em outros momentos, quando também pude falar isso, tanto na tribuna da Câmara, quanto em entrevistas. Nós entendemos, até certo ponto, o lado da empresa. A questão dos custos, valor de combustíveis, né? Inclusive, essas são algumas das motivações que fizeram o aumento da passagem. Mas o fato é que nós lamentamos esse aumento porque ele aumenta também a insatisfação da população, que tem justas razões em reclamar do que está acontecendo. Pois, como falei no início dessa entrevista, semanalmente nós recebemos reclamações sobre as condições dos veículos, questão de horários e assim por diante. E tem mais, isso tem impactado inclusive na questão da logística das empresas que estão reclamando, que não conseguem fichar funcionários em razão de problemas do horário do transporte coletivo.
4: Vereador, você mesmo já apresentou aqui uma sugestão para que o Poder Executivo de Joaçaba tome a frente deste assunto e possa, inclusive, lançar mão aí de um meio de transporte em forma de consórcio entre os três municípios?
3: Isso, uma das soluções aventadas e que já está em discussão, principalmente entre os municípios de Joaçaba e Hervaldo Oeste, é a questão de um consórcio público. O que, ao meu ver, seria um ponto de partida muito interessante. Porque a gente entende, por um lado, das dificuldades da empresa de transporte coletivo, né, de conseguir arcar assim, com toda essa demanda dos usuários, mas nós temos que priorizar os usuários do transporte coletivo e achar soluções. E uma dessas soluções é um consórcio público para analisar a situação de Joaçaba, Erval e, quem sabe, até Luzerna e lançar, talvez, um novo modal que inclua veículos mais modernos, menores, para ajudar no transporte coletivo. Lembrando também que isso envolve questões de legislação estadual, onde também a Prefeitura poderia, junto ao Governo do Estado, encontrar outras alternativas para essa situação que já está insustentável.
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1: Chegamos ao final de mais uma edição do Jornal do Meio-Dia. Na apresentação de Odinei Gonçalves, redação e edição de Matheus Mitterer, reportagens Elis Costa, Odinei Gonçalves e Matheus Mitterer, central técnica Fabiano Machado, produção Central Líder de Jornalismo e a direção geral de Mauro Roberto Valmórbida. A você, uma boa tarde e até amanhã.
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1: Olá, boa tarde. Quinta-feira, 20 de agosto de 2026, está no ar o Esporte Líder. Apresentação de Matheus Mitterer, central técnica do Fabiano Machado, redação e edição de Ney Gonçalves, e a direção geral é do Mauro Roberto Von Mórbida. Volante Fred é apresentado no Atlético Mineiro e já quer estrear. Libertadores, Palmeiras e Flamengo vencem e estão nas quartas de final. Copa Sul-Americana, Atlético Mineiro se classifica no sufoco e pode pegar já outro brasileiro. Primeira meia maratona de chão batido acontece neste próximo domingo em Erval do Oeste. E ainda, desafio internacional de futsal será lançado nesta quinta-feira. Essas e outras informações agora no seu Esporte Líder.
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1: Começamos o Esporte Líder de hoje falando sobre o volante Fred, que foi apresentado no Atlético Mineiro e diz que já quer estrear. As informações com a Daniela Esperon.
2: A janela de transferências neste segundo semestre segue movimentada e o meia Fred, de 33 anos, que estava no Fenerbahçe da Turquia, assinou com o Atlético Mineiro um vínculo até o fim de 2029. Foi apresentado nesta quarta-feira na Arena MRV. O Galo pagou cerca de 11 milhões de reais pela liberação do jogador. Além disso, as partes acertaram também o pagamento de R$ 2.900.000 por metas esportivas. Fred, que é torcedor do Atlético, não escondeu a alegria de jogar pelo Galo.
3: Sem nem explicar o que eu estou sentindo aqui nesse momento. Muito obrigado a essa torcida fantástica, maravilhosa, que me acolheu antes mesmo de eu estar aí. Muito obrigado pelo carinho. Atlético, meu galo, sou muito grato a vocês por tudo que fizeram por mim também, sou eternamente grato.
2: Fred, inclusive, se colocou à disposição do técnico Eduardo Domingues para estrear pelo Atlético Mineiro já nos próximos dias. No fim de semana, o galo enfrenta o Colorado Internacional, clube em que o volante se profissionalizou. Já na terça-feira que vem, o adversário é o arquirrival Cruzeiro pela Copa do Brasil. No Internacional, novo reforço também chegando, atacante Niklas Eliasson. Ele que nascido na Suécia e tinha um desejo de jogar no Brasil desde pequeno. Então, essa oportunidade apareceu e ele é o novo camisa 17 do clube gaúcho. Ele reconheceu o momento difícil do Internacional do ano, mas espera poder ajudar nessa sequência de temporada. Agência Rádio Web com informações do mercado da bola, Daniela Esperon.
1: Copa Libertadores da América. Palmeiras classifica fora, Flamengo vence em casa e os dois já estão nas quartas de final.
2: O Atlético Mineiro está nas quartas de final da Copa Sul-Americana, mas a vaga veio com emoção. E aos 47 minutos da segunda etapa, quando Coelho marcou o gol que empatou a partida em 2-2 com o Red Bull Bragantino na Arena MRV. Como no jogo de ida, o Galo venceu por 1-0 em Bragança Paulista. Com isso, avançou num placar agregado por 3-2. Uma classificação que faz com que Eduardo Domingues, técnico do Atlético Mineiro, e também os jogadores reflitam sobre o desempenho em campo, como destaca o meio-campo Bernard.
4: Eu estou muito feliz com a classificação, muito feliz com o que a gente, no final, conseguiu fazer, porém, serve sem dúvida nenhuma de alerta. A gente fez um primeiro tempo muito abaixo, um primeiro tempo que não podemos dizer um primeiro tempo para esquecer, um primeiro tempo para analisar, para não acontecer novamente. A gente conseguiu ajustar algumas coisas ali no intervalo para que a gente fizesse um segundo tempo, podemos dizer, melhor, mas nem perto daquilo que a gente queria apresentar aqui hoje também para a torcida.
2: Agora o Atlético Mineiro aguarda o vencedor de Macará e Santos, que jogam nesta quinta-feira às 7 horas da noite, lembrando que a equipe do Peixe tem uma vantagem, já que venceu o duelo de ida pelo placar de 2-1. Mais brasileiros entram em campo nesta quinta-feira pela Copa Sul-Americana. O Botafogo recebe o Cienciano do Peru no Rio de Janeiro, depois de ter levado uma goleada de 6-1 na altitude em Cusco. Desta vez, o Alvinegro vai precisar vencer pelo menos por 5-0 para levar a decisão da vaga para os pênaltis. O Vasco, que empatou no Rio de Janeiro em São Januário em 0-0 com o Olímpia do Paraguai, decide a vaga dentro do Defensores del Chaco diante da equipe paraguaia, precisando vencer. Em caso de nova igualdade, a decisão da vaga será nos pênaltis.
1: Copa Sul-Americana, Atlético Mineiro se classifica no sufoco e pode pegar outro brasileiro.
2: O Palmeiras está de novo nas quartas de final da Copa Libertadores da América. A equipe do técnico Abel Ferreira superou a pressão em Assunção, no Paraguai, e venceu o Cerro Porteño pelo placar de 1-0, com gol marcado pelo paraguaio Gustavo Gomes. O Verdão, que tinha empatado no jogo de ida, entrou precisando vencer, uma vitória simples, para não depender dos pênaltis. E foi isso que aconteceu. Motivo de muito orgulho para o técnico Abel Ferreira.
5: Eu disse-lhe, só há uma forma de nós ganharmos lá. Uma. É nós sermos melhores que eles, onde é o ponto forte deles. Foi uma classificação à Libertadores. Classificação de Libertadores. Aos nossos torcedores, uma palavra de carinho, palavra de estejam juntos. É sobretudo nos momentos difíceis em que nós percebemos aqueles que falam a verdade e aqueles que procuram confusões em tudo. Que o treinador vai sair, que o treinador pediu demissão, que os jogadores isto e que os jogadores aquilo. Gostei muito de ver a nossa torcida, um comunicado que fez há dias atrás. Espero que isso se mantenha. Já ganhamos uma competição, sei que alguns se esqueceram, e o balanço só se faz no fim.
2: Agora o Palmeiras aguarda o vencedor de Mirassol e LDU, que se enfrentam nesta quinta-feira. Lembrando que no primeiro jogo em São Paulo, as equipes empataram em 1-1. Então o time brasileiro vai precisar vencer na altitude para poder seguir na Copa Libertadores da América. No outro jogo de brasileiros da quarta-feira, melhor para o Flamengo, que superou o Cruzeiro no Maracanã por 2-1 e também está classificado. Lembrando que no Mineirão o empate em 1-1 prevaleceu. Portanto, o rubro-negro segue na Libertadores e vai aguardar o vencedor de Independente Del Valle e Tolima. Como esse jogo havia sido adiado por conta do terremoto na Colômbia, foi feito a primeira partida nesta semana com vitória do Independente Del Valle e as equipes se enfrentam apenas na terça-feira que vem. Ainda nesta quinta-feira, o Corinthians decide a vida na Libertadores diante do Rosário Central, jogo que acontece na Neoquímica Arena às 9:30 da noite. Primeira partida na Argentina, tudo igual, 0-0. Então o Timão vai precisar de uma vitória simples para poder avançar. Agência Rádio Web, com informações da Libertadores, Daniele Esperon.
1: Obrigado, Daniele.
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1: E a primeira meia maratona de chão batido de Ervaldo Oeste, revezamento ou solo, acontece neste próximo domingo, dia 23, com largada prevista para 7:30 na comunidade Rancho Queimado. Mais de 300 atletas dos três estados do sul estão inscritos, divididos nas categorias 21 quilômetro, revezamento equipes, duplas, quartetos e individual. E também 6 quilômetros caminhada e corrida, e também corrida kids. No sábado, dia 22, os atletas retiram o kit na empresa RAT Automóveis e no domingo se reúnem na comunidade Barra Verde para pegar o transporte até o ponto de largada. O evento é promovido pela empresa AE Vem Ele Eventos, com apoio da administração municipal de Ervaldo Oeste, através da Secretaria de Educação, Cultura e Esportes. E o Joaçaba Futsal promove hoje à noite o lançamento oficial do Desafio Internacional de Futsal Joaçaba 109 anos. A solenidade será realizada a partir das 19h30 no auditório Afonso Dresch, na Unoesc Joaçaba, e marcará a apresentação de um dos grandes eventos esportivos programados para a região neste ano de 2026. Durante o lançamento, serão divulgados todos os detalhes da competição, que acontece nos dias 19 e 20 de setembro no Centro de Eventos da Unoesc, reunindo quatro gigantes de tradição no futsal sul-americano: o Joaçaba Futsal, o Corinthians, o Timão de São Paulo, o Boca Juniors da Argentina e o Cerro Porteño do Paraguai. Entre as informações que serão apresentadas estão os patrocinadores, apoiadores do evento, o chaveamento, os horários dos confrontos, a comercialização de ingressos e a programação preparada para os dois dias. O torneio integra a programação comemorativa dos 109 anos de emancipação político-administrativa de Joaçaba, celebrados em 25 de agosto. O desafio internacional terá quatro partidas que definirão o campeão, o vice-campeão e as equipes que ficarão na terceira e quarta colocações. A expectativa da organização é de grande presença da torcida no Centro de Eventos da Unoesc. Além dos jogos, estão sendo preparadas atrações e novidades para proporcionar uma experiência diferenciada ao público. Um dos destaques será a FanFest, que será realizada na arena externa do Centro de Eventos, ampliando a programação e criando um espaço de confraternização para os torcedores durante o desafio. O desafio internacional de futsal Joaçaba 109 anos será transmitido pelo canal do YouTube da Jovem Pan Joaçaba. Então, para essas informações do Esporte Líder de hoje, fiquem agora com o programa Show da Tarde com ele, Carlos Ferrari. Esporte volta amanhã. A todos, uma ótima tarde.
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7: 13 horas e 4 minutos.
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9: Oi pessoal, boa tarde para você que está se ligando na programação da Líder FM 107.5. Que alegria, hein? Alegria renovada de poder te encontrar mais uma vez com você nessa sintonia fixa do rádio, que é a nossa aqui da Rádio Líder FM de Ervaldo Oeste, Santa Catarina. Hoje é dia 20 de agosto de 2026, é uma quinta-feira, é o dia de número 232 do ano, inverno brasileiro. Fase da lua é quarto crescente. Hoje lembramos o dia do maçom e dia de São Bernardo, data litúrgica dedicada a São Bernardo de Claraval, doutor da Igreja Católica. 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Meu amigo, meu colega de trabalho, Fabiano Machado, boa tarde, bom trabalho para ti. Juntos nós estaremos atendendo a partir de agora o melhor ouvinte do rádio, que é o ouvinte da Líder. 984377826 já está à disposição, né? O número já está disponível, nosso canal de comunicação com o público, para que você possa interagir e concorrer hoje à pizza e o refrigerante do Passarela e o combo de salgados, combo de docinhos, mais um mini guaraná da Tia Jô Salgados. Tá valendo, hein? 984377826. 21 graus de temperatura. Clima ótimo para você que tá de bem com a vida.
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9: Vamos de pensamento, vamos de reflexão no início desse nosso programa, tarde de quinta-feira. Olha, gente, a vida não exige perfeição. Ela pede presença, verdade e intenção. Quem vive de verdade sabe que errar faz parte.
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9: Reforçando o convite para que você possa permanecer com a gente a partir de agora até as duas com o melhor da música do passado. Líder Retrô, lembrando Modern Talking em 1985. You're My Heart, You're My Soul. É a primeirinha do Líder Retrô para você. Boa tarde.

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5: Hora certa, gente, 1:16. Estamos no ar com mais um Show da Tarde pela Líder FM. E você, como é que tá? Tá tudo bem a sua quinta-feira? Eu tô torcendo pra que sim, tá? E vou fazer a minha parte aqui pra deixar a sua quinta-feira ainda melhor, com o melhor da música que a gente vai tocar, com a alegria que a gente pensa em transmitir pra você, com essa energia positiva que pulsa forte, forte, forte e vai chegar até você, com certeza. Ó, faça a tua parte aí também, tá? Pensa positivo, cabeça erguida e vamos em frente, que atrás vem gente. 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Fica o convite aí, do pessoal do Valdecir, da Sandra, toda a turminha lá do Evalense, para que você possa comparecer nesse final de semana. E eu tenho ingressos para sorteio, que inclusive será feito amanhã o sorteio. 5 convites para quem participa aqui e se identifica, né? E pede para a gente colocar na lista. 984377826, para aquela pessoa que manda a mensagem, manda o recado e fala: ô Ferrari, bota meu nome aí para concorrer aos ingressos do Evalense. Vai ser o maior privilégio, o maior prazer tê-lo aqui conosco também. Vamos em frente, ó. Se você ainda não mandou a sua participação, já vai interagindo com a gente e deixando aqui a tua música, a indicação da tua canção preferida pra gente tocar na playlist do ouvinte que começa às 14h e vai até às 16h. E você automaticamente já vai estar concorrendo aos brindes do programa. Sucesso do ano de 1983. Olha que viagem gostosa que a gente vai fazer no passado agora. Solta aí, Fabiano. Rádio Táxi. Música, Eva, 1:18.

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7: 1h25, tá na hora, gente, tá na hora de você saber as ofertas do Passarela, dicas de economia para esta quinta-feira. 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Sequência do Líder Retrô, melhor da música do passado de presente pra você, tem sucesso de Bill Medley com Jennifer Warnes, 1987, do filme Dirty Dancing. 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Para você recordar ao som da Líder FM.

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5: Então, você vai mandando pra gente aqui a sua indicação musical até.

5263, né, João? Né, Nene? Boa tarde pra galerinha aí bacana da Agropecuária e Pet Shop Marquezine, trabalhando com o rádio ligado. Chega a fazer eco aí dentro da loja. Você chega lá na loja, a galera tá ouvindo a Rádio Líder, liderando a audiência em mais uma tarde juntos. Tá valendo combo de salgados, combo de docinhos, mini Guaraná da Tia Jô. E tá valendo também mais uma pizza e um refrigerante do Passarela Supermercados. É só você interagir com a gente pelo 984-37-7826. Eu e o Fabiano atendemos você, né? Áudios até 30 segundos e também mensagens escritas. E assim a gente vai construindo mais uma tarde juntos aqui pela Líder. Tocando música do Grupo Zero com Paulo Ricardo, essa aqui é do ano de 1985. Agora eu sei, 13:36.

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11: 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E é um privilégio pra gente saber que você tá na sintonia, tá na companhia, né? Grande abraço aí pra dona de casa, chefe de família, você que ainda tá em casa, você que já saiu para ir pro serviço, você que acompanha a gente em todo e qualquer canto desse Brasilzão e desse mundão de meu Deus. 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Nós vamos tocando o melhor da música, recordando saudade, nostalgia, coisas positivas, né? Memórias muito boas de um passado recente, de um passado mais distante. Você acompanha aqui na nossa programação. Você sempre se depara aqui com uma música que você se identifica. Quem sabe essa aqui é uma delas. 2009, Nickelback, Never Gonna Be Alone. Sequência do nosso Líder Retrô até as 2.

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6: 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Alusão lá para o Elemar, para Lorena, a Josiane e a Ivania. Essa aqui vai ser a saideira, Fabiana. Faltando 6 minutos para as duas. Ano de 1988, o romantismo do grupo Roupa Nova.

0: Som do Roupa Nova para fechar todas aqui do nosso Líder Retrô, tarde de quinta-feira, 20 de agosto de 2026. Amanhã tem mais, né? Tem saudade, tem nostalgia sempre nesse horário aqui. Não perde não, tá? Liga o seu rádio no começo da sua tarde, você vai se deparar com o melhor da música do passado sempre aqui na nossa programação de segunda a sexta-feira. Vamos fazer o seguinte? Um breve intervalo comercial, a gente volta já já destacando aqui o teu áudio, a tua mensagem carinhosa que tá chegando pelo 984377826. Valeu? Fechado? Combinado? Voltamos já já na melhor e mais ouvida. Líder FM, show da tarde.
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4: Olá, tudo bem? Vamos de previsão do tempo para a sequência desta quinta com a meteorologista da ACAERT, Daniele Lima.
5: A quinta-feira segue instável, com chance de pancada de chuva, trovoada e risco de temporais isolados, principalmente no Grande Oeste, nos Planaltos e no Litoral Sul. Atenção às rajadas de vento. No interior, sopram de noroeste, virando para oeste, podendo passar de 60 km por hora nos pontos mais altos do meio oeste e planalto sul. No litoral sul, sopram de nordeste, virando à noite para oeste, com rajadas em toda a costa. Na sexta-feira, uma massa de ar frio e seco afasta as nuvens e derruba as temperaturas. Pela manhã, os termômetros marcam cerca de 2 graus na serra, até 15 no litoral. À tarde, as máximas não passam dos 18 graus na maior parte do estado. E as mínimas acontecem à noite.
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0: Duas horas mais dois minutos, 2:02, estamos de volta aqui na programação Show da Tarde da Líder FM 107.5, 21 graus de temperatura, clima ótimo para você que tá de bem com a vida. Previsão do tempo hoje. Hoje é quinta-feira, tem previsão de quantos milímetros de água aqui para nós, ó. Abrindo aqui a previsão, 6.6 milímetros. A gente tá percebendo já que o tempo tá fechando, o sol que existia já deu uma arrefecida. Né? E tá aí, ó, previsão de hoje para 6.6 milímetros, sol fechando ainda de manhã, com chuva que fica forte à tarde, à noite, previsão de tempo seco. Então deve chover agora no período da tarde, temperatura mínima de 13, máxima de 22. Fala, Matheus, o que você tá presente aqui no estúdio?
14: O que você achou dos pés de moleque, ó?
0: Eu ia, ó, anotei agora aqui, ó. Anotei aqui, ó, tira a foto aqui. Tira a foto aqui, o nome dela, ó. Exatamente, para agradecer ela. Porque ontem eu agradeci, mas ela estava a caminho de casa, né? Sandra, então, ó, aproveitando que o Matheus está aqui fazendo a lembrança.
15: Eu quero que você fale aquilo lá. Ah. O que você achou dos pés do moleque?
0: O que deu? Delícia! Ah, legal, né? Sandra, brigadão, viu? Olha, não deu pra quem quis aqui. Parecia um formigueiro a hora que eu larguei aqueles pés de moleque ali na pia. Falei, Fabiano, vai lá correr pegar o seu, que senão vai sobrar pra ti. A Yoline também. Eu percebi que ela é bem prendada, né? Beijo, viu, Sandra? Que Deus te abençoe, te proteja, você, os seus netos, a filhona que esteve visitando a gente aqui também. Família Líder agradece, tá? Pelo carinho, pela consideração, né? O pessoal que sempre traz aqui alguma lembrancinha, um quitute, uma bolachinha, alguma coisa pra gente. E nós ficamos lisonjeados, né? Não temos toda essa importância, pelo menos é o que eu penso, mas a gente agradece mesmo assim, viu? Com toda a humildade do mundo. Obrigado aí pelo carinho que vocês nutrem para conosco aqui, que formamos, né? Que integramos a família Líder de Comunicação. Vamos lá, tá na hora de ouvir a galera, tá na hora de botar esse povo no ar aí. Mandar um alô pra dona Idalina, que pediu uma música da Simone Mendes, já já toca, viu, Idalina? A Sandra Maia também participando, Sandrinha.
16: Boa tarde, Carlos Ferrari.
0: Oi.
16: Aqui é a Sandra, da Rua Santa Catarina. Gostaria de participar do sorteio.
0: Claro.
16: Gostaria de que colocasse o meu filho Júlio César, o Marco Antônio e a Vitória também no sorteio. E gostaria de pedir uma música do Rick Renner, Você Decide.
0: Você Decide.
16: Muito obrigado e que você tenha uma ótima quinta-feira.
0: Igualmente, querida. Esse aqui é o tema também do Melhor de Três, né? Você que decide. Aliás, daqui a pouquinho já estamos aqui com as três músicas programadas e quando a gente chamar, quando sair a vinheta no ar aí, eu vou querer que você vote, né? Na 1, na 2 ou na 3. Escolha a música que nós vamos tocar aqui no Melhor de Três. Sequência, mandar um alô pra minha querida amiga Melita Reinert, lá de Benedito Novo, Santa Catarina, tá sempre na escuta. Quem mais que mandou? A Fátima mandou recado também. Diga aí, Fátima.
17: Boa tarde, Carlos Ferrari.
0: Oi, amiga.
17: Tudo bem?
0: Beleza.
17: A Fátima, aqui do bairro Santa Teresa.
0: Bem-vinda, querida.
17: Me coloca aí no sorteio, por favor. Tá bom?
0: Tá bom.
17: Um abraço, fica com Deus, uma ótima quinta-feira.
0: Igualmente, lá pra Luzerna vai um alusão pro Brian Vicente Moreira, também tá no sorteio, Brian. Mais uma pessoa lá de Luzerna, é a Franciele Moreira, tá deixando aqui um abraço pra toda a família e pra nós aqui do rádio. Quem mais que mandou recado aqui? Boa tarde, gostaria de botar no sorteio. Meu nome é Igor dos Santos de Lima, sou do bairro Nossa Senhora Aparecida. E, se possível, tocar música do Diego e Arnaldo. Vamos tocando Simone Mendes? Quem pediu foi a dona Idalina? Direitos Iguais é a sequência da programação musical da Líder. Você vai interagindo com a gente para concorrer aos combos, né? Tem combo de salgado, tem combo de docinhos, tem mini Guaraná da Tia Jô e tem pizza e refrigerante do Passarela Supermercados.

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7: Legal, gente, estamos juntos, né? Até as 16h tem aqui o nosso Show da Tarde. 21 graus, é você pedindo a sua música, fazendo seus oferecimentos e concorrendo aos brindes. Temos pizza e refri do Passarela e temos também um combo de salgados, um combo de docinhos, mais um mini guaraná da Tia Jô Salgados. E aí, vai encarar? Manda sua participação, então, registra aqui o teu nome, né? Na lista dos pretensos candidatos aos brindes e você, de repente, pode escutar o seu nome no final do nosso encontro e levar um desses presentes que vamos sortear. 984377826. 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Vamos que vamos, hein, Fabiano? Vamos saber quem é que tá na linha para falar com a gente, minha amiga Salete da Rosa. Ela mora no bairro São Vicente. Mandou recado? Mandou, né? Mandou áudio pra gente aí, Salete.
8: Boa tarde, meus amores.
7: Oi, amiguinha.
8: Carlos Ferrari.
7: Oi.
8: E o
7: Super Fabiano. Massado.
8: A todos vocês, ouvintes da Rádio Líder, um abraço. Hoje eu quero participar do sorteio. e quero também escutar a música Maluco Beleza.
7: Se o Super Raul.
8: Oferecer para todos os ouvintes que gostam desta música. Muito obrigada a todos, gratidão por mais um dia de vida.
7: Assim seja, Salete. Beijo no coração, querida. Boa tarde, Carlos. Toca a música de Jane Erondi para mim. Por muitas razões eu te quero. Oferece pro esposo Ademir e coloca a gente aí no sorteio do Clube Ervalense principalmente. Valeu, Miriam Souza. Valdemar Bride, boa tarde.
9: Boa tarde, Carlos Ferrari.
7: E aí, amigão?
9: Bem-vindo. Coloca no sorteio, coloca minha filha Isabela Cristina no sorteio. E a música é com Milenário José Rico, Sonhei com Você.
7: Boa também. Bela indicação, hein? Música do passado, mas é top, é raiz. Gilceia Oliveira, boa tarde.
10: Boa tarde, Carlos Ferrari. Eu sou a Gilceia, aqui do Nossa Senhora Aparecida. Coloco o meu nome do meu filho, Adriano Fernando Santos, no sorteio. Tenham todos uma ótima quinta-feira.
7: Obrigado, um Gil. Valeu. 2h16, atendendo a amiga Sandra Maia, que sugeriu. Ela programou e a gente toca, né? O povo pede, a gente toca. Rick Renner, Você Decide.

0: Som muito bacana aí do Rick Renner, a indicação da amiga e ouvinte Sandra, você decide. Vou aproveitar e pegar carona nessa música para você decidir também a melhor de três que tá chegando aqui na nossa playlist do ouvinte.
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3: Estão postas as músicas aí, são três, tá? São três opções, você vota na primeira, na segunda ou na terceira, vai depender do teu gosto musical, né? Aquela que mais se aproxima do teu gosto musical. A primeira delas é Moletom, com Gustavo Mioto, participação de Luan Pereira. Número 2, Mentira que Virou Paixão, do cantor Leonardo. E a opção de número 3, Ana Júlia, Los Hermanos. E daí, qual é a tua preferência? Manda o teu voto para 984-3778-26. Tô aguardando, já já a gente retorna para Supervisa Supermercados com a campeã desta quinta-feira.
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3: Números devidamente contabilizados aqui, já temos o veredito, já temos a grande campeã, mas antes eu quero trazer as ofertas campeãs do Supervisa Supermercados. 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
3: Prevaleceu quem votou no número 2. Mentira que virou paixão. É Leonardo que leva a melhor do melhor de três de hoje. Para as Visa Supermercados, o melhor da música você encontra aqui, agora 2h25.

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6: 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Alô? Estamos de volta no Show da Tarde.
7: 2h33, ô Fabiano, vamos dar uma passada aqui nos principais sites de informação, de notícia, para deixar esse nosso povo atualizado. Vamos lá, começando pelo site da Jovem Pan. PGR pede que caso sobre Lulinha saia do STF e seja encaminhado para a primeira instância. Procuradoria alega que investigação não envolve autoridades com foro no Supremo. Investigação foi aberta na corte após pedido da Polícia Federal e aval do próprio órgão. TSE proíbe Pablo Marçal de participar de debates e de acessar fundos eleitoral e partidário. Vamos também a CNN Brasil. Mendonça deve rejeitar pedido da PGR para caso Lulinha ir para a primeira instância, apontam relatos. Caso na primeira instância, mudaria dinâmica e ritmo, dizem advogados. Lula diz que ficou decepcionado com o ex-assessor Marcola por compra de joias, dizem fontes. Senador começa a recolher assinaturas para instalar a CPI do Lulinha. No site Metrópolis, quais são as principais manchetes? TSE proíbe Marçal de ter acesso ao fundo eleitoral e de ir a debates. O TSE, o Tribunal Superior Eleitoral, vetou presença de Pablo Marçal em debates e horário eleitoral em rádio e TV até análise de registro. Marçal pode chegar ao primeiro turno sem saber se candidatura será válida. Vamos também às informações do site Globo.com. TSE proíbe Pablo Marçal de participar de horário eleitoral e ir a debates. Veto também atinge acesso a fundos que financiam a campanha. Tarcísio diz que Centrão ficou neutro porque priorizou bancadas. PGR pede que caso Lulinha deixe STF e vá para a primeira instância. Vamos a mais notícias. Revista Oeste. Quais são os principais destaques? Ex-assessor de Lula frequentava mansão de lobby em Brasília. Ex-deputado Daniel Silveira pede alteração de cautelares ao STF. Atual governador de São Paulo, Tarcísio, defende o fim da reeleição. Lulinha e lobista teriam 20% de lucro em negócio com o governo, diz Polícia Federal. Essas e outras informações nesses sites que eu acabei citando, né? Temos aqui a Jovem Pan, CNN, Metrópolis, Globo, Revista Oeste, entre outros. 2h35, vamos tocar música? Vamos tocar música, o povo pede e a gente toca. Essa aqui vai pro Igor Santos, que sugeriu. Relógio Parado, dupla Diego e Arnaldo, é a sequência musical.

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0: Agora 18 minutos nos separam das 3 horas da tarde. Quero lembrar todo mundo que hoje nós temos 50 milhões de reais para garimpar, hein? Você vai me ajudar. Após as 15 horas vai sair a vinheta aí, depois das 3, né, do palpite do ouvinte, para que você possa me ajudar a concorrer aos 50 milhões que serão sorteados hoje através do concurso número 3047 na Caixa Econômica Federal, né? Da Mega Sena. É hoje, gente. Hoje, quinta-feira, 9 da noite, sorteio de 50 milhões da Mega, e a gente vai estar concorrendo, sem dúvida alguma, contando com a sua companhia, com a sua contribuição. 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Voltamos, vamos dar uma passeada aqui na nossa lista, saber quem é que tá na vez aí para falar comigo. A Simone Souza é uma delas. Oi, Simone, boa tarde.
1: Boa tarde, Carlos Ferrari. Aqui quem fala é Simone, do Centro do Evaldo Oeste. Me coloca no sorteio de hoje e coloca também meu esposo Jonathan Pedrojo e minha filha Diana Pedrojo. Desejo a todos uma ótima tarde e um resto de semana abençoado.
0: Assim seja, assim seja, Simo. Valeu, valeu. Boa tarde, Carlos. Tô ligada na sua programação. Meu nome é Ivete Ramos, bairro Santa Teresa. Quem que mandou recado também? Alô, boa tarde.
2: Boa tarde, meus amigos da Rádio Líder.
0: Oi. Edith
2: Bianchini aqui do Fátima.
0: Oi, Edith.
2: Né? Se tiver sorteio, me coloca e vou de carona com a próxima música.
0: Fechou.
2: Deus abençoe a quinta-feira todos vocês aí com muita saúde. Até.
0: Valeu, menina. Nésio Comareto e Eunice Silva, do bairro Jardim José Rupi, ligados na programação e participando do sorteio também. Eva, chega mais, Eva.
3: Tá de Carlos Ferrari.
0: Fala, amiga.
3: São Jorge, estamos na escuta.
0: Bem-vinda.
3: Manda música para nós aí com o Junego e Solimões, pode ser qualquer uma.
0: Qualquer Presto uma deles. Tonho,
3: pra Comadre Salete, para todos os meus amigos do São Jorge, para vocês aí, um abração, um beijão no coração de cada um de vocês aí. Fiquem com Deus.
0: Você também, Eva. Boa tarde, Carlos. Aqui é Kleber Todescato, Vila Pedrini. Toca aí uma música do Teodoro Sampaio. Oferece para a esposa Marisa, para os filhos e também para a galera lá da Triton que ouve a Rádio Líder, né? A galera trabalhando com o radinho ligado sempre na gente. Muito bem, Kleber. Bom trabalho para vocês aí. Valdeci Machado e Gardel Luiz, ambos do bairro São Vicente, também nos dando o privilégio da audiência. Minha amiguinha lá do bairro Vila Rica, Daiane da Fonseca, tá mandando a programação para nós da equipe Líder, desejando uma quinta-feira abençoada para todos os ouvintes. Quem mais que quer falar com a gente? Alô, boa tarde.
4: Boa tarde, aqui é o Edgar Calderói da Rupert.
0: Fala, Calderói.
4: E toca pra nós uma música aí, pode ser uma sertaneja bem boa, hein? E foi no sorteio para domingo, né, Valência, hein?
0: Tá bom.
4: Beleza? Obrigado.
0: Combinado. Essa aqui é das antigas, hein? Atendendo a minha amiga Miriam, que pediu Jane Erondi. Por muitas razões eu te quero. Verdade. Quero você sempre na nossa companhia, na nossa sintonia. 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

0: É, a gente tem a maior alegria de poder contar com a sua audiência e sua companhia, essa amizade sincera, pura, verdadeira, né? Que brota todas as tardes no horário das 13 às 16. Ó, fico muito feliz de tê-los aqui na nossa companhia. 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Voltamos pro Zap Zap. Daqui a pouquinho nós temos o palpite do ouvinte. Vamos brincar de ganhar dinheiro? Topa? Combinado? Daqui a pouquinho tem, né? 12 pessoas que estarão participando comigo, ofertando aí cada qual a sua dezena da sorte para fazermos duas apostas e concorremos a 50 milhões de reais. Quem tá na escuta, quem tá na vez aí, minha amiga Rose? É isso? Rose de Oliveira, ela e a filha Manuela. Obrigado, hein? Galerinha bacana aí da Senadora Eusébio, valeu. Quem mais que manda o recado para cá? Alô, boa tarde.
1: Boa tarde, Carlos Ferrari, boa tarde a todos. Aqui é o Claudir Maia, aqui do bairro Urupi. Coloca no sorteio, coloca no neto Antônio Miguel Borba também para participar aí. Uma ótima quinta-feira a todos aí, tudo de bom.
0: Valeu, amigão. Tem mais gente aí na fila. Alô, boa tarde.
2: Boa tarde, Carlos Ferrari. Aqui é a Ana Feltrin. Tudo bem?
0: Oi, Ana.
2: Quero participar do sorteio?
0: Pois não.
2: Tô ouvindo a rádio.
0: Legal, Ana.
2: Abraço.
0: É interior de Eval, né? Obrigado pela audiência. Sônia também mandou recado.
3: Boa tarde, Carlos Ferrari.
0: Oi,
3: aqui,
0: amiga.
3: É Sônia Maria da Silva.
0: Bem-vinda,
3: da
0: Rua Soninha.
3: Santa Catarina. Me coloque no sorteio. Coloca o Itacir Pereira e a Érica Mota para participar do sorteio também.
0: Joia.
3: Uma boa tarde e um abraço.
0: Gratidão pela participação, querida. Vamos lá, Ivonete Paganini está na vez para dar o recado dela.
4: Boa tarde, aqui é Ivonete Paganini, do bairro Santo Antônio. Quero participar do sorteio e quero desejar um feliz aniversário para o meu sobrinho, Tarek da Silva, de Valdeste. Que cura tudo bem na vida dele. E eu quero oferecer a próxima música também, do Amado Batista, para ele.
0: Valeu, menina. Obrigado, tá? Família Paganini na sintonia da Rádio Líder FM 107.5, a sua melhor companhia. Nossa amiga Rose tá sempre ligada com a gente também, né? Desejando uma tarde legal de quinta-feira pro esposo, pro grande amor da vida dela, o Leucir, pros filhos, para todo mundo que tá sintonizando a gente. E vai um alô também para nossa querida amiga, a Valdici Maria Donati de Erval, pediu uma música aqui do João Paulo e Daniel. Tá na playlist. E a próxima canção a gente atende quem? O Valdemar Bride, que pediu Os Gargantas de Ouro do Brasil. Milionário e José Rico, sonhei com você. Faltando 5 para as 3.

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2: A Polícia Civil de Santa Catarina realizou nesta quinta a Operação Falsa Central Médica contra suspeitos de estelionato virtual. Segundo a investigação, os criminosos usavam um site falso para direcionar clientes de um plano de saúde a uma central fraudulenta. Uma vítima de Santa Catarina perdeu cerca de R$4.000. Também nesta quinta, a Polícia Militar Rodoviária e a Receita Federal apreenderam cerca de 5.500 garrafas de vinhos argentinos em Abelardo Luz, no Oeste. A carga estava escondida em um caminhão com aveia. Também foram encontrados azeites estrangeiros. Morreu nesta quinta-feira em Florianópolis, Walter Brasil Conel, presidente da Fundação de Apoio ao Emosc Cepom AFAES. Ele estava internado no Hospital de Caridade. Conel assumia a presidência da AFAES desde novembro do ano passado.
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6: Vamos lá, galera, agora 3:02, ó, bateu o ponteiro, passamos das 3, hein? Nós adentramos a nossa última hora de encontro aqui das tardes, o nosso show da tarde da Líder FM. Tá na hora do quê, Fabiano?
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6: Dando preferências para mensagens por escrito, manda pra gente agora o teu número da sorte. Vamos fazer um combinado, 2 apostas, 2 cartões para o concurso 3.047 da Mega, que hoje à noite paga 50 milhões. Pelo menos essa é a previsão, é a estimativa de prêmio da Caixa Econômica para o concurso desta noite. 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Seguinte, hein? A partir de agora está liberado 984377826, o nosso canal de comunicação com o ouvinte mais legal do sul do mundo, que é o ouvinte líder. Manda sua contribuição para cá. Qual é a tua dezena? Não esquece de mencionar o teu nome completo e a localidade de onde você fala, tá? Preciso do nome da cidade, o nome do bairro, o nome da localidade, se você é do interior, o seu número, um só, tá? Um só, de 1 a 60, e o nome completo. Tô aguardando você. Enquanto isso, a gente toca a música. Raul Seixas, vai pra Salete Rosa, que pediu Maluco Beleza. Quem que gosta dessa música também, Fabiano? O Arildo Ribeiro também. Ah, é verdade. O nosso malucão beleza de todas as tardes aqui da Líder. 3 e 4, canta, Raul.

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6: 3:10, 3:10, vamos conferir comigo os nossos associados de ambos os cartões. Vamos lá, primeiro cartão, Nelly Toschibaler de Erval, Altéria Antes, Valdeci Donati, Simone Souza, Adriana Rodrigues da Silva e Vilma Eriques. Essa galerinha aqui escolheu o 15, o 18, o 34, o 40, o 46 e o 51 para concorrer aos 50 milhões. Já no segundo cartão, eu conto aqui com a Jocelei Melo, a Eunice da Silva, Claudir Maia, Clélis Raiman, Ivone Lourenço Abate e Valentim Trevisan. Olha, se o seu nome não pintou aqui na lista, é porque ou deu duplicidade aí de números, né? De dezenas que já foram escolhidas pelos seus antecessores, ou seja, aqueles que entraram em contato antes, né? Ou excedeu o número de 12 participantes. E só tem vaga para 12, né? Então, ó, esse segundo cartão aqui escolheu o 7, o 9, o 22, o 24, o 39 e o 56. Amanhã a gente confere. Vamos fazer a aposta já já, oficializando lá na Buco Loterias. E amanhã, nesse horário aqui, a gente vai estar conferindo se deu, se não deu. A gente vê aí a performance da galera que participou. Se tivemos pé quente, se não tivemos, né? Se tivemos pé frio. Ai, ai, ai. Ó, o último eu mostrei para vocês, né? Ontem nós conferimos, nós acertamos uma dezena e passamos raspando em mais 4, com diferença de apenas um número. Acertamos o vizinho, né? Então era para a gente ontem ter acertado aí a quina da Mega, mas não deu. Não deu, a gente parte para outra e vamos até dar. Hoje vale 50 milhões de reais. Voltamos pro Zap Zap. Quem é que vai falar com a gente? É a nossa amiga Nilce. Boa tarde, amiga.
7: Boa tarde, Carlos Ferrari, tudo bem?
6: Tudo certo.
7: Aqui é Nelci Parisotto, primão do Joaçaba.
6: Diga aí, Nelci.
7: Me coloca aí a minha família aí, né?
6: Claro.
7: Eu, meu marido Ivani, primão, minha filha Daniela no sorteio, claro. Aí meu netinho Joaquim. E pode ser o meu do Gustavo Mioto, se der. Tá bom? Um abraço, até.
6: Obrigado pela participação, amiga. Marlene também pinta por aqui, deixando seu recado às 3:13. Diga aí, Marlene.
8: Boa tarde, Carlos Ferrari, tudo bem?
6: Tudo bem, amiga.
8: Estamos na escuta da Rádio Líder.
6: Que bom.
8: Aqui é a Marlene Bern. Gostaria de participar do sorteio e a música pode ser a próxima.
6: Fechou.
8: Um abraço e tudo de bom.
6: Valeu, amiga. Inês Barão aqui de Erval também está elogiando o programa. Programa maravilhoso, com muita música boa. Assim seja, né, querida? Que continuemos assim, né? Nesse ritmo. Beijo, viu, Inês? Tudo de bom pra você. Quem mandou recado também foi a Yolanda Aparecida Santos, do bairro São Vicente. Carlos, quero participar dos sorteios, oferecer o programa pros amigos, pra minha filha, pra vocês aí do rádio. Deixar uma música do Leonardo, se possível, toca pra gente aí, tá bom? E desejo pra vocês uma excelente quinta-feira. João Modesto, de Linha Palmeirinha, também está acompanhando o programa. O pessoal da Tia Jô, aliás, hoje tem sorteio de um combo de salgados, um combo de docinhos, mais um mini Guaraná da Tia Jô. Pessoal lá, o João Paulo, a Josiane, a galera que está trabalhando e curtindo a gente com o radinho. Valeu! Quem mais que manda o recado aqui? Oi, Carlos, boa tarde, querido. É, favor, colocar os meus filhos Alexandre e a Karine, e a minha mãe Eugênia, e também para o Sabino. Muito obrigada pela atenção. Fica com Deus. Quem é você, né? Deixa eu ver se eu vejo o nome dela no perfil. Fátima Vieiro. Valeu, Fátima. Gratidão pela participação. Tem mais gente aqui. A Natalina Sup também tá ligadinha. Um beijo para ela. Quem mais? A minha amiga Clair Bon Giovanni, a galera do Salão Anabela. Obrigado pela sintonia. Boa tarde, amigo Carlos. Boa tarde, tudo bem com você? Estamos ouvindo aqui na CEF. Ivonete Gringo, quero deixar um grande abraço para você, amigo. Tudo de bom, tá? Quem mais? A Angélica. Oi, Angélica, seja bem-vinda. Boa tarde.
9: Boa tarde. Tudo bem, Carlos? Então, já estava com saudade e ouvi sua voz.
6: Seja bem-vinda, querida.
9: Do programa. Então, eu queria participar do programa, pedir a música com o Henrique Juliano. A saudade pode ser?
6: Claro.
9: Se você me atender, ficaria imensamente agradecido. Um grande abraço, um bom fim de tarde, certo? Beijão.
6: Angélica, que participa lá em São José, vizinha Florianópolis. Henrique Juliano, a maior saudade. Tá tocando a canção que você pediu. Valeu, Angélica. Agora 3:15, boa tarde pra você. Tá na Líder? Tá bom demais.

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0: Já já tenho dose dupla, hein? Vou tocar pra minha amiga Simone Souza, duas do Zezé de Camargo e Luciano. 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Tá chegando então, dose dupla com Zezé de Camargo e Luciano.
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0: 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Minha amiguinha Simone Souza escolheu duas do Zezé e Luciano, tá tocando aí, ó, Pior é te perder e Felicidade. Que saudade de você.

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6: Vem com a gente, até as 4 tem o show da tarde comigo, Carlos Ferrari e o Fabiano Machado na Central Técnica. Estamos aqui, ó.

0: 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Daqui a pouquinho tem sorteio do kit. Tem um kit aqui, ó, mini Guaraná, combo de salgados, combo de docinhos da Tia Jô Salgados, do Show da Tarde, e teremos também a pizza e o refrigerante do Passarela Supermercados para essa galera bacana que tá interagindo conosco. Ó, quem tá com a gente é a Tiffany e a mamãe dela, Cristiane da Casa. Beijo para ambas, viu? Para toda a família da casa aí. Brigadão. A Nelly mandou recado, vamos ouvir. Oi, Nelly Tuschibale.
1: Boa tarde, meu amigo Carlos Ferrari.
0: Tô
1: aqui na escuta.
0: Vai sair de novo
1: toca
0: hoje?
1: Toca pra mim Tubarões hoje. Oferece pra todos que estão ouvindo. Um abraço, amiga Nelly. Me coloca no sorteio. Uma abençoada, excelente tarde de quinta-feira. E fica com Deus.
0: Valeu, querida. Valeu. Boa tarde, Ferrari. Me coloca no sorteio Clevenice Gonçalves e Andressa Gonçalves, bairro São Vicente. Regelene Belk, lá de Arabutã. Tá na sintonia da programação, sempre trabalhando, né? Mas com a Alexa dela a todo volume do 12. Ah, não perde a gente. Beijo, meu Regi. Tudo de bom pra você, maridão e toda a família. Vovó Áurea Ferreira também tá sintonizada. O João Modesto, lá de Linha Palmeirinha, também tá ligado comigo. Valeu. A Edith Salete Bianchini, bairro Nossa Senhora de Fátima, também tá ligadinha aqui na programação. Quem mais que mandou recado aqui? O Alcimar Camassola, na sintonia. Clélis Raiman. Oi, Ferrari. Nem sempre consigo mandar mensagem, mas tô sempre te ouvindo e acompanhando a rádio diariamente. Seja a programação ao vivo ou gravada, eu não perco nada. Desejo uma tarde abençoada pra gente, né? Forte abraço, amigão. Clélis Alexandra Merlo Raiman Luzerna. Ela e o Luquinha sempre na sintonia também. Deixa eu mandar uma alusão aqui bacana pra quem? Pra Dironete Oliveira. Oi, Carlos, tudo bem? Gostaria de participar do sorteio e concorrer aos ingressos também do Clube Ervalense. Uma ótima tarde para todos vocês. Obrigado, igualmente. Valentim Trevisan, Linha Pinheirinho, minha amiga Nena, Angelina Seco Trevisan, também na sintonia. Intervalo, Fabiano. Daqui a pouco a gente volta com mais música, hein? Fica ligado. Esse aqui é o Show da Tarde da Líder FM.
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bem? Você tá ligado aqui comigo, Carlos Ferrari, até as 16h no Show da Tarde com o Clube Avalense, com a gente, né? 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Bem rapidamente vou atender a participação da Valdeci Donati. Ela tinha pedido o João Paulo e Daniel. A gente preparou, botou aqui na programação, na playlist do ouvinte, tá tocando pra ela o cheiro dela. João Paulo e Daniel, faltando 18 para as 4.

cheiro dela, João Paulo e Daniel, faltando 15 minutos para as 4 da tarde. Deixa eu mandar um alô também para Silvia Gonçalves do RUP, tá na companhia, tá na sintonia, ela e o mano, o Antônio Carlos Gonçalves. Gratidão, viu, gente, pela sintonia. A Sueli Godoy de Barra Verde também participando do sorteio de logo mais. Vamos tocar mais uma, cabe mais uma aí. Diego e Vitor Hugo vai cantar para Nelly da Estação Luzerna. Essa música é bonita. Tubarões, faltando 15 para as 4.

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7: 8 minutos faltando para as 16h, deixa eu deixar aqui o meu fraternal abraço a todos aqueles homens livres e de bons costumes, né? Que trabalham para uma sociedade mais justa e mais perfeita. Parabéns, viu, meus irmãos? 7 faltando para as 4. 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Vamos com as últimas participações aqui. Quem que mandou um abraço aqui foi a nossa amiga Loreni. Oi, Loreni, boa tarde.
8: Boa tarde, Carlos Ferrari. Oi, amiguinha. Tô ligada na Rádio Líder.
7: Que legal.
8: Sou Loreni, gostaria de ouvir a música Vestido de Noiva e participar do sorteio, ok? Obrigada.
7: Tá no sorteio, amiga. Teu nome já tá na lista aqui. Cileidri, Boa Esperança, seja bem-vinda.
9: Boa tarde, Carlos Ferrari.
7: Tudo bem, amiguinha?
9: A música pode ser a próxima, programa maravilhoso, desde da uma hora até agora. Fique com Deus e uma ótima tarde de quinta-feira.
7: Valeu, valeu, Cilei. Pra você, Gilmarzão, também, galera toda aí da comunidade, viu? Queridos de Boa Esperança na sintonia. Deixa eu mandar uma alusão especial para Eliane. A Eliane Vendrúsculo também está sintonizada na programação. A Ivone Lourenço Abate, lá em Joaçaba. Quem mais? A Ivonete mandou áudio, né? Oi, Ivonete.
10: Boa tarde, Carlos Ferrari.
7: Oi.
10: Aqui é a Ivonete Branco.
7: Tudo bem contigo?
10: Quero participar aí do sorteio.
7: Claro.
10: Estou escutando o teu programa.
7: Maravilha.
10: Tudo de bom.
7: Você também, tá?
10: Coloca eu no sorteio, meu netinho Bernardo Corrêa no sorteio.
7: O Bernardinho.
10: Tá e bom. Toca uma música aí, pode ser do Zezé de Camargo e Luciano, que se falou ali que vai tocar uma deles. Pode ser uma dessas, tá bom? Obrigado, amigo. Fica com Deus.
7: Valeu, dose dupla de hoje, né? Foi com o Zezé e Luciano. Vai pra você então, viu, Ivonete? Meu amigo Carlos, tudo bem? Tamo na escuta. Me manda um alô pra irmã Rosana, pra amiga Maria Madalena da Luz. E a música pode ser a próxima. Beijo no seu coração, fica com Deus. Tô falando da Roseli Machado da Silveira, Vila Remô. Beijão. Arildo Ribeiro também tá na sintonia, lá no bairro Santo Antônio. Minha amiguinha Melita também tá querendo mais um beijaço aqui do programa. A Angélica Silva, a Marlene Brugneira, do Jardim Lindóia. Quem que mandou áudio aí foi a Suzy. Oi, Suzy, boa tarde.
11: Boa tarde, Carlos Ferrari, aqui é a Suzy Boff da
7: Tudo
11: Serra
7: bem,
11: Alta.
7: Querida?
11: Quero mandar um abraço pro amigo e para todos da rádio aí. Quero participar do sorteio.
7: Tá bom.
11: E oferecer a música pro meu pai e pro minha mãe, a Ivonete e o Miguelzinho.
7: Fechou. Vamos tocar a saideira então para toda essa galera de carona. Teodoro Sampaio, Amando Escondido. Quem pediu foi o Kleber Todescato da Vila Pedrini, pessoal da Triton que ouve a gente lá em Luzerna. Faltando 4 para as 4. Já já eu volto com o nome dos contemplados de hoje, dos brindes para o sorteio.

0: Amando Escondido, Amando Escondido, Teodoro e Sampaio, a ultiminha da nossa programação. Tá na hora de saber quem é que leva os brindes aqui do programa, Fabiano.
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0: São duas contempladas, viu? São duas sorteadas. Pizza e refrigerante do Passarela Supermercado saiu para Suzy Boff. Ela não participou agora há pouco aqui? Foi a Suzy, né? Suzy Boff leva a pizza e o refri do Passarela Supermercados. Já o kit contendo mini Guaraná, combo de salgados e o combo de doces da Tia Jô foi para Edith Bianchini. Edith Bianchini, ambas deverão passar aqui na rádio, pegar autorização e retirar os seus respectivos brindes, tá bom? Edith Bianchini e Suzy Boff, parabéns pra vocês. Amanhã tem mais, né? Amanhã, sexta-feira, você sabe, nós temos tradicionalmente aqui o sorteio do kit churrasco Passarela. Quero agradecer imensamente a sua atenção, sua audiência, a participação, que é fundamental para o nosso programa, né? Para o nosso trabalho. Obrigado, viu, gente? Que Deus continue abençoando a cada um de vocês com muita paz, saúde e muita prosperidade, muita luz. Obrigado, Fabiano. Obrigado, Maurinho. Obrigado, família líder. Valeu, patrocinadores. Gratidão, meu Deus do céu, meu papai do céu, por mais um dia de vida, por mais um dia de trabalho, por mais um dia ao lado dessas pessoas queridas que a gente tanto gosta. Vou deixar o pensamento do dia, finalzinho de programa, vê se cola pra você, ó. Talvez a vida não precise que a gente tenha tudo perfeito, mas que a gente enxergue melhor o que já tem. Abraço, povo, até amanhã, vem aí o Odinei Gonçalves com você.
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7: Dos 513 deputados federais eleitos em 2022, 410 vão tentar a reeleição para a Câmara dos Deputados. O número representa 79,9% dos parlamentares que conquistaram uma vaga nas últimas eleições para o cargo. Para simplificar, dá para dizer que 8 de cada 10 deputados federais em exercício no país vão tentar renovar seus mandatos nas eleições de outubro. O partido que concentra o maior número de candidatos à reeleição é o PL, são 73 ao todo. Depois aparecem PT, com 53 deputados federais candidatos à reeleição, e o União Brasil, com 45. No recorte por estado, São Paulo lidera, com 52 deputados eleitos em 2022, que tentarão renovar o mandato em outubro. Minas Gerais, com 47 e Rio de Janeiro com 38 aparecem na sequência. O Tocantins, por sua vez, é o estado com o menor número de deputados federais cadastrados para disputar a reeleição esse ano, com 3. Só um a menos que o Amapá e 2 a menos que Roraima e Rondônia, que tem 5 cada. Considerando o gênero e simplificando as estatísticas, dá para dizer que 8 em cada 10 deputados que tentarão a reeleição são homens. São homens, num total de 341. 69 são mulheres. Da Rádio 2, Milena Abreu.
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0: Rodinei Gonçalves.
1: Esse mesmo que vos fala, encarnou-se umas gordurinhas, porque tudo é equilíbrio nessa vida, é importante, né? Seja bem-vindo ao Bandas. A partir de agora, você que estava em sintonia, em companhia com o colega Carlos Ferrari. Que bom ter você aqui agora para continuar esta tarde juntos na programação da Líder FM. Até às 5, só bandas, tá? Uma hora de bandinhas para você que está em sintonia aí. Você no carro, você no trabalho, você em casa, aonde quer que você esteja na companhia, em sintonia aqui conosco na Líder FM, nos prestigiando. Que bom ter você, é um prazer ter a sua audiência, contar com a sua audiência. E você participa, tá? Eu quero que você mande mensagem agora mesmo para 984377826. É o WhatsApp Líder disponível para você participar, interagir, mandar a sua mensagem de texto ou de áudio de até 30 segundos. E aí você vai concorrer amanhã ao Vale Compras da Voga Magazine. E eu também já vou inscrever você para concorrer hoje no finalzinho do programa Boteco da Líder a R$100 em compras no Passarela. É isso mesmo. Então, ó, participe, não deixe para depois. Quanto antes você mandar mensagem, mais fácil vai ser para eu te atender, inclusive o pedido musical, tá? Porque se você deixar para depois, aí vai ficar mais difícil para eu conseguir atender. Então, ó, só banda agora, tá? Só bandinha até as 5 da tarde. Fabiano Machado tá aqui comigo, me auxiliando. Bom trabalho também. Um abraço aos amigos também, patrocinadores aqui do horário. E sem muitas delongas, a gente já vai começar então o programa desta quinta-feira, hoje 20 de agosto de 2026, 22 graus nesse momento, aqui nos estúdios da Rádio Líder, na Santos Dumont, Centrão de Ervão do Oeste. Simbora, trazendo Rainha, é o Rainha Musical abrindo o programa de hoje.

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4: É a programação do Bandas com você, agora 4 horas com mais 12 minutinhos. 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Vamos para o WhatsApp, atender o povão que está participando aqui. Lembrando que também você que participa hoje, além de concorrer ao Vale Compras de amanhã, concorre ao final do Boteco daí, tá? Vai valer tanto a participação aqui no Bandas quanto no Boteco a um Vale Compras do Passarela de R$100, tá? Então bora lá ouvir o povão. Quero mandar um abraço para esse povo que está chegando aqui, povo querido, na audiência da Líder FM. Deixa eu ver onde é que eu parei para começar, né? Meu Deus, quanta gente, Fabiano. Mais de 20 pessoas já estão aqui aguardando para falar comigo. Primeiro é Josi. Tá bom, vou colocar a Josi no ar então. Fala, Josilei.
5: Tá, sou Josilei de Mello, gostaria de participar do sorteio. Uma ótima tarde para todos nós.
4: Muito obrigado, valeu, Josi. Eu tô me adaptando aqui, que eu tô com um novo teclado, bonito, chique, no último teclado, hein? Teclado, tem também um mouse novinho em folha aqui. Agora eu tô me adaptando, que eu tava acostumado com o outro, né, Fabiano? Então tá bom, mas tá novinho, tá chique no último aí. Parabéns pelo investimento, tá, Eduardo Romedini? Aliás, um abraço para todos lá do escritório também, pessoal que nos acompanha também, tá na audiência. Alô, parte lá do faturamento, né? Todo o pessoal, os demais, né? Cleones, enfim, o Ivonir, todos os demais lá do escritório. Ah, o Rodrigo Bonato também, claro, chefe, não dá para esquecer dele, né? Quem mais por aqui, mais uma participação? Será que é o seu Ari? É ele? Então vamos ouvir.
6: Boa tarde, Odinei, tá, Ari do Santa. Ari. Me inscreve no sorteio. Claro. Eu gostaria de ouvir, se possível, o nosso eterno amigo Beto Molim, a moça da oficina. Um abraço.
4: Outro abraço.
6: Boa tarde, tá aqui. Bom programa para todos.
4: Obrigado. Tá aqui na ponta da agulha, já sai para ti. Um beijo especial no coração da minha querida amiga Chicletinha da Líder. Alô, Melita Reinert, na audiência em Benedito Novo. Grande beijo no coração. Oi, Odi, tudo bem? Quero participar do sorteio. Manda um abraço para a Roseli, fica com Deus. Um abraço para a Rose e também para a Maria Madalena. A Manezinha também tá por aqui. A amiga Angélica, boa tarde.
7: Boa tarde, Dinei, tudo bem?
4: Tudo ótimo e contigo?
7: Então, hoje pela manhã recebi uma boa notícia. Você amanhã de manhã vai
4: amanhã
7: estar
4: sim,
7: nós.
4: Eu vou estar por aqui.
7: Então tá, quero participar agora das bandas, quero pedir Corpo e Alma, O Nosso Amor Terminou. Se der, né? Se não der também,
4: claro.
7: Não tem problema.
4: Vai dar.
7: Acho que bom, uhum. Amanhã vamos ter mais briga pela manhã então.
4: Isso aí, amanhã.
7: Beijão pra ti, tudo de bom.
4: Obrigado,
7: um bom fim de tarde, certo?
4: Certo, minha amiga. Até amanhã, então. O chefe deu mais serviço pra mim, viu, dona Angélica? Então tá bom. Tem um pedido do Corpo e Alma também aqui, da Vilma. A Vilma Erics vai entrar de carona daí, tá, minha amiga Vilma? Com o Nosso Amor Terminou. Pediu outra música, mas aí, como a Angélica pediu por primeiro, então entra de carona com ela, tá? Também um alôzão pro Brian Vicente Moreira, lá de Luzena. Simbora com música, vamos matar a saudade do nosso eterno colega Beto Molin e a moça da oficina.

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1: 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Agora 4h22, é o Bandas com você aqui na tarde nublada de quinta-feira. Eu achei que ia chover ontem, viu? Bem sinceramente, os ouvintes também. Muita gente aí achou que ia chover, São Pedro enganou nós, viu? Porque ficou só nublado e não choveu. Hoje também tá só se enrolando, deu uma garoa, mas nada muito, muito volumoso. E agora fechou o tempo de novo, né? Então, espero que venha um pouquinho de chuva, pelo menos, né? Que é o que tá previsto, não muita coisa, mas é pra vir. Aí se prepare, porque vem frio também, tá? Vai cair a temperatura bastante, por sinal. 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Vamos com mais participações, então. Seguimos aqui juntos. Deixa eu ver onde é que eu parei aqui. Ah, um abraço também para... É, o meu amigo é o Naldo. Ah, Naldo. Ele tá aqui na audiência também. Você viu? Boa tarde, meu amigo Adinei. Gostaria de pedir a música com Terceira Dimensão. Me mande. Como é que é? Amarela? É o nome da música? Me manda Amarela? Ah, tá. E só pra curtir, me coloca no sorteio. Se tiver, um abraço. Temos sorteio sim, viu? Ouvinte líder é o 20 premiado. Aqui é o WhatsApp que mais premia você. Pode ter certeza. A concorrência até tenta, mas aqui, ó, não tem. Aqui, ouvinte líder, sempre uma hora ou outra vai ser premiado. Mais uma participação, agora é a nossa ouvinte, a Marlene Brugneira. Oi, Marlene!
3: Oi, Dinei, tudo
1: Oi,
3: bem?
1: É tudo
3: Marlene
1: ótimo.
3: Brugneira, quero ouvir a música do Calmon. E também me coloca no sorteio. E no sorteio do Ervalense também.
1: Ervalense não
3: Muito
1: é comigo,
3: obrigada.
1: Né?
3: Abraço, tudo de bom.
1: Tá confundindo, eu não sorteio ingresso do Ervalense, é o Ferrari no programa anterior, viu? Uma coisa é uma coisa, outra coisa é outra coisa. Tá bom, beijo, menina. Quem mais? Vovózinha Áurea, boa tarde.
4: Boa tarde, meu menino de ouro, da risadinha gostosa, muito falante.
1: Bastante.
3: Olha, eu queria ganho que tocasse uma música bem bonita aí pra mim, que hoje tô muito triste, tá?
1: Ai, por quê?
3: Houve tanta coisa aqui em casa também.
1: Ai, mas... meu Deus do céu. Então, melhoras aí pra senhora. Vamos mandar a música pra ficar alegre aí, tá, dona Aura? Nada de tristeza. Aqui eu não quero tristeza. É só alegria, tá? E eu falo sempre, viu? Brinco, vovozinha aqui. Eu sou pago pra falar, viu? Tem gente que fala pelos cotovelos e não ganha nada por isso. Eu ganho para isso. Quem mais? Boa tarde, Odinei. Tá com uma música da banda Passarela. Sou a Silvia Gonçalves do RUP. Coloca meu irmão, o Antônio Carlos Gonçalves também. Claro, tá aqui concorrendo. A Luísa Elizabeth Farias também tá na área e mandou áudio. Fala, minha amiga.
4: Oi, Odi, tudo bem? Quero participar desse vale-compra de R$100.
1: Uhum.
4: É a Luísa Elizabeth Farias. E roda de novo os atuais aí, primo. Qualquer uma música deles, tá bom? Mas tudo é bom e bom final de tarde aí pra vocês da Leda.
1: Muito obrigado pra ti também, minha amiga. Vamos rodar música? Agora atendendo dois pedidos aqui. Vai pra Angélica e pra Vilma, Corpo e Alma. Nosso amor terminou. 4h26 agora.

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Agora 4h36, estamos aqui juntos, dividindo esta tarde gostosa de quinta-feira. Um abraço lá para Luzerna. Alô, Clélis. Alô, amigos de Luzerna, Ilha, também sempre na companhia. Um alô também para Maria Luísa e para Lurdinha. Estão lá fazendo aquelas delícias e acompanhando a nossa programação. E por falar em delícias, um alô também para os salgados da Tia Jô. Alô, Josi. Alô, João Paulo. Bom trabalho para vocês também na audiência. E aqui estamos. 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

0: A música é com banda Passarela. Já tenho um pedido, inclusive, tá? Pode escolher. Beijos no seu coração. Até depois. Até daqui a pouco no Boteco pra gente brindar, né, Rose? Claudir Maia manda um áudio. Fala, Claudir.
1: Boa tarde, Odinei. Boa tarde a todos. Aqui é o Claudir Maia, aqui do bairro Rupi. Pra participar aí do programa, coloca meu neto Antônio Miguel Borba também pra participar. Se possível, toca uma da banda Chopão aí. No mais aí, tudo certo. Tudo de bom.
0: Eu acho que não vai dar tempo, meu amigo, mas vou fazer o possível, vou deixar anotado aqui. E por falar nisso, vou dar música já, senão não vai dar tempo, né, Fabiano? Vamos atender então quem é agora? Vamos atender aqui a Marlene, que pediu a Bugneira, musical Calmon, cantando pra gente.

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6: Faltando 15 para as 5, daqui a pouquinho a gente abre as portas do boteco para a gente brindar por aqui, viu? 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E o WhatsApp tá chamando. Vamos colocar o povão no ar aqui então. Agora um abraço para a turminha de Capinzal. Alô, Adelmo, tá pedindo os atuais Senhorita, oferecendo para a família, pedindo para colocar no sorteio. Valeu, fique com Deus, amém. Um amigo também, toda a família em Capinzal. A nossa ouvinte, a Marlene, mandou áudio. Seja bem-vinda, Marlene.
7: Oi, Odinei. Oi. Tudo bem?
6: Tudo ótimo,
7: aqui
6: contigo.
7: É a Marlene Bento. Gostaria de participar do sorteio. A música pode ser a próxima. Obrigado. Um abraço e muito obrigado.
6: Eu que agradeço. Outro abraço para você, menina. O seu Ari já participou, agora é bem casado que tá participando, né? Vamos, será que é? Não, é ela, né? É que a foto é a mesma, é a Divonete, sim. É a mesma foto para os dois WhatsApp, tanto o seu Ari quanto a Divonete. Eu sempre fico em dúvida. Vamos ouvir o áudio.
8: Olá, Odinei.
6: Olá.
8: Divonete Matos. Depois no sorteio, se houver, estamos na escuta. Minhas filhas também, Kathleen Kelly Matos, marido Ari e minha mãe Inês. Obrigada.
6: Eu que agradeço. Um abraço para a mãezona aí também, participando, né, na audiência aqui. Quem mais? Oi, eu sou a Patrícia e peço para ouvir a música Morena Misteriosa, com céu e cantos. Boa quinta. Se der tempo, eu rolo, mas não prometo, tá? Eu acho que não vai dar tempo. Tia T tá participando também. Alô, Tia T.
9: Oi, Denei, boa tarde.
6: Boa tarde, seja bem-vinda.
9: Quero participar do brinde da Yoga Magazine.
10: E...
6: Não. Ah, esqueceu.
10: Do de hoje.
6: Uhum.
10: Beleza?
6: Tá bom, então.
10: E que era a música dos Montanari, Sai da Pista, João.
6: Ofereceu pra minha
10: mané, meu cunhado lá de Bicaré, e pra quem gostar da música. Beleza? Tenha uma boa tarde.
6: Beleza, boa tarde pra ti também. Fica com Deus também. Vamos de música, atendendo o pessoal que pediu aqui, a Silvia, a Rose e todos os demais que pediram Passarela, a gente vai ouvir agora.
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0: De volta aqui, faltando 6 para as 5. É a reta final aqui do Bandas. Vamos com as últimas participações. O pessoal lá do Salgados da Tia Jo já confirmou a audiência também aqui conosco. Muito obrigado, tá? Um alôzão pra minha amiga, a dona Angelina. Escreveu: boa tarde, Dinei. Tudo bem com você? Estamos na escuta. Tudo ótimo por aqui, tá? E contigo? Roda uma música com o Samarino, não vai dar tempo. E quero participar do sorteio. Um grande abraço pra você. Outro, minha amiga. Outro abração aí pra ti também, para o seu Valentim. Boa tarde, Dinei. Sou a Rose de Oliveira. E quero participar do sorteio. Valeu, Rosi. A Loreni Ponac também tá ligada na líder. Tá pedindo pra colocar aqui pra participar do sorteio. A Ivonete. Ivonete mandou áudio aqui pra gente. Ivonete Maria Branco. Vamos colocar no ar. Vamos ouvir.
1: Oi, meu amigo Dinei.
0: Oi, tudo bem?
1: Com você?
0: Tudo ótimo. E contigo?
1: Espero que sim. Eu quero participar do sorteio.
0: Tá aqui anotado já.
1: Coloca meu netinho Bernardo Correia no sorteio também.
0: Tá bom.
1: E toca uma música de banda. Eu não sou muito fã de banda e não conheço, afinal. Não que eu não sou fã, eu não conheço as músicas de banda, muita coisa.
0: Que susto.
1: Mas toca uma música de banda aí pra mim, qualquer uma aí. Fico agradecida, tá, meu amigo?
0: Tá bom.
1: Tenha uma boa tarde, fica com Deus.
0: Obrigado, a ti também, fica com Deus. Uma ótima tarde aí. A nossa amiga Nancy tá na audiência. Alô, Nancy.
2: Boa tarde, amigo Dinei.
0: Tudo bem?
2: Toca aí pra nós curtir. Boêmio do Colarinho Branco.
0: Agora é só
2: pra
0: a banda,
2: minha irmã
0: Cancy,
2: que tá me visitando, né?
0: Tá o quê? Eu entendi, foi nada também. Quem mais aqui? Alô, Nelly.
3: Boa tarde, meu amigo Dinei. Tô aqui na escuta, pode ser a próxima música. E fica com Deus, meu querido, e me coloca no sorteio.
0: Claro, tá aqui anotado já. A Nina também tá ligadinha conosco, pedindo JM, não vai dar tempo, tá, Nina? Mas muito obrigado pela audiência. Tem alguém que apagou mensagem aqui, se arrependeu? A Dani, Daniela Branco, um abraço pra Dani. Também um alô pra Iria, lá de Luzerna. Oi, Iria, como vai, menina? Tudo bem? Diz que está na audiência o dia todo. A Eva Borges também escreveu: beijo no teu coração. Quem mais? Boa tarde, me coloca no sorteio. Clevenice Gonçalves, a Ivete Ramos também, Eunice da Silva e Eunésio Comareto. A Ivone Lourenço Abate escreveu: boa tarde, amigo Odi. Tudo bem? Tudo ótimo. Se der, toca perigosa, linda. Não dá tempo também. A Nevesil, só vou registrar a audiência, que não dá tempo. A nossa amiga também está participando aqui, a Bernadette, só vou registrar a audiência, que não vai dar tempo. A minha amiga Angélica agradecendo. A minha amiga, a Edith Bianchini, também ganhou um prêmio hoje. Arrasar, ganhou da tia Jô, Salgados, olha que legal. Quem mais? A nossa amiga, a Cléria, escreveu: buenas, bonitão. Tu sempre chegando em carne e osso, umas gordurinhas, que devem ser invisíveis. Não são, não, viu, Cléris? E por que não dizer em sorrisos e muito bom astral, que encanta os ouvintes e aos telespectadores das lives? Pois é, hoje ela me pegou aqui na live, que eu estava no momento do jornal, e eu estava aqui conversando com o Fabiano, e eu gesticulo bastante quando eu estou conversando, e aí ela falou que eu estou parecendo, acho que ela falou que eu parecia italiano. Tá bom. Valeu, minha amiga. Ainda bem que ela não consegue fazer leitura labial, eu acho. Valeu. Já tá bom. Quem mais aqui, ó? É, o Valdecir Machado também. Quem mais? A Franciele Moreira. Um alô pra a Rose, que já tá brindando comigo. Olha, tá tomando uma cervejinha. Nem começou o boteco, nem abriu o boteco. Ela já tá tomando cerveja. Quem mais? A Juséia também. Um alô. O Kleber Todescato, um abraço. E também outro abraço para a Suzy Boff. Não dá tempo de colocar mais ninguém no ar aqui, só agradecer a todos que participaram. O sorteio da Voga é amanhã aqui neste horário, tá? E daqui a pouquinho também no Boteco tem o sorteio de R$100 em compras do Passarela. Vai participando no Boteco daí, tá? Então não é um tchau, é um até logo. E para fechar aqui o Bandas, a gente vai rodar a música que a Marlene pediu e também a Luísa Elizabeth Farias com Os Atores. Vai, senhorita. Até já, então. Já já eu abro as portas do boteco.

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4: Os brasileiros depositaram 220 bilhões e 600 milhões de reais em plataformas autorizadas de apostas online durante o ano passado. Dados preliminares divulgados pelo Ministério da Fazenda revelam que desse montante, 36 bilhões e 900 milhões de reais ficaram retidos pelas empresas como faturamento, ou seja, foi o total perdido pelos jogadores, enquanto o restante retornou aos usuários na forma de prêmios e bônus. O levantamento oficial do governo federal indica ainda que cerca de 25 milhões de pessoas realizaram apostas entre janeiro e dezembro do ano passado, com pico de movimentação financeira no mês de outubro, durante as fases decisivas do futebol nacional e continental. Os números da Fazenda ficaram abaixo de estimativas anteriores divulgadas por secretários estaduais, e as entidades do setor atribuem essa diferença ao volume expressivo de transações que ainda ocorrem em sites clandestinos e não regulamentados. Alguns estudos indicam que cerca de 40% das apostas ainda são feitas em sites não regulamentados. Para evitar prejuízos financeiros e proteger o orçamento familiar, especialistas recomendam uma cautela no uso dos valores destinados a esse tipo de prática. A orientação principal para quem escolhe apostar é usar apenas plataformas devidamente autorizadas e com cadastro regularizado. Da Rádio 2, Milena Abreu.
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5: Agora são 17 horas e 3 minutos.
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1: É, sou eu mesmo, em carne e osso e também umas gordurinhas, né, minha amiga Clélis? Ela disse que não tá vendo as gordurinhas que são invisíveis, não são, né? Elas estão escondidas. Até às 7 da noite, a gente se encontra por aqui, são 2 horas de muita moda boa pra gente brindar, afinal, estamos vencendo mais um dia. É quinta-feira, quintou, hein? Já tá sentindo o cheirinho da sexta? Eu tô, viu? E não só isso, tem o cheirinho do feriadão também, né? Na segunda-feira tem feriado, pra quem pode aproveitar aí, aproveita então, né? E quem tem gente que vai trabalhar, faz parte também, né? É isso aí. Então tá bom, então aproveite da forma que for melhor. Trabalhando ou descansando, que você tenha um excelente fim de semana, um excelente feriadão, tá? Desde já tô desejando aí pra você, ouvinte líder. E você que participa então a partir de agora, através do nosso WhatsApp 984377826, concorre no finalzinho do programa. Hoje tem 2 sorteios, tá? Hoje tem o frango assado e também tem R$100 em compras no Passarela. Então participe, tá? É a premiação especial em virtude do aniversário da Rádio Líder, comemorado neste mês de agosto. Estou aguardando a sua participação então, tá? Fabiano Machado está aqui comigo também, o nosso garçom no boteco, e a gente está brindando aqui nesta tarde nublada de quinta-feira. Nada de chover, só tá nublada, né? Tempo fechado, mas nada de chuva por aqui. 20 graus nesse momento e a gente vai começar trazendo Rio Negro e Solimões para cantar a primeira aqui no Boteco da Líder, que está no ar.

0: Essa é para todas as morenas na audiência, JJSV. Teve também para Nancy aqui, Boêmio do Colarinho Branco. Um beijo no coração da Nancy. Eu não tinha entendido direito o seu áudio antes, viu, Nancy? Eu juro que eu tinha entendido alguma coisa que você tinha falado que eu tava te evitando. Tô meio surdo, tem que ir lavar as orelhas, eu acho. Mas ela falou que a mana dela está visitando. Daí, aí, é a Cleocy, né? É isso? É a mana, né? A mana que tá visitando lá. E aí eu fiquei em dúvida, aí eu ouvi de novo aqui nos bastidores, aí eu ouvi bem, ela falou que é a mana que tá visitando, tinha entendido outra coisa, tô meio surdo eu acho, viu Nancy, então não endebol. Mas eu fiquei mais tranquilo, fiquei com, levei um susto, né, fiquei preocupado, assim, por que que eu tô evitando a Nancy, será? Jamais, né, jamais. Grande beijo no seu coração e participa sempre, mais vezes, tem vindo pouco aqui, viu? Agora 5h16.
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0: 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Vamos colocar o povão no ar aqui então, você participando no 984377826. É o alô para quem agora? Para a Gilceia, que tá ligadinha conosco, chegou agora, tava na igreja rezando então. Rezou por nós também, Gilceia? Vamos ouvir o áudio dela.
1: Boa tarde, Diante. Eu sou a Gilceia aqui do bairro Nossa Senhora Aparecida. Cheguei agora em casa da igreja.
0: Bom descanso,
1: então. Coloca o meu nome do meu filho no sorteio. Se puder rodar aquela música de Paulo e Paulina com Marília Mendonça, Estrelinha, eu agradeço.
0: Aqui na ponta da agulha.
1: Abraço.
0: Outro abraço. Quem mais participa aqui? Ah, o Arildo também tá ligado e mandou áudio. Fala, Arildo.
2: Boa tarde, Dinei. Tamo no boteco aí, Piazão.
0: Bora brindar.
2: Toca uma música bem chonada pra nós aí. Arildo Ribeiro, vai Santo Antônio. Põe no sorteio aí, amigão. É nóis.
0: É nóis. É nóis, Arildo. Tá bom, tá aqui concorrendo. Boa sorte, Arildo. A Malene também tá por aqui, participou no Bandas e no Boteco. Vamos ouvir.
3: Oi, o Dinei, tudo bem? Tudo aqui é a Malene Beto. Me coloca no sorteio. Um abraço e obrigado.
0: Eu que agradeço. Hoje tem dois sorteios, tá? Hoje serão dois felizados. Uma pessoa vai ganhar um frango assado e recheado do que frango, e outra pessoa vai levar 100 em compras no Passarela. A nossa amiga Angélica escreveu: vamos lá juntos novamente no Boteco. Hoje, se você puder rodar uma música com Mato Grosso e Matias de igual para igual, ficarei agradecida. Claro, vamos rodar já já, minha amiga. Primeiro, chegando para cantar de Paulo e Paulino com a Marília Mendonça, a música Estrelinha.

0: Mato Grosso e Matias, de igual para igual, a música que a Manezinha, nossa querida ouvinte lá da Grande Florianópolis, pediu e ouviu por aqui, né? Um alô também lá para Juliana em Parintins, que está em sintonia, tá ligadinha aqui conosco. Agora 5h32, depois do intervalo, eu volto com mais música para você.
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E o povão tá participando aqui conosco, quer ganhar brinde hoje? Então participe, viu? Mande mensagem. Vamos ouvir o povo então. Quem é que vai falar agora? Ah, é o meu amigo, não, a minha amiga, a Divonete, né? Que mandou áudio, achei que fosse o seu Ari, mas foi a Divonete que mandou agora. Vamos ouvi-la.

0: Amém, fica com Deus também. Simone, bem-vinda.
1: Boa tarde, Otinei. Aqui quem fala é Simone do Centro de Alvalade Oeste. Me coloca no sorteio de hoje e coloca também meu esposo, Diano São Pedroso, e minha filha, Diana Pedroso. Desejo a todos um ótimo final de tarde, começo da noite, né? E que amanhã seja mais um dia abençoado. Obrigada.
0: E assim será, pode ter certeza. Kleber Todescato também está na área. Alô, Clebão.
2: Boa tarde, meu amigo. É o Kleber Todescato. Toque, se possível, a música Misturinha, do Guilherme Santiago. Oferece para minha esposa Marisa, meus filhos do William, Wesley, Bruna, meu vó Arlindo, a dona Talina, todos nós aqui na Triton, estamos na escuta. Me coloca no sorteio, coloca o nome dos meus filhos, o William, Wesley, Bruna, e da minha esposa Marisa no sorteio também.
0: Já sei de cor e salteado, viu, Cléber?
2: Fiquem com Deus.
0: Quem mais? A Rose. Oi, meu anjo lindo, agora vou tomar mais uma para brindar no boteco, claro, agora que tem que tomar. Agora mais do que antes ainda. Manda um beijo, mas beba com moderação, tá? Manda um beijo pra mana Rosana, amiga Maria Madalena da Luz. A música pode ser A Moça do Caixa. Ofereço para o meu esposo Jair Vargas, que está trabalhando aqui no sítio. Bom trabalho pra ele, então. Beijos no seu coração. Fica com Deus. Simbora, trazendo o Guilherme Santiago pra cantar aqui no Boteco.

0: É o Rafa Torres. Essa música foi pra Roseli. Tá apaixonada, Roseli? Mas hoje não é quarta, mulher, é quinta. Mas tá tomando uma cervejinha, é apaixonada. Tá bom. 5h46, é hora da gente fazer o intervalo comercial, valorizar os nossos anunciantes e eu volto na sequência.
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0: Agora são 5 horas com mais 52 minutinhos. Estamos aqui com você, te fazendo companhia. Parabéns pra Hanna, nossa vizinha, completando 6 aninhos hoje. Que fofura, né? Veio aqui me visitar. Eu nem sabia que ela tava de aniversário. Veio me contar que hoje estava de aniversário, né? Soprando velhinha, essa fofura da nossa vizinha. Mora aqui no prédio da rádio. 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Vamos para o WhatsApp, Fabiano Machado. Vamos ouvir o povo aqui, ó. Primeiro tem participação por mensagem de texto. A Silvia Gonçalves escreveu: boa tarde. Sou a Silvia Gonçalves do Rubi, coloca meu irmão Antônio Carlos também e toca uma música do Chiquito do Bordoneio. Vamos rodar na sequência pra ti, mas vai preparando aí, vai arrastando os móveis pra você dançar, tá? Quem mais? Maria Madalena, boa tarde, quero participar do sorteio e quero ouvir a música Menina da Aldeia. Deus te abençoe sempre. Essa aí vamos passar aqui pro Teixeirinha rodar depois, ele, a gente anota, ele roda depois daí. Ah, hoje não tem Teixeira, é verdade, Fabiano. Tava esquecendo. Hoje não vai ter o programa Rodeio da Amizade, porque hoje, excepcionalmente nesta quinta-feira, tem a transmissão da sessão da Câmara de Vereadores, porque hoje foi antecipada, né? Será antecipada a sessão de segunda-feira em virtude do feriado, tá? Então não tem a transmissão da sessão, não vai ter a sessão, na verdade, na segunda. E aí será antecipada para hoje à noite, então, tá? A partir das 19 horas a gente traz aqui a Voz do Brasil e às 20 horas a sessão da Câmara de Vereadores, tá bom? Quem mais se participa por aqui? Ah, o seu Ari. Fala, seu Ari.
1: Tarde, Odinei. Tarde, meu amigo. Me inscreve no sorteio, coloca meu nome, Divonete, Kevin e Kathleen. E, se possível, hoje eu gostaria de ouvir com... acho que com o Felipe Falcão a música, tá bem?
0: Tá bom, então.
1: Excelente dia pra todos.
0: Obrigado, pra ti também. Simbora, trazendo música com Chiquito e Bordoneio.
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É, tudo vem do campo, Chiquete Bordoneio, fechando a primeira hora aqui do Boteco. Vamos rezar um pouquinho? Depois a gente volta com mais música e brindando aqui no Boteco.

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2: Pontualmente 18 horas.
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0: O anjo do Senhor anunciou a Maria.
1: E ela concebeu do Espírito Santo.
2: Eis aqui a serva do Senhor.
1: Faça-se em mim segundo a vossa palavra.
0: E o Verbo se fez carne.
1: E habitou entre nós.
0: Ave Maria, cheia de graça, o Senhor é convosco. 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
1: Santa Maria, Mãe de Deus, rogai por nós, pecadores, agora e na hora de nossa morte. Amém.
0: Rogai por nós, Santa Mãe de Deus,
1: para que sejamos dignos das promessas de Cristo.
0: Oremos.
3: Infundi o nosso espírito a vossa graça, ó Pai. 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Por Cristo nosso Senhor.
0: Nossa Senhora Aparecida,
1: rogai por nós.
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0: Agora são 6:06, você é bem-vindo, claro. Se achegue por aqui, pode puxar uma cadeira pra gente brindar juntos neste início de noite de quinta-feira. E o Ademir Nunes já está assumindo aqui o boteco a partir de agora. Bom trabalho para o Ademir. O Fabiano só vai dar uma pausa, porque tem o segundo tempo daqui a pouco também. Já, já tem, como eu falei, a sessão da Câmara de Vereadores aqui de Ervaldo Oeste. Então tem trabalho para nós. Mais um pouquinho. Hoje vamos trabalhar mais. Aliás, vou trabalhar bem mais mesmo, porque amanhã cedo estou aqui de volta também, viu, Ademir Nunes? Amanhã estarei aqui substituindo o colega Marcos Valnei, ele que foi lá para Marilena, foi para o Paranazão, e aí eu estarei aqui apresentando o Manhã Líder amanhã então, tá bom? E você segue participando no 984377826, para concorrer hoje eu tenho dois brindes para você, tem o frango assado, que é normal toda quinta-feira, e mais um Vale Compras especial da, na verdade, dessa promoção, né, no mês de aniversário da Rádio Líder, então é do Passarela R$100 em compras. Vamos ouvir o povo, Ademir Nunes? Meu Deus, quanta gente, já vou tocar música. Primeiro vamos colocar mais um povo no ar aqui, porque eu tenho aqui, ó, mais de 20 participações aguardando para falar comigo. Eu quero ouvir esse povo também. Boa tarde, Odinei, tudo bem com você? Rose de Oliveira, da Senador Eusébio, gostaria de participar. Se der, toca Maiara e Maraísa, Narcisista. Vamos rodar já já para ti, viu? Porque eu tenho aqui primeiro programado, eu tenho duas músicas já programadas aqui, que é Eduardo Costa, Amor de Violeiro. Tem também Felipe Falcão, Deixa Eu Te Amar, Por Favor. Essa música vai para o seu Ari que pediu, né? E o Amor de Violeiro, deixa eu ver quem foi que pediu aqui essa música para mim aqui. Cadê? Deixa eu achar aqui no nosso WhatsApp que alguém pediu aqui para mim essa música. Foi a Célia, minha amiga Célia, do bairro São Jorge, escreveu um boa tarde, Odinei, tudo bem? Gostaria de participar do sorteio e também de pedir a música Eduardo Costa, Amor de Violeiro. Oferecer para toda a minha família e amigos do bairro. Obrigada, Célia Rupental. Muito obrigado, tá, dona Célia? Quem é que vai participar agora? A Rose também falou que tá fazendo sopa pra sogrinha. Ah, pra não beber muito. Tudo tem que equilibrar, viu? Ela tá tomando a cervejinha, mas tem que tomar uma sopa também. Sopa pra nós. Quem mais participa aqui? Mais áudio. Alô, seu Luiz.
1: Boa tarde, meu amigo de tudo bom? Aqui é o Luiz, estou tomando um chimarrão e curtindo ali.
0: Bom chima.
1: Gostaria de ouvir a menina da aldeia, se for possível, meu amigo. E conseguimos passar ontem. Tamo no jogo.
0: Por pouco, peleando, né? Por pouco, mas conseguimos. Um abraço,
1: tudo é bom, fica com Deus.
0: Amém, meu amigo, fica com Deus também. A Eunice da Silva também está aqui, escreveu: boa tarde, amigo, quero participar do sorteio. Também colocar Nézio Comareto. E tô ligado no Boteco da Líder, quero participar do sorteio. Aliás, dois, né? Porque hoje são dois. Coloque o Nézio Comareto também. Tá anotadinho aqui. Boa sorte para ambos. Boa tarde, Odinei. Aqui é a Gisele dos Santos da Serra Alta. Quero participar do sorteio. Ótima quinta-feira para todos. Muito obrigado. Valeu, Gisele. Ivo Dutra também está participando. Fala, seu Ivo.
2: Boa tarde, Odinei. Hoje quero mandar a programação para nossa comadre Selma de Lucena, que a mãezona dela está com saudade dela, que é minha esposa Natália. A dona Marisa, Andressa, a Miriam, dona Eva Márcio, José Melo e todos os amigos da CEP. A música eu vou deixar por tua conta. Tu é bem apaixonado, mandar pra comadre Luciano.
0: Tá bom, vamos rodar uma música apaixonada pra esse povo aí. A Neuci Primão também tá participando por áudio. Alô, Neuci.
3: Boa tarde, tudo bem?
0: Tudo
3: bem,
0: tudo meu contigo. Amigo,
3: que é Neuci Parisotto Primão. Me coloca aí no sorteio aí, meu marido Ivani Primão, minha filha Daniela, meu netinho Joaquim, meu filho Rodrigo. E pode ser uma do Gustavo Mioto CD. Tá bom? Um abraço.
0: Até. A gente já rodou ontem, se não me engano, né? Ela pediu ontem a Gustavo Mioto. Vamos rodar uma do Gustavo Lima pra você. É outro Gustavo, tá? Vamos rodar já, já. Quem mais? Melita também tá participando. Fala, Melita.
4: Boa noite, meu querido amigo Odinei. Roda uma música para mim, pode escolher uma. Vai para a Tati, a Isabelle e para vocês da rádio. Obrigada, um beijo da Melita.
0: Obrigado, Melita. Ó, primeira vez que ela manda um áudio para mim aqui. Que bom ouvir sua voz. Mande sempre, tá, Melita? Obrigadão mesmo. Vamos ouvir música. Chega de prosa, Eduardo Costa chegando para cantar Amor de Violeiro. Música.

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1: É Narcisista com Maiara e Maraíza. Essa foi pra Rose na audiência, ali na Senador Eusébio, aqui no Centrão de Erval do Oeste. Também passou por aqui Felipe Falcão, Deixa Eu Te Amar, Por Favor, e Eduardo Costa, a música Amor de Violeiro. Agora 6h22, vamos para mais um intervalinho, vamos valorizar os nossos anunciantes aqui e na sequência eu retorno atendendo mais participações.
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0: Agora são 18 horas com mais 26 minutinhos. Estamos aqui com você, brindando no Boteco até as 7 da noite. 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Vamos atender o povo, participando lá no Zap Líder. Um alusão para Maite Isler, que é participar do sorteio. Ela escreveu assim, ó: oi, boa tarde, meu nome é Maite Isler, quero participar do sorteio. Tchau, obrigado. Então tá bom, tchau, obrigado. Boa tarde, pode ser a próxima música, quero participar do sorteio. Vilma Erics está participando, boa sorte pra ti. Quem mais? Deixa eu ver aqui, ó. Ah, José já foi, o seu Ari também já foi. Quanta gente, tô até perdido de tanta gente aqui, viu, Ademir? Você localizou aí também? Você não sabe onde que tá? É, a participação, não sei se é a Angelina, eu acho que é seu Valentim, porque é áudio, acho que foi ela que mandou. É o final 4981. Às 5h49, agora sim, vamos ouvir.
1: Ô, Dinei, boa tarde, boa noite.
0: Tarde, é boa noite, tá? Já.
1: Certo, aqui o Valentim, entrevistando. Ô, Dinei, oferece a música, pode ser essa que você vai tocar a próxima ali, para Bem Casada, Angelina, e oferece a música também para Isadir e pro Gringo e Bonete da Serpe. E você hoje deve estar contente, né? O teu Palmeiras ganhou, que ganhou. Beleza, né? E o nosso time é
0: foi
1: só
0: por pouco, mas ganhou.
1: Derrota, diz outro. Mas que importa. Bom. Bom programa e boa noite.
0: Obrigado, boa noite para ti também e para dona Angelina. Boa tarde, Odinei, tô ligada na programação já à noite, na verdade, né? Mas ela mandou essa mensagem, ainda era tarde, porque era 5h51. Ivete Ramos tá ligadinha conosco. A Eva Borges também tá na área. Alô, Eva.
2: Boa tarde, Odinei, tamo na escuta aqui. Eva Borges, aqui do São Jorge. Manda música para nós aí, pode ser que eu te adore, Sampaio. Se você puder, é tempo de rodar. E oferece pro Tom e pra Comadre Salete. Um abração, um beijão no teu coração. Fica com Deus.
0: Obrigado, fica com Deus também, tá, minha amiga? Mais uma participação, fala, Ivan.
3: Tarde, Dinei. Toca uma do Lourenço Lourival, pode ser qualquer uma aí. E coloca nós no sorteio. Mesmo que nós não ganhemos, nós vamos tentando, né? Uma hora nós ganhamos alguma coisa.
0: Inclusive, tu já ganhou, que eu sei.
3: Beleza, mano, um abraço.
0: Acho que aqui do meu programa, inclusive, tu ganhou. Não lembro o que foi. Acho que você ganhou, não foi o frango que tu já ganhou uma vez? Alguma coisa tu ganhou. Quem mais? Boa tarde, tudo bem? Me coloca no sorteio. Neuza Aparecida Correia de Joaçaba. Neuza já ganhou também, que eu sei, né? Eu tenho certeza absoluta, ela ganhou um frango num sorteio esses tempos atrás. Não lembro quando foi exatamente. Participação, fala, seu João Modesto.
4: Boa tarde, meu amigo Dinei Gonçalves, aqui é o João Modesto Palmeirinha, aqui é a participar do sorteio, que você tem sorteio, eu tava lá arrumando a moto. Entrei agora pra dentro de casa, abençoado. Mas que Deus ilumine vocês da rádio aí, que Deus é saúde, que vocês sempre estejam com nós, ó.
0: Amém.
4: Nós com vocês aí.
0: Se tiver sempre, sempre, sempre, vocês vão enjoar daí, né?
4: Manda uma música aí pra minha filha, Cristiana Modesto, pro meu Gero, Michael Rodrigues. Beleza?
0: Beleza, meu amigo. Então tá bom, é isso? Então valeu, um abração aí. Quem mais? É, boa tarde, noite. É Cristina de Luzerna, né? Quer participar? Ela e a filhota Lívia. Um beijo no coração. Ela mandou aqui uns emojis de galinha, né? E também de dinheiro. Tá bom. Oi, tudo bem? Me coloca no sorteio. Abraços, Jonathan Brugneira, mas a mamãe, a Marlene, mandou áudio. Vamos ouvir o áudio dela. É o 6426, Ademir. Não achou? O Ademir não está mais perdido. É.
5: Oi, Odinei, tudo bem? Oi, a Marlene Brugneira me coloca no sorteio do Vale Compra e do frango também. Abraços, tudo de bom.
0: Obrigado, tudo de bom para ti também. Oi para Clair, a vizinha mandou só oiê. Então, oiê para você também. Se puder, coloca o nome da gente no sorteio do Vale Compras. Obrigada, guri. Deus abençoe. Lucas Germano Reimann e também a Clélis, que está participando lá em Luzerna na audiência. Boa noite, meu amigo. Gostaria de ouvir uma valsa e coloca eu e a Micaele, Adrien, Gustavo, Luísa no sorteio. Obrigado. Abraços. Eu que agradeço. Chega de prosa, vamos rodar música pro povo. Pra quem pediu aqui, essa vai pra Nilce, Gustavo Lima, Que Mal Te Fiz Eu.

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3: Agora 6:35.
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0: 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Vamos colocar o povo no ar então, simbora, com mais participações aqui no WhatsApp líder 984377826. Quem vai falar comigo é a Josi. Alô Josi, seja bem-vinda.
1: Tá, sou Jocelei de Melo, gostaria de participar do sorteio.
0: Tá bom Josi, a Josi é objetiva, né? Boa tarde, hoje mando um beijo pra minha mãe Cileidri, quero participar do sorteio. Beijo, Edilene Tri, muito obrigado, tá? Pela audiência, Ed. Mais uma participação, agora eu acho que é a prof Leila, será que é? Vamos ouvir.
2: Boa noite, Dine. Boa noite. Professora Leila, José Rupi. Faz favor, me coloca aí no sorteio, se possível me roda a música, retrovisores. Grata, Deus abençoe.
0: Ai, ai, ai, já rodei Gustavo Lima no bloco passado, se eu tivesse ouvido o seu áudio antes, né? Eu teria colocado essa música pra ti, tá bom? Mas muito obrigado pela audiência. Oi, Rádio Líder, quero participar do sorteio, meu nome é Mateu Henrique Isler, abraço, fica com Deus, tá bom, abração, fica com Deus também. A Iria, lá de Luzerna, mandou áudio.
3: Oi,
0: Otis,
3: oi. Estou na audiência ainda. Com a vou desligar na hora da minha novela. Tudo ai, de ai, bom. Ai. Quero concorrer aos prêmios, tá bom?
0: Nada de ficar assistindo novela. Quero que você fique aqui, ó, só acompanhando o programa. Então não ganha prêmio. Tem que ouvir o programa para ganhar prêmio, né? Quem mais? Boa tarde, Ednei. Quero participar do sorteio. E se puder colocar o nome do bem casado, Altair Soares de Lima, no sorteio. O celular dele deu PT. Ai, ai, ai, o que, que aconteceu com o celular do homem? Divani Welter, sempre na escuta. Uma alusão para a Letícia também, que nos acompanha. Quem mais? É o Márcio. Boa noite, amigo. Tudo bem? Toca qualquer uma do Rick Renner. Ofereço para a esposa Veroni e participar dos prêmios. Eu faço aniversário no mesmo dia da líder e a mesma idade. Sou de 78. Abraço. Parabéns, então, Márcio. Já foi o aniversário, mas não tem problema, né? Antes tarde do que nunca. Boa noite, amigo. Estamos por aqui. Manda uma para nós aí. Quem mandou essa mensagem é a Ivone Lourenço Abate. Quem mais? Ah, os amigos dos Salgados da Tia Jô também estão em sintonia. Um abração, viu, Josi e João Paulo. Áudio chegando, quem fala comigo?
4: Boa tarde, queria participar do sorteio. Tchau, fico com Deus, meu nome é Isabel.
0: Ok, dona Isabel, tá participando, boa sorte pra ti. Cileidri também chegou por aqui, vamos ouvir o áudio dela.
5: Olá, Odinei, a Cileidri. Roda a próxima pra música pra mim, coloca no sorteio. Muito obrigado, uma ótima noite, cheia de bênçãos.
0: Amém, a ti também. Então vamos rodar música, atendendo o pedido da Eva Borges, Teodoro Sampaio, Delícias de Amor.
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0: Retornando aqui, faltando 7 para as 7, reta final aqui do programa. Vamos com as últimas participações, né, Ademir? Vamos embora logo, logo, né? Já já tem a Voz do Brasil, então tem que apurar aqui, senão logo entra no ar a Voz do Brasil. Então vamos colocar no ar a Maria Madalena da Luz, que mandou áudio. Alô, Maria!
1: Boa noite, não é Maria? Eu quero participar do sorteio.
0: Quem
1: meu
0: é?
1: Nome é Maria Loa, sou filha da Maria Madalena da Luz.
0: Aí é a filhota da Maria Madalena. Eu sabia que era uma Maria, viu? Quem mais? Vamos ouvir mais um áudio.
2: Boa noite, Ednei.
0: Boa noite.
2: Aqui é o Jorge Mel. Me coloca no sorteio aí. Uma boa noite a todos.
0: Muito obrigado. Pra ti também. Uma ótima noite aí, meu amigo. Pra ti e toda a sua família. Boa noite, Ednei. É a Zenilde Borges, do bairro Santo Antônio. Gostaria de participar do sorteio. Um final de semana lindo a todos. Muito obrigado. Igualmente, Zenilde. Áudio chegando. Quem é que vai falar?
3: Opa, Ednei. Tudo bom? Tudo bom?
0: Eu sou o Paulo
3: Miguel Ribas, de Serra Alta, mais conhecido como Bigode. Gostaria de escutar uma música. Pode ser do Amado Batista, pode ser qualquer um. Para todo mundo que está escutando e curtir. E faz favor de colocar no sorteio. Tá bom, obrigado, se for atendido.
0: Muito bem, muito obrigado, seu Olivaldo, na audiência. Mais participação, quem é que fala comigo agora? Peraí, aqui é mensagem de texto primeiro, né, Ademir? Já o Fabiano tá aqui também, já tô confundindo, mas o Fabiano tá aqui, né? Tá auxiliando também, tá no mesmo, né? Eu já falei antes, Fabiano, que nós temos está na hora de folga agora, né? Mas tem o segundo tempo daqui a pouco, né? Já, já. É, mais 5 minutos de folga, já já ele já vai começar a trabalhar de novo. Agora ele tá só aqui, ó, de butuca, só de olho no nosso trabalho. Tá tomando uma aqui no boteco. Olá, Aldinei. Ótima noite para todos participar do sorteio. Se possível, tocar Gruda na Cintura da Moleca. Um abraço, Sandro Crinchel, na audiência. Boa noite, Aldinei. Tudo certo? Claudir Maia, do RUP. Coloca eu e o meu neto Antônio Miguel Borba no sorteio. Valeu. Áudio, quem fala comigo, Aneli?
4: Boa noite, Aldinei. Estamos aqui na escuta. Se puder tempo, toque para mim. Sou eu, Jean Giovanni, acho que é que canta. E me colocaram no sorteio, uma abençoada noite e fica com Deus, meu querido.
0: Amém, fica com Deus também, minha amiga. Não vai dar tempo da música, mas fica aqui o registro da participação e você também está concorrendo ao sorteio. Oi, Odinei, estou na escuta, manda música, obrigada. Quero participar do sorteio, que Deus abençoe. Amém, valeu, Noemia. O Márcio aqui diz que está sempre ligado na líder, é só musicão, obrigado. Quem mais? A Rose mandou só uma figurinha, né? Aliás, duas. A Ivonete se arrependeu aqui, apagou a mensagem. Por que que você apagou, Ivonete? E a Angélica está perguntando do meu aniversário, se já passou. Não, meu aniversário é dia 30, Angélica. Tá chegando, dá tempo de comprar um presente para mim, tá? Eu aceito. É, vai ter que mandar porque vai mandar por correio. É porque ela mora lá em São José, então em 10 dias chega, eu acho, né? Ou eu vou buscar pessoalmente, quem sabe, né? Já pensou? Já vou pro litoral buscar. Então, beleza. Vamos encerrar aqui, mas antes vamos fazer o sorteio, Ademir Nunes. Hoje vai dar pra gente bater palma e vai ter tambor? Ontem a gente fez ao vivo. A gente bateu aqui na mesa, não tinha tambor, a gente bateu na mesa mesmo. E batemos palmas também. Quem não tinha palmas, aquelas do computador, então a gente bateu palmas. Bora lá então com o sorteio. Vamos lá então. Valendo primeiro um frango assado e recheado do Que Frango. Número sorteado, número 54. Número 54 é você, Márcio Spouti. Alô, Márcio. Parabéns, meu frango. Basta vir aqui na rádio amanhã, retirar o vale, depois no sábado. Você, aliás, encomenda antes, tá? Encomenda por telefone ou vá direto ali no Que Frango e fica em frente à Prefeitura de Ervaldo Oeste, o antigo bar do Firmino. E aí no sábado, ao meio-dia, você pode tirar o frango assado. Mas primeiro, vem aqui pegar na rádio o vale com a Sabrina. Primeiro passa por aqui. E quem vai levar o vale compras do Passarela, número 111. Ó, esse que participou não faz muito, eu acho, que na minha lista. É, não faz muito mesmo. Seu Olivaldo. Alô, seu Olivaldo. Ele, eu acho que é da Serra Alta que ele falou, ele não me falha a memória, né? Então, passa aqui na rádio também falar com a Sabrina e retira o seu valezinho e pode gastar ali no Passarela, tá bom? Sem mais prosa, eu tenho que finalizar, a gente se encontra amanhã. Amanhã tem mais um sorteio de um Vale Compras do Passarela e também tenho no Bandas o sorteio de um Vale Compras da Voga Magazine. Vem aí, a voz do Brasil, a última, vou rodar um pedacinho só, eu acho, né, Ademir, de Rick Renner, a moleca que vai lá pro Sandro Crincheu. Fiquem todos com Deus e na Líder. Tchau, tchau.

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2: 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As notícias do governo federal que movimentaram o país no dia de hoje.
3: Olá, boa noite.
4: Boa noite para você que nos acompanha em todo o país.
3: Quinta-feira, 20 de agosto de 2026.
4: Vamos aos destaques do dia.
3: Estratégia brasileira para inteligência artificial.
4: Ações incluem a compra de um supercomputador para processamento de IA, formação de profissionais e transferência de tecnologia.
3: Transferência eletrônica de veículos.
4: Nova resolução estabelece regras para a operação digital de compra e venda de carros.
3: E vamos saber mais sobre a atualização da lei seca com o secretário nacional de trânsito, Adroaldo Catão.
5: Prevê a possibilidade de certificar os chamados drogômetros, equipamentos para aferir a presença de outras substâncias que estão no momento da abordagem atrapalhando a capacidade psicomotora e impedindo direção mais segura.
4: Setor elétrico se prepara para efeitos do El Niño.
3: A atuação quer dar mais segurança ao sistema. Luciana Colares de Holanda.
6: Para aumentar a segurança do sistema, o Comitê de Monitoramento do Setor Elétrico aprovou a antecipação de 1,8 gigawatts de capacidade.
4: E você vai saber como escolher eletrodomésticos e eletrônicos mais econômicos para a sua casa.
3: Na apresentação da Voz do Brasil, Luciana Vasconcelos e Luciano Seixas.
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3: Um supercomputador para desenvolver inteligência artificial em grande escala.
4: Além de parcerias com outros países para capacitação e desenvolvimento dessa tecnologia.
3: Ações anunciadas hoje que fazem parte do Plano Brasileiro de Inteligência Artificial.
7: Entre as ações anunciadas nesta quinta-feira, está a aquisição por meio de edital competitivo de um supercomputador para treinar modelos e desenvolver inteligência artificial em larga escala. O equipamento vai alcançar cerca de 7.200 petaflops, ou seja, será capaz de fazer cerca de 7,2 quintilhões de operações matemáticas em apenas um segundo e deve figurar entre as 10 maiores máquinas do mundo em capacidade de processamento de IA. A ministra da Ciência, Tecnologia e Inovação, Luciana Santos, detalha o impacto da inteligência artificial na vida das pessoas.
8: Para que essa supercomputação? É para desenvolver vacinas e medicamentos, é para poder garantir antecipação das chuvas e secas, é para poder melhorar a produtividade da indústria brasileira. E em tudo isso, o IA vai nos ajudar. O supercomputador não serve apenas para fazer conta mais rápido. Ele serve para transformar problemas que levariam décadas para resolver coisas do dia a dia do povo brasileiro.
7: O supercomputador será instalado no Parque Tecnológico Augusto Severo, na Universidade Federal do Rio Grande do Norte. O estado foi escolhido devido ao grande potencial energético. A presidente do Conselho de Administração do Parque, Ângela Maria Paiva Cruz, explica o que a chegada do equipamento vai representar para a região.
9: A instalação do supercomputador no Rio Grande do Norte demonstra que a ciência brasileira se fortalece quando alcança diferentes territórios, mobiliza talentos e transforma conhecimento em oportunidades para a sociedade.
7: As ações integram o Plano Brasileiro de Inteligência Artificial. Também foi anunciado o início da estruturação de uma nuvem brasileira por meio de uma parceria entre os setores público e privado. O objetivo é criar uma alternativa nacional para armazenar e processar dados e sistemas, como explica Esther Dueck, ministra da Gestão e da Inovação em Serviços Públicos.
10: O serviço na nuvem ainda é prestado por uma empresa estrangeira. Tem uma chinesa e 5 americanas, mais ou menos. São 6 empresas no mundo que são capazes de operar um serviço de nuvem com todos os serviços que estão embutidos ali. O que a gente está fazendo aqui é que a gente quer criar uma capacidade nacional de fazer o serviço de nuvem.
7: Também foi anunciada cooperação tecnológica com empresas da China para desenvolver modelos de IA em língua portuguesa e capacitar 3 mil brasileiros em 5 anos. O Brasil fará ainda parceria com a Espanha para aumentar a capacidade brasileira de desenvolver chips. Reportagem Gabriela Noronha.
4: Atenção, motoristas de táxi e aplicativos interessados em comprar um carro.
3: O valor do financiamento para quem está cadastrado no Move Brasil aumentou de 150 para R$200 mil.
4: É o que determina a portaria publicada pelos Ministérios do Desenvolvimento, Indústria, Comércio e Serviços e do Ministério da Fazenda.
3: A nova portaria também inclui entre os veículos elegíveis os híbridos com diferentes combinações de fontes de energia, integrando motor elétrico e motor a combustão que utilize álcool, gasolina ou ambos.
4: A elevação do teto e a inclusão de outros veículos híbridos amplia a oferta, mantendo os critérios de sustentabilidade e eficiência energética, como explica Wallace Moreira, secretário de Desenvolvimento, Indústria, Inovação, Comércio e Serviços.
11: Atualizar esse valor para que os trabalhadores possam ter acesso a esses modelos de carros é fundamental. O taxista, ele consegue comprar o carro com preço acima de 150 mil e com descontos que ele tem fica abaixo de 150. Como o programa, ele contabiliza o preço que está na nota fiscal, o trabalhador de aplicativo fica numa desvantagem. Isso corrige ali e contribui para que esses trabalhadores possam comprar esses carros. Os critérios para acessar o programa continuam os mesmos, assim como os critérios de habilitação ao programa também não alteram.
3: Para solicitar adesão ao programa, acesse movebrasil.sistema.gov.br.
4: E Luciano, quem pretende comprar ou vender um carro usado vai poder agora fazer todo o processo por meio digital.
3: Uma nova resolução do Conselho Nacional de Trânsito autoriza a transferência de veículos de forma 100% eletrônica.
4: O procedimento vai reunir em uma única plataforma a assinatura do documento, a quitação de débitos e pagamentos de taxas.
3: Outra novidade é a modalidade de transferência custodiada, quando a liberação de recursos fica condicionada aos requisitos da transação.
12: A norma cria 3 modalidades de transferência de propriedade: convencional, eletrônica e eletrônica custodiada. Na modalidade eletrônica, as etapas do processo poderão ser realizadas digitalmente com integração ao Renavan, desde que seja feita a vistoria do veículo, entre outras exigências previstas. Quando estiver disponível, comprador e vendedor poderão realizar em um mesmo fluxo eletrônico etapas como o registro da negociação, a assinatura eletrônica da transferência, a consulta e o pagamento de débitos e taxas dos DETRANs estaduais e a conclusão da mudança de propriedade. Já na modalidade de transferência eletrônica custodiada, será possível manter em custódia o valor da negociação do bem durante a operação. Atualmente, a transferência de propriedade já conta com instrumentos digitais. Com a nova resolução, foram estabelecidas as condições para integrar essas etapas em um fluxo eletrônico vinculado ao Renavan. As operações também ficarão mais seguras com requisitos de segurança definidos pela norma, como autenticação individual e multifator, rastreabilidade, trilhas de auditoria e mecanismos de prevenção e detecção de fraudes. Daniele Popov para a Voz do Brasil.
4: A fiscalização de trânsito poderá usar agora novos equipamentos para detectar, além do consumo de álcool, também o uso de drogas pelos motoristas.
3: A mesma resolução do Conselho Nacional de Trânsito, que atualizou a Lei Seca, estabeleceu ainda algumas mudanças nos procedimentos para testar os condutores.
4: Esse teste será feito em uma triagem inicial, com equipamentos mais sensíveis, e em caso positivo, em uma segunda etapa, com o bafômetro.
3: O secretário nacional de trânsito, Adroaldo Catão, conversou comigo e Mariana Jungmann mais cedo e explicou o que muda e o que permanece igual na fiscalização sobre o consumo de álcool e drogas. Acompanhe.
13: Secretário Adroaldo Catão, seja muito bem-vindo à Voz do Brasil. Vamos falar dessa atualização sobre as regras da Lei Seca, que foram aprovadas recentemente. O que o senhor destaca como mudanças mais importantes?
14: Olha, eu destaco 2 pontos importantes. Primeiro, isso que você falou bem, é uma atualização, né? A Lei Seca está completando aí 18 anos de muito sucesso e era o momento de fazer algumas modificações no âmbito da resolução do contrato. Ou seja, tudo que está na lei, no Código de Trânsito, permanece, tá? O que a gente fez foi atualizar alguns procedimentos. E aí eu destaco 2 pontos. O primeiro é o seguinte: o cidadão que for abordado inicialmente, ele agora vai poder fazer uma espécie de pré-teste, uma triagem, né? Isso facilita também o trabalho dos policiais, dos agentes. Por quê? Porque o cidadão que vai fazer aquele teste inicial, ele somente se for detectado algum indício de álcool, né, nesse primeiro teste, é que ele vai ser encaminhado ao uso do etilômetro oficial, que é esse que vai gerar, de fato, uma eventual penalidade. Isso facilita o trabalho também das polícias, evita filas, né, congestionamentos. Esse é um tipo de procedimento que, inclusive, algumas polícias já utilizam, tá? Mas isso não estava previsto na norma, isso gerava alguma insegurança jurídica. Então, a gente fez essa atualização, que é justamente para dar segurança jurídica, tanto para o cidadão quanto para o agente. Isso também permite que haja um tempo, né, entre o primeiro teste e um eventual segundo teste, para aqueles casos que muitas vezes geravam, inclusive, algumas manchetes sensacionalistas na imprensa, dizer assim, olha, o cidadão usou enxaguante bucal, vai aparecer álcool na boca, e a gente sabe que não é bem assim, porque esse álcool ele não permanece na boca muito tempo. Então, o tempo entre fazer um primeiro teste e um segundo será suficiente para tirar qualquer dúvida, né? Porque o objetivo, obviamente, da lei seca não é pegar quem usa enxaguante bucal, mas sim quem bebeu e está dirigindo e, portanto, pode ter a sua capacidade de dirigir alterada. E o segundo ponto que eu destaco é a previsão dos equipamentos que têm sido chamados popularmente de drogômetros, né? Que são equipamentos que visam a detectar o uso de outras substâncias, que é a expressão que o Código de Trânsito utiliza. Tem o álcool e tem outras substâncias que também podem causar dependência e alteração da capacidade psicomotora. Então, a previsão desses equipamentos dá também segurança jurídica para que, a partir de agora, o Inmetro possa certificar esse tipo de equipamento, que, a partir daí, vai poder ser utilizado também nas operações lei seca para detectar não só o álcool, mas também essas outras substâncias que também levam a um risco, né? Dirigir tendo usado drogas ou usado esse tipo de substância, obviamente, leva a um risco à sociedade.
3: Secretário, as novas normas também prevêem que o agente de fiscalização deverá registrar pelo menos 2 sinais observados que confirmem a alteração da capacidade psicomotora do condutor. Antes, só o teste de alcoolemia era usado. Qual a importância desse registro adicional se já tem o bafômetro?
14: Não, na verdade, não é um registro adicional. É um ou outro. O que é que acontece? Você pode usar já era assim, tá? Isso é importante dizer. Hoje, já está previsto na lei que o agente, ele pode detectar comportamentos que mostrem que o cidadão está com seu comportamento alterado, né? Pelo uso de drogas ou álcool, mesmo que ele se recuse ao uso do bafômetro, do etilômetro ou, no caso agora, do chamado drogômetro. O que a resolução fez foi dar mais procedimento, mais clareza, para evitar contestações posteriores na justiça. Então, isso dá mais transparência também e aumenta a capacidade do Sistema Nacional de Trânsito de aferir esses dados, né? Isso também é muito importante. Então, é obrigatório agora que se coloque pelo menos 2 comportamentos alterados para que isso seja mais explicitado, mais transparente. Mas continua como é hoje. Basta o uso do etilômetro ou, no caso agora, quando houver o equipamento, o uso do chamado drogômetro. Essa situação acontece quando o agente, mesmo diante da recusa, detecta que há um comportamento claramente indicando o uso de álcool ou de outras substâncias.
13: E houve mudanças aí, secretário, em relação aos procedimentos quando o condutor se recusa a fazer o bafômetro ou continua como era antes, mesmo se recusando, ele vai sofrer as penalidades?
14: Continua exatamente como era antes, não mudou nada nisso aí, a lei continua valendo, tá? Não houve nenhuma modificação, ou seja, se o cidadão se recusar, seja ao usar o etilômetro ou outro equipamento, ele vai responder pela recusa, que é uma infração específica, que é aquela que lhe dá multa de quase R$3.000 e lhe submete a uma suspensão da sua CNH. Então, realmente, é um procedimento que continua do jeito que está hoje e o cidadão tem que saber que ele pode, obviamente, se recusar, mas se ele se recusar, ele está sujeito a esse tipo de infração. Lembrando que mesmo que ele se recuse, além de levar multa, se ele tiver com comportamentos que demonstrem que ele está embriagado ou sob uso de outras substâncias, também continua a responsabilidade do agente de, detectando que isso aconteceu, enquadrá-lo eventualmente, se for o caso, também como crime.
3: Então, secretário, não muda nada em relação às obrigações e direitos dos condutores, né? A resolução não estabelece nenhum novo tipo de infração, certo?
14: Certo, exatamente. Não muda a infração continua a mesma, a infração está prevista no Código de Trânsito. O que a resolução faz é isso, atualizar procedimentos, dar mais segurança jurídica e prever a possibilidade de certificar os chamados equipamentos drogômetros, os chamados drogômetros, equipamentos para aferir a presença de outras substâncias que estão, no momento da abordagem, atrapalhando a capacidade psicomotora do agente e impedindo a sua direção mais segura.
13: Muito bem, nós conversamos com o Adroaldo Catão, secretário nacional de trânsito. Muito obrigada, secretário, por sua entrevista aqui à Voz do Brasil.
14: Eu que agradeço.
15: O fenômeno climático El Niño pode afetar diferentes áreas do país, com reflexo nas chuvas, na agricultura e até no abastecimento de energia.
3: Por isso, o setor elétrico também reforça o planejamento para se antecipar aos possíveis impactos do fenômeno e reforçar a segurança no fornecimento de energia.
15: As estratégias foram discutidas durante um evento promovido pela Agência Nacional de Energia Elétrica, ANEEL.
6: O risco de eventos climáticos extremos coloca o planejamento como uma das prioridades para o setor elétrico. A preocupação é reduzir os impactos de um possível El Niño intenso sobre o sistema, especialmente nas regiões mais vulneráveis, como explica Sandoval Feitosa, diretor-geral da Agência Nacional de Energia Elétrica, a ANEEL.
16: Projeções internacionais da Administração Nacional Oceânica e Atmosférica dos Estados Unidos estimam elevada probabilidade, mais de 90%, de um El Niño muito forte para ocorrer entre outubro e dezembro de 2026, reforçando a necessidade de preparação antecipada.
6: Para aumentar a segurança do sistema, o Comitê de Monitoramento do Setor Elétrico aprovou a antecipação de 1,8 gigawatts de capacidade. Essa quantidade pode abastecer mais de 1,5 milhão de residências ou alimentar grandes complexos industriais e cidades de grande porte. As distribuidoras de energia planejam investir cerca de 20 bilhões de reais na modernização das redes, enquanto o Operador Nacional do Sistema Elétrico, ONS, lançou um portal para acompanhar diariamente a evolução do fenômeno. No Norte, a ANEEL também antecipou recursos para a compra e a estocagem de combustível antes da redução do nível dos rios. Para o secretário nacional de Energia Elétrica do Ministério de Minas e Energia, João Daniel Cascalho, a atuação conjunta é fundamental para enfrentar o cenário.
17: É isso que fortalece o setor, atuação coordenada, preventiva, antecipada e com ações efetivas. Por isso que, quando eu vejo aqui um painel com geração, transmissão, distribuição, Agência de Águas, Defesa Civil, Agência Nacional de Energia Elétrica, eu vejo que é assim que a gente atua de uma forma coordenada, com ações efetivas.
6: A articulação do Ministério de Minas e Energia com a ANEEL, a Agência Nacional de Águas e a Defesa Civil inclui ainda leilões de potência, monitoramento por satélite para prevenção e combate a queimadas e medidas relacionadas à vazão de Belo Monte. Reportagem Luciana Colares de Holanda.
3: Vamos continuar falando aí, Luciana, sobre energia, dessa vez dentro de casa, a economia dentro de casa.
15: Pois é, Luciana, na hora de comprar eletrodomésticos, por exemplo, existe uma etiqueta em formato de lâmpada nas cores preta e amarela.
3: É o selo Procel, uma referência para quem busca economia na conta de luz e mais eficiência energética.
15: Os detalhes você vai ouvir agora na reportagem de Márcia Fernandes.
18: O selo Procel de economia de energia ajuda a identificar produtos com maior eficiência energética. Ele é concedido aos equipamentos classificados pelo Inmetro na categoria A, que é a nota máxima concedida pelo Instituto, e indica aparelhos mais econômicos. Como explica o diretor do Departamento de Informações, Estudos e Eficiência Energética do Ministério de Minas e Energia, Sérgio Aire Moraes.
19: Uma espécie de medalha. Eu sei que, ao adquirir um determinado equipamento com o selo Procel, dentre todos os equipamentos classificados como A, ele é mais eficiente. Então, eu estou no topo da categoria. Então, cumpre esse papel de informar o cidadão que aquele determinado equipamento tem um reconhecimento, um mérito maior de eficiência.
18: O selo funciona como um indicativo para os consumidores que buscam economia na conta de luz. O biólogo Sinomar Fonseca foi com a família a uma loja em Brasília procurar uma geladeira e uma máquina de lavar e levou em conta o consumo de energia na hora da compra.
20: Eu sempre olho e tomo cuidado de entender, né, o que está sendo a mensagem que está sendo passada, e os selos, eles têm um indicativo, né, para mostrar esse consumo. Tento sempre escolher o melhor consumo.
18: Podem levar o selo outros produtos, como lâmpadas, ar-condicionado, ventilador, televisões e eletrodomésticos em geral. O selo Procel estende-se também às edificações, para indicar aquelas que oferecem melhor desempenho energético e economizam mais, como explica Sérgio Aire Moraes, do Ministério de Minas e Energia.
19: Ela tem que ser eficiente nos seus sistemas de iluminação, de ar-condicionado, e a própria estrutura envoltora da edificação, piso, parede, teto, elas têm que apresentar um melhor desempenho. Aí sim passa a ter uma autorização de exibir essa placa do selo Procel na entrada da edificação.
18: Antes de receberem o selo, os produtos passam por testes e avaliações técnicas em laboratórios. Vale lembrar que, além da diferença na conta de luz, produtos e edificações que trazem o selo Procel têm menores custos de operação e manutenção e contribuem para um uso mais racional dos recursos naturais, já que consomem menos energia para realizar a mesma função. Reportagem, Márcia Fernandes.
3: Produtores rurais, pesquisadores e consumidores contam agora com uma plataforma para acompanhar preços de alimentos e previsão de safras.
21: A Companhia Nacional de Abastecimento, a Conab, lançou uma nova versão do Portal das Informações, que reúne em um único endereço mais de 80 painéis e serviços agropecuários.
3: O gerente de dados e inteligência da Conab, Herbert Filgueiras, explica o impacto dessa modernização do serviço.
22: A reformulação do portal nasceu assim, com o objetivo de democratizar o acesso aos dados e informações que a Conab produz, né? E às vezes esses dados ficavam pulverizados, né? E difícil de encontrar. A gente consolidou diferentes ambientes distintos, modernizamos as interfaces de acesso com o objetivo de fortalecer o processo de governança da informação de dados, né?
21: Acesse a plataforma em Portal de Informações, tudo junto, sem cedilha e tio, .conab.gov.br.
3: Celular, redes sociais e inteligência artificial já fazem parte da rotina de crianças e adolescentes.
21: E com tantos desafios no ambiente digital, professores também precisam estar preparados para orientar os estudantes sobre segurança, privacidade e uso responsável da tecnologia.
3: Uma formação gratuita e online oferece ferramentas para ajudar os educadores a levar esse debate para a sala de aula.
23: O uso excessivo de celulares, redes sociais e inteligência artificial por crianças e adolescentes desafia pais e professores. Para ajudar a orientar os jovens no mundo conectado, o Ministério da Educação e a SaferNet Brasil, com apoio do governo do Reino Unido e da Meta, oferecem a segunda edição do curso gratuito Segurança e Cidadania Digital em Sala de Aula. A formação online é voltada para educadores das redes pública e privada. Com 40 horas, o curso aborda temas como tempo de tela, cyberbullying, proteção de dados e fake news, como explica a coordenadora-geral de Educação Digital do MEC, Ana Dalfabro.
24: Ele trata de temas sobre segurança e privacidade na internet. A gente sabe, né, a crescente violência que as crianças têm sofrido dentro do ambiente digital. Então, um curso super importante para esse público. Fala também sobre a necessidade de empatia, respeito nas redes, né, nessa convivência hoje dentro do mundo digital. Então, de fato, um curso muito útil para os professores hoje, dado o dia a dia deles em sala de aula. Curso todo online, os professores conseguem fazer no seu ritmo, né, na hora que funciona melhor para parar e conseguir se dedicar a uma formação. Então, bem mão na massa.
23: Para fazer o curso, acesse o site avamec.mec.gov.br, faça o login com sua conta gov.br e busque por Segurança e Cidadania Digital em Sala de Aula, segunda edição. Depois, basta clicar em inscrever-se e começar as aulas. Reportagem Gilberto Evangelista.
21: Profissionais que ainda não têm curso superior ou que possuem graduação em área diferente daquela que atuam podem concorrer a bolsas integrais de licenciatura pelo PRILEI, um programa de formação inicial e continuada de professores.
3: Podem concorrer também a bolsas integrais de licenciatura aqueles que tiveram bom desempenho no Enem.
21: As bolsas são oferecidas por universidades federais, estaduais e instituições privadas sem fins lucrativos que participam do programa.
3: Para aderir ao PRILEI, as instituições privadas de educação superior devem acessar o Sistema Integrado de Monitoramento, Execução e Controle em cimec.mec.gov.br.
21: E essas foram as notícias do governo federal.
3: Uma realização da Secretaria de Comunicação Social da Presidência da República.
21: Com produção da empresa Brasil de Comunicação.
3: Fique agora com as notícias do Poder Judiciário e do Congresso Nacional. Boa noite.
21: Boa noite, até amanhã.
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2: STF encerra amanhã julgamento da denúncia contra ex-deputados estaduais Rodrigo Bacelar e TH Joias do Rio de Janeiro.
5: STJ reafirma que envio de pornografia pela internet pode configurar importunação sexual.
2: Caixa Econômica Federal vai ter de pagar horas extras à bancária que não era obrigada a registrar ponto.
5: Boa noite, eu sou o Arthur Filho.
2: E eu sou Walter Lima.
5: A primeira turma do Supremo Tribunal Federal aceitou denúncia contra o ex-presidente da Assembleia Legislativa do Rio, Rodrigo Bacelar, e o ex-deputado estadual Tiago Raimundo dos Santos Silva, conhecido como TH Joias.
2: O julgamento acontece em sessão virtual da primeira turma que termina amanhã, mas todos os votos já foram apresentados.
5: Eles são acusados de obstrução de investigação em um caso que envolve o vazamento de informações sigilosas da Operação Zargum, que investigava a atuação do Comando Vermelho e conexões com agentes públicos no Rio de Janeiro.
2: Bacelar e TH Joias são acusados de repassar informações sigilosas sobre a operação contra criminosos.
5: Crime de importunação sexual também pode ser praticado pela internet sem que haja contato direto.
2: Esse entendimento foi reafirmado pelo STJ. Fátima Uchoa.
8: Um homem enviou imagens íntimas a várias vítimas. Ele foi condenado por perseguição e importunação sexual a 4 anos e meio de reclusão em regime inicial semiaberto, mas o Tribunal de Justiça do Rio de Janeiro avaliou que o crime de importunação exigiria contato físico. No entanto, a quinta turma do STJ restabeleceu a condenação do homem por entender que tal delito pode ser cometido por meio de recursos tecnológicos, sem que haja contato físico entre o criminoso e a vítima. Segundo o relator ministro Joel Ilan Paciornik, o crime de importunação sexual pode ser caracterizado pelo simples envio de fotos ou vídeos pornográficos sem o consentimento da vítima, o que foi verificado nessa ação penal.
5: A Caixa Econômica Federal vai ter de pagar horas extras a uma bancária que não era obrigada, por regra interna, a registrar o ponto.
2: A sétima turma do TST decidiu que essa condição não afasta a obrigação da empresa de controlar a jornada. Samanta Flor.
25: A bancária afirmou que trabalhava das 8h às 20h30. A Caixa disse que ela cumpria jornada menor e que, por ser considerada funcionária que exerce um cargo de confiança, o registro de ponto era opcional. Mas o banco não apresentou os controles de jornada. Para a sétima turma do TST, nessa situação, vale a suposição de que o horário informado pela trabalhadora é verdadeiro. A decisão foi unânime.
5: Justiça estabelece medidas para reforçar controle sobre mineração na APA do Tapajós, no Pará.
2: Decisão atende a pedidos feitos pelo Ministério Público Federal. Sabrine Menezes.
26: Com a sentença, se torna obrigatória a autorização prévia do ICMBio para iniciar o processo de lavra. Apenas o título minerário, concedido pela Agência Nacional de Mineração, não é mais suficiente. A Justiça também aprovou um acordo entre o MPF e o ICMBio que amplia a fiscalização e a proteção da unidade de conservação. A ação foi ajuizada pelo MPF em 2024, após identificar problemas na comunicação e na articulação entre os órgãos responsáveis pela regulação da mineração e pela proteção ambiental da APA.
5: Tribunal Superior Eleitoral proíbe Pablo Marçal de usar recursos oficiais para a campanha.
2: Decisão foi tomada na sessão desta quinta-feira e vale até o julgamento do mérito do registro de candidatura de Marçal. Guilherme Firmino tem mais informações.
4: O plenário do TSE deferiu tutela de urgência e proibiu Pablo Marçal de usar recursos públicos na campanha eleitoral. Marçal também foi vetado de participar da propaganda eleitoral gratuita no rádio, na televisão e de debates. No processo, o Ministério Público Eleitoral alega que Pablo está inelegível até 2032 e que não cumpriu o prazo mínimo de 6 meses de filiação ao PRTB para disputar as eleições. A decisão dessa quinta não antecipa o julgamento de registro de candidatura de Pablo Marçal, que ainda vai ser julgado pela Justiça.
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5: A você, uma boa noite.
2: E até amanhã.
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7: Eu sou Humberto Pinheiro e estes são os destaques de hoje do Jornal do Senado, que começa agora. Aumento de acidentes com motociclistas de aplicativos gera resposta do Senado. 7 organizações internacionais vão acompanhar as eleições de outubro no Brasil. Projeto torna obrigatória a orientação vocacional para jovens em medidas socioeducativas. Boa noite. O número de acidentes envolvendo motociclistas em atividade profissional cresceu 34,92% entre 2023 e 2025, segundo dados do Ministério Público do Trabalho. Diante desse cenário, projetos em análise no Senado propõem mudanças nas regras da atividade, incluindo a adoção de seguros obrigatórios e alterações nas exigências para a obtenção da Carteira Nacional de Habilitação. O repórter Douglas Castilho traz os detalhes.
9: Elvis Macedo, garçom morador do Rio de Janeiro, se dirigia da Zona Sul Carioca à cidade vizinha Niterói quando a moto que o levava se chocou com um carro, causando traumatismo craniano e a ruptura do fêmur. Elvis relatou sua experiência e chamou atenção para a observação no hospital de casos semelhantes ao seu.
10: Eu fiquei numa ala onde havia mais ou menos umas 20 pessoas que tinham o mesmo problema que o meu, se acidentaram de moto. E eu acho que esse assunto das motos por aplicativo devem ser discutidos mais nos meios políticos, que deve haver algum tipo de lei.
9: A percepção de Elvis é amparada por dados do Ministério Público do Trabalho, que demonstram que o crescimento nas notificações de acidentes de trabalho com motos aumentou 34,92% entre os anos de 2023 e 2025. Diante desse cenário, senadores apresentaram nos últimos anos projetos de lei regulamentando a profissão e garantindo mais segurança aos motoristas. Um deles obriga as empresas de tecnologia a fornecerem seguro de acidentes pessoais para os seus entregadores. Outro texto prevê a necessidade de um motociclista ter sua carteira de habilitação com a observação de que exerce atividade remunerada, o que gera novas obrigações ao piloto. Ambos os projetos aguardam votação nas comissões.
7: Democratizar o acesso aos investimentos e incentivar o pequeno investidor são objetivos de projeto de lei pronto para ser votado na Comissão de Educação. De autoria da senadora Jussara Lima, do PSD do Piauí, a proposta cria a Semana Nacional do Pequeno Investidor, na segunda semana de outubro, com ações de educação financeira, como seminários, palestras e debates. Segundo o texto, a iniciativa busca ampliar o conhecimento sobre finanças pessoais e estimular decisões baseadas em informações confiáveis. Para o senador Flávio Arnes, do PSB do Paraná, a medida também pode contribuir para reduzir golpes contra pequenos investidores. E a Comissão de Constituição e Justiça analisa o projeto de lei que torna obrigatória a orientação vocacional para adolescentes que cumprem medidas socioeducativas. A proposta já recebeu parecer favorável na Comissão de Educação. A reportagem é de Bruno Lourenço.
6: O projeto de lei inclui testes de aptidões, interesses e habilidades nos programas de atendimento socioeducativo. A regra valerá tanto para jovens que cumprem medidas em regime de semiliberdade, quanto para aqueles que se encontram internados. A proposta já passou pela Comissão de Educação e Cultura, quando a senadora Tereza Leitão, do PT de Pernambuco, destacou que a capacitação profissional é essencial para afastar os jovens do crime.
11: A escolarização e a profissionalização do adolescente em conflito com a lei são, portanto, pilares desse sistema, pois funcionam como instrumento de ressocialização e de construção de projetos de vida que afastem um jovem da reincidência infracional.
6: Depois da CCJ, o texto vai ao plenário do Senado.
7: Nas redes sociais, a liberdade de expressão convive diariamente com a circulação de informações falsas e discursos de ódio. Encontrar um equilíbrio entre garantir o direito de se manifestar e combater conteúdos que podem causar danos foi o desafio discutido pelos senadores na Comissão de Educação. Durante a audiência, foi apresentado o programa Senado Verifica, um canal de interação do Senado com o cidadão para a checagem de informações publicadas em qualquer meio de comunicação. Repórter Rodrigo Rezende.
12: O senador Paulo Paim, do PT do Rio Grande do Sul, afirmou que discutir limites para o conteúdo publicado nas redes sociais envolve também o debate sobre liberdade de expressão e censura.
13: Defendemos a liberdade de expressão, que é um direito fundamental. O que precisamos é de um ambiente em que as pessoas possam debater, divergir, defender suas posições, sem transformar o outro num inimigo.
12: Frederico Franco Alvim, representante da Assessoria Especial de Enfrentamento à Desinformação do Tribunal Superior Eleitoral, ressaltou que as redes sociais podem prejudicar a democracia ao destacar determinados temas em relação a outros.
14: O fato é que a gente também tem dentro das redes sociais uma realidade deturpada, porque a realidade, a complexidade da realidade não cabe num feed de rede social.
12: Maria Laura Soares e Silva, jovem senadora do estado do Rio de Janeiro, afirmou que a velocidade de mudança das tecnologias exige iniciativas rápidas.
16: A inteligência artificial, em questão de 2-3 anos, avançou de forma inexplicável. E hoje é um realismo surreal, onde você nem consegue mais identificar o que é verdade e o que não é.
12: Durante a audiência foi apresentado o programa Senado Verifica, um canal de interação do Senado com o cidadão destinado à checagem de informações publicadas em qualquer meio de comunicação.
17: Eleições 2026.
7: O Tribunal Superior Eleitoral confirmou que pelo menos 7 organizações internacionais vão acompanhar as eleições de 2026 no Brasil. OEA, União Europeia e Parlasul estão entre as entidades convidadas para acompanhar a preparação, a votação e a apuração. Repórter Pedro Pincer.
27: Foram convidadas oficialmente a Organização dos Estados Americanos, a União Europeia, a Liga dos Estados Árabes, a Rede dos Órgãos Jurisdicionais e de Administração Eleitoral dos Países de Língua Portuguesa, a União Interamericana de Organismos Eleitorais e a Rede Mundial de Justiça Eleitoral, além do Parlasul. O presidente do TSE, ministro Nunes Marques, reafirmou a segurança e a credibilidade dos sistemas e dos processos eleitorais brasileiros.
28: O Brasil tornou-se, ao longo das últimas décadas, uma referência mundial na realização de eleições. A vanguarda entre as democracias representativas contemporâneas é resultado da contínua e paulatina construção de um processo eleitoral eficiente, ancorado em normativos modernos e em sistemas tecnológicos capazes de garantir a transparência, a segurança e a credibilidade das eleições.
27: Na prática, as missões de observação eleitoral são tidas como pilares de confiança pública. Os relatórios independentes produzidos pelas comitivas avaliam a integridade dos sistemas e o cumprimento da legislação, sugerindo melhorias contínuas.
7: E você conhece o termo afroconveniência? é quando uma pessoa branca se declara negra para obter algum tipo de vantagem, como reserva de vagas nas universidades, por exemplo. Mudanças na declaração de cor de candidatos desde a aprovação de cotas para campanhas reacenderam o debate sobre a afroconveniência no contexto eleitoral. Quem explica é a repórter Marcela Diniz.
3: Dados preliminares do Tribunal Superior Eleitoral mostram que as candidaturas negras são maioria nas eleições de 2026, representando 49,9% do total. O aumento do número de pessoas que se declaram pretas ou pardas pode estar relacionado à maior identificação racial. Mas essa autodeclaração nem sempre corresponde à experiência de sofrer racismo ou à percepção das desigualdades sociais.

0: amplitude, entre aspas, para que eles tenham direito a um financiamento maior para sua campanha e também mais espaço na televisão. Você está tirando um percentual daqueles que realmente sofreram o preconceito nesse país.
1: De 2022 a 2026, 786 candidatos mudaram sua declaração de cor junto ao TSE. A maioria transitou de branco para pardo.
2: Com edição de Paulo Groba e trabalhos técnicos de João Lira, o Jornal do Senado fica por aqui. Acompanhe agora as notícias da Câmara dos Deputados. Boa noite e até amanhã.
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4: Projetos de lei ampliam o alcance do benefício de prestação continuada.
5: Comissões debatem limites para reajustes anuais nas alíquotas do IOF.
4: Parlamentares defendem políticas para combater a violência de gênero.
6: Boa noite. Carol D'Artora, do PT do Paraná, defende o avanço de proposta em debate na Câmara que criminaliza a misoginia. A deputada também apresentou projetos para ampliar o enfrentamento no ambiente digital, com punição a grupos organizados que financiam conteúdos de ódio contra as mulheres.
4: Carol D'Artora destaca que suas propostas também tratam da combinação entre misoginia e racismo nas redes sociais. A parlamentar afirma que esse recorte é necessário para proteger especialmente mulheres negras, mais expostas a crimes de ódio no ambiente digital.
6: A Lei Maria da Penha completou 20 anos em 7 de agosto. Jaque Rocha, do PT do Espírito Santo, considera que a legislação mudou o enfrentamento à violência contra as mulheres, ao criar mecanismos de proteção e ao responsabilizar os agressores.
4: De acordo com Jaque Rocha, a violência contra mulheres e meninas também ganhou novas formas, inclusive no ambiente digital. Por isso, a deputada defende a aprovação do projeto que criminaliza a misoginia como forma de ampliar a proteção contra discursos de ódio e violência.
6: Daniela do Vaguinho, do Republicanos do Rio de Janeiro, enaltece os 20 anos da Lei Maria da Penha. A deputada ressalta, porém, que os números de feminicídios e de casos de violência doméstica mostram que ainda há desafios a enfrentar.
4: Daniela do Vaguinho defende o fortalecimento da rede de proteção com mais delegacias especializadas, centros de atendimento e casas de acolhimento. Ela também destaca a importância da prevenção e da educação para evitar que a violência contra a mulher aconteça.
6: Maria do Rosário, do PT do Rio Grande do Sul, alerta para os riscos de violência e abuso contra crianças e adolescentes nas plataformas digitais. Ela defende o cumprimento do ECA digital e a responsabilização das empresas diante de conteúdos que estimulem violência e automutilação.
4: Maria do Rosário também apoia a suspensão das transmissões ao vivo da plataforma Discord no Brasil e afirma que é preciso fortalecer a proteção de crianças e adolescentes nas redes. Ela defende ainda o apoio às famílias e às escolas para prevenir esses riscos.
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3: Saúde.
6: A Câmara aprovou diretrizes para o atendimento no SUS de mulheres na menopausa. A repórter Paula Bittar acompanhou a votação.
8: A Comissão de Constituição e Justiça da Câmara aprovou uma proposta que cria diretrizes no Sistema Único de Saúde para a atenção integral à saúde de mulheres no climatério e na menopausa. O climatério é a transição entre a fase reprodutiva e a não reprodutiva da vida da mulher. Já a menopausa ocorre após 12 meses sem menstruação. Estudos do Ministério da Saúde mostram que o climatério está associado a sintomas físicos e psíquicos, como ondas de calor.

0: Valor, distúrbios do sono, alterações do humor, osteoporose e maior risco cardiovascular. A relatora da medida na comissão, deputada Tabata Amaral, do PSB de São Paulo, ressaltou que aproximadamente 29 milhões de brasileiras estão no climatério, período de transição hormonal da mulher que pode começar por volta dos 40 anos, com casos também de menopausa precoce ainda antes disso. Ela destacou que, embora não seja uma doença, a menopausa pode afetar significativamente a saúde física, mental, sexual, metabólica e cardiovascular das mulheres, além de comprometer sua qualidade de vida, permanência no mercado de trabalho e geração de renda. A proposta aprovada estabelece que o SUS deve oferecer ações educativas e de conscientização, exames e medicamentos e atendimento integral e multiprofissional. O texto também prevê incentivo a pesquisas, produção de dados e monitoramento em parceria com estados e municípios. A proposta cria ainda o Dia Nacional de Conscientização sobre a Menopausa, a ser celebrado em 18 de outubro. O projeto, que cria diretrizes no SUS para a atenção integral à saúde de mulheres no climatério e na menopausa, pode seguir diretamente para o Senado, a menos que haja recurso para votação antes pelo plenário da Câmara. Da Rádio Câmara, de Brasília, Paula Bittar.
1: Direitos Humanos.
2: Benedita da Silva, do PT do Rio de Janeiro, defende medidas para combater o etarismo e pede que o envelhecimento não seja associado à perda de autonomia. Ela acredita que o preconceito se agrava quando combinado a fatores como gênero, raça, deficiência e condição social.
3: Benedita da Silva também propõe ações para promover um envelhecimento saudável, com mais acesso à saúde, cultura, esporte, educação e lazer. Ela sustenta que é preciso garantir não apenas mais anos de vida, mas qualidade de vida, participação social e respeito aos idosos.
1: Previdência.
2: Projeto de bacelar do PV da Bahia cria um auxílio transitório para o cuidador principal de pessoa que recebeu o benefício de prestação continuada. Pela proposta, o auxílio será pago por um ano no valor de meio salário mínimo após a interrupção do benefício com a morte do dependente.
3: Segundo bacelar, a medida busca amparar mães e cuidadores que deixaram o mercado de trabalho para se dedicar aos cuidados de familiares. O projeto também prevê o reconhecimento do período dedicado ao cuidado para fins de aposentadoria.
2: Heloísa Helena, da Rede do Rio de Janeiro, propõe a criação da Renda Universal de Cidadania para pessoas com deficiência, sem exigência de comprovação de renda. A ideia, segundo ela, é superar as limitações do benefício de prestação continuada e criar um modelo que fortaleça a proteção social.
4: Hoje no Brasil, infelizmente, para que se tenha acesso ao BPC, é preciso que a família não seja pobre, ela esteja à beira da miséria humana, por causa da vinculação a um quarto de salário. Então, nós entendemos que as pessoas que têm alguma deficiência, seja caracterizada como deficiência física, transtorno psíquico, mental, transtorno do espectro autista ou qualquer um outro, ele tenha direito a esse benefício.
3: Heloísa Helena conclui que a mudança pode ampliar a dignidade, a autonomia e a segurança econômica. Ela explica que, se aprovada, a renda básica de cidadania deve ser implementada de forma gradual e sustentável, como instrumento de apoio à sobrevivência e à inclusão social.
1: Justiça.
2: Lucas Redecker, do PSD do Rio Grande do Sul, afirma que novas investigações sobre fraudes no INSS reforçam suspeitas discutidas durante a comissão parlamentar de inquérito que apurou descontos indevidos de aposentados. O legislador critica a rejeição do relatório da CPI.
3: Lucas Redecker cobra a responsabilização dos envolvidos no esquema investigado, além da recuperação dos recursos desviados. O parlamentar avalia que, apesar de os aposentados terem sido ressarcidos, é necessário avançar nas punições para evitar a impunidade.
1: Trabalho.
2: A Câmara aprovou uma regulamentação para as profissões de agentes indígenas de saúde e de saneamento. A repórter Paula Bittar acompanhou a votação.
0: A Comissão de Constituição e Justiça da Câmara aprovou uma proposta que regulamenta as profissões de agente indígena de saúde e de agente indígena de saneamento. Segundo o texto aprovado, para exercer as funções, o profissional deverá ser indígena, residir na área da comunidade de atuação, ter idade mínima de 18 anos, dominar a língua da comunidade e conhecer os costumes e sistemas tradicionais de saúde do povo indígena. Será exigida ainda a conclusão do ensino fundamental e de curso de qualificação específico definido pelo Ministério da Saúde. O agente indígena de saúde atuará na prevenção de doenças e na promoção da saúde das populações indígenas. As ações serão domiciliares ou comunitárias, individuais ou coletivas, seguindo as diretrizes do SUS. Os agentes devem atuar para prevenir doenças, monitorar a saúde dos indígenas, prestar primeiros socorros e mobilizar as comunidades. Já o agente indígena de saneamento trabalhará com a mesma finalidade, atuando especificamente em saneamento básico e ambiental. Entre as atribuições dele estão o monitoramento e a manutenção de sistemas de saneamento e ações de saneamento para prevenir doenças. A relatora na comissão, deputada Lídice da Mata, do PSB da Bahia, ressaltou a relevância dessa proposta.
5: É um projeto que já estava aqui na comissão há algum tempo, que trata do reconhecimento dos agentes de saúde indígena. Esse é um projeto que diz respeito ao acesso à saúde da população, daqueles que mais precisam, especialmente da nossa população indígena. Tem interesse do Ministério da Saúde para que fosse aprovado, mas principalmente o interesse dessa casa em aprovar projetos que são projetos de origem nos nossos deputados.
0: A proposta que regulamenta as profissões de agente indígena de saúde e de agente indígena de saneamento já pode seguir ao Senado, a menos que haja recurso para votação antes pelo plenário da Câmara. Da Rádio Câmara, de Brasília, Paula Bittar.
1: Agricultura.
3: Zé Neto, do PT da Bahia, apresentou o projeto que amplia o acesso de cooperativas de agricultura familiar a financiamentos para a instalação de sistemas de geração de energia renovável. A proposta busca reduzir custos e estimular o uso de fontes como solar e eólica no campo.
6: O que nós queremos é, já existe o projeto 1228, que prevê 10% dos recursos do BNDES com juros bem plausíveis, para que esses juros mais baixos atendam os pequenos e microempreendedores do campo da agricultura familiar. E nós estamos estendendo isso com o nosso projeto, que é o projeto 3066, que ele visa exatamente trazer também para esse foco as cooperativas de agricultura familiar. Nós precisamos fortalecer as cooperativas.
2: De acordo com Zé Neto, o financiamento com juros mais baixos pode ampliar a geração de energia limpa no campo. Ele acredita que a medida pode beneficiar especialmente produtores das regiões norte e nordeste do país, onde há grande potencial para a geração de energia solar.
1: Economia.
3: Comissão da Câmara aprova projeto que limita aumentos do IOF. Entenda na reportagem de Silvia Munhato.
7: A Comissão de Desenvolvimento Econômico da Câmara aprovou projeto que fixa novos tetos para as alíquotas do Imposto sobre Operações Financeiras, o IOF, além de criar limites para eventuais aumentos de alíquotas. O deputado Maurício Marcon, do PL do Rio Grande do Sul, relator do texto, foi favorável à medida.
8: Então, o IOF, ele é o imposto regulatório, ele foi criado, né, para a gente ver o rastreio do dinheiro, mas não ser arrecadatório. E o governo hoje tem usado esse imposto para arrecadar. Então, a gente coloca um limite nesses aumentos que o governo pode fazer, justamente para tentar trazer segurança jurídica para quem quer investir no Brasil.
7: Pela proposta, o aumento máximo anual do IOF sobre operações de crédito seria de 70%, para operações cambiais, de 100%. Na discussão do texto na comissão, o deputado Helder Salomão, do PT do Espírito Santo, foi contrário às mudanças, por entender que elas alterariam o cenário atual, resultando em perda de arrecadação, sem uma necessária compensação. A proposta que fixa novos tetos para o IOF e cria limites para futuros aumentos será analisada agora pela Comissão de Finanças e Tributação. Da Rádio Câmara de Brasília, Silvia Munhato.
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1: Ações exteriores.
2: Welter, do PT do Paraná, apoia o combate à disseminação de fake news, lembrando que a desinformação representa uma ameaça à democracia. O deputado também critica o que considera interferência externa no debate político e eleitoral brasileiro.
3: Ao fazer um balanço positivo da economia, Welter cita a geração de empregos, o controle da inflação, o aumento da renda e a redução das desigualdades. O parlamentar também menciona os investimentos do governo federal em saúde, educação e infraestrutura.
2: Jandira Fegali, do PCdoB do Rio de Janeiro, critica a postura do governo dos Estados Unidos em relação ao Brasil. Ela afirma que a retomada de uma política que busca subordinar a América do Sul aos interesses norte-americanos representa uma ameaça à soberania dos países da região.
3: Jandira Fegali alerta para possíveis interferências indevidas no processo eleitoral por meio das redes digitais, com questionamentos sobre as urnas eletrônicas. A parlamentar defende uma reação institucional que preserve a independência do Brasil e o funcionamento da democracia.
1: Meio ambiente.
2: Alguns métodos de alimentação de animais utilizados para produzir iguarias causam sofrimento aos bichos. Por isso, uma lei já sancionada pela Presidência da República, depois de aprovada nas comissões da Câmara, proíbe a produção e a sua comercialização no Brasil. Saiba mais na reportagem de Maria Neves.
11: Aprovado na Comissão de Constituição e Justiça da Câmara dos Deputados, o projeto que proíbe a produção e a venda de alimentos produzidos por meio de alimentação forçada de animais. Um exemplo de produto resultante da alimentação forçada de animais é o foie gras, nome dado ao fígado gordo de pato ou ganso, que é uma iguaria francesa. Como explica o deputado Áureo Ribeiro, do Solidariedade do Rio de Janeiro, que foi relator do texto em uma das comissões da Câmara, o processo pode causar doenças e levar à morte precoce do animal.
12: A alimentação forçada é uma prática extremamente cruel. Funciona com a introdução de tubos na garganta das aves para aumentar artificialmente o fígado do animal. Nós estudamos o tema e vimos que isso provoca sofrimento intenso e aumenta muito a mortalidade dessas aves.
11: Quem descumprir a nova lei pode receber como punição detenção de 3 meses a 1 ano e multa. Essa pena está prevista na Lei dos Crimes Ambientais, que também estabelece outras sanções administrativas para quem maltrata animais. Pelo texto aprovado, a proibição abrangerá tanto os produtos vendidos na forma natural quanto os enlatados. Da Rádio Câmara de Brasília, Maria Neves.
1: Comissões.
3: Chico Alencar, do PSOL do Rio de Janeiro, defende projeto que condiciona a liberação das chamadas emendas PIX à aprovação prévia de um plano de trabalho. Autor da matéria, ele explica que o objetivo é ampliar o controle sobre esses repasses diretos a estados e municípios.
2: Chico Alencar também ressalta que a proposta cria mecanismos de rastreamento dos recursos, prestação de contas e uso de conta bancária específica. O deputado argumenta que as medidas podem evitar desvios após auditorias apontadas em irregularidades na aplicação do dinheiro.
1: Esporte.
3: Luiz Lima, do Novo do Rio de Janeiro, comemora a aprovação de projeto que torna permanente a lei de incentivo ao esporte, eliminando a necessidade de renovação periódica do benefício fiscal. Coautor da proposta, o deputado avalia que a medida dá mais estabilidade aos projetos esportivos.
13: A lei de incentivo do esporte é a oportunidade que a gente tem de empresas, pessoas jurídicas ou pessoas físicas, destinarem um percentual todo ano que pagaria em relação a tributo federal para o governo federal, puder destinar para entidades que pleiteiam a lei de incentivo junto ao Ministério do Esporte. Agora é perene, é para sempre. Há 20 anos a gente já tem a lei de incentivo do esporte em atividade no nosso país, e você garantir a perenidade igualando a cultura, foi muito satisfatório para a política esportiva e para o brasileiro que gosta e ama esporte.
2: Luiz Lima ressalta que a lei de incentivo ao esporte beneficia projetos nas áreas competitiva, educacional, de inclusão e de reabilitação. Ele defende equiparar o percentual destinado por empresas, atualmente em 3%, ao previsto para o setor cultural, com o objetivo de acelerar a execução das iniciativas.
3: Termina agora o Jornal Câmara dos Deputados, produzido pela Rádio Câmara, com trabalhos técnicos de Everson Urani e apresentação de Val Monteiro e Márcio Aquilissardi. Boa noite.
2: A Voz do Brasil volta amanhã. Boa noite.
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15: Boa noite, senhores e senhores. Sessão ordinária de número 3295-2026, de 17/8/2026. Por haver quórum regimental e sob a proteção de Deus, damos por aberta a presente reunião, iniciando os nossos trabalhos. Com a leitura da Bíblia, o vereador Eduardo Ramel.
16: A misericórdia de Deus. Rendei graças ao Senhor, porque Ele é bom. Porque a sua misericórdia dura para sempre. Rendei graças aos deuses, porque a sua misericórdia dura para sempre. Rendei graças ao Senhor dos senhores, porque sua misericórdia dura para sempre. Ao único que opera grandes maravilhas, porque a sua misericórdia dura para sempre.
15: Obrigado, vereador Dudu. Peço então que o secretário Everton Parecente faça a leitura da ata da sessão anterior.
17: Boa noite. Ata número 3294/2026, sessão ordinária do dia 17 do mês de agosto do ano 2026, às 19h15. Todos os vereadores presentes na sessão, leitura do versículo da Bíblia pelo vereador Cristiano Rodrigo Mendonça, foi lida e aprovada a ata da sessão anterior por unanimidade. Assuntos da pauta: ofício número 040, Poder Legislativo Municipal, solicita o parecer técnico de competência do órgão planejamento municipal. Processo número 1712/2026, projeto de lei complementar legislativo 002/2026, ata do Conselho da Cidade. Proposta da emenda número 17/2026, lei orgânica do município de Erval do Oeste, com os pareceres, pautada em 1/6/2026, revoga o inciso 3º ao artigo 27 da lei orgânica do município de Erval do Oeste. Mensagem de veto número 001/2026, veto total à lei número 3.889/2026. Projeto de lei número 52/2026, com parecer jurídico e parecer das comissões, pautado em 17/8/2026, autoriza o município de Erval do Oeste a realizar o pagamento com despesa do Festival da Canção, o 6º Canto Erval, o 5º Escola Canta e outras providências. Projeto de lei número 53/2026, sem os pareceres jurídico e da comissão, pautado em 17/8/2026, institui o currículo de educação digital da rede municipal de ensino de Erval do Oeste, em conformidade com a base nacional comum curricular, sem cumprimento de computação e outras providências. Projeto de lei número 54/2026, sem parecer jurídico, sem parecer das comissões, pautado em 17/8/2026, dispõe sobre a atualização do perímetro urbano do município de Erval do Oeste, com base em coordenadas georreferenciadas ao sistema geodésico brasileiro. Projeto de lei número 56, com parecer jurídico e parecer das comissões, pautado em 17/8/2026, urgência na tramitação, abre crédito suplementar no valor de R$400 mil, indicação número 029, autoria Everton Parecente, plantação de abrigo para passageiro de ônibus coletivo, localizado na rua Nereu Ramos, próximo ao supermercado Antero. Indicação número 030/2026, autoria Marco Paulo Rodrigues, substituição da placa identificada e orientação localizada na entrada da ponte do bairro da Estação Luzerna. Devolvo a palavra ao presidente.
15: Obrigado, vereador Everton Parecente. Coloco a ata em votação, a ata anterior em votação, número 3294. Os vereadores que se mantêm como estão e os contrários se manifestam. Aprovada por unanimidade. Peço então agora que o vereador Everton Parecente veja, leia a leitura da ata geral.
17: Pauta geral, sessão ordinária 20/8/2026. Proposta de emenda 17/2026 à Lei Orgânica do Município de Ervaldo S. Mensagem de veto número 001/2026. Veto total à Lei número 3.889/2026. Dispõe sobre equiparação das pessoas com fibromialgia às pessoas com deficiência no âmbito do Município de Ervaldo Oeste. Projeto de Lei Complementar 05/2026. Dispõe sobre a utilização do espaço de escritórios virtuais como domicílio empresarial no município de Ervaldo Oeste, em conformidade com o enquadramento empresarial simplificado e outras providências. Projeto de Lei Complementar número 011 altera a Lei Complementar número 165/2004 para incluir a subseção primeira na seção e a quarta disciplinado a base de cálculo do ISSQN nos serviços de construção civil e revoga o inciso 4 do artigo 12. Projeto de Lei número 53/2026 institui o currículo de educação digital na rede municipal de ensino de Ervaldo Oeste em conformidade com a base nacional comum curricular em seu cumprimento da computação e outras providências. Projeto de Lei número 54/2026 dispõe sobre a atualização do perímetro urbano no município de Ervaldo Oeste com base nas coordenadas georreferenciadas no sistema geodésico brasileiro e outras providências. Devolvo a palavra ao presidente.
15: Obrigado, Everton Parecente. Agora vamos para o momento das lideranças. Vereadores que querem se expor do seu tempo ou o líder do governo gostaria de comentar alguma coisa?
18: Boa noite, presidente. Boa noite aos demais vereadores, nossa serventuária que faz presente. Também Camila com seu esposo. Se faz presente, nossos assessores, os que nos assistem, nos ouvem também através da Rádio Líder. Enfim, a sessão tanto quanto prejudicada em função da ausência do presidente Jean-Patrick Jussi, também da ausência do vereador Ângelo, em função da mudança do dia da sessão, em virtude da nossa viagem a Brasília. Então, senhor presidente, com relação ao projeto 53, esse que institui o currículo da educação digital na rede municipal de ensino, um projeto importante, estive na tarde de hoje falando com o secretário de Educação, Esporte e Cultura, Léo Mascarello, tratando e tendo mais conhecimento do que de fato se trata o projeto. Então, de fato, é um projeto importante que vai ser começado a trabalhar na rede municipal de ensino, né? Nós sabemos que a tecnologia está aí e precisamos dar um norte aos nossos estudantes de Ervaldo Oeste do que de fato é a rede digital. Então, eu vejo que o projeto é importante, já temos o parecer jurídico, parecer das comissões e pediria aos senhores vereadores que a gente pudesse votar na noite de hoje para dar andamento a todo esse processo aí. Então, ela vai ser implantada na educação infantil e no ensino fundamental. E também no ensino fundamental nos anos finais, de sexta ao nono ano. Então, eu acho que temos que tratar, né? A internet, as redes digitais é importante, mas tem também o lado negativo. Então, com isso, orientar os nossos alunos para que tenham conhecimento e possam saber mais sobre a rede digital. Obrigado, senhor presidente.
15: Obrigado, vereador Olacir Cavalli. Mais algum vereador? Vereador Cristiano, a liderança do PSDB.
19: Do PSDB. Eu declino do meu tempo.
15: Vereador Everton Parecente, também declino do seu tempo. Eduardo Ramela também. Valdemir Antônio Rodrigues. Então, senhores vereadores, vamos para debate da pauta em discussão. As matérias que não serão votadas. Então, as que não serão votadas são o projeto 05, né? O 011 e também o 54. Algum vereador gostaria de comentar sobre as matérias que não serão votadas? Então passamos às matérias que serão votadas. Proposta de emenda é a lei orgânica. Alguém quer comentar? Também não. Sobre o veto que vai à votação, alguém gostaria também de... Sobre o projeto de lei número 53, alguém gostaria de comentar também? Então vamos às votações. Coloco em votação a proposta de emenda número 17 de 2026 à lei orgânica do município de Ervaldo Oeste, com parecer jurídico e com parecer das comissões. Revoga o parágrafo 3º ao artigo 27 da lei orgânica do município de Ervaldo Oeste. Os vereadores que são a favor se mantenham como estão, os contrários se manifestem. Aprovado por unanimidade. É, colocamos o veto em votação do número 3889 de 2026. Dispõe sobre a equiparação das pessoas com fibromialgia, as pessoas de deficiência, âmbito do município de Ervaldo Oeste. Coloca em votação o veto. Algum contrário? Se manifesta. Aprovada por unanimidade, então, o veto. Projeto de número 53, com parecer jurídico e com parecer das comissões. Instituído o currículo de educação digital na rede municipal de ensino de Ervaldo Oeste, em conformidade com a base nacional comum curricular e seu complemento de computação das outras providências. Coloco em votação. Os vereadores que se mantêm como estão, os contrários se manifestam. Aprovado por unanimidade. Senhores vereadores, estão no momento da presidência, justificando aí a ausência dos vereadores Patrick Juste, presidente dessa casa, né, e também o Ângelo Radavelli, devido a problemas resolvidos particulares, né, então presidi a sessão no dia de hoje, né, foram três projetos à votação, ou, quer dizer, uma proposta de emenda, um veto e também esse projeto de lei da educação. Passamos para a palavra livre, vereadores que querem usar ao momento da palavra livre, se manifestem. Então, a sessão hoje bem curta, né? Mas não menos importante. Não havendo mais nada a tratar, encerramos a sessão. Próxima sessão ordinária, dia 31/8/2026, a partir das 19h15. Obrigado a todos e uma boa noite.
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Divulgamos a seguir um depoimento de fé enviado para a sede desta Igreja Apostólica. A senhora Marli Vargas Lemos não podia ter filhos devido a anormalidades nos seus genitais. Apesar de diversos tratamentos médicos específicos, a situação se manteve, fato que a deixou muito ansiosa. Antes de atender a indicação para um tratamento mais invasivo, ela pediu a bênção do primaz Santo Irmão Aldo por meio de um telefonema para a sede desta Igreja Apostólica naquele ano de 2008. Foi então aconselhada a continuar confiando no poder da Santa Vó Rosa a fim de que pudesse alcançar a graça desejada de ter o lar abençoado com a presença de um filhinho. De fato, daí um ano, ela engravidou, teve um período gestacional dentro da normalidade e no devido tempo deu à luz a um menino, o Daniel Lemos Bonamigo. O tempo passou, o filhinho teve bom desenvolvimento e sempre dizia a ela que muito desejava ter irmãos. Situação delicada para a senhora Marli, que até então não mais a engravidara. Contudo, ela aconselhou o filhinho para que, em suas orações, pedisse que a Santa Vó Rosa atendesse ao desejo dele. Assim foi que, quando ele estava com 6 anos de idade, essa senhora engravidou e, depois de um período gestacional satisfatório, deu à luz a outro menino perfeito e saudável, o Vinícius Lemos Bonamigo. Reconhecida pela alegria de ter o lar abençoado com 2 filhos, então com 10 e 16 anos de vida, saudáveis e bem dispostos, a senhora Marli finalizou seu relato assim se expressando: "Hoje sou muito feliz porque realizei o sonho de ser mãe e tive os filhos que tanto desejei. Agradeço muito aos santos do céu por esses milagres maravilhosos em minha vida." O depoimento de fé dessa senhora, remetido de Celso Ramos, estado de Santa Catarina, foi recebido na sede desta Igreja Apostólica em dezembro de 2025. Prezados ouvintes da Hora Milagrosa, convidamos a todos para que venham participar das reuniões da Igreja Apostólica que são realizadas nesta cidade de Erval do Oeste, estado de Santa Catarina, com reuniões quinzenalmente aos sábados às 19h30 e aos domingos às 9h30. O endereço é Rua Florianópolis, número 395, Centro. Serão todos muito bem-vindos.

0: Nosso endereço para cartas: Igreja Apostólica, Caixa Postal 10.064, CEP 03014-970, São Paulo, capital.
1: Considerando a vida e o legado de homens e mulheres piedosos que foram sendo enviados por Deus para divulgar a palavra e as promessas divinas, constatamos a contribuição efetiva e o trabalho que eles realizaram para o engrandecimento do reino dos céus e em favor daqueles que creram na mensagem que anunciaram. Por todos esses motivos, é que merecidamente eles são santos poderosos na glória de Deus. Ó ouvintes, o profeta Isaías anunciou as circunstâncias da vinda do Messias e transmitiu valiosos ensinos tais como: buscai o Senhor enquanto se pode achar, invocai-o enquanto está perto, deixe o perverso seu caminho mau, o pecador os seus pensamentos. O salmista Davi também deixou ensinos valiosos, registrados no livro de Salmos, entre eles: lâmpada para os meus pés é a tua palavra, e luz para os meus caminhos. E ensina-nos a contar os nossos dias, para que alcancemos coração sábio. Ele foi o autor de cânticos de louvor, de adoração e de súplica ao Senhor Deus, tais como: cria em mim, ó Deus, um coração puro e renova dentro de mim um espírito inabalável. O profeta Moisés não vacilou diante da autoridade de um poderoso governante. Seguiu fielmente as ordens divinas e foi bem-sucedido. O profeta Santo Elias não temeu a ira dos poderosos de sua época e cumpriu fielmente a sua missão. O profeta Eliseu foi protegido por santos e anjos enviados por Deus Pai e superou as adversidades que dificultavam o cumprimento de sua missão. Leal e temente a Deus, o profeta Daniel deu fiel testemunho de sua fé, foi livre de acusações infundadas e revelou profecias de profundo significado. Os santos apóstolos e seus seguidores trabalharam intensamente para anunciar a doutrina de nosso Senhor Jesus Cristo aos povos de sua época e legaram um grande exemplo de coragem e fé. Nosso Senhor Jesus, Maria Santíssima, a Santa Vó Rosa e o Santo Irmão Aldo, o pastor da promessa do Divino Mestre, cumpriram fielmente a missão de preparar filhos e filhas para Deus Pai, atividade que nos dias presentes continuam realizando. Valorizemos a vida e o ministério que eles cumpriram para o reino dos céus. Sejamos agradecidos pelo precioso legado desses santos, os quais vieram dos céus para aperfeiçoamento espiritual de tantos quantos desejam uma vida aprovada pelo Pai Celestial, ó ouvinte.

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1: Queridos ouvintes, apresento a todos a minha saudação. Desejo-lhes a bênção de Deus nosso Pai, que a graça e a virtude do seu divino Espírito Santo esteja com todos. Que a paz e a felicidade faça parte da sua vida, dos seus familiares. Também que a Santa Vó Rosa, em nome de Jesus nosso Senhor, ilumine seu caminho, lhes dando sabedoria e muita paz. Queridos ouvintes, sempre que houve na terra oportunidade de salvação, Deus se manifestou através de pessoas piedosas para fazer o bem e ajudar a todos aqueles que de boa vontade e fé procurassem um caminho que lhes ajudasse a compreender o valor da salvação de sua alma. Então ficaram conhecidos como profetas, pessoas que foram dignas de ser usada por nosso Deus para revelar a verdade sobre a salvação de almas, sobre o reino dos céus, sobre a vida dos santos, e mais importante, como a pessoa conseguir se livrar do pecado e de tudo aquilo que leva uma pessoa à condenação. Então a missão dos profetas sempre foi ajudar as pessoas de bom coração a se livrar do mal e viver bem neste mundo, mesmo que o pecado sempre levou grande parte desta humanidade a muito sofrimento. Então em cada tempo surgiu os escolhidos por Deus para fazer o bem e revelar a vontade de nosso Criador e dos seus santos. Em cada tempo que surgiu essas pessoas piedosas, sempre foram dignas de muita admiração, trazendo alívio do sofrimento aos sofredores, pois Deus nosso Pai, sempre muito misericordioso, concedia poder de milagres, para que através da fé pudessem acreditar que eles eram verdadeiros e que falavam em nome de Deus. Porém, para que ninguém fosse enganado, pois no mundo sempre houve muita falsidade, então, para que fosse possível reconhecer o poder de Deus, sempre havia também ensinamentos sobre as regras disciplinares. Precisava haver muita obediência, respeito às leis sagradas, para que recebessem a bênção. Então, quando havia obediência, havia milagres e muita bonança. Quando havia rebeldia por parte do povo, vinha também sofrimento, até que houvesse arrependimento, aí voltava a paz, e assim o povo era ensinado a viver bem. Quando findavam sua missão na terra, muitas vezes eram sucedidos no seu ministério, dando sequência à sua missão. Assim se deu com o profeta Moisés, que ao findar a sua missão foi sucedido por Josué, homem justo e sábio que liderou um grande povo para Deus, mantendo a ordem, a disciplina e o temor ao soberano Pai Celestial. Também o profeta Elias foi vitorioso, fez grandes milagres, deu testemunho do poder de Deus e foi elevado aos céus. E seu sucessor, o profeta Eliseu, profeta muito poderoso, honrou seu ministério fazendo muita caridade. Então entendemos que a missão de revelar a verdade, dirigir um povo, não é novidade de nossos tempos, pois agora, na era também em que vivemos, recebemos o direito de ter um profeta de Deus, o santo profeta irmão Aldo, e pudemos provar a verdade que nos revelou. Através do irmão Aldo foi que aprendemos, em primeiro lugar, a conhecer o poder da Santa Vó Rosa e receber as suas bênçãos. Aprendemos que quando colocamos água para ungir na hora milagrosa, a Santa Vó Rosa, como Espírito Consolador, unge a água. E através desta virtude que está na água ungida, há cura de enfermidades. E podemos afirmar que são milhares as pessoas que já provaram esta verdade e são testemunho desta verdade. Outros fazem suas orações diretamente à Santa Vó Rosa e são atendidos, pois temos este direito. Pessoas que na hora de um grande perigo, como o de acidentes, clamam pelo nome da Santa Vó Rosa e foram livres. Tudo isso foi o santo profeta irmão Aldo que revelou para nós, o povo apostólico. Eu digo isso porque quando a Santa Vó Rosa esteve na terra, embora ela estava sendo formada por Jesus para ser o Espírito Consolador, não seria possível as pessoas compreender a sua missão, pois ainda muitas coisas precisava ser concluído por Jesus para que o ministério dela se completasse. Então a missão de revelar esse mistério de Deus recaiu sobre o ministério do santo profeta irmão Aldo. O profeta irmão Aldo, uma das características que confirma sua missão divinal é que sempre exigiu muita santidade por parte deste povo, sendo ele exemplo de amor e bondade pela criatura humana. Durante o tempo que governou esta igreja na terra, nos tratou com tanta bondade que aprendemos a ele nossa vida confiar. O amor deste profeta de Deus espalhou-se entre o seu povo e passamos a seguir o nosso santo primaz escolhido por Deus aqui na terra, pois ele dedicou a sua vida a cuidar desta obra divinal. O objetivo de nosso Deus sempre foi transmitir paz e vida para a alma dos sofredores, para superar as dificuldades desta vida e podermos ser felizes. Ser profeta é ser escolhido por Deus para a missão especial, é dar sua vida em favor de outrem. O santo irmão Aldo relembrou os ensinos de Jesus nosso Senhor e dos profetas do passado, e também fez conhecido o nome da Santa Vó Rosa, o Espírito Consolador, Santa de Deus, que foi formada por Jesus. O santo irmão Aldo foi coroado nos céus, junto com os demais profetas, mas continua em espírito e verdade, abençoando os que entenderam a sua mensagem, e também poderá ajudar a todos que ouvirem falar do seu ministério de profeta de Deus. Santo poderoso, adorado, venerado por milhares de fiéis que compreenderam o seu ministério de escolhido de Deus para uma nobre missão. Quando na vida do corpo, o santo irmão Aldo, como ficou conhecido por milhares de fiéis que o seguiam, já era portador de virtudes e sabedoria extraordinária. Apenas num olhar compreendia nossas aflições e distribuía um carinho tão especial. Mesmo com poucas palavras, nos transmitia muita paz. Para ele, tudo tinha solução, desde que confiássemos na Santa Vó Rosa e nele, profeta de Deus. Nos dizia: não tenha medo de nada. Vou pedir a Santa Vó Rosa, ela vai te ajudar. Pela sua humildade, nunca colocava sua pessoa em primeiro lugar, mas sempre o poder de Deus e seus santos. Mas todos os fiéis sabiam que ele também era participante de um grande poder, pois tudo que falava dava certo. Muitos milagres foram comprovados e é incontáveis o número de pessoas que provaram este poder. Era um líder, era seguido pela fé, pelo respeito que conquistou. Também muitas vezes atribuía a Nossa Mãe Maria Santíssima sua confiança no que fazia ou falava. Enfim, um santo visível, que se fôssemos descrever todos os atos de bondade que fez, seria impossível descrever. Só aqueles que o conheceram que o digam. Agora tem sua recompensa nos céus, junto a Deus nosso Pai. Mas em espírito e verdade, continua sua missão na terra, pois enquanto existir almas para serem salvas na terra, os santos de maior poder continuam ajudando os bons e humildes de coração. Santo irmão Aldo, profeta de Deus, nós apostólicos te amamos de todo o coração, pois cremos que junto com os demais profetas e apóstolos continua sua missão, salvando almas para Deus. Queridos ouvintes, quando precisar, pode pedir ao santo profeta irmão Aldo. Sua missão é salvar, junto com a Santa Rosa e Maria Santíssima, junto com Jesus Nosso Senhor. Estes santos de Deus têm uma missão muito grande a cumprir, pois o tempo é chegado, vamos trabalhar para Deus. Para aqueles que estão ouvindo falar agora deste profeta poderoso, podem confiar e pedir em suas orações, pois ele, junto com a Santa Avó Rosa e Maria Santíssima, tem a missão de abençoar, e também, junto com Jesus Nosso Senhor, formar um povo para Deus, para um dia ser levado aos céus. Eu desejo muita felicidade a todos os nossos ouvintes, que a bênção de Deus nosso Pai e de todos os seus santos façam companhia para todos hoje e para todos sempre. Agora eu passo a orar em favor de todos. Santíssimo Deus, eterno Pai Celestial, nós te adoramos e glorificamos pela sua eterna bondade e amor, pelo perdão, pela sabedoria e misericórdia, por ter enviado a esta terra teus profetas para nos ensinar a verdade e nos mostrar o caminho da vida e da salvação. Tem-nos concedido o direito de compreender

0: Deus bendito, abençoe estes ouvintes da Hora Milagrosa, para que tenham saúde, para que sejam livres dos males. Se estiver enfermos, passando por dificuldade, cure-os. Santa Vó Rosa, Virgem Maria, Santas de Deus, abençoe estas famílias que estão ouvindo a Hora Milagrosa, abençoe o seu trabalho, os seus estudos, aqueles que trabalham no campo, ou na indústria, ou no comércio, seja qual for a sua profissão, onde ganha o seu alimento, ou mesmo aqueles que trabalham no transporte, andam pelas rodovias, onde há muitos perigos de acidente, livre-os, Santa Vó Rosa, Santo Irmão Aldo, abençoe-os, queridos ouvintes, confie nestes santos de Deus, eles podem lhe ajudar, lhe abençoar. Santa Vó Rosa, unge a água e o óleo que eles colocaram para ungir, e ao fazer uso com fé, sejam livres do mal, curados, abençoados, e recebam também a bênção de Deus nosso Pai, do Divino Espírito Santo, hoje e para todo sempre, para que haja paz e felicidade no seu viver. Amém.
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